conceito, muito olhares diferentes. E a mulher, ela precisa, muitas vezes, validar com resultados. Isso mesmo. Você muitas vezes tem que provar por A mais B que você, sim, funcionou no empreendedorismo feminino. Então, se você é mulher, fica com a gente, que vai ser lindo o que Deus vai fazer na sua vida, através da sua vida. E se você é homem, chama toda a mulherada que você sabe que empreende, que gosta de empreender, que tem desafios, que é especialista da área comercial, e porque esse programa é para você. Agora, se você não empreende ainda, quem sabe essa chama no seu coração pode se acender. Todo grande empreendimento de sucesso por trás é um empreendedor. Então, se você quer vencer na vida, bora desenvolver essas habilidades também. Mas a que eu mais gosto é a habilidade de vencedor. Isso mesmo. Você já viu algum empreendedor desistir de algo? Olha, eu tô pra ver, viu? Eu estou pra ver o empreendedor desistir de algo que ele quer muito fazer. E eu começo aos 12 anos, gente, empreendendo. Pois é. Então, veja só. Aos 12 anos, vendendo bolacha na rua. E hoje, estamos aqui com a família Dore Mais, um projeto que vale milhões. Um dos projetos bem cobiçados. Porque quem tem a comunicação, tem o poder. E outra habilidade que, se você não desenvolveu, bora desenvolver também. A comunicação. Eli, que tipo de comunicação? Todas elas, minha gente. Comunicação verbal, não verbal, todas elas. Porque é o que vai te colocar em lugares muito maiores. Mas bora pro nosso tema de hoje, pro nosso assunto de hoje, que tá muito incrível, tá interessante. E eu amo falar de coisas atreladas a pilares, a base, raízes. Porque na palavra fala, pelos seus frutos vos conhecereis, não é mesmo? E tem como você falar de fruto e não lembrar da folha, e não lembrar da árvore, e não lembrar das raízes, do solo, da terra, da adubação, da água que foi colocada ali? Pois é, eu e você temos os nossos pilares, pilares da nossa vida. E hoje eu trago para você aqui os 7 pilares da identidade. Identidade, você sabe quem você é? Olha só. Eita, que pergunta simples, porém desafiadora para responder, né? O dia que você conseguir responder em 30 segundos quem é você, você tá pronto para avançar, para governar, para subir na vida, para fazer o que você quiser e mais um pouco. Então, os 7 pilares da identidade. O primeiro é o projeto. Isso aí, papel e caneta, vamos anotar que hoje tem aula forte aqui para você sobre identidade. Primeiro pilar, então, é o projeto. Que projeto? É a forma que Deus te vê. Isso mesmo, a forma que Deus te vê. Em Gênesis 1:26, ele fala que nós somos a imagem e semelhança do Deus Pai, do Deus Filho e do Espírito Santo. E se a gente está falando de um projeto, é claro que ele é o arquiteto. Então, a forma que Deus te vê é como ele. Então, você e eu somos ele aqui na Terra. E aí lá vem explicando no livro Milenar de Sabedoria que nós governamos os animais do céu, da terra, da água. Então, tudo que está na terra, nós dominamos. E também somos a multiplicação. A partir de nós, tudo vai se multiplicar. Não é mesmo? Então, quando você olha lá para o seu pai, para sua mãe, para os seus filhos, percebe que você faz parte de uma multiplicação. Então, isso o arquiteto também desenhou. E só que a mais pura grandeza, porque somos a semelhança dele. E ele disse que nós seríamos, sim, a imagem dele. Então, você aceite ou não, você entenda ou não, o que eu tô falando aqui vai continuar sendo do mesmo jeito.
Então, eu sou um projeto de Deus na terra. Você é um projeto de Deus na terra. Então, esse é o primeiro pilar, o projeto. Entenda isso uma vez por todas. Quando alguém te pergunta assim, qual que é a sua profissão? E é automático nós ouvirmos: ah, eu sou médico, eu sou advogado, eu sou empresário. Mas essa fala, ela está completamente errada. Porque você não é a sua profissão. Como profissão, você está. Olha só que interessante isso, gente. Você está médico, você está advogado. Por exemplo, um médico, ele tem um CRM. E se ele fizer alguma bobeira, né, fazer algo de errado, alguma besteira aí na vida, como médico, o Conselho Regional de Medicina vai tirar o CRM dele. Ele não vai ser mais médico, ou ele não vai atuar mais como médico. Então, toda vez que alguém te perguntar, instala isso aí na sua mente. Quem você é, você não é. Primeiro, você não é a sua profissão. E hoje no programa aqui você vai sair com definido, uma vez por todas essas camadas da sua identidade. Então, abre aí o seu coração, esvazie o copo para a gente aprender um pouquinho mais tudo que vai fazer diferença na sua vida e na vida de todos que te rodeiam. Tem como você falar que você é um ex-filho? Eu sou ex-filho, ou eu sou ex-mãe, eu sou ex-pai. Isso existe, gente? Portanto, isso faz parte da sua identidade. Independente se o seu pai, a sua mãe foi alguém que você não gosta muito. Porém, você precisa aceitar, fazendo parte da sua identidade. Olha, eu, na minha vida, eu estive em algumas funções, como gerente do Citibank, executiva de negócios de multinacionais. Eu estive. Então, exemplo, eu não tinha, lógico, há alguns anos atrás, o conhecimento que eu tive, que eu tenho hoje. Então, quando alguém me perguntava, Eli, o que que você é? Falar, ah, eu sou gerente do Citibank. Ah, eu sou executiva de negócios. Errado. Como primeiro pilar aqui, eu sou um projeto de Deus. Eu sou filha de Deus. Esse é o primeiro pilar. O que eu quero trazer hoje aqui para vocês é essa definição de do ser e o estar. O ser significa a identidade e estar é a função. É a função. Então, a minha sugestão hoje aqui para você é você focar no seu ser e ser quem você é. Porque o estar é bem passageiro, é processual, é uma fase, vai passar. Vai passar. Entender claramente isso, gente, é o que nos liberta, sabia? Quando você não tem dúvida desse seu ser, você vai desenvolver tudo que vier a partir daí. Os seus relacionamentos pessoais, os seus relacionamentos com você mesmo, com a sua sociedade, com a sociedade. Sabe por quê? Porque você é muito maior que a sua profissão. Isso mesmo. Muito, mas muito, muito maior que a sua profissão. E olha só, outra coisa muito poderosa é: não existe alguém maior do que você. Aqui na Terra não existe. Agora, nós estamos humanos. Estamos humanos e somos eternos. Eita, Eli, agora você confunde tudo. Pensa bem, por que será que nós temos tanto medo de morrer?
Bom, mas esse assunto é para um outro dia, para uma outra aula. E olha só, quando eu trabalhava numa empresa, numa multinacional, uma das, eu sempre tive muito isso de resolver. Eu via um problema, eu queria ir lá e resolvia. Não gostava muito de pensar, não. Eu ia e executava. E eu fechei um grande negócio com um dos bancos aí na época e precisava parar uma linha de produção inteira da empresa para poder fornecer os produtos que eu havia vendido na época. E eu lembro que o meu diretor, ele tinha ido viajar. Ele era diretor nacional e ele não estava aqui no Brasil. E aí eu falei, e agora? Tentei contato com ele, era um negócio assim, gente, de milhões. Não dava para esperar. Porém, na minha mente, não dava para esperar. Por quê? Precisava da autorização dele. E aí sim, passava para a presidência, porque ia parar uma parte da empresa para poder fazer e fornecer aquela quantidade do negócio que eu havia fechado. Eu estava muito feliz, mas assim, muito empolgada. E para o empreendedor, ele ama resultado, não é mesmo? E aquilo ali para mim era um trabalho de 2 anos na época. Então, tinha que sair. E o que que ele fez? Pois é. Fui, não consegui falar com ele, fui e passei por cima dele. Olha só, gente. Que absurdo. Hoje eu penso isso. Eu fui, falei com o diretor de produção e com o engenheiro, o diretor de engenharia que ia ter que desenhar os moldes lá das máquinas novamente, etc. E fui resolvendo. Mas essa não era a minha função. Eu não tinha naquele momento autonomia para fazer isso. Veja bem. E no dia seguinte, eu fiz aquele movimento todo. No dia seguinte, eu recebo uma ligação desse meu diretor. Muito calmo. Ele, o que que aconteceu? Eu falei, chefe, não tava aqui, eu precisava, aquela coisa, nananana. Ele falou, pois é, agora eu estou complicado, porque eu não sabia desse projeto, a gente ia direcionar ele de uma outra forma. Na hora que ele fala isso, puxa, a minha ficha caiu. Que ficha caiu? Eu não respeitei o ser humano. Vamos colocar agora de lado a questão profissional. E vamos colocar o ser humano. Porque em tudo que você for fazer, vai ter sempre uma pessoa que precisa de respeito e merece respeito. E já já você vai entender o porquê nos próximos pilares que a gente vai trabalhar aqui, os pilares da identidade. E se você quebra isso, o que você vai ter de retorno também é a falta de respeito. É natural, independente da hierarquia, independente da função. Você precisa ser uma pessoa de respeito. Hora que ele fala, na hora eu pedi desculpas, eu falei, o senhor me desculpa. Eu fiz errado. Eu devia ter esperado. Claro, comercialmente falando, no mundo dos negócios, o resultado é o mais importante, os números é o mais importante, o faturamento é o mais importante. Ei, alto lá, será que é mesmo? Quando se trata de negócios com propósito, será que o respeito ao outro não está em primeiro lugar? E ele era uma pessoa incrível. Eu dizia até como. Ele fez alguns papéis de pais, por exemplo, comigo. E eu fiz isso, focada nos milhões que a gente estava fechando naquele momento. Gente, é claro que eu fiquei uns 3 dias mal com essa situação. Porque eu estava ofendendo uma pessoa que sempre me ajudou. E estava focada apenas no resultado final. Então, será que vale a pena você chatear alguém, você faltar com respeito com uma pessoa para que você atinja o seu recurso financeiro? Fica aí para você pensar
sobre pessoas de propósitos e pessoas de propostas. Isso mesmo. Bom, segundo pilar da identidade. Autoimagem. Autoimagem é como os outros te veem. Na verdade, é como você passa a se ver a partir da ótica do outro. Então, a imagem que os outros projetam de você, sabe? A partir do momento dos preceitos deles, dos conceitos, dos preconceitos, pai, mãe, professor, pastor. Sabe aquela pessoa, ai, quando fulano crescer, ai, ele vai ser médico. Ou o pai fala, não, esse menino aqui, ele só pode ser advogado quando ele crescer. Ah, não. Ou você escuta assim, na escola, o professor dizendo, fica quieto, você é muito chato. Você é isso, você é aquilo. E você acaba se vendo a partir da ótica do outro. Então, isso é muito comum na nossa vida, estar distorcido. Você passa a se ver conforme a realidade de uma outra pessoa e não a sua verdade absoluta. Isso paralisa muitas pessoas. Aqui está algo que pode destruir a vida de alguém. Por quê? Ela sente que ela precisa fazer algo, mas para não desapontar alguém que falou que ela teria uma outra profissão, ela continua fazendo aquilo. Então, olha só, a importância de você desenvolver e olhar com um olhar de autoimagem. Peraí, eu olho isso para mim, eu vejo assim, essa é uma opinião minha ou uma opinião alheia, a opinião de uma outra pessoa. Terceiro pilar da identidade, o autoconhecimento. É quando você começa a se conhecer, passa a se conhecer a partir de você mesmo. Por conta própria, sabe? O fruto da sua própria descoberta. Habilidades, o seu temperamento. Quando você vai buscar essas informações, gente, a gente não aprende o autoconhecimento na escola. Na escola, você já fez algum teste para saber qual temperamento que você tem? Onde estão as suas habilidades? Qual que é a sua habilidade? Você é mais comunicativo? Você é mais lógico? Você tem uma habilidade com artes? Você é mais lúdico? Você aprende isso em algum lugar, naturalmente falando, ali na sua formação, dificilmente, né? A não ser que você tenha um treinador por perto, um pai, uma mãe, alguém que já se despertou para o autoconhecimento. E vai ali, em cima daquilo que você, de fato, veio ao mundo para ser e fazer, vai ser descoberto. Então, olha só, autoconhecimento, isso é o que há de mais importante na sua vida também. Você já ouviu aquela pessoa que fala assim, ai, eu não tô funcionando aqui no Brasil, eu vou para fora, eu vou para outro país, eu vou para os Estados Unidos, eu vou morar na Europa. Ela quer, na verdade, resolver um problema. Normalmente, o financeiro, ah não, em outro país eu vou ter uma oportunidade melhor, uma oportunidade maior, mas será que isso é verdade? Aí ela abandona o seu país de origem. Não tô aqui para criticar ou julgar a decisão é de cada um. Eu quero apenas fazer você pensar hoje, com esse conteúdo, para você encontrar respostas que às vezes você não está encontrando e aí você olha para o lugar errado. Eu vou sair do meu lugar, de onde eu nasci, onde Deus me colocou, porque eu quero morar em outro país para resolver o meu problema financeiro. E eu falo para você, essa experiência eu já tive também.
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Olha só, gente, nesse tempo que eu fiquei lá, na Irlanda, foi um tempo onde foi absurdo pra minha vida. Na minha cabeça, eu queria melhorar o inglês, ficar fluente. Eu já havia estudado aqui no Brasil há muitos anos. Desde os 18 anos eu estudava, e 3 anos numa escola, 5 anos em outra. Mas toda vez que eu ia fazer uma negociação, falar com algum estrangeiro, né, eu trabalhava em multinacionais, como eu acabei de contar aqui, eu engasgava, eu ficava aquela insegura. Eu preciso resolver isso. Urgente. E aí eu fui. Fiz lá ali um planejamento financeiro, né? E fui. Na época, eu estava muito bem posicionada profissionalmente. Tinha ali muitas entradas financeiras. E eu decidi assim, eu vou. Olha só a importância da experiência. Eu não ouvi ninguém, eu não perguntei para ninguém, eu não me mentoriei com ninguém sobre alguém que já tinha feito essa experiência. Não, eu simplesmente queria. E o bom empreendedor, quando ele quer, ele vai lá e faz, né, gente? Pois é. Esse tempo foi um tempo que me fez pensar muito sobre tudo que eu já tinha investido na minha vida. Profissionalmente, aí deixei a igreja, a família. Eu, na época, eu atuava numa região de São Paulo, então eu tinha muitos contatos com lojas, com vendedores, com essa área comercial que eu amo. Então, todo momento, a minha família é muito festeira, toda semana, até hoje é assim. Tá lá, pode ser segunda, terça, quarta, sábado, vai se reunir, vai ter comida, vai ter bolo. E então, sempre fui muito rodeada, assim, né, de pessoas. Quando você vai para um outro lugar, é tudo de novo, gente. Parece que a sua vida tá começando naquele momento. E você é um estrangeiro. Você precisa mostrar, provar os seus resultados. E se você não é bem naquela língua, você não vai começar na sua área. Você vai precisar se adaptar ao clima. Olha só. Pensa num lugar frio, meu Deus do céu. Que no verão chega a 14 graus, 15 graus no máximo. Olha só. E a gente é acostumado aqui, brasileiro, tropical, calor danado. Você olha assim pro tempo, tá aquele nublado assim, o dia inteiro. As pessoas só até ficam tristes, assim, ó, aquela coisa pesada. Imagina. Então, olha só. O clima, o ambiente, o idioma, a comida. Eu não pensei em nada disso. Aliás, eu só queria uma coisa: morar fora e resolver a questão da língua. Mas eu não calculei o impacto dessa minha decisão na época. Eu não tinha a experiência que eu tenho hoje, adoraria ter. Mas eu entendo que foi um trabalhar de Deus ali também. Por quê? Eu comecei a ficar comigo mesma todos os dias. Eli, que absurdo você tá falando. Sim, gente. Você vai levar você para todo lugar que você vai. Se você não está bem com você mesmo, você pode estar em qualquer lugar do mundo, que vai ser horrível. Pode ser horrível. E olha, quem tá falando aqui para vocês é uma pessoa que já foi para muitos lugares. Conheço mais de 20 países. E não é o lugar que faz a pessoa, é você que faz o lugar. Pois bem, foi um tempo muito, muito, muito importante que eu pude ver as minhas emoções e saber lidar com elas. Eu queria falar com a minha família o dia inteiro. Eu chorava. Eu queria ouvir o português, não aguentava mais ouvir o inglês. Gente, ninguém me entende nesse lugar. Pensa você. E muitas vezes, você tá olhando só o palco de alguém. Você não está olhando os bastidores. E pouco provável que uma pessoa vá te falar exatamente todas as dificuldades que ela teve, os desafios que ela enfrentou para chegar até aquele momento.

0: E aí você vê, né? Na mídia, no Instagram e tudo quanto é canto agora, que o digital nos facilita. Só vê a parte boa. Será que é tudo aquilo mesmo? Será que quando desliga a câmera, ela vai tomar um remedinho para depressão, para ansiedade? Tá ali no pânico? E você comparando a sua vida com a dela? A maior injustiça que você faz com você mesmo é comparar a sua vida com a vida de uma outra pessoa. No máximo, se inspire no resultado que a pessoa tem. E sempre pergunta o que ela fez, o que essa pessoa fez para conseguir, o que ela sabe que eu não estou sabendo, qual informação que ela tem que eu não tenho. Agora, comparar fulano é melhor do que eu. A gente está estudando hoje aqui sobre os 7 pilares da identidade. Você nunca vai ser a outra pessoa. Nunca. Não tem como. É impossível. É impossível você ser a outra pessoa. Você pode fazer talvez o que ela faça, mas será que é com a mesma habilidade? Então, se você não se orgulhar de você, se você não valorizar tudo aquilo que Deus te proporcionou passar, te proporcionou ver, vivenciar, se você não valorizar isso, você está jogando a sua vida no lixo. E isso, tem uma frase que fala assim, quer ver? Cuidado, para que quando você queira ser alguém, você acaba não sendo nada. Forte, né? Eita, nós. Bom, então falamos aqui do primeiro pilar da identidade, que é o projeto. O segundo, autoimagem. Então, projeto, como Deus te vê. Segundo, autoimagem, como você se vê a partir do olhar de outra pessoa, ou seja, como os outros te veem. E o autoconhecimento é o que você diz sobre você, com a sua própria descoberta. O quarto é o quociente cognitivo, que a gente está falando aqui do corpo, que são as habilidades cognitivas, raciocínio lógico, a capacidade verbal, memória, habilidades matemáticas. Tem até alguns testes que você faz de inteligência, que são feitos para saber ali qual é o nível do cognitivo que você tem, da sua inteligência. Isso também é muito, muito importante. O quinto, o quociente emocional, que é a alma, a capacidade que uma pessoa tem em entender as suas próprias emoções e as emoções de outros. Eita, gente, aqui está um dos maiores problemas diários. Pois é, você não sabe lidar com você mesmo, quanto mais lidar com os outros. Você não sabe e não entende as suas próprias emoções. Você não entende as emoções dos outros. Quando você tá com raiva, a emoção ali é raiva. Você fala, ah, hoje eu tô desanimado. Mas na verdade você tá com raiva. Não é desânimo. Ai, muitas vezes as pessoas desistem dos seus negócios, dos seus sonhos, por tá cansado. Olha só, ela trabalhou tanto, tanto, tanto. Ela trabalhou um dia, ela não descansa. Aí no outro dia, trabalha de novo, muito. No outro dia, de novo. E aí não dá certo, e aí não acontece. Na verdade, ela tá cansada. É só parar e descansar e dormir. No dia seguinte, você vai estar renovado de novo. Mas não, a pessoa desiste. Ah, eu cansei. Cansou do quê? Do projeto? Cansou fisicamente? Mentalmente? Então, se você tá cansado, descansa. Descansa e não desista daquilo que Deus pediu para você fazer. Entender as nossas próprias emoções e dar o nome certo para ela vai salvar o seu relacionamento, o seu amor próprio, o seu trabalho, a sua profissão. E pode até salvar uma sociedade inteira. Olha só. Então, invista tempo. Invista energia, dinheiro, para entender e ter essa capacidade emocional de saber gerenciar as suas emoções e, como consequência, as dos outros. Você já viu aquela pessoa que ela fala assim, ó, ih, fulano é assim. Ah, não, eu vou te ajudar aqui, você tá triste. Tá, eu vou te ajudar. Ela não sabe lidar nem com a tristeza dela. Ela vai lidar com a tristeza do outro? Será que vai ter sucesso nisso? E muitas pessoas estão dizendo para você o que você deve fazer. Porém, ela não está sabendo lidar com a emoção dela. E não está sabendo lidar com ela. Aí é mais fácil eu dizer para você o que você tem que fazer do que eu ir lá e fazer. Você já deve ter ouvido muito isso. Você já deve ter visto muito isso. Pessoas que querem que você faça. Mas, na verdade, por que ela não fez ainda? Sabe aquela famosa crítica construtiva? É, eu vou te dar aqui uma crítica. Por que você não faz assim, assim, assim? É quando você olha para a vida dela, ela não construiu nada. Que droga é essa de crítica construtiva? A única coisa que valida são os seus resultados. Aqui na Terra, resultados. Quem vê o coração é Deus. Pessoas veem resultados. Você já viu... Teve uma vez que eu tava num evento e subiu lá uma pessoa. Gente, hoje eu tô muito feliz. Tô muito feliz aqui com esse... E a cara assim, o rosto dela, quem tá me assistindo tá vendo. Ela tava com todas as expressões não verbais ali, o rosto dela... Tudo enrugado assim, ó. Naturalmente você via que ela tava triste. O corpo dela falava. Você sabe, seu corpo tá falando, né? 8% da comunicação é o que eu tô falando aqui. E o restante são as não verbais, a comunicação não verbal. Então, olha só. Gente, eu tô muito feliz hoje aqui, não vinha nenhum sorriso na pessoa, e ela ficou lá uns 15 minutos falando sobre felicidade. Eu olhei bem, eu falei, que judiação, ela tá sofrendo e sofrendo muito. Ela não está sabendo lidar com a dor dela, então é melhor falar sobre a felicidade do que vivê-la, do que entrar pra dentro dela mesma e resolver essa parada e gerenciar essa emoção. Então... Estamos falando do quinto pilar da identidade, que é o quociente emocional. O que está na sua alma, que são as emoções. O sexto pilar, minha gente, o quociente espiritual, é onde está o significado da sua vida. As experiências espirituais que você tem, o seu relacionamento íntimo com quem te criou, o seu propósito de vida. Aqui você ouve bastante a gente falar sobre inteligência emocional, espiritual e financeira. Hoje eu estou esmiuçando um pouquinho mais o que está por trás de todo o nosso projeto, que está por trás do nosso projeto de família Adore Mais. E todas as vezes que tem um cliente, uma pessoa interessada em vir aqui, em comunicar para vocês através do rádio, qual que é a minha tarefa? Avaliar se ela está dentro do propósito verdadeiro, do propósito de Deus, porque aqui nós conectamos pessoas e unimos propósitos. Você ouviu muito aqui na nossa frequência sobre isso. O que de fato é você andar com pessoas que pensam como você, que têm os mesmos sonhos que você, que quer chegar no mesmo lugar onde você quer chegar. Tem como o seu caminho ser fácil o seu caminho ser possível. Você todos os dias tem uma pessoa do seu lado falando que você não vai conseguir? Você não vai conseguir. Ah, não, isso para toda solução que você tem, ela arruma um problema. Para toda solução que você tem, ela vem e fala assim, ah, mas e isso? Você já pensou nisso? Claro que você precisa sim ser prudente, ser uma pessoa responsável nas avaliações. Agora, todos os dias você ter alguém que está te desmotivando, que está tendo palavras que não ajudam você a avançar. Será que ela está conectada com o seu propósito de vida? Com quem você trabalha? Com quem você se relaciona? São pensamentos positivos? O que você aprende? E a vida, gente, é uma troca. É isso mesmo, troca. Você querendo ou não. Todas as vezes que você senta com alguém que só você entrega, só você ajuda, só você fala. Gente, por quanto tempo isso vai durar? Essa conversa vai durar? Não vai ter a troca. Olha que diferente você chegar para uma pessoa e falar sobre um assunto que você gosta muito. Você fala uma coisa, ela fala outra. Você dá uma ideia, ela te dá outra ideia. Ela te abre um problema, você abre uma solução. Exemplo, eu amo falar de negócios. Negócios com propósito. E pouco provável que um outro assunto me faça prender tanta atenção. É claro que aí a gente está falando da área profissional. Profissional, tem a área pessoal. É, tem o meu hobby, o que eu gosto de fazer, os livros que eu gosto de ler. As viagens, os lugares que eu gosto de ir. Então, uma pessoa que eu começar um assunto e não ter a troca, por quanto tempo eu vou ficar ali? Então, o que, que é isso? Você ser intencional com as pessoas que você está falando, com as pessoas que você está convivendo, os ambientes que você está inserido, o lugar que você está trabalhando. Será que te agrega ou te tira apenas? Existe uma troca? E que troca é essa? Ela é positiva ou ela é negativa? E tudo tem a ver com a motivação, com a intenção, com você ser intencional. Você já ouviu, né? Aquela frase, para quem não sabe para onde vai, qualquer caminho serve. Ó, tem uma notícia para você, os anos estão se passando. E rápido. Gente, eu tinha 20 anos ontem. Passou? E passou muito rápido. Toda vez que eu olho, eu falo, gente, como assim? Quando alguém me pergunta a idade, eu falo, ai, pera. Não acredito que eu já fiz 40. Não é possível. Sim, é. Então, se você não for intencional, você vai perder muito da sua vida. Que quando a ficha cair, como diz o outro, já foi tarde demais. Vamos para o último pilar da nossa identidade. É o desfrute, gente. Desfrutar! Quando o Todo-Poderoso nos fez, ele nos fez em quanto tempo? Em 6 dias. No sétimo, o que ele fez? Desfrutou. Ele olhou e falou, gente, tudo que eu fiz aqui foi maravilhoso. Eita glória, eu fico imaginando o quão incrível foi esse desfrute. É uma tarefa desafiadora para quem foi treinado a trabalhar muito. Assim como eu, meus pais empreendedores, teve que trabalhar muito na vida para poder conseguir criar os filhos, conseguir ter uma casa para morar. E eu fui inserida nesse ambiente em toda a minha vida. Você precisa trabalhar o tempo inteiro. Quando você tem esse pilar ofuscado, não está definido, você vira escravo daquilo que você está fazendo. E Deus, ele não nos chamou para ser escravo de nada. Então, quando você olha o desfrute como um estilo de vida, você passa a agradecer mais do que criticar mais. Você sempre olha o que você está aprendendo com aquilo do que está reclamando do que te aconteceu. Então, desfrute. Esse é o sétimo pilar da identidade. Tem aquelas pessoas também que quer só ficar curtindo. Estou falando de responsabilidade, de autorresponsabilidade. A pessoa não construiu ainda o que ela deveria construir. Não sabe quem ela é, tá uma bagunça. E aí ela passa um dia, dois, três, quatro, cinco, tudo que ela pega, ela investe apenas em entretenimento, em diversão. Será que essa pessoa ela vai ter uma vida incrível? Ela pode sobreviver, mas uma vida incrível, que promete na palavra de Deus, uma vida abundante, é pouco provável. Então, percebe que existem algumas regras, algumas leis. Se você não parar para aprender, para desenvolver, você vai sofrer muito mais. Muito mais, muito mais. Então, eu tô feliz, viu, gente? Tem tanta... Olha, quantas pessoas participando aqui do nosso programa. Tem pergunta boa. Mônica Gonçalves, Sandra, Loreto, Rosana, Daniel, Ruth. Um beijo no coração de vocês. Uau, que incrível, gente. A Carol fala assim, oi Eli, meu nome é Carol, sou do ABC, sou uma jovem cristã, como posso clarificar a minha identidade? É sobre isso que a gente tá falando, parece que você chegou aqui agora, mas são sete pilares da identidade. Os três primeiros são muito poderosos. O projeto é aquilo que Deus fala sobre você, a forma que Deus te vê. O segundo, a autoimagem. Como que as pessoas te veem, e o autoconhecimento. Então, esses três pilares é um bom indicativo. Você pode começar por esses. Claro que você sempre vai precisar aprender mais, e todos os dias, como na palavra, que a palavra se renova cada manhã. Hoje eu trouxe os sete pilares aqui para você. Mas clarifique. Se isso não estiver definido na sua vida, Carol, vai ser um pouquinho mais difícil, eu diria. Ruth, um beijo no seu coração. Como manter o bom ânimo seguindo a carreira do empreendedorismo? Ai, ai, ai, olha. Ruth, você primeiro tem que ter uma visão de futuro. Onde, para onde você está indo e o porquê você está fazendo isso? Qual é o seu verdadeiro porquê? No dia difícil, o que vai manter você fazendo isso é o seu porquê, que é o propósito, que é mais forte do que você. Vou dar um exemplo. Uma mãe, quando ela vê o seu filho numa dificuldade, tem vários vídeos, né, que a gente assiste na internet, que uma mãe levantou um carro para tirar o seu filho dali de baixo. De onde ela tirou aquela força, gente? Não sei. Também não sei. Naturalmente falando, parece que a gente não consegue explicar. O porquê dela em salvar o seu amor, né? Que dizem que ter um filho é um dos maiores amores. Há controvérsias, mas ok. Ela tem uma força que nem ela mesma sabia. Então, o porquê bem definido. Então, empreendedorismo. Se você não tem como habilidade natural, você precisa desenvolver essa habilidade. Como? Estudando. Quem é empreendedor? Qual que é o ramo que você tá? O que você gosta de fazer? Quem nessa área é bem sucedido? Leia sobre isso. Esteja em lugares que vão estar alguns empreendedores. Foca nisso. E o principal, por que que você quer empreender? Daniel, um beijo no seu coração. Ele é web designer, ele tá falando que recebe propostas de negócios diariamente. Como eu posso reconhecer um negócio com propósito? Primeiro, defina e saiba a sua identidade. Seja uma pessoa de propósito e não de propostas. O dinheiro vai, hein? Cuidado! Rosana Lopes. Eita, gente, quanta pergunta boa aqui. Muita pergunta boa. Exercícios para autoconhecimento. Quantos livros você já leu sobre autoconhecimento, Rosana? Quantos? Fala pra mim. Tá aí. Uma boa dica pra você. Leia sobre isso. Loreto. Ai, gente, quanta coisa boa aqui. Olá, Eli. Que história fantástica. A sua de morar na Europa. Não deve ter sido fácil. Pois é, não foi não, mas foi transformador. Eu aprendi muito, gente. Muito do que eu sou hoje eu aprendi nessa época aí, viu? Emocionalmente falando. Tive que me conhecer, não teve jeito. Cair pra dentro, entender as emoções que eu tava sentindo ali. Qual é o maior aprendizado ao visitar um país novo? Nossa, o maior aprendizado? Vixe, são tantos! Primeiro, quando você vê algo, você não consegue mais desver. Quando você aprende uma nova cultura, quando você conhece pessoas que pensam como você, que vivem como você, a sua mentalidade ela já começa naturalmente a expandir. E aí você olha e fala, puxa vida, não é mais esse mundinho, tem um mundo muito grande lá fora. Então, o mínimo, a sua mentalidade, a sua mente, ela vai expandir. E no mínimo, você vai passar a respeitar outra pessoa. No mínimo! E olha que incrível, você respeitando, o que vem pra você? Respeito, né, gente? Bom, estamos caminhando pro final do nosso programa, gente. Tá tão gostoso aqui hoje. Mônica, um beijo, ela é de Caxias do Sul, deve estar ouvindo a gente aqui pelo aplicativo. Como aprender a agir intencionalmente. Você sabe que 5% do nosso cérebro é razão, 95% é emoção. Então, toda vez que você vai fazer algo, instale essa perguntinha. Por quê? Por que que eu vou fazer isso? Que você já estará sendo intencional. A resposta vai vir aí, próprio pra você, na sua mente. Bom, estamos aqui todas as quintas-feiras, às 17 horas, com um pouquinho mais de conhecimento, experiência. E hoje a gente trabalhou os 7 pilares da identidade. Se você não anotou, olha só. Primeiro, projeto, autoimagem, autoconhecimento, o quociente cognitivo, que é o corpo. O quociente emocional, que é a alma. O quociente espiritual, que é o espírito. E o desfrute. Gente, desejo do meu coração é que você não descanse enquanto você não estiver o mais próximo possível de se autoconhecer. E saber de onde você veio e para onde você vai. E olha, assim você vai conseguir ser tudo aquilo que o seu Criador, que o meu Criador nos fez para ser. Então, seja firme, seja constante e seja abundante. Espero você lá no meu Instagram, Elisângela Gomes, a Eli, para a gente falar um pouco mais de negócios com propósito, compartilhar tudinho com você. Essa é a nossa missão também, fora de conectar pessoas e unir propósitos. Um beijo no seu coração. Tchau, gente!
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5: Com a mão no coração, em Hebreus 11 diz isso aqui, no 23. Aliás, eu amo Hebreus 11. É uma escritura que a gente tem que estar meditando sempre. Pela fé, Moisés, recém-nascido, foi escondido durante 3 meses por seus pais, pois estes viram que ele não era uma criança comum e não temeram o decreto do rei, um decreto de morte, e eles confiaram tanto em Deus, eles entenderam, o Senhor colocou muito forte dentro deles, não precisam temer. Não cedam ao decreto do rei. Isso é tão incrível. Uma criança. Observe um bebezinho. O quanto ele é algo frágil. Se não tiver alguém para cuidar dele. E aí, essa mãe coloca esse bebê num cesto. Naquele momento em que a filha do faraó está se banhando no Nilo. E aquela mulher simplesmente podia ter olhado e batido a mão naquele cesto e dito, não quero saber disso. Mas aquilo a impactou, um bebê chorando. Mexeu com ela, a Bíblia fala. O bebê chorando mexeu com ela. E o pai dela tinha feito um decreto de morte para todos os bebês do sexo masculino que nascessem. E agora, aquele que o Senhor usaria para libertar a nação estava dentro da casa do homem que fez um decreto de morte para matá-lo, mas não pôde matá-lo. Por quê? Porque os pais temeram mais a Deus do que o decreto. Por quê? Porque alguém creu por ele naquele momento. Você sabe da história do meu filho. Você sabe que ele era um bebê, condenado, com um decreto. Ele tinha um decreto. Você sabe que eu contei aqui tantas vezes a história dele. Depois a história da Maria, que também recebeu esse decreto. São os testes da vida da gente. Depois, o Davi tem um problema respiratório e vem um diagnóstico de asma. Vem um diagnóstico de autismo para o João. São tantos decretos, tantos decretos, que eu poderia lembrar aqui, trazer, pontuar para você, os testes que a gente vai passando. São testes. E qual a resposta? Uma resposta de fé. Temer mais a Deus do que o decreto, do que a sentença. Por que que todos estes decretos caíram por terra? Todos estes diagnósticos caíram por terra. Porque decidimos crer em Deus e não no decreto. Temer a Deus e não ao decreto. Quando você decide falar, porque a fé tem uma linguagem, quando você fala a linguagem da fé, você não fala a linguagem dos decretos, das sentenças, das maldições. Você não fala. Você simplesmente decidiu temer a Deus. E por temer a Deus, você enfrenta o decreto do faraó. Uau! Por temer a Deus, você enfrenta o decreto do faraó. E as parteiras que receberam a ordem para matar todos os meninos? E elas, por temerem a Deus, não fizeram. E Deus abençoou elas com famílias. Por isso que quando pessoas não valorizam as famílias, os filhos, estão cometendo um pecado grave diante de Deus. Porque as mulheres, quando não mataram os homens, os meninos, os bebezinhos, a Bíblia diz que o Senhor abençoou a vida delas, dando a elas suas próprias famílias. Porque família é bênção. Filhos são bênçãos que o Senhor nos dá, herança do Senhor. E eles viram, não, nós não vamos temer o decreto, rei, nós vamos temer a Deus. E eles decidiram temer a Deus. Apenas o Senhor eu vou temer. Não vou temer mais nada. E resistiram. E Deus usou aquele menino que cresceu como um dos maiores instrumentos nas mãos dele. Mas primeiro alguém teve que crer por ele. Então, às vezes, o Senhor nos levanta para crer pelos nossos filhos, por alguém que está, naquele momento, sem condições. E quando nós nos levantamos em fé, Deus faz uma grande obra. Pela fé, Moisés, já adulto, recusou-se ser chamado filho da filha do faraó, preferindo ser maltratado com o povo de Deus a desfrutar dos prazeres do pecado durante algum tempo. Por amor de Cristo, considerou sua desonra uma riqueza maior do que os tesouros do Egito, porque contemplava a sua recompensa. Olha que coisa forte. Ele tinha uma glória no Egito. O Egito representa o mundo e o mundo nos oferece uma glória. Muitas vezes, o mundo, ele nos apresenta tantas oportunidades, uma glória, uma posição. Mas quando ele olhou para tudo aquilo, a glória era tentadora. Seu novo faraó, ele foi criado como um príncipe, em meio à realeza. Mas ele entendeu que, na verdade, aquilo era um propósito, porque escravo não liberta escravo. E ele foi criado como realeza, porque só uma pessoa livre pode libertar outras pessoas, porque uma pessoa livre, ela não vai suportar ver outra pessoa escrava. E ele olhou para aquele povo escravo e dentro dele havia uma gana, uma força que eu acredito que por muito tempo o próprio Moisés não sabia decifrar. Uma vontade, um impulso de fazer algo. E ele decidiu que ele ia renunciar àquela glória. Ele decidiu que ele ia renunciar uma glória que qualquer pessoa, de forma natural, veria como a coisa mais incrível do mundo. E o lugar era dele. O lugar era dele, mas ele entendeu que aquele não era o lugar para ele. O lugar era dele, mas não era o lugar dele. Que coisa. E ele renunciou à realeza. E foi conduzir um povo rebelde no deserto. Eu não sei quais eram os sonhos dele. Mas eu não creio que ele via como aquilo foi crescendo dentro dele. Ele entendeu que era o que Deus queria para ele, para a vida dele. Mas ninguém planeja passar uma grande parte da sua vida em deserto. E, na verdade, ele passou 80 anos, porque 40 sendo preparado, mais 40 levando o povo. E que atitude, né? Ele adulto, ele se recusou. Não. Esse não é meu lugar. Aqui não é lugar para mim. Eu fui preparado para algo. Eu apenas estava recebendo uma preparação para algo, mas aqui não é lugar para mim. Ele podia ter sentado no trono, vivido teoricamente uma vida tranquila. Mas lá dentro ele entendeu: esse lugar é meu, mas não é para mim. é um negócio que você não sabe explicar, mas aquilo grita lá dentro e você vai rompendo. E Deus o recompensou de uma maneira fora do comum. Pela fé, saiu do Egito não temendo a ira do rei, que era grande, e perseverou, porque via aquele que é invisível. Ele viu Jesus. Ele viu o Messias. E foi focado no Senhor, como está aqui, ó. Por amor de Cristo, considerou sua desonra uma riqueza maior. Porque para todo mundo aquilo era uma desonra. O quê? Você está abandonando o trono para seguir, para conduzir escravos? Verdade, sério mesmo? Você vai abandonar o trono para conduzir esse povo? São um bando de escravos.
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5: Mas pela fé, foi tudo pela fé, porque ele via o futuro. Ele estava focado, ele estava enxergando o Senhor. Pela fé, celebrou a Páscoa, a saída, e fez a aspersão do sangue. Para que o destruidor não tocasse nos filhos mais velhos, os israelitas. Ele celebrou a Páscoa, mandou que todo mundo passasse daquele sangue nos umbrais, as portas. Ele creu que a décima praga não ia atingir nenhum israelita, nenhum primogênito de israelita. E a Bíblia fala que onde havia trevas em todo lugar lá não, tinha morte até... Até o filho primogênito do preso, de quem estava preso, morreu. E a Bíblia fala que em Gósen, onde o povo de Deus estava e tinha o sangue do cordeiro, nem um cachorro latiu. Pela fé celebrou a Páscoa. E fez a aspersão do sangue, para que o destruidor não tocasse nos filhos mais velhos dos israelitas. Pela fé, o povo atravessou o mar vermelho, como em terra seca. Mas quando os egípcios tentaram fazê-lo, morreram afogados. Porque atravessar o mar só era possível pela fé. Não é para quem não tem, não é para aqueles que iam fazer de forma natural, não pela fé. Só é possível pela fé. E você sabe, deixa eu dizer uma coisa, às vezes eu vejo as pessoas naquela ansiedade, o que Deus vai fazer, Deus vai fazer. Deus não fez absolutamente nada enquanto não chegou a hora que era necessário fazer. Ele tinha um plano o tempo inteiro, tudo que eles tinham que fazer é confiar. Ele tinha um plano. Meu Deus, o que o Senhor vai fazer? Parece que não tem saída. Tem saída para quem anda com Deus, sempre tem. O mar se abre. E se abre na hora que tem que ser aberto. O seu mar vai ser aberto quando ele tiver que ser aberto. Se ele não for aberto, é porque não é hora de ser aberto. Mas quando chegar a hora de ser aberto, ele vai ser aberto. Porque Deus tem um plano. Você pode não saber como Deus vai fazer, mas Deus tem um plano. Deus sabe como fazer e Ele vai fazer. Lembra da história da Esther, do povo judeu? Quando chegou a hora, Deus prevendo o que ia acontecer, quando a Vasti disse não para o rei, abriu uma porta para Esther. Quando veio o decreto, Esther enfrentou com fé. E tudo que parecia ser o fim, foi o começo de um novo tempo. Aquilo deixou o povo melhor. Leia o livro de Esther, que é um dos livros mais incríveis. O povo saiu melhor. E o inimigo, aí a gente olha para um, sempre tem um Ramã, né? Sempre tem um Agagita no caminho. O cara está sendo promovido, tem poder. E você pensa assim, meu Deus, até quando esse Agagita vai continuar, esse Ramã? E ele está lá construindo a forca para o homem de Deus, está construindo a forca para enforcar o homem de Deus. Quem vai ser enforcado vai ser ele no final. Ramã sempre é enforcado na sua própria forca. Seu feitiço vira contra ele mesmo. Suas construções se voltam contra ele mesmo. É incrível quando o rei perde o sono por Deus e pede para ler para que leiam as crônicas para ele. Quem que vai querer saber de... E o tanto que é entediante esse negócio. O rei perde o sono e pede para um oficial vir ler para ele as crônicas. Se isso não é Deus, não sei o que, que é. Perdi o sono, venha me ler as histórias que aconteceram aí. Ah, que tédio. Está ele lá. Peraí, lê isso aí de novo. Mardoqueu descobriu uma conspiração para matar, para me matar. O que vocês deram para esse homem de recompensa por ele ter me livrado desse jeito? Nada. Nada, vocês não fizeram nada. Aí chega Ramã. E o rei fala assim, o rei não dormiu a noite inteira, o Ramã madrugou, chega lá. E o rei pergunta para ele, Ramã, me responde, você chegou na hora certa. O que que o rei tem que fazer na vida de alguém que ele quer honrar? Ramã na hora pensou, não tem ninguém na face da Deus que quer honrar mais do que eu. Ele falou tudo o que ele queria receber. Quando ele teve, gente, essa parte, a gente sempre ri, né? É muito legal isso aí, muito bom. Aí quando ele termina de dizer tudo que ele queria, o rei fala assim para ele, agora vai e faça tudo isso, não deixa faltar nada para Mardoqueu. E puxa o cavalo dele, hein? É você quem vai puxar. Então, o problema dos Ramãs é que eles são egoístas, autocentrados. Eles só pensam neles. Então eles estão o tempo inteiro procurando um meio de promovê-los. E Deus detesta isso. Orgulhosos, altivos. Deus, Ele abre o mar quando chega a hora. Pela fé caíram os muros de Jericó, muralhas impenetráveis, depois de serem rodeados durante 7 dias. Que é uma atitude de fé e tanto, né?

fazer sentido. Pela fé, a prostituta Raabe, por ter acolhido os espiões, não foi morta com os que haviam sido desobedientes. Gente, a história da Raabe é um negócio incrível. Como que uma mulher, ninguém pregou para ela, ela está dentro de um lugar, ela é prostituta cultural, e por ouvir as histórias, principalmente o que ela fala muito da abertura do mar, por ouvir o que Deus vinha fazendo pelo povo, a fé da mulher foi despertada. Ninguém pregou para ela, ela começou a ouvir. Gente, vocês viram o que, que o Deus da nação de Israel está fazendo? Vocês viram lá? Você não vai acreditar. Sabe quem eles venceram? Seom. Não acredito, não é ninguém. Vence Seom, pois venceram. Não acredito? Gente, o exército faraó inteiro foi destruído. O quê? Aquele exército forte? Pois foi. O povo começou a tremer. Gente, vocês não sabem. Eles venceram Og. Vocês sabem o tamanho da cama do cara, né? Um gigante. Aquela cama enorme, era a famosa cama do homem, de tão grande que o homem era. Não, não, agora já é demais. Você vai falar que eles venceram Og? Venceram. Tudo isso está escrito. Leia lá. Ela foi falando. Aí ela fala assim, quando o povo começou a saber disso tudo, o povo desanimou. As notícias foram chegando e o povo começou a desanimar. E a fé dela foi crescendo. Saiu da boca dela. O Senhor entregou essa terra para vocês. Lembrem de mim, da minha família. E a história de Raabe é a história da graça. Quando a fé toma o coração de uma pessoa, ela alcança a graça. E essa mulher mudou a vida dela. A casa dela foi a única que não foi atingida. Eles pediram para ela amarrar uma fita vermelha que representa o sangue do Senhor. Eles pediram para ela colocar a família dela toda lá. E garantiram para ela que se todo mundo ficasse dentro da casa onde tinha a fita vermelha, onde tinha o sangue, nada ia se perder. Pois quando ela saiu, foi preservada até os pertences dela e da família. Está escrito. Nem a mesa da cozinha, nem o sofá, nem... Não, não, ela não queria perder nada. O que ela falou, ela pediu. Pois ela não perdeu nada. Se isso não te diz nada, não perdeu nada, nem uma peça de roupa. Vai ler a história. Tudo, ela, a família, por causa da fé dela. A família inteira foi livre e tudo que ela possuía foi preservado. Uma prostituta cultural. Pois essa mulher foi aceita na comunidade de Israel, uma cananeia, prostituta cultural, porque ela agiu a fé. A história dela mudou, ela se converteu, ela mudou de vida, se casou com um príncipe judeu chamado Salmão, está na genealogia de Jesus, teve um filho chamado Boaz, que se casou com Ruth, que teve Obed, que teve Jessé, que teve Davi. E é tão interessante quando a gente olha na genealogia do Senhor, qualquer um sem fé ia dizer assim, meu Deus, que família é essa? Não é possível, Senhor, que família.

0: Você encontra Tamar. Lembra da Tamar, né? Que engravidou do sogro. Você encontra Betseba. Lembra da Betseba. Você encontra Ruth, a moabita. Você encontra Raabe. Todas essas pessoas, essas mulheres na genealogia de Jesus, parentes de Jesus, estão lá porque um dia creram. E a história delas foi reescrita. Por causa da fé.
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0: Que mais direi? Não tenho tempo para falar de Gideão, Baraque, Sansão. Eu queria falar de todo mundo, porque eu gosto de todos. Quem não ama Gideão, né? Sansão. As histórias de Sansão, Jefté, a gente gosta de ver a história de Jefté, a superação de Jefté, Davi, nosso queridinho, a gente ama Davi, Samuel, a gente tem um respeito, uma admiração por Samuel, os profetas, Elias com seu temperamento forte, Eliseu, os quais pela fé conquistaram reinos, pela fé conquistaram reinos, praticaram a justiça, alcançaram o cumprimento de promessas, fecharam a boca de leões. Daniel. Apagaram o poder do fogo e escaparam do fio da espada, da fraqueza tiraram força. Tornaram-se poderosos na batalha e puseram em fuga exércitos estrangeiros pela fé. Pela fé, o sacrifício está escrito de Abel ainda fala. A atitude de fé de Abel fala até hoje. Porque o que fala por nós é a nossa fé. A sua fé fala por você. Vamos orar. Meu Deus, louvado seja o teu nome. Que manhã maravilhosa estar aqui em novembro. Estar aqui cultuando o Senhor. Eu te louvo, eu te agradeço, eu te amo. Obrigada por tudo. Perdoa as nossas falhas, nossos pecados e erros. Vem até nós com poder. Encha-nos da tua graça, de unção. Toma os corações. Que a fé tome os corações. E que nenhuma pessoa saia daqui da mesma forma, no mesmo lugar espiritual, com a mesma mentalidade, mas que mudanças incríveis aconteçam para a glória do teu nome. Passa do teu sangue sobre nós. Nenhuma ferramenta preparada contra nós prosperará. E toda língua que se levantar em juízo, tua condenarás. Visita-nos com poder. Eu abro esse jejum, o penúltimo da manutenção dos projetos e conquistas. E peço que o Senhor venha materializar todos os projetos de conquistas para 2023, o ano da unção de governo. Eu peço que o Senhor entre em ação na vida do nosso povo. Que o Senhor responda a orações, que o Senhor mude a vida de cada um. E a nossa vida muda quando a nossa fé muda. Porque muda a fé, muda a visão, muda o espírito, os resultados mudam. Quando a nossa fé é mudada, o nosso espírito é mudado, a nossa visão é mudada. Os nossos resultados são transformados. E eu tomo posse de transformação aqui hoje. Eu tomo posse de mudanças radicais. Que saia daqui um povo transformado para a glória do teu nome. Que saia daqui um povo renovado, com a fé renovada, transformada, com uma mentalidade renovada, com a visão totalmente renovada, ampliada, com clareza. Um povo, Senhor, vivificado, restaurado, um povo que flui em fé, que crê, que dá passos de fé, que acredita, que honra aquilo que está escrito porque crê, que possui aquilo que lhe foi garantido porque crê. Abençoa, assume essa reunião, a nossa ceia. Nós temos o privilégio de estar aqui para tocar, sentar na sua mesa. Que seja um domingo diferente na nossa vida, marcante, transformador. O meu pedido é que saia daqui um povo transformado, cheio de vida, de renovo, de esperança, vivificado, alegre, tomado de paz. Um povo, Senhor, que anda por fé, que caminha por fé, que toma posse das promessas pela fé, que age pela fé, que sabe onde foi plantado e permanece pela fé, que resiste pela fé, que avança em fé. Cubra cada um com teu sangue e acampa os teus anjos ao nosso redor. Fala os nossos corações, toca profundamente cada coração, Senhor. É o meu pedido que hoje seja um dia onde nada vai ficar do mesmo jeito. Um dia onde aquilo que ainda não tinha entrado e mudado a visão, o entendimento, vai entrar e não vai sair. Decisões que ainda não tinham sido tomadas serão tomadas. Uma postura que ainda não tinha sido assumida será. Senhor, que neste momento cada pessoa que aqui está esteja tomando posse da cura, da libertação, das vitórias, porque o Senhor está dizendo: tema a mim e nenhum, mas não tema nenhum decreto, nenhuma sentença. Tema a mim. Você vai temer o meu nome, a minha palavra. Eu tenho essa vitória para você, essa cura para você. Possua, não tema, não temo o que foi dito, não temo o que disseram, não temo o que os teus olhos viram, tema o meu nome, tema a minha palavra, fica com a minha palavra, tema apenas a minha palavra, tema o meu nome, porque eu vou fazer. Não tenha medo de abrir mão do que você tiver que abrir. Não tenha medo de arriscar a sua vida como Raabe arriscou. Não tenha medo de crer como os pais de Moisés creram. Não tenha medo. Não tenha medo se parece que você está sem saída. Porque na hora certa o mar vai ser aberto. Não tenha medo. Eu creio que o Senhor está dizendo para cada um aqui através dessa palavra: não tenha medo, não tema a ira do rei, não tema os diagnósticos, não tema as pressões, não tema tomar decisões radicais, não tema, não tema, não tema, não tema, tema a mim, tema o meu nome, e eu vou fazer em seu favor. Tema somente a mim. Ó, meu Deus, venha com poder aqui agora e haja na vida de cada pessoa. Deixa eu contar isso aqui para você, não abre os seus olhos. São muitos testemunhos que eu tenho, muitos. Mas eu vou contar esses dois e de pessoas que estão aqui agora e que elas já testemunharam, e eu vou poder, você vai poder, no intervalo da parte da tarde, ainda falar com elas. No jejum das 72 horas, nunca na minha vida, eu falo isso porque a honra é do Senhor, Deus quis fazer isso. Dentre tantas liberações, teve um momento que Deus me mandou orar, repreender um problema de saúde que era incontinência urinária. E o Senhor, eu não lembrava desses detalhes, mas no testemunho ela falou que a Nadir, que está ali, eles vão mostrar para quem está na transmissão na câmera. E ela possuiu, e ela disse no testemunho, que eu falei bastante sobre a vergonha, a humilhação que ela estava passando. E ela possuiu naquele momento. E ela percebeu, naquele momento, quando ela possuiu, como aconteceu com a mulher com fluxo de sangue. Aquilo secou na hora, parou. Quando eu estava ouvindo, Nadir, seu testemunho, por 3 vezes eu não me contive. Eu sei o sofrimento. Mas principalmente por ver o amor de Deus, porque eu sei que não sou eu. E eu me senti tão maravilhada. Porque eu prego isso uma vida inteira. Deus cura tudo, desde que você creia. E a história da Nadir, ela tem uma história de curas, uma mais forte que a outra, e essa mexeu muito comigo. E eu quero dizer para você, ela está ali em pé, ela já não podia nem andar direito na igreja para orar pelas pessoas. Ela estava vivendo um momento difícil, mas ela creu quando aquela palavra foi liberada. Ela creu e a vida dela mudou. E o outro caso é ainda da sobrinha dela. A Isa, filha da Zelita, estava quase 40 dias na Zelita, 30 e poucos dias, né? Com uma diarreia. E quando a Zelita viu, chegou a perguntar se ela estava menstruada. Era sangue vivo. Resumindo, os diagnósticos apontaram câncer no intestino de uma menina. Uma menina, quantos anos tem Isabela? 19. 19 anos. No momento que ela estava vivendo, uma glória, que era o casamento da filha mais velha, ela também estava recebendo esse diagnóstico. E a menina decidiu crer, com a mãe, a família. E aí, é outra experiência para mim forte. Era no encerramento, do encerramento de jejum, né? Do sexto jejum dos 52 dias, no sexto jejum. E a menina entrou com muita fé que Deus ia falar. E ela contando que teve um momento que o Espírito Santo veio e me tomou e eu liberei uma palavra exatamente como ela estava vivendo. Eu não sabia disso. É outro, foi uma experiência, porque ali a menina estava com aquela diarreia que não cortava. A partir dali, aquilo foi cessando, cessando, cessando e desapareceu. E já no último exame, quando ela vai fazer o exame, o último, e que ela faltava esse último, que os médicos queriam investigar, porque na hora de fazer a coletar material, não encontraram material.
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0: E a vida da menina passou a andar normalmente. E aquela palavra veio e a menina tomou posse, junto com a mãe. Da palavra que veio, que era uma enfermidade terrível, que estava, eu não vou realmente lembrar os detalhes, ela estava me contando, lembrando esses detalhes, e realmente eu entrego bastante, são várias mensagens, e ela contando que aquilo não era para morte, que a palavra veio, não era para morte, que ela ia, tinha o desafio, mas que ia sair com a vitória daquilo. Então, assim, às vezes uma coisa vem, mas quando você toma posse, quando você possui, você canta o hino da vitória, você testemunha, e muitas outras histórias, muitas, uma mais linda do que a outra, que eu posso ficar aqui só contando para você. Desde um problema de visão, um problema de audição, como situações assim, tão dolorosas, tão difíceis, tão traumáticas, dramáticas, mas que quando a gente, quando nós nos levantamos em fé, quando essas pessoas receberam a palavra, elas pegaram a palavra, elas creram. Porque a palavra é liberada, mas podia duvidar, podia não crer, podia não pegar. Mas elas se agarraram à palavra. Estão vivendo seus milagres e dando seus testemunhos. E vivendo a vida com normalidade, nada parou, elas não pararam. Óbvio que tem os detalhes aí que mostra, que aumenta ainda mais o testemunho, porque mesmo na dor, na dificuldade, elas não pararam, elas continuaram crendo, buscando. E lá dentro dizendo, não, não, não, Deus já fez. Então, eu quero em nome de Jesus que você, neste momento, seja lá o que for que você está vivendo, eu sinto essa abertura, esse portal no mundo espiritual. Possua o seu milagre. Receba aquilo que você tanto precisa agora, em o nome do Senhor Jesus. Seja lá o que for que você está passando, que é impossível, que é dramático, que é doloroso, que é humilhante, receba a cura agora, em nome de Jesus. Receba a libertação agora, em nome de Jesus. Tenha o seu mar aberto agora, em nome de Jesus. Viva as mudanças agora, em nome de Jesus. Receba seu milagre, receba sua cura, receba a libertação agora, em nome de Jesus. nome de Jesus. Seja livre. Um outro testemunho que me surpreendeu muito. Ele veio de fora. Um pastor pegou, eu não vou falar tanto, porque a senhora é uma senhora muito sistemática, mas ela deu o testemunho, mas ela não conseguiu falar a doença, só falou para o pastor. Ela disse que quando eu estava na reunião, no encerramento de jejum, eu repreendi um problema de saúde. Ela estava sofrendo com hemorroida. Há muito tempo, nada resolvia. E ela, um constrangimento. Aquelas senhoras mais, muito constrangidas, assim, já uma senhora muito reservada. E ela, naquele momento, ela não aguentando, ela disse: Senhor, é para mim. Não é possível, eu nunca vi a bispa repreender isso. Isso é para mim. Ela possuiu. E acabou milagrosamente, ela foi curada. Ela foi liberta. Escuta. Não é por acaso, o Espírito Santo está dizendo aqui agora: toma posse, seja lá o que for que você está vivendo, toma posse em nome de Jesus, em nome de Jesus Cristo, receba a cura, receba a libertação, receba a vida, receba poder agora e seja livre em nome de Jesus. Agora receba poder, poder, e seja livre em nome de Jesus. Em nome de Jesus, seja curado, curada, liberto, liberta, restaurado, restaurada, na área que for, seja na saúde, no seu emocional, na área que for, apenas receba, receba poder, receba cura, receba libertação, receba vida, em nome de Jesus, em nome de Jesus, em nome de Jesus. Faz uma obra aqui agora, Senhor. Faça uma grande obra aqui. Cura, liberta, transforma, restaura, levanta. Faça uma grande obra, Senhor. Vem com ação aqui, poderosa na vida de cada um. E que o teu povo esteja recebendo a cura, a libertação que precisa. Uma mudança agora radical, em o nome do Senhor Jesus. Veja a saúde tomando o seu corpo, tomando a sua mente, o seu coração, as suas emoções, tomando a sua família, o seu financeiro. Receba a saúde em todas as áreas, receba a vida, receba a cura, receba a libertação, receba o seu milagre agora, em nome de Jesus. Em nome de Jesus Cristo, é pela fé. Assuma essa reunião, Jesus, do começo ao fim, até o encerramento do nosso jejum da manutenção dos projetos de conquistas. E que eu possa ver um povo forte, testemunhando a sua glória, em nome de Jesus. Amém. Amém, amém.
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1: Nós estamos começando mais um Café com Destino. E esses cafés têm ajudado tanta gente, têm dado sentido de vida para tanta gente. E nós estamos aqui, continuando com força total, todas as manhãs, para estarmos juntos em aulas, em mentorias, conteúdos para abençoar sua vida, para agregar conhecimento. E hoje, em especial, estou muito feliz, porque nós vamos falar de um assunto que muita gente carece, muita gente tem problema com isso. Primeira pergunta que eu quero te fazer: você está passando algum problema na sua vida que você sabe que poderia ter evitado? Sim ou não? Você sabe que está passando por algum problema na sua vida que você sabe muito bem, que poderia ter evitado? Você poderia ter evitado esse problema? Sim ou não? Hoje eu vou falar do tema de sabedoria, que é um tema que vocês sabem que eu amo te explicar, ensinar, mas eu vou explicar de uma forma diferente, uma forma que talvez você que já me acompanha não tenha escutado ou percebido. A sabedoria é uma arma de defesa e de ataque. Por exemplo, se você vê filmes de guerra, você vai ver que existem armas que são só para defesa. O escudo, aqueles muros de proteção, as trincheiras, são armas de defesa. Mas existem armas de ataque. Por exemplo, o arco e flecha não te defende, né? Não te defende, não tem estrutura para te defender, mas ele consegue atacar. A sabedoria é uma arma que Deus colocou no ser humano, ou que está à disposição do ser humano, nós podemos buscar em Deus, que é uma arma que serve de defesa e de ataque. Ou seja, na guerra da vida, a gente consegue ter uma arma única, que poucas pessoas possuem. Poucas pessoas conseguem atacar no sentido de conquistar, né? Que nós não devemos atacar ninguém. Não estou falando de atacar pessoas, estou falando de conquista, de você avançar, para ficar claro isso. E defender, se defender das palavras de maldição que lançam contra você, se defender dos ataques emocionais que lançam contra suas emoções, seu coração. Então, se você tem sabedoria, você consegue estar num nível que poucos seres humanos logram, que é um nível onde você tem todos os equipamentos que precisa, todas as ferramentas que precisa. Antigamente era muito comum em casa o pai de família ter uma caixa de ferramentas, né? Era muito comum isso. Hoje em dia não sei por que perdeu-se. Acho que tem muito prestador de serviço, deve ser isso. Mas eu lembro que ter caixa de ferramenta em casa era tipo obrigatório. Porque dava um problema num parafuso. É engraçado que hoje, por exemplo, quem já apertou parafuso com uma faca? Muita gente. Mas a faca serve para apertar parafuso? Foi criada para isso? Não. Mas como deu jeito na hora, a gente quer usar o que é mais fácil, ao invés de usar o que é certo. E por que você usa o que é mais fácil, ao invés de usar o que é certo? Porque quando nós não temos sabedoria, a gente não mede o futuro. Então eu posso até usar a faca para apertar o parafuso, só que vai danificar tanto a faca quanto o parafuso, e pode ser que numa próxima vez que o parafuso aperte ou desaperte, já não tenha encaixe por causa dos arranhões ou das feridas que a faca deixa ali. Então, às vezes você, para usar o que é mais fácil, acaba danificando o futuro. Você não consegue fazer a mesma coisa no futuro. Você não vai conseguir dar um jeitinho brasileiro em tudo. Só deu certo dessa vez. E aí você acaba achando que vai dar certo sempre e não vai. Até porque a gente tem que lembrar que a sabedoria vai sempre nos lembrar isso, que tudo que a gente planta, a gente colhe. Então dê um jeitinho aqui, saiba que vão dar um jeitinho em você também daqui a pouco. A lei do retorno é verdadeira. A Bíblia tem um versículo, meu pai sempre falou isso para mim: enganando e sendo enganado. Enganando e sendo enganado. Ou seja, nós precisamos tomar uma decisão baseada em princípios, inclusive atualizando vocês. Lembra que eu estou escrevendo um livro sobre princípios, vai se chamar provavelmente Códigos Milenares. E cada capítulo que eu escrevo arrepiado, porque é um livro tão simples de entender, porque todo mundo sabe que tem que fazer aquilo, mas ninguém consegue. Mas se você cumprir esses 10 princípios que eu vou te ensinar nesse novo livro, deve sair ano que vem, provavelmente, a sua vida vai mudar radicalmente. Radicalmente. Porque, na verdade, a sabedoria, quando você tem sabedoria, você consegue basear, você começa a basear suas decisões, suas escolhas, o seu futuro, com base na sabedoria e não no que você está sentindo. Porque quem não tem sabedoria toma decisões pelo que está sentindo. E a Bíblia diz que enganoso são os sentimentos do homem. Enganoso é o coração do homem. Ou seja, como é que você vai tomar decisão baseada em algo que é passageiro, que é enganoso, são nossos sentimentos? Quem já sentiu muita raiva de alguém num dia e no outro dia estava falando com ela normalmente, deixou para lá? Imagina se você tivesse tomado uma decisão baseada na raiva que você estava sentindo no dia anterior. Você perderia aquela amizade ou aquele relacionamento para sempre. Então nós não podemos deixar que a nossa vida sentimental e emocional seja maior do que a sabedoria. Tá bom, Thiago, já estou convencido que eu tenho que ter sabedoria, mas a sabedoria serve para o quê? Papel e caneta na mão, vamos começar a anotar a aula de hoje. Papel e caneta. Primeira coisa, eu vou te ensinar na prática. Primeira coisa para qual a sabedoria resolve. A sabedoria serve. Primeira coisa, papel e caneta, vamos anotar? Primeira coisa que a sabedoria serve, para resolver problemas. Pô, quem não tem problema? Todo mundo. Agora, você consegue sair dos problemas? Você consegue evitar os problemas? Então, isso é a função da sabedoria. Vários problemas se apresentam a mim diariamente e nem todos eu entro. Tem problema que só se apresenta, mas a sabedoria diz, isso não é um problema para você entrar. Se você vai ser guiado pelo teu sentimento, você sai entrando em tudo quanto é problema. Me afrontou? Também vou afrontar. Me bateu? Também vou bater de volta. Sentimentos vão te guiando e te colocando em problemas. No final da vida, quem vence? Não é o melhor, é quem se mete em menos problema. Vou repetir. No final da vida, não é o melhor que vence, é quem se mete em menos problemas. Da mesma forma que eu te ensinei no livro Especialista em Pessoas, eu te ensino que na vida vence não quem tem muitos amigos, mas quem tem menos inimigos. Então, eu quero vencer na vida, então você tem que diminuir o seu número de problemas. É matemática. Tiago, mas o mundo é mau, o mundo é problemático, o mundo é cheio de problemas, mas você entra nos que não eram nem seus. Então como é que você vai controlar isso? Só tem um jeito. Você precisa adquirir sabedoria para você resolver os problemas que já existem e evitar os que virão. Dá para evitar problemas? Todos? Não. Existem problemas que são inevitáveis, não tem jeito. Mas dá para você reduzir drasticamente o número de problemas na sua vida através da sabedoria. Então, ponto número um, a resolução de problemas. Ponto número dois, que a sabedoria serve, me ajuda para decidir o futuro. Ih, cara, essa é boa demais. Sabe por quê? A maioria das pessoas que me escrevem nas redes sociais, no e-mail, ou que encontram comigo na rua e vêm me contar um problema, a maioria das pessoas decidiram o futuro errado. Ontem eu fui tomar a segunda dose da vacina, e aí, quando eu me posicionei assim para dar os documentos, a enfermeira me reconheceu e falou assim, é o Thiago Brunet, né? Eu falei, opa, você pode orar por mim, pela equipe aqui? Eu falei, posso, claro. Aí chamou umas 3, 4 enfermeiras e tal. Eu comecei a orar por ela. Aí eu falei, vamos orar, qual é o nome de vocês? Elas foram falando, as enfermeiras falaram, olha, todas as 4. Olha, ora pela nossa vida sentimental. Eu falei, ah, vocês são solteiras? Falei, não, não, somos casadas. Eu falei, então eu não tô entendendo. Não, é porque, ó, eu tô cheio de problema, eu não sei o que eu fiz na minha vida, eu acho que não sei o que. Começaram a contar. Eu falei, gente, ó, não tenho tempo que eu vou ter que vacinar, vamos só orar. Jesus, ajuda, dá sabedoria pra elas e tal, tal, tal, tal, tal. Ou seja, elas deviam estar num nível de aflição tão grande que pediram oração numa fila de vacina. Ou seja, não dava para esperar o culto da noite. A urgência estava grande, emocionalmente falando. Mas é por quê? Porque elas estavam se sentindo solitárias? Estão sozinhas? Não, não. Porque decidiram na cabeça delas, eu não posso julgar porque não conheço a situação, mas na cabeça delas elas decidiram errado. A gente está falando de uma pessoa, a gente está falando de várias que trabalham juntos, ainda tem mais. Uma ou outra pode ter escolhido certo, mas por causa da influência das amigas todo dia falando que tá dando errado, eu falo, o meu também tá dando errado. Ainda tem isso. Mas isso a sabedoria nos ensina, a não escutar todo mundo. A não achar que a vida do outro é padrão para minha vida. Sabedoria é a solução dos teus problemas. Então, assim, a segunda coisa que a sabedoria te ajuda é decidir o futuro. Como é que a gente decide o futuro, pessoal? Eu já sei, a gente senta em casa e fala, vou fazer o planejamento estratégico do meu destino. 2022 eu estarei em Harvard, aí depois junto 10 mil dólares vou fazer no... É assim? Não, não é. Quem dera, a gente pudesse sentar e escrever o nosso futuro. A gente decide o nosso futuro nos problemas do dia a dia. Como é que um... Já viu uma pessoa que vive uma vida de problema? É porque ela faz besteira enquanto está colhendo as besteiras que já fez. Não faça uma besteira enquanto você está colhendo as besteiras que já fez. A vida é um ciclo de plantar e colher. Aí você está vivendo dias infernais. É lógico, você plantou tanta coisa lá no passado. Estou sem dinheiro, claro. Você não trabalhou no passado, não investiu no passado. Quebrou princípios financeiros no passado. Vai ficar sem dinheiro no tempo. Agora, se por causa dessa dívida financeira ou desse aperto financeiro, você vai no AJ e pega dinheiro, o que você está fazendo? Fazendo uma besteira enquanto colhe os problemas, as besteiras que já fez. E quando eu falei, vai lá na AJ e pega dinheiro, o Runes fez assim, ó. Cara, ficou nervoso. Ai, meu Deus, só falta essa de bater o cara aqui. Cadê o Rony? Com o porrete na mão. Eu já entrego logo, tá ali, aquele ali atrás do computador. Pode mandar abraço. Então, essa é verdade, que as pessoas falam, eu tô apertado financeiramente. Por quê? Porque fez um monte de besteira financeira no passado. Aí, tá apertado agora, vai no agiota, vai e faz uma besteira pior. Por quê, gente? Faz besteira enquanto tá colhendo as besteiras que já fez. Então, com sabedoria, a gente aprende a decidir o futuro, não em cena de filme, sentado na escrivaninha, escrevendo o futuro. É no dia a dia, nos problemas mesmo, é na confusão do dia a dia que a gente fala, não vou fazer isso. Não, vou andar com essa pessoa tem sabedoria para me passar, tem conhecimento, essa pessoa tem portas abertas aqui, só manda eu fazer coisa que não tem nada a ver. Você vai decidindo o seu futuro nos problemas do dia a dia. Anote isso, eu decido o meu futuro nos problemas do dia a dia. Você não decide seu futuro nos dias bons, não, porque nos dias bons, no máximo, você vai fazer anotar, você vai planejar, vai pensar sobre o seu futuro. Decidir mesmo é nos dias difíceis. É ali que você toma as decisões. Se faz besteira, se não faz, se quebra princípios, se não quebra, se mantém bons relacionamentos ou quebra relacionamentos. É nos dias difíceis. É nos problemas do dia a dia. Terceira coisa que a sabedoria te ajuda. Então, primeiro, a resolver problemas. Segundo, a decidir o futuro, que é no meio dos problemas do dia a dia. Terceiro, a lidar e gerir pessoas. Ah, isso é outra coisa complicada. Quem está me escutando hoje e tem problema com pessoas? Você está atualmente passando um problema com alguém, porque lidar com gente não é fácil. Por isso que eu escrevi o livro Especialista em Pessoas, porque eu já sabia que não seria fácil. Essa vida não é mole. Essas três coisas, gente, é a tríade dos problemas da vida, a tríade das situações difíceis da vida, tá? Como eu atendo muita gente, a gente viaja o mundo todo, a gente viu de tudo já. Eu sei que resolver problemas, decidir o futuro e lidar com pessoas é a tríade. É a tríade para você ter uma vida de paz e prosperidade. Ou seja, se você não resolver problemas, você não tem paz. Se você não decidir o futuro, você não tem prosperidade. Se você não lidar com pessoas, você não tem nem paz nem prosperidade. Porque tanto a paz quanto a prosperidade depende de pessoas. Prosperidade porque não cai do céu, vai ter que vir de alguém. Nem que seja através de uma venda, de um negócio, mas tem que vir de alguém. E paz porque se eu não tenho paz com pessoas, eu não consigo dormir direito. Um monte de gente me perturbando. Então, isso aqui é uma tríade importantíssima que eu tô te ensinando, hein? Isso aqui vai mudar a sua vida. Você precisa conquistar esse nível de sabedoria, porque tem a sabedoria humana, que tem gente que se acha inteligente, e tem a sabedoria divina, que é a que a gente realmente precisa. Com essa verdadeira sabedoria, você vai resolver problemas, decidir o futuro e lidar com pessoas difíceis. Ótimo, Thiago. Entendi. Qual é o próximo passo? Como é que você adquire sabedoria? Ponto número um, oração. Não conheço outro caminho. A sabedoria está na eternidade. Jó capítulo 28 diz, a sabedoria não está disponível na terra dos viventes. Ou seja, não está aqui na terra dos vivos. Está na eternidade. Tiago capítulo 1, versículo 5 diz que se alguém precisa de sabedoria, tem que pedir a Deus. Aí, ou seja, Jó confirma que a sabedoria está lá em cima. Tiago, no Novo Testamento, confirma, o apóstolo Tiago confirma, que nós temos que orar para pedir para a sabedoria vir sobre a gente. Beleza, ponto número um. Aí quando você ora e pede isso a Deus, o que acontece? Vem um pó mágico, cai na sua cabeça e te dá sabedoria? Não. Aí começa a ver o que você precisa fazer aqui na Terra. Ter experiências, ficar mais em silêncio, buscar conselhos, andar com sábios. A Bíblia diz que aquele que anda com sábios se tornará sábio. Você precisa começar a fazer algumas coisas. Você precisa estar em ambientes onde a sabedoria é ensinada. Você precisa estar convivendo com pessoas que estão buscando a mesma coisa que você. No final das contas, você precisar fazer a sua parte, porque não vai ser num passe de mágica que Deus vai te dar sabedoria. Sabe qual a grande diferença entre o inteligente e o sábio? Porque muita gente acha que sabedoria é ser muito inteligente. Não é. Inteligência é um item de fábrica que Deus colocou no ser humano. Todo mundo nasceu aqui com inteligência. Poucos desenvolveram a inteligência, mas todos temos. Podemos desenvolver ou não. Sabedoria a gente não nasce com ela, a gente conquista no caminho da vida, na trilha da vida. Então inteligência, se você já está contigo, você pode desenvolvê-la através de leitura, de tantas coisas, você pode desenvolver sua inteligência. Sabedoria não é desenvolvida, é conquistada. Mas qual é a grande diferença entre o inteligente e o sábio? O inteligente, ele consegue sair de um buraco que o sábio jamais cairia. O inteligente consegue sair de um buraco que o sábio jamais, que um sábio jamais cairia. Jamais cairia. Ou seja, a sabedoria preventiva. A sabedoria te protege das coisas que ainda estão vindo. A sabedoria te orienta. A sabedoria é um GPS para a vida. Então você precisa parar tudo que você está fazendo e falar, cara, o que eu preciso fazer para conquistar a sabedoria? O que você quer? Apenas inteligência, porque é importante ter inteligência, desenvolver a inteligência, ou você quer verdadeira sabedoria? Porque com sabedoria você nem cai no buraco que o inteligente está tentando sair.
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3: A mensagem de hoje é: a sabedoria é uma jornada e não um destino. A sabedoria é uma jornada e não um destino. O meu conselho para você nessa tarde é que você desfrute da jornada. Desfrute do caminho, porque nesse caminho é onde você vai tirar grandes lições. Não é quando você chega lá. É durante o processo, porque na nossa vida nós temos que observar os ciclos. A nossa vida é feita de ciclos e processos. Então, ao longo do caminho, estão aí os grandes tesouros para que você chegue lá, mas chegue no seu destino pleno, feliz, abundante, assim como promete o nosso Pai, não é mesmo? Então, pense nisso.
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1: Eu quero que você comece anotando algumas coisas. Primeira pergunta, parece simples, mas eu vou na profundidade disso, então anota, por favor. Primeira pergunta de hoje: qual é a sua verdadeira motivação? Como assim verdadeira, Thiago? Não, porque todo mundo tem uma motivação falsa, ou uma motivação politicamente correta. Então você fala: por que você está aí na igreja? Porque eu quero buscar o reino de Deus. Essa é a motivação politicamente correta, que agrada a todo mundo. Mas às vezes você está indo porque você está solteiro e quer encontrar alguém para casar. Essa é a verdadeira motivação. Às vezes você está duro e acha que indo na igreja vai cair dinheiro do céu, vai prosperar, alguém vai te ajudar, alguma coisa vai acontecer. É a verdadeira motivação que você está indo. Você está entendendo? Por trás de uma motivação tem a verdadeira motivação. Na sua cabeça, Deus honra a sua motivação ou a sua verdadeira motivação? Bom, vamos então em 1 Samuel, primeiro livro de Samuel, capítulo 16, 7, para você entender uma coisa que quando eu entendi, mudou meu entendimento. O Senhor, contudo, disse a Samuel, nós estamos lendo o primeiro livro de Samuel, capítulo 16, versículo 7. O Senhor, contudo, disse a Samuel: não considere a sua aparência, nem a sua altura, nem a sua força, pois eu o rejeitei. Do que Samuel estava precisando? De um homem forte, inteligente, para poder guiar o povo. Eliabe, o irmão mais velho de Davi, que seria futuramente o rei Davi, Eliabe preenchia todos os requisitos.

Ainda bem, porque aí pelo menos Deus vê meu coração. Não precisa ser feio, não precisa, entendeu? É, então ele olha assim, olha por quê? Porque ele olha no espelho e dá glória a Deus. Então ele olha no espelho e dá glória a Deus, fala assim, pelo menos Deus vê meu coração. Não, mas Deus não está rejeitando ele porque ele é bonito, alto e forte. Deus está rejeitando ele por causa do estado do coração dele. E aí a Bíblia continua, e aqui é muito forte, porque diz assim: o Senhor não vê como o homem vê. Deus percebe o coração. Ou seja, Deus está atento à sua verdadeira motivação. Você pode ver que o tempo todo Davi provou que tudo que ele estava construindo não girava em torno dele. Ele estava construindo para o povo, ele estava construindo para Deus. E provavelmente Eliabe, sendo forte, bonito, alto, iria construir para ele. Então Deus está procurando pessoas que a verdadeira motivação esteja em atingir a geração, em melhorar a humanidade, em salvar e restaurar as pessoas. Vou te dar, quer ver um exemplo de Davi? Ele suspira e fala, cansado, com sede, depois de batalhas. Ele diz, quem me dera tomar um copo de água lá do poço de Belém, que era o melhor poço próximo a Jerusalém. Só tinha um problema: os inimigos estavam acampados nos poços de Belém. Três dos valentes de Davi escutaram que ele estava suspirando por aquela água. Eles invadiram escondido o acampamento do inimigo, tiraram água do poço e trouxeram para Davi. Davi, quando pega aquela água, derrama no chão. Imagina o susto dos caras que correram a vida, correram risco de vida para fazer isso. Davi derrama no chão e fala assim, quem sou eu? Para tomar uma água que poderia ter custado sangue inocente. Antes eu ofereço todo esse risco, todo esse prazer da água, tudo eu ofereço ao Senhor. E derramou no chão. Davi sempre provava que não se tratava dele. Ainda assim, é o judeu mais famoso até hoje. Não existe um judeu mais famoso que Davi, a não ser, é claro, Jesus, se você quiser o considerar judeu, mas porque Jesus foi uma personagem mais do que um país, né? Então, mas se você botar assim, pessoas normais, sem contar Jesus, Davi, disparado, é o judeu mais famoso. Lutou tanto para fazer Deus mais conhecido, lutou tanto para proteger e multiplicar Israel, que acabou sendo mais conhecido. E tem gente que fica a vida toda tentando ser conhecido e morre no anonimato. Por quê? Porque Deus mesmo, ele vê o coração. Ou seja, ele vê a sua verdadeira motivação. Tiago, a motivação que eu tenho vem da onde? Primeira coisa, vamos anotar, porque hoje vai ser aula. A sua motivação, a sua verdadeira motivação, começou na sua percepção de mundo, ou seja, na forma como você foi criado. Presta atenção, gente. Eu não estou julgando quem ainda está mal motivado, não, porque a minha vida eu fiz muita coisa com motivação errada. Muita coisa com motivação errada. Eu lembro que eu tinha uma banda na igreja e a minha motivação de ter a banda não era adorar o Senhor, era ficar conhecido. Eu queria ser o baixista mais conhecido do Brasil, o negócio era música. Então assim, a minha motivação era totalmente errada, por isso que não deu certo também. Eu não estou te dizendo, eu já tive aí. Eu não estou te falando que, então você vai morrer, vai para o inferno. Eu não estou te julgando, não. Estou dizendo que chegou o tempo de começar a crescer. Chegou o tempo de começar a amadurecer. É questão de maturidade espiritual. Você, esse alinhamento de motivação está muito ligado à sua maturidade emocional. Você vai amadurecendo emocionalmente e espiritualmente. Você vai deixando as más motivações para trás. Mas também eu fiz muita coisa bem intencionado, bem motivado. Eu lembro que com 15 anos eu pedi para trabalhar num estúdio de música, que era meu sonho na época. E eu não estava pensando nem no salário e nem nas pessoas famosas que gravavam lá. Eu só estava pensando em aprender. E por isso Deus me abençoou naquele período no estúdio. Os 4 anos que eu fiquei lá, Deus me abençoou, porque eu entrei lá só para aprender. Eu só queria ter contato com aquele mundo e aprender a música. Então, a motivação determina o final da história. Vamos começar a anotar? A motivação do início determina o final. A motivação do início determina

0: Não. Você pode ver que quando você assiste um filme, quando você percebe logo no início do filme quem tá mal motivado, você já começa a torcer contra. Não é assim? Fala, ih, esse cara parece bonzinho aí, mas você viu cenas que as outras, que a pessoa, que o outro personagem não viu, né? Você viu esse cara aqui que tá beijando a moça, aí você fala, ah, que casal lindo. Depois você vê que na verdade ele tá fazendo isso com todo mundo. Aí você fala, meu Deus, larga ele. Só que ela não tá vendo. Você que viu as cenas, ela não. Então você começa a ficar contra ele. Às vezes tem gente que tem coisas contra pessoas que estão à sua volta porque já viram coisas que você não viu. Vou repetir, hein? Tei, forte. Essa não é pra todo mundo, mas pra quem entendeu foi na alma. Tem vezes, tem amigos seus, tem colegas seus, tem familiares seus, papai e mamãe, que ficam, olha, cuidado, cuidado, cuidado. Eles já viram coisas que você ainda não viu. Eles viram cenas do filme que você não viu. E você pode ver que ninguém gosta de ficar do lado do mal motivado. Ninguém gosta de ficar do lado do mal motivado. Minha mãe, ela tinha uma característica muito interessante, né? E ela faz muita falta. É muito difícil. É a primeira vez que eu perco alguém tão próximo. E é muito difícil porque uma pessoa muito próxima, que você tinha contato todo dia, minha mãe brigava comigo todo dia, né? Então, você sente muita falta. Eu agora viajei para Portugal. Você acredita, cara, que eu tirei foto de um bacalhau que ela gostava e fui no WhatsApp dela mandar. Ia falar, mãe, olha o que eu tô comendo. De tão recente que era a morte, na hora eu tava tão emocionado que eu esqueci que ela já tinha ido. E aí eu falei, caramba, cara, que coisa louca isso. Você fica perdido emocionalmente. Mas minha mãe tinha, voltando aqui, minha mãe tinha uma característica muito boa, que era esse negócio de bater nas motivações. Eu falava, mãe, eu ligava assim, mãe, ó, vou comprar um carro, por exemplo. Vou comprar um carro, mãe. É mesmo, Thiago? Por que você vai comprar esse carro? Só espero que não seja pra se aparecer. Aí eu ficava pensando, caramba, será que eu vou comprar esse carro pra me aparecer? Ou porque é a necessidade da minha família? Ou porque é o mais seguro pra minha família? Sabe, a segunda coisa que você tem que perceber, primeiro você tem que perceber o seguinte, que a sua motivação veio pela forma que você foi criado. E segundo, se não tiver alguém aliando suas motivações, você nunca chega lá. Anota, por favor. Se não tiver alguém aliando suas motivações, por isso que eu bato na tecla de você tem que ter mentor, você tem que estar sendo pastoreado, você tem que estar debaixo de liderança. Gente, você tem que ter prestação de contas na vida. Todo o mal que está acontecendo no mundo nada mais é do que o sentimento de suficiência, de independência que se instalou. Todo mundo, eu não quero dar conta a ninguém, sou eu sou o dono do meu mundo, meu corpo, minha regra. Então, ou seja, tudo a gente quer ser livre demais, só que não existe crescimento sem supervisão. Então sabe o que o inimigo está fazendo com essa mentalidade? Paralisando todo mundo, escravizando emocionalmente todo mundo. Mais livre do que em Cristo Jesus você nunca será, meu filho e minha filha. Nunca será mais livre do que você pode ser em Cristo Jesus. Então, fique tranquilo. Mas com Jesus tem supervisão, tá? Com Jesus você não é dono do seu próprio nariz, não. Não vai ser do jeito que você quer, não. Ele vai chamar atenção, ele vai corrigir. É com amor. Porque a Bíblia diz que ele repreende a quem ama. Se você não está sendo repreendido por Deus, saiu da lista do amor já. Porque na Bíblia diz que ele só repreende a quem ama. Então toda vez que eu tomo uma pancadinha de Deus, eu ajoelho e agradeço. Obrigado, Senhor, porque tu me amas. Foi difícil levar essa, mas eu entendi. Posso continuar? Então primeiro, o que define sua motivação? Sua percepção de mundo, a forma como você foi criado. Então por que eu queria montar uma banda e ficar conhecido? Porque a forma que eu fui criado era de que só se dá bem na vida quem é conhecido. Por quê? Eu cresci num lugar, né, a instituição que eu cresci desde a minha infância ultravalorizava quem ficava conhecido. Ultravalorizava quem ficava conhecido e desprezava, não de forma cruel, mas desprezava quem não se destacava em nada. Então, eu entendi por modelagem que se eu não lutasse para ser conhecido em alguma coisa, eu sempre seria desprezado. Tá certo ou tá errado, Thiago? Cada um. Não tem certo e errado. Porque cada um cresceu num ambiente que forjou a sua forma de pensar, consequentemente forjou suas motivações. Então, tô entendendo isso? Então, primeiro, sua percepção de mundo. Segundo, pessoas que te alinharam. Aqui, pessoas que te alinharam pode ser pro bem ou pro mal, tá? Por exemplo, tem gente, tem pessoas que estiveram na sua vida e só te alinharam pra coisa errada. Principalmente, por exemplo, quando a gente é adolescente e acaba escutando mais os amigos do que os pais, você acha que os amigos vão ter conselhos melhores que os pais? Nunca! Nunca! Ontem eu conversei com a minha filha Júlia, eu falei isso. Falei, Júlia, amiga é pra você brincar, conselho é com papai e com mamãe. Dúvida é com papai e com a mamãe. Eu não sei se ela vai entender, porque os adolescentes chegam um tempo que eles começam a achar que eles sabem tudo. Impressionante, né? Mas pelo menos eu tô fazendo a minha parte. Tô falando, ó, dúvida, conselho com o papai e com a mamãe. Com a amiga pra brincar, pra contar história, pra brincadeira. Então, mas tem gente que cresce e leva essa mania adolescente pra vida adulta. Quer pedir conselho pra amiguinho de bar? Você é casado com dois filhos, andando com amigo solteiro. Aí o amigo solteiro fala, rapaz, essa vida de solteiro é muito boa. Aí você vai acreditar. Só que, na verdade, tem inveja de você que foi homem para assumir um relacionamento, para criar filho. Isso é ser um homem de verdade. Não é largar a mulher, ficar de mulher em mulher, não. Não é largar a família e aí você feliz com outra. Covarde. Ser homem de verdade, ser feliz de verdade, exige sacrifícios, exige decisões difíceis. E a verdadeira prosperidade está escondida na tua família. Então seja homem de verdade. Homem de verdade. Porque a verdadeira prosperidade está escondida na tua família. Pode anotar isso que eu estou falando. Um dia eu vou fazer uma aula só sobre isso. E eu vou te provar que a verdadeira prosperidade está na família. Quanto mais você prosperar na família, mais feliz você será. Independente da tua classe social. Olha, sabe uma coisa engraçada sobre dinheiro? Hoje eu tô um pouquinho melhor do que antes, graças a Deus, pagando as contas em dia, uma maravilha. Mas eu não tô mais feliz do que antes. Tô feliz igual antes. Porque eu percebi que quando, por exemplo, você tá com os filhos, aí você tá brincando com as crianças, você com 100 reais no bolso ou com 100 mil reais no bolso, você não vai fazer nada diferente além de que brincar, porque a criança só precisa de você. Ela não precisa do que você acha de um carro novo. Você acha que precisa. A criança só precisa de você. Se você está ali, você está fazendo ela feliz e você, sem perceber, está criando os melhores momentos da sua vida também. Então acredite em mim, a verdadeira prosperidade está escondida na sua família. Então, pessoas que te alinharam. Se você foi alinhado por pessoas que te deram motivações corretas, parabéns. Se você já identificou que tem pessoas que só te motivam para coisa errada, sai fora. Vai embora. Não fica mais próximo. Terceiro, muito forte. Palavras que te disseram e você acreditou. Ah, todo mundo diz muita coisa para mim, eu não posso proibir ninguém de falar. Mas eu não acredito em tudo que dizem. Porque quando você acredita, você passa da mente pro coração. Quando você só escuta, as palavras ficam aqui na mente. Você desacredita nas palavras, elas vão embora. Se elas estão na mente e você acredita, ela passa pro coração. Aliás, eu vou te citar uma coisa muito forte que eu tô botando em um dos meus livros. O processo é: vem do mundo espiritual, entra na mente. Aqui na mente você tem o poder de tomar duas decisões: sair da mente ou descer pro coração. Veio pro coração, começou aqui uma coisa boa ou ruim. Porque, por exemplo, se for uma coisa boa, tipo aprendizado bíblico, uma coisa maravilhosa, vem da mente, você tem que passar pro coração. Porque você só vai conseguir meditar na palavra, que é uma ordem divina, se passar pro coração. Você tá na mente, você administra a informação, passa pro coração, você começa a meditar. E o processo que depois que vem pro coração, ele vai para alguma parte do seu corpo. Por exemplo, um pensamento de misericórdia e compaixão. Quero ajudar alguém, vem para minha mente. Aí eu passo pro coração e falo, pronto. Quando vem pro coração, começa a decidir ser misericordioso com alguém. E aí isso vai para alguma parte do meu corpo. Geralmente para as mãos. Eu vou lá e abençoo alguém. Eu vou lá e salvo alguém. Eu vou lá e faço um favor para alguém. A única coisa, olha esse ensinamento que eu tô te dando aqui, que não tem a ver com esse assunto, mas já para que eu tô nisso. A única coisa que tem que entrar na mente e não pode passar pro seu coração, tem que ir direto para alguma parte do corpo, é o dinheiro. Então como assim, Thiago? Se você não pensar em dinheiro, você não ganha dinheiro. Então você tem que vir na mente, vem na mente. Mas se você deixar o dinheiro vir pro coração, ele vira seu Deus. Então para onde ele vai? Da mente ele tem que ir pro bolso. Dinheiro não passa pro coração. Dinheiro entra pela mente, a ideia de negócios, a ideia de empreendimento, e daqui você manda pro bolso, não pro coração. O coração governa o bolso, e não o bolso governa o coração. Então você precisa entender, aprender, que chegou a hora de nós revermos nossas motivações. Porque Deus vai nos aprovar, não pela aparência que construímos, mas pela motivação que temos. Anota isso, que provavelmente vai ser a frase de hoje. Deus vai nos aprovar, não pela aparência que construímos, mas pela motivação que temos. Às vezes você olha uma pessoa assim e você fala assim, olha lá, fulano, e não sei o quê. A pessoa começa a julgar, eu falei, você conhece o coração dela? Não, então não julga. Parece que ele é estranho, parece que ele quer se aparecer, mas eu não conheço o coração dele. Se ele está de pé, às vezes é Deus que está deixando, porque Deus conhece o coração. Eu não sou juiz, eu não tenho essa capacidade. Então nós precisamos, gente, se você aprender isso que eu estou te ensinando aqui, os resultados começam imediatamente. É rápido. Por que é rápido? Porque tem a ver com mudança de mentalidade. Tudo que muda a mentalidade gera resultado rápido. Então você precisa definir três coisas. Primeiro, três coisas que você precisa definir. Primeira, o que você quer? Ah, o que eu quero? Eu quero trabalhar para mim mesmo ou eu quero trabalhar para Deus? Eu decidi, você que não sabe, eu decidi trabalhar para Deus. O que isso quer dizer, Thiago, na prática? Na prática quer dizer que tudo que eu faço, meus empreendimentos, meus negócios, meu ministério, meus livros, minha família, tudo eu faço para a glória de Deus. Então eu preciso consultar a Ele, já que Ele é o chefe, já que Ele é o dono, se eu faço ou se eu não faço. Tendo dinheiro ou não tendo, eu não peço permissão ao dinheiro para fazer. Porque quem dá a permissão tem um governo da sua vida e a gente não pode servir a dois senhores. Então eu só peço permissão para Deus. Com dinheiro ou sem dinheiro, se Deus me mostrar um prédio e falar, quero comprar aquele prédio para fazer a sede do Instituto Dash, para fazer um auditório para Casa de Destino, para fazer a maior conferência de todo o tempo, se Deus colocar isso no meu coração, eu não vou pedir permissão para minha conta bancária, eu não vou ver quanto eu tenho na conta bancária, eu não vou ligar para o meu gerente para saber se dá para financiar, eu vou ligar para Deus. Deus, é da tua vontade aquilo? Porque se Deus falar, não importa quanto eu tenho. Se eu tiver o dinheiro, com a permissão de Deus eu usei. Se eu não tiver, Ele vai mandar provisão de qualquer forma. Isso é o que você tem que entender. Esse nível de dependência. Nós não somos suficientes. Nós somos dependentes de Deus. Você não pode fazer nada sozinho. Thiago, mas você sempre ensina que a gente tem que estudar, que a gente tem que aprimorar. Claro, vai ser um inútil nessa vida? Quantos anos você ainda tem de vida aqui antes de ir pro céu? Claro que você tem que se aprimorar, claro que você tem que ser o melhor no que faz, claro que você tem que empreender, claro que você tem que ter inteligência emocional, senão vai ficar perturbando a vida dos outros. Claro que tem que ter inteligência financeira, senão vai ser o pidão que fica sempre pedindo dinheiro emprestado, esperando alguém levantar a mão e te dar um dinheirinho. Nós temos que entender a vida. Ontem eu subi uma pesquisa na internet, falando, por que você me segue? Para espiritualidade, instruções financeiras, vida emocional ou sabedoria para a vida? Mais de 50 mil pessoas votaram sabedoria para a vida. Então eu estou aqui para te ajudar a ter sabedoria para a vida. Só que a verdadeira sabedoria está num livro que eu não escrevi, mas eu já li. Eu quero te passar tudo que eu sei sobre isso. Por isso que de segunda a sexta nós estamos aqui no Café com Destino. Para te poder mudar essa nossa realidade. Então, primeira coisa, anota aí. Defina o que você quer. O que você quer? Quer servir você mesmo? Quer servir a Deus? Quer servir a geração debaixo de uma direção de Deus? Define o que você quer. Segundo, traça o caminho para isso. O que é traçar o caminho? Estratégia, montar uma equipe que vai te ajudar, começar a frequentar ambientes de pessoas que vão te inspirar em ideias. Gente, eu não sou um gênio, não. A maioria das ideias boas que eu tive, eu estava em ambientes que ideias surgiam. Falei, caramba, então é assim que faz? Modelagem. É só você estar nos ambientes certos. E terceiro, definiu o que você quer e traçou o caminho, agora comece a executar sem procrastinar. Faça, execute sem procrastinar, ou seja, sem deixar para amanhã. Amanhã eu vejo, amanhã eu começo. Isso não existe na linguagem dos vencedores. Tem que fazer, vai lá e faz. Ah, mas é difícil. Amanhã também vai ser difícil, tá? Ah, que eu vou deixar pra amanhã. Que... Não, amanhã também vai ser difícil. Amanhã também você vai ter vontade de desistir. Então faça logo hoje. Não tem jeito. Faça logo hoje. Agora, por que as pessoas começam com boas motivações e no caminho vão se perdendo? Já aconteceu contigo? De você começar bem e no caminho e ficando mal? É muita gente que começou bem e no caminho vai esmorecendo. As motivações não são mais as mesmas. Por que isso acontece, Thiago? Primeiro, por causa da opinião dos outros. Rapaz, a opinião dos outros é coisa muito... É muito idiotice ficar escutando a opinião dos outros. Desculpa a palavra, mas é que é idiota. Eu vou te falar. Você quer escutar alguém? Escuta teus pais. Escuta teus amigos íntimos. Não é qualquer amigo, não. Pode ser teu amigo. Se não for íntimo, não escuta. Escuta teus conselheiros e mentores, teus pastores, teus líderes espirituais. Escuta essas pessoas e só. E já é muito. Porque cada um fala uma coisa. Quando eu me mudei do Rio de Janeiro para São Paulo, eu escutei uma pessoa só, que é a principal que nós temos que escutar, o Espírito Santo. Deus falou comigo, chegou a sua hora de mudar para São Paulo. Isso foi 2015. Eu falei, amém, tudo bem. Então eu fui, não consultei nenhum conselheiro, não consultei meus pais, eu só dei a notícia, porque Deus já tinha falado comigo e me dado um sinal. Eu tinha certeza, eu e Janine. Então pronto. Mas se eu não tivesse, por exemplo, se eu não tivesse escutado a Deus, eu ia jogar pro meu pai, pra minha mãe, pros meus conselheiros, pro meu pastor, pra ele lá. Eu te garanto que cada um ia ter uma opinião diferente. Meu pai e minha mãe provavelmente falaram, ah, não vai não, Thiago, vou ficar longe dos netos e tal. O pastor também fala, não, eu preciso de você aqui. Talvez o mentor falasse, cara, vai, é um tempo novo pra sua vida. Cada um ia falar uma coisa. Então, se você escutar muita gente, você não anda. Escolha poucas pessoas que você pode confiar. Poucas pessoas que têm inteligência, maturidade, vida com Deus e experiência de vida pra te falar. E escute só elas. Para de escutar a opinião dos outros. A opinião dos outros castiga as tuas motivações. A opinião dos outros castiga as tuas motivações. Outra coisa que te destrói, destrói tuas motivações, é terrível, essa é a pior, são as comparações. Então eu começo com uma motivação boa, né, no ministério, começo com uma motivação boa no trabalho, mas aí eu vou vendo que o Wesley está fazendo diferente, está se dando bem, eu estou vendo que o Rune não faz o que eu faço, mas está ganhando mais. Aí eu começo a me comparar, já deletei minha motivação e agora só quero entrar na concorrência, agora só quero me dar bem. E aí quando Deus vem fazer o teste, ele não está atento nem aos seus resultados, nem à sua aparência e nem o quão bem você está competindo. Ele só está atento ao coração. Ele só está atento às suas motivações. Você quer agradar a Deus ou quer agradar os homens? Às vezes dá para agradar os dois ao mesmo tempo. Às vezes você só vai ter que escolher o lado. Muitas vezes dá para agradar os dois ao mesmo tempo. Eu vou pregar, estou agradando a Deus, estou bem vestido, estou agradando aos homens. Deus tá triste porque eu fui pregar bem vestido? Não. Então consegui agradar a Deus e aos homens. Tem vezes que dá. Mas tem vezes que o que Deus quer, os homens odeiam. E você precisa estar decidido, não tem tempo mais para ficar em cima do muro. Você precisa estar decidido. As suas motivações determinam a ação de Deus na sua vida. Foi a motivação de Davi, foi por causa do coração de Davi que Deus o escolheu para ser o rei de Israel. Não foi por causa da capacidade dele, não foi por causa da beleza dele. Não foi por causa dos seguidores que ele tinha no Instagram. Foi por causa da motivação. Então, eu quero que você se prepare, porque essa semana nós vamos fazer uma limpeza no seu coração. Hoje, na mensagem de motivação, foi só a primeira pancada. Eu vou te espancar de hoje até sexta-feira na palavra. Porque nós vamos limpar teu coração. Pra quê, Thiago? Pra que você agrade a Deus, pra que Deus comece a te usar da forma que tem que te usar nessa geração. Só que tem que ter uma limpeza. Tem que ter uma limpeza. Eu tô precisando. De vez em quando eu falo, Deus, o que é isso que tá passando na minha mente, tá amarrado. A gente precisa. A gente precisa fazer uma reciclagem com Deus sempre. O Espírito Santo precisa ser nosso amigo todo dia. Não tem essa não. Não tem super-heróis e super-heroína não. E pra gente finalizar, o meu conselho é seja... Como é que se fala? Ah, radicalmente. Seja radicalmente fiel. a motivação que Deus colocou no seu coração. Descobriu que a sua motivação é boa? Descobriu que é isso que agrada a Deus? Seja radicalmente fiel. Radicalmente fiel às boas motivações que Deus colocou no seu coração. Não deixa que nada e ninguém roube ou diminua ou distraia essa motivação. Se Deus colocou em você, é porque ela que é a motivação necessária para você chegar onde precisa chegar. Lembre-se, você sempre vai pedir o que você quer para Deus, mas Deus vai dar o que você precisa. É um relacionamento natural de pai e filho. Meu filho me pede um monte de coisa que ele quer, mas eu dou o que ele precisa. Ele pode me pedir chocolate todo dia, eu vou continuar dando arroz e feijão, porque ele precisa de arroz e feijão e carne, e ovo, e verduras para crescer. Ele não precisa de chocolate todo dia. Chocolate eu dou às vezes. Às vezes você dá o que o filho quer, mas sempre você dá o que ele precisa. Mas preste atenção. Eu quero dar uma instrução espiritual para você. Tiago, eu quero que as coisas realmente comecem a mudar. Eu quero alinhar minha motivação. Você vai fazer isso publicamente. Sabe quando a gente está na igreja e pede para alguém vir na frente, aceitar Jesus ou coisa assim? É porque é um texto bíblico que diz que se você tem que confessar publicamente. Tem base bíblica isso. Confessar publicamente. Não se envergonhar. Então faça a sua parte. Declara que você vai alinhar a tua motivação com o coração de Deus. Declara que nunca mais você vai corromper suas motivações. Declara, declara, declara. Não para de declarar publicamente. E lembre-se. Deus vai te honrar em público também. Deus vai te honrar em público também. Que Deus te abençoe. Eu declaro paz e prosperidade. Até amanhã, Café com Destino, às 7h57 da manhã. Te vejo nos comentários. Estou indo lá para os comentários contigo. Paz!
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3: Queridos, vamos abrir nossas Bíblias em Neemias, capítulo 2. Mas antes de ler o texto, deixa eu te apresentar o contexto. Houve uma invasão em Jerusalém. E muitas pessoas foram levadas para a Pérsia. Entre eles, foi levado um homem chamado Neemias. Alguns pegaram um trabalho pesado e a vida ficou difícil. Mas o Neemias, ele se deu bem. Por quê? Porque ele se tornou copeiro do rei. O copeiro do rei é quem serve o rei comida, bebida, o vinho do rei. Ele está o tempo inteiro assessorando o rei. O rei precisa falar com alguém e o copeiro muitas vezes vai lá e chama essa pessoa. Ele passa a ser meio que um assessor direto do rei. Então ele tem regalias. Ele em alguns momentos passa a ser até mesmo um conselheiro do rei. Por quê? Porque o rei está reunido com os ministros, com os secretários. Ele está do lado, ele ouve tudo. E ele convive muito com o rei, então ele acaba dando uma palavra, uma opinião. Neemias está numa fase tranquila da vida, comendo bem, bebendo bem, dormindo bem, tudo bem, tranquilo. Porém, aconteceu um detalhe. Um dia, o irmão dele, chamado Anani, foi visitá-lo na Pérsia. E quando chegou lá, ele perguntou para o Anani: Anani, como é que está o povo da nossa cidade lá em Jerusalém? O Anani começou a chorar. Começou a chorar e falou assim: cara, está terrível. O nosso povo está numa pobreza danada. Ele falou: por quê? Porque os inimigos destruíram os muros da cidade e as portas da cidade. A parte dos muros que eles destruíram e mais as portas que eles destruíram faz com que a cidade não tenha proteção. Então os inimigos entram na cidade e roubam tudo que a gente planta. A gente tem um animalzinho, começa a engordar para depois fazer procriar. Eles vão lá e roubam os animais. As moças muitas vezes são roubadas, muitas vezes estupradas. Os velhos não são respeitados. As crianças não têm esperança de dias melhores. Está muito difícil. O Neemias começa a chorar muito. Ele pergunta para o Anani, agora a Bíblia não diz isso em detalhes, mas eu estou fazendo uma conjectura em função do que o texto diz. Eu acredito que ele perguntou sobre pessoas de lá. Eu acho que ele perguntou: e seu Zé, como é que está? Seu Zé morreu. Morreu de quê? De fome. Levaram o milho que ele tinha, a cevada que ele tinha, levaram a despensa toda. Ele não pediu nada a ninguém, ou ninguém deu para ele, ele morreu de fome. Mas ele tinha uma filha, a filha dele, acho que era Joana, né? E a Joana? A Joana não sai de casa. A Joana está em depressão, porque foi estuprada por 3 homens. Dona Maria, que morava na casa em frente, cadê ela? Dona Maria está lá, magérrima, deitada numa cama, as filhas tentando salvar a vida dela, mas numa miséria danada e dá dó de ver. Essas histórias foram vindo ao coração de Neemias, e Neemias falou: meu Deus, eu estou aqui, tenho bom, tenho melhor, mas o meu povo, a minha gente, está sofrendo assim. E ele chorou muito, e Deus toca no coração dele, falando: quem sabe você não pode fazer alguma coisa. Ele conversa com o rei, e o rei libera ele para ir para tentar reconstruir os muros de Jerusalém. Mais que isso, o rei deu cartas para que ele passasse pelos outros reinos sem ser barrado. Mais que isso, o rei deu madeira para ele ter uma estrutura mínima para começar a obra. Ele teve uma visão e agora ele começa a ter provisão. E ele falou: Deus está nisso. E aí ele vai para Jerusalém, e é o que a gente vai ler agora. Capítulo 2 de Neemias, a partir do verso 11. Diz assim: a inspeção dos muros. Cheguei a Jerusalém, onde estive 3 dias. Então à noite me levantei e uns poucos homens comigo. Não declarei a ninguém o que meu Deus me pusera no coração para eu fazer em Jerusalém. Não havia comigo animal algum, senão o que eu montava. De noite, saí pela porta do vale, para o lado da fonte do dragão, e para a porta do monturo, e contemplei os muros de Jerusalém, que estavam assolados, cujas portas tinham sido consumidas pelo fogo. Passei a porta da fonte e ao açude do rei, mas não havia lugar por onde passasse o animal que eu montava. Subi à noite pelo ribeiro e contemplei ainda os muros. Voltei e entrei pela porta do vale e tornei para casa. Não sabiam os magistrados aonde eu fora nem o que fazia, pois até aqui não havia eu declarado coisa alguma, nem aos judeus, nem aos sacerdotes, nem aos nobres, nem aos magistrados, nem aos mais que faziam a obra. Então lhes disse: estás vendo a miséria em que estamos? Jerusalém assolada e as suas portas queimadas? Vinde, pois, reedifiquemos os muros de Jerusalém e deixemos de ser opróbrio. E lhes declarei como a boa mão do meu Deus estivera comigo e também as palavras que o rei me falara. Então disseram: disponhamo-nos e edifiquemos. E fortaleceram as mãos para a boa obra. Porém, Sambalate, o oronita, e Tobias, o servo amonita, e Gesem, o arábio, quando souberam, zombaram de nós e nos desprezaram e disseram: que é isso que fazeis? Quereis rebelar-vos contra o rei? Então lhes respondi: o Deus dos céus é quem nos dará bom êxito. Nós, seus servos, nos disporemos e reedificaremos. Vós, todavia, não tendes parte nem direito nem memorial em Jerusalém. Neemias chega em Jerusalém. Quando ele chega em Jerusalém, ele não sai falando para todo mundo o que ele tem em mente, não. Ele passa 3 dias subindo nos escombros dos muros, olhando o tamanho do problema, anotando quanto que vai precisar de pedra, olhando as dificuldades, vendo o que, que sobrou de madeira na cidade. Depois de 3 dias, ele chama a cidade calado, sem falar seus sonhos para ninguém. E aqui está um grande segredo: cuidado com o que você fala antes da hora, cuidado com quem você conta seus sonhos. Ele não falou nada, ele esperou, ele mapeou tudo. Finalmente, ele chama a cidade e diz para eles: olha, deixa eu falar uma coisa para vocês. Deus falou comigo que a gente pode reconstruir os muros da cidade. Não só falou comigo, Deus me deu prova disso, porque o rei me ajudou. Inclusive, eu trouxe madeira suficiente para a gente fazer essa obra. Agora, eu não faço isso sozinho, eu preciso de vocês. Vocês estão comigo? Vocês se animam da gente tentar reerguer os muros da cidade? Deixa eu te falar uma coisa. Aqui não se trata de pedra e madeira. Aqui não se trata de cimento e pedra. Quando ele está falando, vamos reerguer os muros da cidade, o que ele está dizendo? Vamos reerguer a dignidade da cidade. Vamos reerguer a segurança da cidade. Vamos reerguer a tranquilidade da cidade. Vamos reerguer a condição de melhorar a vida das pessoas na cidade. Enquanto os muros estão caídos, as portas estão queimadas, entra e sai o bandido que quiser, o povo que quiser, e toma tudo, explora todo mundo. Ou seja, reconstruir os muros significava reconstruir a vida da cidade. Neemias fala: ei, vocês estão comigo ou não? E no versículo 18 diz assim: então disseram, levantemo-nos e edifiquemos, e esforçaram as suas mãos para o bem. Neemias provocou, os convidou a fazer alguma coisa, mas a cidade disse: estamos juntos, vamos nos esforçar e vamos fazer. Meus irmãos, tudo começou com um homem, Neemias. Passou por um grupo mais próximo ali de liderança dizendo: nós estamos dentro. E o povão disse: estamos dentro. Com Moisés, quando foi no Egito resgatar o povo, Moisés falou: Deus vai tirar vocês do Egito. Uma liderança que já existia no meio daquele povo concordou, o povo foi junto. Deus falou com Davi: Davi, você vai ter um reino assim, assim, assado. Tudo começa com um homem, passa por uma liderança, chega a um povo. E ele então fala: vamos nessa. E o pessoal diz: vamos nessa. Deixa eu te falar uma coisa. Muitas pessoas frequentam a igreja, mas acham que a igreja tem que fazer a vida dela e eles têm que fazer a vida deles. Muitas pessoas frequentam a igreja, mas elas estão tão focadas nos seus projetos pessoais que os sonhos da igreja não passam por seus corações. Eu gosto muito de futebol e eu já fui a estádio muitas vezes. E sabe o que me impressiona? Você chega lá, o cara pagou passagem para ir para lá, o cara comprou camisa do time, comprou ingresso, grita e torce para o time o tempo inteiro, deixou de fazer um monte de coisa para ele, para estar lá apoiando o time. E a minha pergunta é: será que o amor ao time vai ser maior do que o amor da gente pelo reino de Deus? Uma escola de samba, a pessoa passa o ano inteiro num sofrimento, numa pobreza, muitas vezes não tem o dinheiro para comprar o gás, muitas vezes o médico lá do SUS fala: ó, compra esse remédio, a pessoa não tem dinheiro para comprar um remédio de 30, 40, 50 reais que seja, mas paga a fantasia cara para desfilar 40 minutos, uma vez na vida, e no final do desfile ainda está com o pé machucado, ainda a fantasia cortou a virilha, cortou o braço, cortou o pescoço. A minha pergunta é: será que o amor à escola de samba vai ser maior do que o amor da gente pelo reino de Deus? O que muita gente não entendeu é que igreja não foi criação de homem. Igreja foi uma ideia de Deus para unir pessoas num esforço conjunto para que o seu reino seja implantado na terra. Quando uma pessoa vive só em função dos seus objetivos, das suas vontades, dos seus interesses, essa pessoa ainda não entendeu que a sua vida, ela começa em Deus e tem que terminar em Deus. O que você faz, o que você empreende, o que você conquista, não está fora do reino de Deus, está dentro. Os seus talentos estão à disposição do reino. Mas algumas pessoas estão na igreja, e a igreja está motivada, vamos lá, abrir igreja nas tribos africanas, e ele, pô, bonito, parabéns. Não bota um centavo, não bota uma oração. E a igreja fala: olha, nós estamos pagando terreno aqui, vamos fazer uma catedral ali, e nós vamos ter uma estrutura, e vamos subir um prédio aqui, e isso aqui vai ser o maior celeiro de envios de missionários de uma igreja que o Brasil já viu. E o cara fala: parabéns, pastor visionário, hein? Parabéns. Ele não bota um centavo, ele não bota uma oração, ele não bota um trabalho. Ou seja, não é que ele não gosta de mim, não gosta da igreja, não é isso. É que ele se acostumou de sentar num banco e de ouvir, de aplaudir, mas de não viver. E nós precisamos entender que Neemias sozinho não ia reconstruir nada. Ah, pastor, mas essa igreja é muito desafio, é desafio de África, de sertão, de não sei o que lá, de creche, comunidade terapêutica, assistência em momento de calamidade, e agora o senhor já está falando de criança abandonada do Nepal, e tal. Ah, pastor, quando a igreja tem desafios, os desafios revelam muito sobre a igreja, os alvos desafiadores da igreja revelam muito sobre a igreja. Eu queria que você pensasse comigo: o que que essa motivação da igreja tem revelado? Primeiro, diante de alvos desafiadores da igreja, podemos responder quem somos. Você é motivado ou desmotivado? Você é alguém que coopera ou é um antagonista? Porque se a igreja está paradinha, não faz nada, você é igual a todo mundo. Está me entendendo? Mas quando a igreja quer ganhar uma cidade que está na mão da bandidagem, quando a igreja quer mudar um país que está na mão da falta de lei por parte da própria justiça, aí, querido, ou você se engaja, ou então você está dizendo muito bem quem você é no reino. Segundo lugar, o desafio da igreja, com ele, podemos responder para onde queremos que a igreja vá. Qual é a nossa visão? É interessante que muita gente tem uma visão para si. Eu quero ganhar mais, eu quero empreender, eu quero abrir mais uma loja, eu quero criar um serviço novo, eu quero melhorar de emprego, eu quero passar no concurso público. Mas qual a sua visão para o reino de Deus? Não, eu tenho visão para mim. Pois é, mas qual a visão do reino de Deus? Você está numa igreja, é um coletivo de pessoas que estão juntas, unidas por uma visão. A visão da igreja é a tua visão? Jerusalém seria exterminada em definitivo. Jerusalém ia acabar. Aquele povo seria exterminado se eles não fizessem alguma coisa. Ei, o nosso país vai acabar, nossa cidade vai acabar se a gente não fizer alguma coisa. Nós precisamos entender que é o amor de Deus que muda um país e muda uma cidade. Nós temos que promover o amor de Deus nesse país.
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0: A maior prova de que uma pessoa tem fé é se ela é perseverante ou não. Já conheceu aquele cristão que fala assim: ah, eu sou um homem de fé, eu sou uma mulher de fé. Aí você olha pro histórico, pro lastro, pro score dela, como diz o segmento bancário, você vê quantas vezes ela desistiu, quantas vezes ela parou. E ela não é uma pessoa perseverante. Não é. Não é uma pessoa perseverante. Tem como ela ser alguém de fé? Fala pra mim. Alguma coisa aí tá errada. Alguma coisa. Se ela diz que tem fé, ela é perseverante. Ó, feliz o homem que persevera na aprovação, porque depois de aprovado, receberá a coroa da vida que Deus prometeu aos que o amam. Tiago 1,12. Você ama a Deus sobre todas as coisas? Você algum dia declarou isso? Então persevere mais um pouco. Ative a sua fé mais um pouquinho. Você sabe que no mundo dos negócios, uma pessoa bem-sucedida simplesmente foi aquela que não parou, não desistiu do negócio. Quantos empresários você sabe que quebraram aí 10, 20, 50, 100 vezes para chegar ao sucesso? Então, terceiro pilar dos princípios cristãos é a perseverança. Se você não está perseverando, você não está cumprindo esse princípio. Quarto, humildade. A humildade é reconhecer nossa própria limitação e dependência de Deus. E eu quero chamar sua atenção para esse quarto ponto aqui, para esse quarto princípio. Cristão para uma vida abundante. O que é humildade? É você reconhecer a sua própria limitação e dependência de Deus. Por quê? Isso vai impedir você de ser arrogante, de ser orgulhoso. Características dessa humildade é você ter um coração ensinável. Agora, percebe, presta atenção que eu vou falar agora aqui. Ser humilde não é você ser bobo, não é você ser incompetente, um idiota, não, sem conhecimento. Ser humilde não é isso. Ser humilde é um princípio cristão de dependência de Deus. O princípio do avanço na sua vida e do seu próprio negócio, é você ser bom, é você ser competente. Em várias áreas. Você ser fera em comunicação. Você ter técnicas de vendas poderosas. Você ter uma liderança invejável. Você ter um posicionamento inabalável de mercado. Parece que a humildade é ser desprovido de inteligência. E não é. De novo, humildade é você reconhecer a sua limitação da dependência de Deus. E não valorizar a burrice. A humildade não é isso. Você pode ser humilde e ser uma pessoa extremamente poderosa no conhecimento. Percebe que quando você se abre para aprender, para desenvolver, para crescer em sabedoria e graça, você pode ser usado por Deus muito mais, porque você vai chegar até onde a sua competência te permite. Ah, não, eu sou humilde. Não tem nada a ver uma coisa com a outra. Você precisa sim ampliar o seu conhecimento, treinar, aprender, desenvolver. E você que é empreendedor, muito mais. Um pouquinho mais. São várias áreas. Eu atendo em mentorias empreendedores, empresários que dizem assim: Eli, eu não tô conseguindo ser cristão no meu negócio porque teve um dia que eu explodi e isso me causou isso, isso e isso. Eu falei: então, é gestão emocional. Isso não tem a ver com a sua obediência a Deus, é porque faltou desenvolvimento nessa área. Então vamos lá, vamos arrumar. E negócios com propósito é isso. É você identificar, é onde está a sua falha, o que está impedindo de você crescer, impedindo de você avançar na sua cabeça. Não está sendo humilde, porque você disse não, porque você disse um chega, você disse um é até aqui. Isso não é humildade. A humildade é você reconhecer a sua dependência de Deus. E a partir daí, os seus acertos. Pois não fosse chamados à liberdade para viver de segundo vossos desejos, mas para servirmos uns aos outros em amor. Gálatas 5:13 mostra o servir. Tem como você servir poderosamente se você tem conhecimento? Você pode servir de outras maneiras. Claro que pode. Com seu dinheiro. Mas você já viu alguém que consegue riquezas sem ter conhecimento? Fala pra mim. Eu nunca vi. Então, olha só. O que eu tô fazendo hoje aqui. Eu tô servindo vocês com o meu conhecimento. Eu tô servindo vocês com a minha experiência. Com tudo aquilo que eu aprendi, que eu apliquei, que eu errei, que eu acertei. E, gente, eu só tô começando. 28 anos, tá pouco ainda. Tem no mínimo o dobro. Ó, em Mateus 10:16, diz assim: seja simples como a pomba e prudentes como uma serpente. O que é ser prudente? Você aprender, é você desenvolver. É você ir atrás da informação, não se contentar com eu não sei, ou se contentar com o que o mercado está trazendo para o seu negócio. Não! Seja prudente, prudente. Quanto mais você conhece, quanto mais você aprende, mais Deus...
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2: Olá, Rádio Adore Mais FM. Meu nome é Ana Beatriz, sou de Santo André e sempre estou ouvindo a programação. Quero pedir o louvor O Fogo Arderá, do Alexandre Lúcio. Obrigada, beijos.

0: pagará.
1: Ei, Jesus.
0: Quando Deus nos chama de luz do mundo, Ele nos compara com chama de lamparina. Lamparina tem pavio que queima do lado de fora e todo mundo vê, mas o que mantém a chama da lamparina acesa é o azeite que ninguém vê do lado de dentro. Não adianta a gente ter pavio pegando fogo do lado de fora e ter só isso, porque pavio sozinho pega fogo, mas o fogo logo para de pegar.

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8: Sejam todos muito bem-vindos em mais uma série do nosso programa Negócios com Propósito, aqui na Adore Mais FM. Estamos ao vivo para todo o estado de São Paulo. São mais de 150 cidades conectadas aqui com a gente, conectados aqui na nossa frequência, na 102.1. Um beijo no seu coração, você que está aí comigo no rádio, você que está na Dutra, na Castelo Branco, você que está aí no seu carro. Olha, não sei de onde você está me ouvindo, mas saiba que Deus ele reservou esse tempo para nós aqui, para juntos aprendermos, para juntos crescermos em conhecimento. Ó, não tem como você prosperar, que prosperidade é crescimento, sem que você aprenda, sem que você se desenvolva. E claro que quando falamos de desenvolvimento, está aí a parte comportamental e a parte estratégica, não é mesmo? E olha só, aqui nesse programa, sim, a gente trabalha todas essas áreas para que você tenha uma vida de alto valor, para que você tenha um negócio de alto valor, para que você brilhe, brilhe como Jesus, para que você brilhe, para que você cresça, para que você leva o nome dele mais longe. Quanto mais você prospera, quanto mais você cresce, mais o nome dele cresce também. Não é mesmo, minha gente? Você se inspira em quem não fez nada? Você se inspira em quem não tem resultados? Eu não consigo, não dou conta. Aliás, nenhum ser humano, né, gente? Bom, e para você que não me conhece, eu sou Elisângela Gomes, CEO aqui da Adore Mais FM. Para mim é uma honra servi-los nesse programa também. E nesse programa aqui, a gente compartilha conteúdos. Uhum. Eu pego na sua mão, direcionando você para ter uma vida de grandes resultados. É. Uhum. E mais que isso, alto valor. Eli, você fala de dinheiro? Falamos também. Você fala de questão espiritual? Com certeza, esse é o pilar mais importante do nosso negócio, do meu negócio, do seu negócio. E se você não empreende ainda, será que você vai prosperar sem desenvolver essa habilidade? Todos que eu conheço desenvolveram essa habilidade. E no programa de hoje, olha, gente, você que quer me assistir, tô ao vivo no canal do YouTube e no meu Instagram, Elisângela Gomes, a Eli. Elisângela Gomes, a Eli. E eu trouxe para você hoje 10 estratégias de alto impacto para acelerar os resultados. Na verdade, esse assunto, gente, veio por uma caixinha de perguntas. Eu abri lá no meu Instagram, Elisângela Gomes, a Eli. E chegou a pergunta, ele, como que eu faço para acelerar o meu negócio, para ter resultados rápidos? Falei, vou trazer esse assunto no programa e aí a gente consegue clarificar melhor, não é mesmo? Então, eu trouxe 10 estratégias aqui para você. E se você que está aqui comigo no Instagram, você que está no TikTok, no YouTube, que se você é um realizador, coloca aí, Eu sou realizador ou realizadora. Eu sou alguém que realiza. Eu sou alguém que faz. Eu sou alguém que executa. Porque não adianta nada você aprender comigo aqui uma vida inteira e não colocar em prática. Você não vai ter resultados. Então, bora? Olha só, 10 estratégias de alto impacto para acelerar os seus resultados. Minha gente, uma coisa muito importante para você ter grandes resultados é você criar estratégias e otimizar o seu tempo, otimizar os seus recursos, direcionar as suas ações com eficiência e intencionalidade. Não adianta você querer acelerar algo e não ter foco total naquilo. Você não vai chegar. Ah, Eli, eu faço várias coisas ao mesmo tempo. Eu sou aquela pessoa que tenho vários negócios e tudo se concentra em mim. Aí eu falo para você, a notícia é, será que você vai conseguir fazer alguma coisa bem feita? Olha só, primeiro, a primeira estratégia que você precisa para ter um alto impacto, para acelerar os seus resultados, é estabelecer metas claras e mensuráveis. Onde é que você quer chegar realmente? Qual é o número que você quer alcançar? Qual é verdadeiramente a possibilidade de isso acontecer? Eu já atendi pessoas em mentoria que diz assim, Eli, eu quero ter investido para minha independência financeira 30 milhões. Olha, é um bom número. É um excelente número. Aí eu faço a pergunta para ela, quanto você já tem? Ela não tem nem 100 mil ainda. 100 mil ainda. Aí eu pergunto, em quanto tempo você quer ter esses 30 milhões? Aí ela me diz, em 2 anos. Vamos lá. Você tem 100 mil e em 2 anos você quer chegar em 30 milhões. Será que isso é possível? É mensurável? É claro que não. A não ser que ela tenha alguma estratégia que não tinha me dito. Agora, naturalmente, avaliando estrategicamente e fazendo conta, não é mensurável. Você decidiu eliminar peso. Aí você diz assim, eu quero eliminar 15 quilos. Show, incrível. A meta tá clara? Ótimo. O que você vai fazer no dia a dia? Qual vai ser a dieta alimentar que você vai fazer? Você tá tomando algum suplemento para acelerar isso? Ou não? Em quanto tempo? Em 15 dias. 1 quilo por dia. Então vai ter que fazer uma dieta algo muito agressivo. É esse resultado que você quer, essa meta que você quer atingir, você estabeleceu clareza? Ela está mensurável ou não? Você só está falando por falar. Não vai chegar. Será que talvez você não alcançou ainda a meta porque você não clarificou desse jeito? Fala para mim. A segunda estratégia de alto impacto para acelerar os resultados, priorize tarefas de maior impacto. Olha só. Tem uma regrinha que é 80-20. Que é assim, para você identificar quais tarefas e atividades trarão maior retorno no menor tempo possível. Então, o que é aquilo que você vai concentrar sua atenção? O que, que você vai colocar energia total que vai te trazer um resultado, um retorno de impacto? Precisa acompanhar. Então, olha só, você que tem o seu negócio aí, você que já empreende, qual é o seu produto principal? Qual é o produto da sua linha que mais vende? Qual estratégia você pode fazer que vai gerar esse impacto? Identifique a ação. Identifique a tarefa de maior assertividade. Olha só, todos os dias a gente faz uma coisa, várias coisas, né? As que são importantes e as que são urgentes. Agora, se você lembra, isso é para agressividade, para um alto impacto de aceleração de resultados. Então, o que eu tô falando aqui hoje para você, você que tá me ouvindo aqui na rádio, tô ao vivo no meu Instagram, Elisângela Gomes, a Eli. Se você não me segue, dá um azar danado, gente, se você não tá seguindo ainda. Então, olha só, priorize as tarefas de maior impacto, aquela que vai te trazer um maior retorno, aquela tarefa que vai te trazer um maior resultado. Ah, tem coisas importantes a fazer? Claro que tem. Faz a pergunta para você. Isso que eu vou fazer hoje vai me trazer um maior retorno? Se não, deixa para depois. Só faz e foca, prioriza as tarefas de maior impacto no resultado. Percebe que tudo é o dia a dia. Percebe que a construção, ela é constante. Ela é ontem, ela é hoje, ela é amanhã, que você vai precisar realizar. A terceira estratégia de alto impacto para acelerar os resultados. Automatize os processos. Olha só. Sabe aquelas tarefas repetitivas que demora, que é demorado, que é chato de fazer? Essa atividade, isso que você tem, pode ser automatizado ou não? Se não, você pode delegar para alguém fazer essa tarefa? Porque você precisa produzir muito. Você precisa acelerar o resultado. Então, hoje, o nosso programa aqui, para você que empreende, você que é líder e quer acelerar aí os seus resultados. Percebe que toda vez que você falar em aceleração, você vai precisar fazer algumas coisas e rápidas. Então, esse processo, tem como automatizar ele para te sobrar mais tempo? 4, desculpa. Tô acelerada aqui. Gente, delegue eficientemente. Não tenta fazer tudo sozinho. Aliás, você nem vai conseguir fazer tudo sozinho. Delega essas tarefas para as pessoas competentes, para que você se concentre na área mais crítica, que vai demandar a sua atenção como líder. Quem são as pessoas do seu time que, para aquela atividade, ela é eficiente para fazer? Ou você é aquele líder, aquele empreendedor, que toma tudo para você? Não, deixa aqui que eu faço. Cuidado com isso, porque será que não é o ego? Para que você comprove, não sei para quem, que você dá conta? Não, você não precisa disso. Não precisa disso. O foco principal é a aceleração nos resultados. 5. Aprimore a comunicação. Ai, gente, aí esse é um tema que eu fico aqui com vocês até amanhã falando, né? Então, quantos anos que eu tô aqui na comunicação? E aí tem várias vertentes a comunicação. Mas a que eu trouxe aqui como estratégia de alto impacto é você investir tempo e treinamento, treinamentos rápidos, direcionados, para aumentar a produtividade. Aumentar a produtividade da sua equipe, para que os prazos, eles fiquem mais curtos. Então, quando você tem uma comunicação, aprimora ela com treinamento efetivo, direcional, para que não haja mal entendido, você clarifica para eles. Numa boa comunicação, olha, o seu time vai realizar. Existem algumas ferramentas, né, de comunicação eficazes aí para curtas reuniões. Tem ali um formatinho, você que está, de repente, começando agora, que essas ferramentas elas podem agilizar no processo da comunicação. Então, dá uma olhadinha se está efetiva a comunicação com o seu time. Se você realmente está direcionando da melhor forma eles. Ah, você sabe bem a história da Torre de Babel. Gente, faltou comunicação ali, né? Falava que queriam pedra, o outro mandava areia. Manda aí cimento. Chegava água. Que comunicação é essa? Será que vai dar certo? Será que vai funcionar? Não vai, né, gente? Não vai. Não vai funcionar. E aí eu tenho que dizer para você algo sobre o que aconteceu comigo. Por questão de comunicação não efetiva. Olha só. Por uma fase, você que me acompanha aqui sabe que eu estive no corporativo, no mercado executivo, né? Trabalhei numa multinacional, fui gerente de banco e também, fora o empreendedorismo, eu nunca tive um negócio só, eu sempre fiz várias coisas. E só que nessa empresa que eu fiquei lá um tempo, eu cuidava de uma região de São Paulo. E um cliente meu estava para desenvolver um projeto muito desafiador. Muito bom mesmo. E aí, os produtos que ele iria precisar para aquele projeto, eu teria que parar na empresa a fabricação de outros pedidos também, para poder conseguir atender o prazo daquele cliente. Gente, o meu diretor, nesse momento, aqueles dias ele estava viajando, estava fora do Brasil. E eu não conseguia falar com ele dessa decisão que nós teríamos que tomar. Olha só. Meu Deus do céu. E nunca, antes, nós tínhamos aquele desafio. Porque qual que é o foco de um departamento comercial em crescente? É vender. Potencializar as vendas. E nessa época, eu acelerava assim, Velocidade 100. Imagina, toda a energia. Eu tinha... Amo um desafio até hoje, mas eu era um pouquinho mais. E aí, gente, olha só. Ai, ai, ai. Eu não conseguia falar com ele. Não conseguia. E o meu cliente assim, ele, e aí, vai conseguir cumprir o prazo? Eu posso passar o pedido pra você? A gente pode dar andamento ou não? Era assim, uma conta muito alta. E eu naquele desejo de fazer acontecer, eu fui e tomei algumas atitudes. Falei com o diretor de produção, falei com o diretor de marketing. Não era função minha. Era do meu diretor, quem estava acima de mim. Agora, eu precisava resolver o problema, não é mesmo? Nesse caso, por falta de uma comunicação nesse assunto, eu quebrei algumas hierarquias. Eu não podia ter falado. Quando foram 2 dias depois, liga o meu diretor, Eli, o que aconteceu? Fulano me ligou, lá na fábrica tá o maior auê, atrasando os outros pedidos, e eu não tô sabendo. Aí eu falei, gente do céu, que coisa que eu fiz, que meleca que eu fiz. Pois é, naquele momento, eu percebi o erro que estava acontecendo. E eu causei ali, nossa, desconforto para tudo quanto foi lado, né, gente? Imagina. Então, a comunicação, ela é muito importante. Muito importante. Por mais que a sua intenção, ela seja positiva. Muitas vezes, o seu time não está cumprindo com as tarefas que você passou, porque está faltando você comunicar isso direito. E você que é empreendedor, você que é líder, que está aqui comigo, sabe bem os pilares que fazem o seu negócio travar. E a comunicação, ela está nas quatro áreas onde tem potencial de bloqueio para o seu negócio. Que é o estratégico, o emocional, o espiritual e o específico. Nós chamamos na nossa mentoria Negócio com Propósito a técnica dos 4 E's. E a gente trabalha muito essas técnicas porque, às vezes, você acha que precisa aprender mais sobre o seu negócio. Só que você tem 20 anos de experiência. Será que é aí que está sendo travado? Ou é emocionalmente, você está colocando a sua energia no governo, que vai mudar, colocando a sua energia e o seu olhar para o que está desafiador, e não está com as suas emoções, com o seu propósito estabelecido para que Deus te chamou para fazer. E aí você começa a estudar, e o que não vai te trazer um resultado efetivo e direcional e estratégico para aquele momento, para te gerar um alto impacto de aceleração nos resultados. Então, olha só. Espiritualmente falando, o nosso negócio, o meu negócio e o seu negócio, precisa estar nesse pilar com a maior força possível, que aí é onde a gente trabalha o propósito, o porquê você faz o que você faz. Qual é o porquê? Porque é nesse momento que você tem essa resposta, essa clareza, que no dia difícil você não vai parar, o propósito não deixa. Você pode mudar a forma que você está fazendo, mas o destino dela, você não muda. Por quê? o propósito já está estabelecido. Por exemplo, aqui, você que está chegando agora, eu sou Elisângela Gomes, esse é o programa Negócio com Propósito, onde a gente ensina você a ter um negócio de alto valor, uma vida de alto valor. E como CEO da Dore Mais, qual é o nosso a nossa principal missão? É comunicar, é levar a palavra de Deus, a mensagem de transformação. Levar essa palavra, essa mensagem mais longe. Qual é a ferramenta que nós usamos? O rádio? As ondas sonoras do rádio? Qual outra ferramenta, Eli, para a missão da Dore Mais, vocês utilizam? A gente utiliza o aplicativo da Dore Mais FM, que você pode baixar o aplicativo e de onde você estiver, você pode ouvir a nossa programação inteira. Através do site também. Outra ferramenta. Ferramenta do YouTube, que é um outro público que o YouTube atinge. O Instagram, outro público, outra ferramenta de acesso. Mas a missão, ela não para. O nosso propósito de conectar pessoas, de unir esses propósitos, da missão, dessa palavra, chegar longe, não vai parar. Porque o propósito está clarificado. Percebe? Então, a minha pergunta para você, empreendedor, é: está claro o propósito do seu negócio? Está muito claro? Você usou já todas as ferramentas para testar se você está indo para o caminho certo? 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

0: Perguntas para Deus, você tem feito elas? Porque um dia eu também fiz. E o que definiu foi o meu conhecimento. Foi eu não parar de ir em lugares que eu iria aprender o como. Foi estar conectada com pessoas maiores do que eu em conhecimento, maiores em experiência, maiores em resultados. Já somam 28 anos, gente, que eu empreendo. Eu sou nova, tá? É que eu comecei cedo mesmo. 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Gente, você que está aqui no FM, no 102.1, você é muito bem-vindo à nossa audiência aqui. E o nosso programa, as estratégias, eu vou continuar agora no meu Instagram, Elisângela Gomes, a Eli. Porque o nosso assunto de hoje são as 10 estratégias de alto impacto para acelerar os resultados. A primeira foi: estabeleça metas claras e mensuráveis. A segunda estratégia foi: priorize as tarefas de maior impacto, que vai te causar um maior impacto. Foca nessa tarefa. Terceira, otimize os processos. Otimize os processos. E quarto, delegue eficientemente. E o quinto, aprimore a comunicação. Então, você que quer saber as outras 5 estratégias, eu vou continuar aqui no meu Instagram, Elisângela Gomes, a Eli. Aproveita e já me segue, Elisângela Gomes, a Eli. E aqui no FM, você fica com uma programação incrível que o nosso, que a família Dore Mais tem para você. Gente, então, um beijo no seu coração. Chama lá no 11-99537-5356. E me segue no Instagram, te espero lá. Elisângela Gomes, a Eli. Tchau, gente.
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2: Bom dia, Pai do Senhor Jesus. É a minha música preferida, uma delas, né? Tem bastante que eu gosto, mas é o que eu tô gostando mais ultimamente, Essa Casa é Sua. E Deus abençoe a vocês grandemente, né? E vamos orar um pelos outros.

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4: Com a mão no coração, a Bíblia diz que Abraão foi se fortalecendo, dando glória a Deus. Ele não ignorou, ele sabia da sua condição. Mas a forma dele se fortalecer, diz a Bíblia, foi dando glória a Deus. Eu acredito que apresentando ao Senhor a grandeza dele. Exatamente como nós cantamos. Olha, eu creio, o Senhor é grande, o Senhor é o Todo-Poderoso, o Senhor fez o céu e a terra, não há nada que o Senhor não possa fazer, eu creio, eu creio. Jeremias, vamos ler essa parte aqui. A palavra do Senhor veio a mim. E a palavra do Senhor sempre vem. Nós precisamos apenas estar atentos, porque ela sempre vem, dizendo, antes de formá-lo no ventre, eu o escolhi antes de você nascer. Eu separei e o designei profeta das nações. Olha só, antes de eu formar você, você estava informe no ventre da sua mãe, eu te conhecia, eu sabia muito bem quem você já era, porque eu te via pronto. E eu projetei você para algo muito expressivo, grande. Então, quando a palavra chega para o jovem Jeremias, já chega dizendo, eu te conheço quando você ainda era um embriãozinho. Quando você foi concebido e que você era apenas um embrião. Eu já sabia seu nome, como você seria. Eu já tinha projetado, eu te conhecia. Eu te escolhi. Eu te separei. Olha, olha bem como Deus fala. Ó, escolhi. É uma decisão, é uma atitude. Deus tomou decisões diante daquela concepção. Então ele olhou. Ninguém conseguiria saber se naquela época tivesse meios para isso, tecnologia para isso, ultrassons para isso. Não daria para saber ainda se era um menino, uma menina. Não dava para ver ainda, não estava informe. E Deus diz, eu já tinha te escolhido, eu te separei e designei. Então, olha só, escolhi para isso, separei. Eu escolhi e separei, ó, escolhi. Opa, é isso aqui, vem para cá. Esse aqui vai para isso aqui, ó. Para quê? Ele vai ser um profeta. Eu designei. Eu projetei você para isso. Para você ser uma autoridade nessa nação. Com poder. Meu porta-voz. Uma força. Maior do que todas as outras forças e poderes. Porque eu vou terminar de ler e você vai ver. Então eu disse. Aí Deus vem e diz uma coisa. E aí então eu disse. Então Jeremias disse. Olha o que normalmente. Deus está falando de coisa grande. E olha o que normalmente está saindo das pessoas. Ah, soberano Senhor, eu não sei falar. Espera aí. Jeremias, limpa os ouvidos. Você não está bom. Você não ouviu o que eu falei. Então, eu vou repetir. A palavra do Senhor veio a mim, dizendo. Antes, olha o poder desse Deus, antes de formá-lo no ventre, eu o escolhi, antes de você nascer, eu o separei e o designei profeta às nações. Então, aí Deus vem e me entrega uma palavra, ó, meu Deus, que projeto comigo, né? Ó o balde de água fria, porque é o que a gente tende a responder para um Deus tão grande. Nós medimos esse Deus por nós. Quando você não conhece a Deus, você cria um Deus parecido com você. Fracote, que tudo é difícil, fraquinho, limitado. Aí nós olhamos para a nossa condição, não, mas eu não sei falar, não, mas eu não sou muito inteligente. Não, mas eu não sou muito alto, não, mas eu não sou muito forte, não, mas eu não tenho essa capacidade toda. Não, mas eu não tenho esse talento. Não, mas eu não tenho isso. Ah, soberano Senhor, de Anduma. Deus vem e fala uma coisa dessa, rapaz, você era um embrião, eu te conhecia. Antes de você nascer, eu já tinha determinado o seu destino, um destino poderoso. Ah, Senhor, eu não sei falar. Pois ainda sou muito jovem. Às vezes a gente chega para Deus como se Deus não soubesse. Ah, é verdade, desculpa, Jeremias. Eu esqueci desses detalhes. Nossa, que desatento que eu sou, não é? Nem percebi que você ainda não tinha uma desenvoltura para falar que você é muito jovem. É verdade, você é muito jovem. Como que, não, que eu não vi isso? Que você ainda é jovem. Que coisa. Que coisa. Você vê como a gente age? nós agimos como se Deus não soubesse da nossa estrutura, da nossa capacidade, capacidade intelectual, capacidade emocional, capacidade física. A gente fala com base nas nossas circunstâncias. Como se Deus não tivesse se atentado, analisado. Não, nós começamos a pontuar. Olha, senhor, acho que o senhor não viu isso, tá? É porque eu acho que o senhor é desatento, mas eu sou uma pessoa muito atenta, né? Então, eu quero lhe dizer que eu não falo bem, porque eu sou muito jovem e eu não tenho essa capacidade, entendeu? Mas o senhor, eu quero te ajudar, porque, né, eu sei, o senhor não percebeu. O senhor falou sem considerar tudo, né? Bom, será que ele falou sem considerar tudo, já que eu te conheço quando você era um embrião? Eu te conheço desde quando você é um embrião, rapaz. E aí você vem me dizer que eu não sei muito a seu respeito? Eu penso que Deus, muitas vezes, diante das nossas respostas ao que Ele está dizendo, Ele deve rir. Porque Ele pensa, não, mas... chega a ser engraçado, né? Ele ainda não sabe o quanto eu sou grande, mas ele vai saber. Ele ainda não tem consciência da minha grandeza, do meu poder, mas ele vai ter. O Senhor, porém, me disse, olha o diálogo, não diga que é muito jovem. Você não pode falar que é muito jovem. A todos a quem eu o enviar, você irá e dirá tudo o que eu ordenar a você. Você está preocupado que você é jovem? Se eu estou te levantando, se eu envio, eu financio. Se eu levanto você, eu te capacito. Se eu estou mandando você enfrentar algo, é porque eu já dei, não é que eu vou dar não, eu já dei o suporte para isso. Porque uma vez que Deus determinou alguém para algo, vamos lembrar então de um fabricante, que, isso eu sempre falo, né? Que produz algo. Ele produz algo para depois parar e dizer assim, bom, vamos chamar todo o pessoal aí. Para que que a gente vai usar isso aqui mesmo? Ele faz, já, ele projeta, ele produz aquilo com uma finalidade definida, não é? Ele já sabe para que que aquilo vai servir, qual a função daquilo, e ele fabrica aquilo dando todas as condições daquilo funcionar como está sendo apresentado que vai funcionar. Olha, isso aqui vem para resolver um problema. E nós produzimos isso aqui para resolver tal problema. Então, ele vai cumprir esse papel. Ou seja, o Senhor me escolhe, Ele me vê, Ele me escolhe e Ele designa minha vida para algo. Ou seja, então, eu já fui formada com todas as condições de ocupar aquele lugar. E daqui a pouco eu vou falar mais, porque a Bíblia fala que antes de tudo, Ele conhece o final antes mesmo daquilo começar. E por que que muita coisa não acontece como Deus determinou o projeto dele? Porque a pessoa não se alinha. Ela insiste em não crer, ela insiste em continuar mantendo um pensamento e uma postura que não se alinha com Deus. Então, o propósito continua de pé. Você não vê que a Bíblia fala? O propósito continua de pé. A coisa não... Ele não desistiu de fazer aquilo. Mas algumas pessoas vão morrer sem viver. O Jeremias podia ter morrido sem viver. Se ele tivesse mantido essa posição. E aí nós vamos falar de outros também. O próprio Moisés nasceu com o propósito de ser o libertador. Mas ele podia ter morrido sem ser. Por quê? Porque ele chegou a irar a Deus por não, por medo de aceitar o chamado. E você já parou para imaginar quantas pessoas que estão no caminho errado do seu destino, quantas pessoas que estão na direção errada, quantas pessoas que estão fazendo o que não foram criadas para fazer, por isso que elas se frustram tanto, estão no lugar errado, sempre na hora errada, na estrada errada da vida.
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4: Por quê? Porque elas continuam dizendo, então, eu não sei falar, então, isso não é para mim, então, não tem essa capacidade. Então, mas você já foi gerado para aquilo que Deus disse. Não é que Deus decidiu botar depois. Você foi gerado, foi colocado em você. Por isso que a gente fala, Isaías 45, não fala dos tesouros escondidos. Tem tesouros dentro de nós, dentro de mim. Olha que eu já descobri muitos, hein? Mas eu sei que eu ainda não descobri todos. Porque muita coisa que eu faço, eu não acreditava que estava aqui, que eu podia fazer. Então, eu descobri muita coisa, mas eu sei que eu ainda vou descobrir muitas outras. Eu sei que há um potencial maior que ainda não está sendo utilizado. Então, imagina, cada um que está aqui. Não é que Deus decidiu depois colocar em você, você já nasceu com isso. E agora é um desenvolvimento. É você acreditar e deixar com que isso flua e se desenvolva. Porque muitas pessoas, quando eu leio sobre Jeroboão, o que o Senhor deu para ele e tudo que aconteceu, o Senhor disse, ó, se você me obedecer, eu vou dar a você uma casa firme, como eu dei para Davi. Olha, é uma promessa. Muitos receberam promessas na Bíblia. Eu quero dizer que Jeroboão recebeu uma promessa muito grande. Ele pega o exemplo de Davi. É como pega o exemplo de Davi. Então, imagina você ouvindo. Sabe, Davi? Sei, Senhor, aquele que lutou com o gigante, que foi o grande rei, o grande general. Então, se você me obedecer como ele me obedeceu, eu vou fazer na sua vida como eu fiz na dele. Você entendeu? Jeroboão ouviu isso. Eu vou dar a você uma casa firme, edificar uma casa firme para você como eu edifiquei para Davi. Eu vou fazer na sua vida o que eu fiz na vida de Davi. Aí, ele faz uma curva. Ele faz uma curva. Ele vai e faz do jeito dele. Ele recebe de uma, numa tacada só, 10 tribos, se torna o rei de 10 tribos. A casa de Davi, por conta da desobediência, no final, tanto de Salomão e agora de Roboão, fica com 2 tribos, Judá e Jerusalém, e, desculpa, Benjamim, em Jerusalém. E ele recebe 10 tribos. E o Senhor disse, eu vou fazer. Igualzinho, sabe, Davi? Eu te dou um exemplo. Ó. Davi, sabe? Vou fazer igual. Ele recebe de uma vez só. A vida dele, sobe. Aí por não confiar na palavra do Senhor, ele tenta fazer do jeito dele. E fez uma das coisas mais abomináveis da Bíblia. Você vai, quando fala os caminhos de Jeroboão, a casa de Jeroboão, nossa, é só tragédia. É a pior coisa para Deus. O sujeito, filho da viúva, um sujeito que trabalhou, foi um bom funcionário, foi um funcionário de Salomão, que depois se rebelou contra Salomão, quando começou a ver que Salomão estava pesando muito com impostos sobre o povo, ele mesmo, ele viu que não, ele discordou daquilo. Então, aparentemente, parecia que estava dentro dele um senso de justiça, uma vontade de cuidar daquele povo e fazer a coisa certa, quando ele tem a oportunidade. Ou seja, então aquilo estava lá dentro dele, Deus colocou dentro dele. Mas aí ele faz uma curva. E vai, faz do jeito dele. Eu não vou entrar muito nisso, mas quem já me ouviu falar tanto de Jeroboão aqui, sabe o que ele fez? As piores coisas. Ele tentou imitar o sistema de Deus, com medo do povo subir a Jerusalém para adorar o Senhor e se voltar para a dinastia de Davi, para a família de Davi. Ele tentou criar um sistema político-religioso próprio, imitando um outro líder que já tinha feito isso também, que foi quem deu a ideia, que foi Arão no deserto, fazendo um bezerro, ele decidiu fazer 2. E eu acho, e é muito interessante o quanto as pessoas não aprendem com os erros dos outros, né? Estava escrito lá nas escrituras. O que aconteceu com o povo? Com todo mundo, a morte, a vergonha, a humilhação, a derrota. Aí a pessoa vai lá e faz. Ela tem uma promessa grande. Deus está mostrando para ela o que ele vai fazer. Ela vai e faz ao modo dela. Então, quando a vida de uma pessoa não está dando certo, nunca esqueça disso. Quando a vida de uma pessoa não está dando certo, é porque ela saiu do caminho do destino dela, fez um desvio feio. É porque ela está desalinhada, não está alinhada com Deus. Ela está desalinhada. Ou seja, Deus escolheu, separou, designou, colocou dentro dela, mas ela agora, por não acreditar, talvez, como aqui no início, não sei falar, não é para mim, sou muito jovem, não tenho essa capacidade, não tenho isso, não tenho aquilo. Aí o Senhor vem e fala para ele, não, você não tem que falar assim. Você tem que ficar com o que eu estou falando. Você não pode rebater. Não, mas eu não posso por causa disso. Se Deus está dizendo que você pode, é o que Ele está dizendo no versículo 7. Não, não diga que você não é, que você é muito jovem. Porque se eu estou dizendo que você pode, você pode. O que eu disser, você vai fazer. O que eu ordenar. Não tenha medo deles. Pois eu estou com você. Quantas vezes você vai encontrar nas escrituras isso? Não tenha medo disso. Porque eu estou com você. Para protegê-lo, declara o Senhor. Quantas vezes você já ouviu? Não tenha medo. Não tenha medo. Não tenha medo. Porque eu estou com você. Eu te protejo. O Senhor estendeu a mão e tocou a minha boca e disse-me, agora, eu já tinha te designado profeta. Quando você ainda era informe, você não tinha nascido. Agora, eu coloco as minhas palavras na sua boca. Ponho na sua boca as minhas palavras. Você sabe o que isso significa? Se você crê nisso, você não vai nem perceber. Elas vão sair. Simplesmente vai surgir coisas. Vai vir coisas assim. Ideias, pensamentos. Uma autoridade sobre você. Que você mesmo vai ficar sem entender. Sou eu estou colocando. Eu estou tocando. E algumas pessoas foram tocadas. E ainda assim, elas disseram não. Veja, eu hoje dou a você autoridade sobre nações e reinos. Agora eu te pergunto, se um negócio desse é pequeno. O Senhor deu para um homem a autoridade sobre nações e reinos, sabe para quê? Para tudo. Ó, se for preciso arrancar, para arrancar e despedaçar, para arruinar e derrubar, e para edificar e plantar. Você pode arrancar e despedaçar o que está errado. Você pode derrubar. Mas você pode também construir, você pode plantar. Você tem o poder de mudar esses reinos e nações. Aí a gente lê isso aqui, ah não, foi para Jeremias. Não, não, o poder que há em nós é muito maior. É que não cremos e não ocupamos.

0: dou poder e autoridade, então eu tenho e você tem para arrancar o que está errado. Você não gosta de algumas coisas, você pode arrancar, você tem autoridade para isso. Para despedaçar, para arruinar, para derrubar. Você tem poder para construir, para plantar a coisa boa e tem poder para arrancar a coisa ruim. Não é minha, a palavra não é minha. Olha isso aqui. A palavra do Senhor veio a mim, dizendo: o que você vê, Jeremias? O que você está vendo? Que testifica aqui? Vejo o ramo de uma amendoeira. Respondi. O Senhor me disse: você viu bem. Porque neste caso, amendoeira significava exatamente isso. Um vigiar. Pois estou vigiando. Vigiando alguém que não dorme, alguém que está atento, para que a minha palavra se cumpra. Então, Deus está vigiando para que a palavra dele se cumpra. E eu estou dando condições para ela se cumprir? Porque Deus continua na torre de vigia. A Bíblia diz que ele nem tosqueneja. Não tosquenejará nem dormirá o guarda de Israel. Ó, como a Bíblia fala, que ele não cochila, ele não dorme, o guarda de Israel não dorme. Então eu estou vigiando para que a minha palavra se cumpra. E você? Está se alinhando para que essa palavra se cumpra? Porque Deus está no mesmo posto, no mesmo lugar. Aí eu pulo para o 17. Você, porém, prepare-se. Então agora Deus vem e fala com ele de uma maneira dizendo: ó, eu te preparei desde antes de você nascer. E eu estou vigiando para se cumprir. Agora é o seguinte: você já recebeu o que você precisa, agora se prepara.
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0: Prepare-se, você. Porém, prepare-se. Vá dizer-lhes tudo o que eu ordenar. Vai fazer o que eu estou mandando você fazer. E cada um sabe o que Deus está ordenando fazer. Não fique aterrorizado por causa deles. Senão eu aterrorizarei diante deles. Eu gosto disso. Sabe, porque às vezes tem momentos que Deus tem que pressionar um pouco mais. Porque o Senhor diz: ó, se você ceder para medo e se intimidar diante deles, isso vai voltar contra você. Isso vai voltar contra você. Quer dizer, o efeito desse comportamento vai voltar contra você. Se você tiver medo deles, isso vai voltar terrivelmente contra a sua própria vida. Que é o que eu vejo acontecer com pessoas. Não fique aterrorizado por causa deles, senão eu o aterrorizarei diante deles. Quer dizer, aí não é nem eles que vão te aterrorizar. Se você tiver medo deles te aterrorizarem, prepare-se, porque quem vai te aterrorizar será eu que vou aterrorizar você. Você prefere o quê? Enfrentá-los ou me enfrentar?

0: Quem que você prefere enfrentar? Eles ou eu? Porque se você enfrentá-los, eu vou ser com você. Se você não enfrentá-los, você vai ter que me enfrentar. E muitas vezes a gente vê gente se colocando numa condição que não precisava, porque na hora que teve a oportunidade de lá agir, tomar decisões, não tomou por conta de covardia. E aquilo voltou contra ele mesmo. Hoje faço de você uma cidade fortificada. Isso para mim é forte demais. Quando Deus vem e Ele diz isso para você, é o que Ele está dizendo. Eu faço, você já viu uma cidade fortificada? Porque Ele ilustrou para ele. Ele deu o ramo de amendoeira. Ele falou com ele, ilustrando, para que ele entendesse, para que ele tivesse consciência do que Deus estava falando. Hoje faço de você uma cidade fortificada. Uma coluna de ferro. Então, quem já viu uma coluna de ferro, já viu uma cidade fortificada e um muro de bronze. Contra toda a terra. Um homem. Olha o poder que Deus estava dizendo que estava sobre um homem. Na verdade, um jovem, que se achava jovem demais, inexperiente demais, incapaz de muitas coisas. Contra os reis de Judá, contra os seus oficiais, contra os seus sacerdotes e contra o povo da terra. Então, ele ia enfrentar gente muito poderosa. Ele ia estar diante de gente muito poderosa. E de gente que não temia a Deus. Apesar de serem sacerdotes, não temiam a Deus. Eles lutarão, o Senhor já disse isso, eles lutarão contra você. Mas o Senhor já disse, mas não vencerão. E nós já ficamos com medo. A tendência do ser humano é ficar já com a parte, a primeira parte, eles vão lutar com você, aí já não houve mais nada. Ai, meu Deus do céu. Ai, meu Deus do céu. Eles lutarão contra você, mas o Senhor disse, mas você não tem que se importar, nem se preocupar com isso. Não, mas não vencerão. Por um motivo. Pois eu estou com você e o protegerei, declara o Senhor. Eu estou com você e o protegerei, declara o Senhor. Então, com a mão no coração, você tem que primeiramente agradecer por essa palavra já no início desse domingo de ceia, entender o que o Espírito Santo está falando com você, o escolhido, o separado, o designado para algo grande, e que em algum momento fez alguma curva aí. Tomou algum rumo, saiu do caminho do destino por medo, ou não está enfrentando por medo, está temendo. E o Senhor está dizendo, não, arruma a linha. Porque eu estou com você, eu vou te proteger. Senhor meu Deus. nesta manhã maravilhosa de domingo, dia 3 de dezembro de 2023, o ano da unção de governo. Eu oro neste último mês, último jejum, que eu abro agora, o último jejum da manutenção dos projetos conquistas para 2023. Eu abro esse jejum agora, com essa certeza que hoje será um dia definidor, com escolhas que vão e decisões que vão definir o rumo de vidas. Eu creio que este mês já está sendo, pela nossa fé, e vai se concluir assim, como mês definidor. Eu oro diante dessa palavra e de tudo que o Senhor vai fazer aqui hoje. E peço que ela esteja vestindo vidas, tomando os corações, dando entendimento, elevando o nível de consciência, dando visão e clareza, levando a decisões e a um posicionamento diferente daquele que vinha sendo mantido ou praticado. Perdoa as nossas falhas, perdoa os nossos erros, perdoa as nossas fraquezas, perdoa as nossas covardias e intimidações, perdoa os nossos passos errados ou mesmo a nossa estagnação, perdoa. Fala os corações poderosamente, que essa palavra tenha entrado e já mudado perspectivas, mudado a visão, dado entendimento, aumentado a percepção, a consciência de cada pessoa. Que o teu povo tenha clareza, uma visão muito clara daquilo que o Senhor está mostrando, está apresentando, está falando, está descrevendo, está revelando, está insistindo. Que cada um, Senhor, possa, nesse momento, dar atenção à palavra, numa época em que, lamentavelmente, muitas pessoas já não dão mais atenção à sua palavra, ela já não tem o peso que deveria ter, a tua palavra, a tua voz já não tem o mesmo peso que deveria ter, e eu oro por mudanças aqui, para que barreiras, aquilo que foi construído, que tem separado algumas pessoas do Senhor, que tem cegado, que tem bloqueado a capacidade de ver, de entender, eu peço que, Senhor, que isso seja mudado, e que um temor, e que uma visão clara esteja tomando conta dos corações, que a tua palavra tenha peso, porque o Senhor vela pela sua palavra para cumpri-la, que um alinhamento aconteça, que aqueles que estavam fora do caminho do destino possam se colocar no caminho do seu destino e receber a sua palavra e se colocar no lugar que é para elas e ocupar com firmeza, com autoridade e com coragem. Eu oro, Senhor, para que a tua palavra tenha peso, tenha impacto, cause mudanças nos corações. Eu oro por mudança, Senhor, toca profundamente, Senhor, que aqui não tenha mais pessoas que têm olhos, mas não veem, ouvidos, mas não ouvem, o coração está endurecido, não, muda isso, Senhor, muda isso, Senhor, toca profundamente, fala profundamente, direciona, clareia, dá, Senhor, um temor, que a tua palavra entre com impacto, que nada mais fique aí parado, bloqueado. Não, não, não, que ela esteja entendendo, que ela esteja recebendo como ela deve receber, esteja já tomando decisões, entendendo o que o Senhor está falando e se ajustando com o Senhor agora. É preciso se ajustar, é preciso se alinhar, é preciso crer, é preciso se colocar no lugar que o Senhor determinou para nós. É preciso se colocar no caminho do destino, crer na sua palavra e fazer conforme ela está direcionando. Vem até nós com poder, Senhor, vem até nós com poder. Eu não sei o que a intimida, o que a bloqueia, eu não sei, Senhor, o que a amarra, o que trava a vida dela. Mas agora, em o nome do Senhor Jesus, eu dou uma ordem que isso saia, em nome de Jesus, e que ela seja livre, completamente livre, e que ela se levante, liberta, bem posicionada, para ocupar o lugar que é dela, o lugar que o Senhor designou para ela, a escolheu para estar, ocupar, fazer, e é onde ela terá sucesso, é onde ela vai ter resultados, é onde ela vai ter realização, é onde ela vai vencer, é no lugar que o Senhor determinou para ela, é onde ela vai ser realizada, bem sucedida. Não, o Senhor não promete facilidades, mas o Senhor sempre diz: vá, porque eu estarei com você. Vá, porque eu estarei com você. Levante-se, vá, porque eu estarei com você. Não tenha medo. Vá, porque eu estarei com você. Vá, porque eu estarei com você. Ocupe este lugar, porque eu estarei com você. Faça, porque eu estarei com você. O que o Senhor disse para Jeremias era algo muito grande. Ah, Senhor, o que o Senhor disse para ele era algo muito grande. O que o Senhor disse que ele faria era algo muito grande. O que o Senhor disse, o lugar que ele ocuparia, era muito grande. E ele não se sentia capaz. Ele tinha medo. As pessoas que ele ia enfrentar eram pessoas muito poderosas. Ele ia estar diante de gente muito poderosa. Tudo intimidava e ele não se via capaz. Mas o Senhor disse: vá, não tema, porque eu estarei com você e o protegerei. Ocupe esse lugar, porque eu vou estar com você. Vá e faça, porque eu vou estar com você. Acredite, eu te projetei para isso e eu estarei com você. Que o teu povo creia, Senhor. E que a palavra tenha peso, tenha impacto e mude radicalmente a visão, dê consciência e esteja preparando muito bem os corações e levando vidas a se prepararem para o que o Senhor está dizendo: eu vou fazer.
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0: Eu te escolhi, te separei e te designei para isso. Eu estarei com você. Assuma, Senhor, essa reunião, todo esse dia, tudo que vai acontecer aqui, que seja dirigido pelo Senhor, acompanhado com unção e poder. Que o poder, a unção do Senhor esteja sobre nós. Que a graça do Senhor nos cubra. E que eu possa ver, no término desse trabalho, pessoas ungidas, poderosas, tomadas de unção, de poder, saírem daqui. Assuma este trabalho, cubra-nos com teu sangue, acampa os teus anjos aqui, que a tua presença seja real, Senhor. Que a tua presença seja real. É o que eu te peço. Peça isso para o Espírito Santo aqui. Eu quero sair deste domingo num nível mais alto. Eu quero sair uma outra pessoa daqui. Eu quero ver e entender coisas e alinhar a minha vida. Eu quero essa capacidade de me preparar para o que o Senhor tem para mim. Eu quero ocupar esse lugar que o Senhor me designou para estar. Eu não vou fugir do que o Senhor tem me chamado. A missão que o Senhor tem para mim, eu quero ocupá-la, exercê-la com sucesso. Porque eu sei, eu entendi, que ainda que eu não me sinta capaz, o Senhor está dizendo, você pode não se sentir capaz, mas eu te capacitei para isso. Então, você não vive por sentimentos, você vive por fé. Não é o que você sente, é o que você sabe, é o que você acredita. Acredita no que eu estou falando e vá. Em nome de Jesus. Amém. Amém, amém.
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0: o Senhor Jesus vem.
1: Nós queremos saudar os irmãos com a paz do Senhor Jesus. Também queremos saudar aqueles que receberam o link e estão nos assistindo. Queremos dizer que Deus tem uma bênção para você. Esse é um culto da Igreja Cristã Maranata e nós vamos fazer a primeira oração. Se você estiver em casa ou aonde estiver, se puder ficar de pé ou como estiver, importante é o teu coração ser dobrado na presença de Deus. Vamos orar. Pelo poder que há no sangue de Jesus, nós colocamos as nossas vidas e pedimos o perdão do pecado, pedimos acesso, Senhor, ao trono da graça, pedimos que o teu Espírito seja derramado sobre nós para participarmos dessa bênção maravilhosa, a revelação desse mistério que é o culto, Senhor, que o Senhor nos permite fazer em teu nome. Clamamos, assim oramos, em nome do Senhor Jesus. Aleluias. Glórias ao nosso Deus. Nós vamos participar de um louvor, de clamor. Vai ser projetada a letra. Se você puder, cante junto e deixe o Senhor continuar a te abençoar.

Glórias ao nome do nosso Deus. Aleluias. Nós vamos, nesta hora, ler a palavra do Senhor. Se você estiver com uma Bíblia em suas mãos, leia também. Se não, será projetado o texto Evangelho de Marcos, capítulo de número 5. Nós vamos ler dois versículos, versículos 35 e 36. Evangelho de Marcos, capítulo 5, versículos 35, diz o seguinte: estando ele ainda falando, chegaram alguns dos principais da sinagoga, a quem disseram: a tua filha está morta. Para quem enfadas mais o mestre? Versículo 36. E Jesus, tendo ouvido essas palavras, disse ao principal da sinagoga: não temas, crê somente. Até aqui. Irmãos, uma das coisas que o Senhor tem insistido, nos ensinado, e quando eu falo insistido, no sentido da ação do Espírito Santo, é com relação a duas coisas bem distintas. Uma é a verdade que nós conhecemos nesse mundo que nós vivemos. E uma outra é a verdade que vem de Deus. Embora os nomes sejam os mesmos, verdade, mas elas são totalmente diferentes. Nós podemos até acrescentar, dizendo que uma é uma verdade relativa, que é desse mundo. Depende do local, depende da situação, depende da pessoa. Ou seja, ela pode mudar e ela está constantemente mudando. Mas existe uma verdade que vem de Deus e podemos dizê-la que ela é absoluta. Essa verdade é plena. Por quê? Porque o Senhor é absoluto e o Senhor é pleno. A verdade que vem de Deus, ela não muda, porque o Senhor é quem a sustenta. É, saiu da boca de Deus, veio direto do Senhor. E ela é que opera as maravilhas de Deus. Nós, como homens, sem que o Senhor se revele, nós não temos acesso a essa verdade. A palavra, o próprio Senhor Jesus disse: eu sou o caminho, eu sou a verdade, eu sou a vida. Por quê? Porque Jesus é que nos dá acesso a essa verdade maravilhosa, a verdade absoluta que vem de Deus. E só se for revelado pelo Espírito Santo aos nossos corações. Então nós precisamos ter Jesus como nosso Salvador. Nós precisamos deixar que o Espírito Santo enche as nossas vidas, que possamos ser cheios do Espírito Santo, batizados com o Espírito Santo. Precisamos estar vivendo a obra do Espírito Santo de Deus e não a obra particular. Não vou aceitar Jesus para fazer a minha vontade, fazer aquilo que eu quero, não. Nós aceitamos Jesus para morrer aquilo que era a nossa vontade e agora andar na presença do Senhor, caminhando segundo a vontade de Deus, a obra de Deus. E o Senhor aí vai nos revelando coisas maravilhosas, que nós podemos dizer que tudo que sai da boca de Deus é verdade absoluta. O texto que nós lemos, ela fala sobre isso. Fala sobre essas duas verdades. O texto fala de um homem chamado Jairo, que tinha uma filha. Essa filha enfermou, e a palavra diz que esse homem era principal de uma sinagoga, ou seja, era um homem respeitado, era um homem que seguia a lei de Moisés, era um homem religioso ali, que procurava fazer aquilo que Deus queria que ele fizesse. Mas quando a sua filha enfermou e ele viu que ia perder a sua filha, ele viu que, se não fosse ele a Jesus suplicar a misericórdia, porque ele sabia que o Senhor estava operando algumas maravilhas, Jesus estava curando, Jesus estava libertando, o Senhor estava operando coisas maravilhosas. Ele deixou de lado a sua posição religiosa, ele deixou de lado os seus interesses, ele foi atrás de uma bênção que ele sabia que não encontraria em outro local. E chegando lá, ele se apresenta, ele expõe a sua necessidade e o Senhor imediatamente diz a ele: eu vou à tua casa, eu vou orar pela sua filha. Porque ele pede isso: vem, Senhor, a minha filha está enferma, está quase à morte, olhe por ela, dá-lhe vida. Eu vou, disse o Senhor. E no meio do caminho, é interessante que esse capítulo 5,
o Senhor ia em direção à casa de Jairo, uma mulher toca nas vestes de Jesus e é curada. Então ali, aquela caminhada é interrompida alguns minutos e aquela mulher do fluxo de sangue é curada. E quando está terminando ali aquela cena, Jesus indo em direção ali à casa de Jairo, chega os amigos de Jairo e diz para ele: não importune mais o mestre, a tua filha morreu. Essa era uma verdade relativa. Por que nós sabemos que era uma verdade relativa? Porque Jesus ouviu a informação, imediatamente ele falou para Jairo: crê somente. Porque Jairo tinha pedido, o Senhor tinha se disposto. Será que o Senhor não sabia que antes dele chegar lá, o Senhor sabia todas as coisas? Ele era cheio, ele veio a esse mundo e foi cheio do Espírito Santo de Deus, ele tinha conhecimento de todas as coisas. Mas ali ele estava provando Jairo se realmente Jairo cria que ele, Jesus, da parte de Deus, podia operar as maravilhas, operar aquilo que ele necessitava. E quando Jesus disse assim: crê somente, ele estava falando da verdade absoluta: eu vou à tua casa te socorrer. É muito difícil. O homem natural, o homem que não teve um encontro com Jesus, Jairo teve um encontro com Jesus. Jairo ouviu a palavra do Senhor. Jairo ouviu a disposição de Jesus em ajudá-lo. O homem que não tem uma experiência de um encontro com Jesus e conhece a verdade: eu vou à tua casa te ajudar, e não conhece a verdade de Deus, a verdade absoluta, ele não tem como se sustentar. Hoje nós vivemos diante de um cristianismo, sem crítica a ninguém, mas diante de um cristianismo que não sabe a diferença entre a verdade relativa e a verdade absoluta. Não sabe a diferença entre a palavra viva, a palavra que vem direto de Deus, e aquilo que o homem colocou no seu coração, usando até a Bíblia. Há uma diferença muito grande entre aquilo que o Espírito Santo opera no meio de uma igreja fiel, no meio daqueles que abrem o seu coração para servir ao Senhor, e no meio de religiões, meio seja qual for, seja ela um cristianismo ou outra qualquer. Mas nós estamos falando de um Deus vivo, um Deus quando fala, acontece. E Jesus ali, ele estava dizendo: crê somente. Quem nos dá esta fé é o Espírito Santo de Deus, é uma ação do Espírito Santo de Deus. É o Espírito Santo que nos dá essa fé. Quanto mais do Espírito Santo de Deus nós tivermos, mais essa fé, que é firme fundamento, não é uma fé baseada, não porque eu cheguei cedo, eu ainda vou conseguir levar Jesus, minha filha ainda estará lá com vida, não é isso, baseada num recurso, não, eu tenho um recurso, eu vou procurar um médico, tudo bem, médicos são bons, não porque eu vou estudar, eu vou ter uma boa profissão, é ótimo, você deve fazer tudo isso, nós devemos lançar mão de tudo que é certo que nós podemos lançar. Mas uma coisa nós não podemos esquecer, que nós dependemos de Deus, que sem o Senhor nós somos criaturas incompletas. É o Espírito Santo que completa essa bênção no nosso coração. E Jairo creu, e o Senhor Jesus continuou em direção à sua casa. Quando Jesus chegou lá, ele viu o pessoal chorando, as carpideiras ali, porque eram pessoas até contratadas para aquilo, mas eles ouviram de Jesus uma palavra dizendo: por que chorais? A menina dorme. Eles sabiam que a menina tinha morrido. Eles riram de Jesus. Há um mundo que está rindo de Jesus. Por quê? Porque não crê na verdade absoluta. Não crê na operação do poder de Deus. Não crê no que Deus pode fazer. Conhece Jesus da história. Conhece a história de Jesus. Mas não tem a presença maravilhosa. E você abra o teu coração, caso você não tenha, porque o Senhor tem te chamado para isso. Não são homens, mas é uma experiência particular com o Senhor, conhecer a verdade absoluta. Ali, o texto continua, o Senhor pediu que todos saíssem, só ficou Jesus, os pais da menina, Jairo, sua esposa, e três discípulos que Jesus tinha levado com ele e permitido que ficasse com ele. Só os fiéis,
Só os que creem na verdade de Deus absoluta é que vão ver as operações maravilhosas do Senhor. Quem crer não participará desta bênção. E por isso abra o teu coração, pede salvação se não tiver. Se tiver salvação, pede fé ao Senhor para que você possa participar de uma obra especial e maravilhosa em que o Senhor tem revelado a verdade absoluta ao nosso coração. E o Senhor simplesmente diz o texto que estendeu a mão para a menina e disse, Talita cumi, que traduzido é, menina, eu te digo, levanta-te. E a menina abriu os olhos e levantou. Que coisa! Estava morta. Para o homem, estava morta. Para nós e os nossos recursos, estava morta. Isso era uma verdade, mas é relativa. Por quê? Porque o Senhor revelou uma outra verdade. E a verdade absoluta, ela é revelada. E eu te convido para você participar desta bênção. Participar de uma obra que o Senhor quer revelar ao seu coração. Participar de uma obra em que o Senhor tem operado maravilhas, tem operado, tem nos sustentado, tem nos curado, tem feito grandes coisas. Mas acima de tudo, o Senhor tem feito isso, nos preparando para uma verdade especial, absoluta, porque vem de Deus. Jesus breve virá para buscar a sua igreja. E você tem de estar na presença desse Senhor maravilhoso. Você tem de estar vivendo essa verdade absoluta, não uma religião, não costumes, não aquilo que você acha, aquilo que eu acho, não, é aquilo que o Senhor tem preparado para as nossas vidas. Abra o teu coração, deixa o Senhor te dar esta bênção. Pede ao Senhor essa experiência. Senhor, me faça conhecer essa verdade absoluta. Aquela menina foi entregue aos seus pais e quando saiu todos ficaram maravilhados. Com certeza alguém deve ter dito, não é que Jesus tinha razão, ela dormia. Por quê? Porque o Senhor é a verdade. A palavra em João diz assim, conhecereis a verdade e a verdade vos libertará. Eu sou o caminho, a verdade e a vida. Abre o teu coração para o Senhor Jesus. Se você já tem Jesus, abre mais teu coração para o Senhor Jesus. Deixe o Senhor derramar mais da tua bênção, do seu Espírito, da tua graça. Caminhe mais com a igreja, caminhe mais na presença do Senhor, porque em breve, esta verdade absoluta, que o mundo acha que não vai acontecer, mas vai acontecer, o Senhor levará a sua igreja e o Senhor nos receberá na sua eternidade. Vinde, benditos do meu Pai. E tomai posse da herança que eu tenho vos preparado na eternidade. Essa é uma verdade absoluta e você é convidado para participar dela. Vamos ouvir um louvor enquanto você medita e abre mais o teu coração pedindo essa bênção ao Senhor. Aleluias. Glórias a Deus.

Glórias a Deus. Aleluias. Meditou? Nós estamos encerrando esse culto. Nós vamos orar encerrando. E nessa última oração, coloque a tua vida para que o Senhor possa te dar conhecimento. Não é um conhecimento, né? Te dar conhecimento diário dessa verdade absoluta que se chama Jesus, que é viver essa obra maravilhosa. Vamos orar? Nosso Deus, nós te glorificamos porque o Senhor tem nos dado uma grande bênção. Nós não fizemos nada para alcançarmos isso. O Senhor proporcionou todas as coisas e nos convidou a participar. Nós te damos glórias e aleluias pela verdade que vem de ti. Ela é absoluta, ela é plena sobre todas as coisas desse mundo. Opera naqueles que estão ouvindo, que participaram desse culto. Revela a eles, aos seus corações, nas suas mentes, essa bênção maravilhosa que é conhecer a ti, conhecer a tua verdade absoluta, conhecer, Senhor, a tua obra e viver esse projeto maravilhoso e assim estar preparado para quando o Senhor levar a sua igreja. Nós suplicamos, pedimos esta bênção, opera sim, nós oramos em nome do Senhor Jesus. E em teu nome dizemos que a graça do nosso Senhor e Salvador Jesus Cristo, o amor de Deus, nosso eterno Pai, e as doces e maravilhosas consolações do Espírito Santo de Deus estejam com todos nós, todo o povo de Deus, agora e para sempre. Amém. Amém, irmãos, aleluias. O culto está encerrado, mas eu quero apenas passar o recadinho dos QR Code. Você, com a câmera do teu celular, você pode ter acesso. Primeiro, QR Code é se você está no exterior. Fora do Brasil, você pode ter acesso através desse QR Code e pedir suporte, pedir ajuda, pedir uma assistência. Você coloca ali a sua necessidade e você terá respostas. Um pastor estará entrando em contato e te ajudando, te dando uma assistência que você necessita usando esse primeiro QR Code. O próximo QR Code, se você está no Brasil e tem experiências e quer contar as experiências que o Senhor tem dado na sua vida, lá na tua igreja, onde você tem participado, ou até mesmo nos cultos pelo YouTube, você passa através desse QR Code que está na tela, passa as experiências, para que seja até divulgado ali na Rádio Manaim. E o terceiro QR Code, se você está no Brasil e quer uma assistência, nós temos o QR Code, nós temos o número 0870-73076.

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1: Oi, Guga.
2: Oi, Elo.
1: Você acompanha os vídeos da Igreja Cristã Maranata no YouTube?
2: Sim, não perco um.
1: Que bom. E dá o seu like em todos eles, né?
2: Quando me lembro, sim. Isso é mesmo importante?
1: Muito importante. Sabia que ao dar o seu like no vídeo, você ajuda a divulgá-lo e fazer com que outras pessoas o assistam também?
2: Como assim, Elo?
1: Dar like, que é esse sinal de joinha, é uma forma de dizer que você gostou do vídeo. Ao receber muitos likes, o YouTube entende que o nosso vídeo vai interessar a mais pessoas e mais pessoas vão conhecer as mensagens, louvores e outros conteúdos que estão no canal. Os compartilhamentos ajudam a impulsionar o conteúdo e alcançar milhares de vidas.
2: Puxa, vou dar o like sempre a partir de agora.
1: É isso aí, Guga. E vocês, meus irmãos, costumam dar like nos vídeos da nossa igreja? Faça isso e ajude a espalhar os conteúdos da Igreja Cristã Maranata e edificar muitas pessoas.
2: E aí, quem ainda não se inscreveu, se inscreva no canal e ative o sininho para receber todas as notificações. Assim, o YouTube pode notificar você sempre que tiver um vídeo novo.
1: É isso aí, Guguinha. E se você quiser enviar um culto ou um louvor para um familiar ou amigo, é só clicar no botão compartilhar e depois em copiar o link e ele já fica pronto para você colar no WhatsApp. Simples e fácil. Mas, Guguinha, se eu quiser rever uma aula das crianças ou ainda ajudar meu vovô a assistir a EBD da semana, como eu faço?
2: Elô, é muito simples. Quando você acessa o canal, você vai em playlist, lá está organizado. Pelos dias da semana, EBDs, programa anunciando o Evangelho Eterno, aula das classes e até os louvores de crianças e da igreja.
1: Guguinha, eu não sabia disso. Que legal! Agora fica muito mais fácil encontrar.
2: E você ainda pode usar a busca e digitar o que você quer procurar, Elo. A gente não perde nada.
1: Irmãos, para contribuir com o crescimento e a expansão do canal da Igreja Cristã Maranata, faça cada um a sua parte. Evite criar canais abertos e postar conteúdos em suas contas particulares.
2: Muito bem, Elo. Se cada um contribuir, nossa comunidade no YouTube vai ficar cada dia maior e mais forte, para a honra e glória do Senhor.
1: Amém, Guga. A paz do Senhor Jesus, irmãos. Até a próxima.
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2: Olá, família Adore Mais, quem fala aqui é a Aline Feitosa, eu sou da Igreja Dai. E para mim vai ser um presente poder colocar os ouvintes para ouvir uma música que tem me abençoado muito em meu período devocional há um tempo. E eu tenho certeza que vai abençoar a vida de vocês, porque ela tem uma letra muito especial. É a Always On Time, da Elevation Worship. Muito obrigada, família Adore Mais. Que Deus abençoe vocês e vamos juntos!

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3: Olá, família Adore Mais FM, aqui quem vos fala é o Joelson da Plenitude Cristã em Santo André. Passando aqui nessa tarde para agradecer a todos vocês pelo carinho, pela atenção e também pedir uma canção. Eu gostaria de ouvir a canção como cantor Marquinhos Gomes, Ele Não Desiste de Você. Elisângela Gomes, a Eli, obrigado por você não ter desistido do seu propósito e a cada dia nos ensinar como nos aproximar mais de Deus e ter uma vida com propósito. Família Adore Mais FM, amo vocês!

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1: Sejam todos muito bem-vindos em mais uma série do nosso programa Negócios com Propósito, aqui na Adore Mais FM. Estamos ao vivo para todo o estado de São Paulo. São mais de 150 cidades conectadas aqui com a gente, conectados aqui na nossa frequência, na 102.1. Um beijo no seu coração, você que está aí comigo no rádio, você que está na Dutra, na Castelo Branco, você que está aí no seu carro. Olha, não sei de onde você está me ouvindo, mas saiba que Deus ele reservou esse tempo para nós aqui, para juntos aprendermos, para juntos crescermos em conhecimento. Ó, não tem como você prosperar, que prosperidade é crescimento, sem que você aprenda, sem que você se desenvolva. E claro que quando falamos de desenvolvimento, está aí a parte comportamental e a parte estratégica, não é mesmo? E olha só, aqui nesse programa, sim, a gente trabalha todas essas áreas para que você tenha uma vida de alto valor, para que você tenha um negócio de alto valor, para que você brilhe, brilhe como Jesus, para que você brilhe, para que você cresça, para que você leva o nome dele mais longe. Quanto mais você prospera, quanto mais você cresce, mais o nome dele cresce também. Não é mesmo, minha gente? Você se inspira em quem não fez nada? Você se inspira em quem não tem resultados? Eu não consigo, não dou conta. Aliás, nenhum ser humano, né, gente? Bom, e para você que não me conhece, eu sou Elisângela Gomes, CEO aqui da Adore Mais FM. Para mim é uma honra servi-los nesse programa também. E nesse programa aqui, a gente compartilha conteúdos. Eu pego na sua mão, direcionando você para ter uma vida de grandes resultados. E mais que isso, alto valor. Eli, você fala de dinheiro? Falamos também. Você fala de questão espiritual? Com certeza, esse é o pilar mais importante do nosso negócio, do meu negócio, do seu negócio. E se você não empreende ainda, será que você vai prosperar sem desenvolver essa habilidade? Todos que eu conheço desenvolveram essa habilidade. E no programa de hoje, olha, gente, você que quer me assistir, tô ao vivo no canal do YouTube e no meu Instagram, Elisângela Gomes, a Eli. Elisângela Gomes, a Eli. E eu trouxe para você hoje 10 estratégias de alto impacto para acelerar os resultados. Na verdade, esse assunto, gente, veio por uma caixinha de perguntas. Eu abri lá no meu Instagram, Elisângela Gomes, a Eli. E chegou a pergunta, Eli, como que eu faço para acelerar o meu negócio, para ter resultados rápidos? Falei, vou trazer esse assunto no programa e aí a gente consegue clarificar melhor, não é mesmo? Então, eu trouxe 10 estratégias aqui para você. E se você que está aqui comigo no Instagram, você que está no TikTok, no YouTube, que se você é um realizador, coloca aí, eu sou realizador ou realizadora. Eu sou alguém que realiza, eu sou alguém que faz, eu sou alguém que executa. Porque não adianta nada você aprender comigo aqui uma vida inteira e não colocar em prática. Você não vai ter resultados. Então, bora! Olha só, 10 estratégias de alto impacto para acelerar os seus resultados. Minha gente, uma coisa muito importante para você ter grandes resultados é você criar estratégias e otimizar o seu tempo, otimizar os seus recursos, direcionar as suas ações com eficiência e intencionalidade. Não adianta você querer acelerar algo e não ter foco total naquilo. Você não vai chegar. Ah, Eli, eu faço várias coisas ao mesmo tempo. Eu sou aquela pessoa que tenho vários negócios e tudo se concentra em mim. Aí eu falo para você, a notícia é, Será que você vai conseguir fazer alguma coisa bem feita? Olha só, primeiro, a primeira estratégia que você precisa para ter um alto impacto, para acelerar os seus resultados, é estabelecer metas claras e mensuráveis. Onde é que você quer chegar realmente? Qual é o número que você quer alcançar? Qual é verdadeiramente a possibilidade de isso acontecer? Eu já atendi pessoas em mentoria que diz assim, Eli, eu quero ter investido para minha independência financeira 30 milhões. Olha, é um bom número, é um excelente número. Aí eu faço a pergunta para ela, quanto você já tem? Ela não tem nem 100 mil ainda. Aí eu pergunto, em quanto tempo você quer ter esses 30 milhões? Aí ela me diz, em 2 anos. Vamos lá, você tem 100 mil e em 2 anos você quer chegar em 30 milhões? Será que isso é possível? É mensurável? É claro que não. A não ser que ela tenha alguma estratégia que não tinha me dito. Agora, naturalmente, avaliando estrategicamente e fazendo conta, não é mensurável. Você decidiu eliminar peso. Aí você diz assim, eu quero eliminar 15 quilos. Show, incrível. A meta está clara? Ótimo. O que você vai fazer no dia a dia? Qual vai ser a dieta alimentar que você vai fazer? Você está tomando algum suplemento para acelerar isso? Ou não? Em quanto tempo? Em 15 dias. 1 quilo por dia. Então vai ter que fazer uma dieta, algo muito agressivo. É esse resultado que você quer. Essa meta que você quer atingir. Você estabeleceu clareza? Ela está mensurável ou não? Você só está falando por falar. Não vai chegar. Será que talvez você não alcançou ainda a meta porque você não clarificou desse jeito? Fala para mim. A segunda estratégia de alto impacto para acelerar os resultados, priorize tarefas de maior impacto. Olha só. Tem uma regrinha que é 80-20, que é assim, para você identificar quais tarefas e atividades trarão maior retorno no menor tempo possível. Então, o que é aquilo que você vai concentrar sua atenção? O que, que você vai colocar energia total que vai te trazer um resultado, um retorno de impacto? Precisa acompanhar. Então, olha só, você que tem o seu negócio aí, você que já empreende, qual é o seu produto principal? Qual é o produto da sua linha que mais vende? Qual estratégia você pode fazer que vai gerar esse impacto? Identifique a ação. Identifique a tarefa de maior assertividade. Olha só, todos os dias a gente faz uma coisa, várias coisas, né? As que são importantes e as que são urgentes. Agora, se você lembra, isso é para agressividade, para um alto impacto de aceleração de resultados. Então, o que eu tô falando aqui hoje para você, você que tá me ouvindo aqui na rádio, tô ao vivo no meu Instagram, Elisângela Gomes, a Eli. Se você não me segue, dá um azar danado, gente, se você não tá seguindo ainda. Então, olha só, priorize as tarefas de maior impacto, aquela que vai te trazer um maior retorno, aquela tarefa que vai te trazer um maior resultado. Ah, tem coisas importantes a fazer? Claro que tem. Faz a pergunta para você. Isso que eu vou fazer hoje vai me trazer um maior retorno? Se não, deixa para depois. Só faz e foca, prioriza as tarefas de maior impacto no resultado. Percebe que tudo é o dia a dia. Percebe que a construção, ela é constante. Ela é ontem, ela é hoje, ela é amanhã, que você vai precisar realizar. A terceira estratégia de alto impacto para acelerar os resultados. Automatize os processos. Olha só. Sabe aquelas tarefas repetitivas que demora, que é demorado, que é chato de fazer? Essa atividade, isso que você tem, pode ser automatizado ou não? Se não, você pode delegar para alguém fazer essa tarefa? Porque você precisa produzir muito. Você precisa acelerar o resultado. Então, hoje, o nosso programa aqui, para você que empreende, você que é líder e quer acelerar aí os seus resultados. Percebe que toda vez que você falar em aceleração, você vai precisar fazer algumas coisas e rápidas. Então, esse processo, tem como automatizar ele para te sobrar mais tempo? 4. Tô acelerada aqui. Gente, delegue eficientemente. Não tenta fazer tudo sozinho. Aliás, você nem vai conseguir fazer tudo sozinho. Delega essas tarefas para as pessoas competentes, para que você se concentre na área mais crítica, que vai demandar a sua atenção como líder. Quem são as pessoas do seu time que, para aquela atividade, ela é eficiente para fazer? Ou você é aquele líder, aquele empreendedor, que toma tudo para você? Não, deixa aqui que eu faço. Cuidado com isso, porque será que não é o ego? Para que você comprove, não sei para quem, que você dá conta? Não, você não precisa disso. Não precisa disso. O foco principal é a aceleração nos resultados. 5. Aprimore a comunicação. Ai, gente, aí esse é um tema que eu fico aqui com vocês até amanhã falando, né? Então, quantos anos que eu tô aqui na comunicação? E aí tem várias vertentes a comunicação. Mas a que eu trouxe aqui como estratégia de alto impacto é você investir tempo e treinamento, treinamentos rápidos, direcionados, para aumentar a produtividade. Aumentar a produtividade da sua equipe, para que os prazos, eles fiquem mais curtos. Então, quando você tem uma comunicação, aprimora ela com treinamento efetivo, direcional, para que não haja mal entendido, você clarifica para eles. Numa boa comunicação, olha, o seu time vai realizar. Existem algumas ferramentas, né, de comunicação eficazes aí para curtas reuniões. Tem ali um formatinho, você que está, de repente, começando agora, que essas ferramentas, elas podem agilizar no processo da comunicação. Então, dá uma olhadinha se está efetiva a comunicação com o seu time. Se você realmente está direcionando da melhor forma eles. Ah, você sabe bem a história da Torre de Babel. Gente, faltou comunicação ali, né? Falava que queriam pedra, o outro mandava areia. Manda aí cimento! Chegava água. Que comunicação é essa? Será que vai dar certo? Será que vai funcionar? Não vai, né, gente? Não vai. Não vai funcionar. E aí eu tenho que dizer para você algo sobre o que aconteceu comigo. Por questão de comunicação não efetiva. Olha só, por uma fase, você que me acompanha aqui sabe que eu estive no corporativo, no mercado executivo, né? Trabalhei numa multinacional, fui gerente de banco e também, fora o empreendedorismo, eu nunca tive um negócio só, eu sempre fiz várias coisas. E só que nessa empresa que eu fiquei lá um tempo, eu cuidava de uma região de São Paulo e um cliente meu estava para desenvolver um projeto muito desafiador. Muito bom mesmo. E aí, os produtos que ele iria precisar para aquele projeto, eu teria que parar na empresa a fabricação de outros pedidos também, para poder conseguir atender o prazo daquele cliente. Gente, o meu diretor, nesse momento, naqueles dias ele estava viajando, estava fora do Brasil. E eu não conseguia falar com ele dessa decisão que nós teríamos que tomar. Olha só, meu Deus do céu. E nunca, antes, nós tínhamos aquele desafio. Porque qual que é o foco de um departamento comercial em crescente? É vender, potencializar as vendas. E nessa época, eu acelerava assim, velocidade 100. Imagina, toda a energia. Eu tinha. Amo um desafio até hoje, mas eu era um pouquinho mais. E aí, gente, olha só. Ai, ai, ai. Eu não conseguia falar com ele. Não conseguia. E o meu cliente assim, ele, e aí, vai conseguir cumprir o prazo? Eu posso passar o pedido para você? A gente pode dar andamento ou não? Era assim, uma conta muito alta. E eu naquele desejo de fazer acontecer, eu fui e tomei algumas atitudes. Falei com o diretor de produção, falei com o diretor de marketing, Não era função minha. Era do meu diretor, quem estava acima de mim. Agora, eu precisava resolver o problema, não é mesmo? Ah, nesse caso, por falta de uma comunicação nesse assunto, eu quebrei algumas hierarquias. Eu não podia ter falado. Quando foram 2 dias depois, ligo meu diretor, Eli. O que que aconteceu? Fulano me ligou, fulano me ligou. Lá na fábrica tá o maior auê, atrasando os outros pedidos e eu não tô sabendo. Aí eu falei, gente do céu, que coisa que eu fiz? Que meleca que eu fiz? Pois é. Naquele momento, eu percebi o erro que estava acontecendo. E eu causei ali, nossa, desconforto para tudo quanto foi lado, né, gente? Imagina. Então, a comunicação, ela é muito importante. Muito importante. Por mais que a sua intenção, ela seja positiva. Muitas vezes, o seu time não está cumprindo com as tarefas que você passou, porque está faltando você comunicar isso direito. E você que é empreendedor, você que é líder, que está aqui comigo, sabe bem os pilares que fazem o seu negócio travar. E a comunicação, ela está nas quatro áreas, onde tem potencial de bloqueio para o seu negócio. Que é o estratégico, o emocional, o espiritual e o específico. Nós chamamos na nossa mentoria Negócio com Propósito, a técnica dos 4 E's. E a gente trabalha muito essas técnicas, porque às vezes você acha que precisa aprender mais sobre o seu negócio. Só que você tem 20 anos de experiência. Será que é aí que está sendo travado? Ou é emocionalmente? Você está colocando a sua energia no governo, que vai mudar. Colocando a sua energia e o seu olhar para o que está desafiador. E não está com as suas emoções, com o seu propósito estabelecido para que Deus te chamou para fazer. E aí você começa a estudar e o que não vai te trazer um resultado efetivo e direcional e estratégico para aquele momento, para te gerar um alto impacto de aceleração nos resultados. Então, olha só. Espiritualmente falando, o nosso negócio, o meu negócio, o seu negócio, precisa estar nesse pilar com a maior força possível, que aí é onde a gente trabalha o propósito, o porquê você faz o que você faz. Qual é o porquê? Porque é nesse momento que você tem essa resposta, essa clareza, que no dia difícil você não vai parar. O propósito não deixa. Você pode mudar a forma que você está fazendo, mas o destino dela, você não muda. Porque o propósito já está estabelecido. Por exemplo, aqui, você que está chegando agora, eu sou Elisângela Gomes, esse é o programa Negócio com Propósito, onde a gente ensina você a ter um negócio de alto valor, uma vida de alto valor. E como CEO da Dore Mais, qual é a nossa principal missão? É comunicar, é levar a palavra de Deus, a mensagem de transformação. Levar essa palavra, essa mensagem mais longe. Qual é a ferramenta que nós usamos? O rádio? As ondas sonoras do rádio? Qual outra ferramenta, Eli, para a missão da Dore Mais, vocês utilizam? A gente utiliza o aplicativo da Dore Mais FM, que você pode baixar o aplicativo e de onde você estiver, você pode ouvir a nossa programação inteira. Através do site também. Outra ferramenta. Ferramenta do YouTube, que é um outro público que o YouTube atinge. O Instagram, outro público, outra ferramenta de acesso. Mas a missão, ela não para. O nosso propósito de conectar pessoas, de unir esses propósitos, da missão, dessa palavra, chegar longe, não vai parar. Porque o propósito está clarificado. Percebe? Então, a minha pergunta para você, empreendedor, é: está claro o propósito do seu negócio? Está muito claro? Você usou já todas as ferramentas para testar se você está indo para o caminho certo? 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Nesse evento, nós vamos trabalhar ferramentas que ative o seu poder para gerar novos resultados. É um evento presencial, gente, aqui na Avenida Paulista. Tanta gente me pedindo ali o seu treinamento online. Eu já terminei, eu já fiz o online, agora eu queria o presencial, tal. E aí a gente decidiu fazer. 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A Ellen vai passar para você todas as informações, detalhes desse grande dia que vai ser o nosso evento presencial aqui. Para mim, vai ser uma honra ser a pessoa que vai ativar, que vai mostrar para você onde você está errando e te mostrar o porquê você não está conseguindo. Eu sei que você tem muitas perguntas aí. Senhor, por que que eu não estou conseguindo sustentar minha família direito? Por que que eu não estou prosperando? Senhor, eu não aguento mais tanta conta. Senhor, eu não aguento mais fazer aquilo que eu não amo, que eu não gosto. Eu sei que você tem essas perguntas para Deus. Você tem feito elas. Porque um dia eu também fiz. E o que definiu foi o meu conhecimento. Foi eu não parar de ir em lugares que eu iria aprender o como. Foi estar conectada com pessoas maiores do que eu em conhecimento, maiores em experiência, maiores em resultados. Já somam 20?

0: Ponto 1. Você é muito bem-vindo à nossa audiência aqui. E o nosso programa, as estratégias, eu vou continuar agora no meu Instagram, Elisângela Gomes, a Eli. Porque o nosso assunto de hoje são as 10 estratégias de alto impacto para acelerar os resultados. A primeira foi: estabeleça metas claras e mensuráveis. A segunda estratégia foi: priorize as tarefas de maior impacto, que vai te causar um maior impacto. Foca nessa tarefa. Terceira, otimize os processos. Otimize os processos. E quarto, delegue eficientemente. E o quinto, aprimore a comunicação. Então, você que quer saber as outras 5 estratégias, eu vou continuar aqui no meu Instagram, Elisângela Gomes, a Eli. Aproveita e já me segue, Elisângela Gomes, a Eli. E aqui no FM, você fica com uma programação incrível que o nosso, que a família Dore Mais tem para você. Gente, então, um beijo no seu coração. Chama lá no 11 99537 5356. E me segue no Instagram, te espero lá. Elisângela Gomes, a Eli. Tchau, gente.
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4: Olá, é o Felipe da Casa Firme. Eu queria pedir a música Bom Perfume da Gabi Sampaio.

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2: Sou Ivana, moro na zona norte de São Paulo. Gostaria de ouvir o louvor Portões Celestiais.

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3: Olá, Rádio Adore Mais, me chamo Elana, sou de São Paulo e congrego na Igreja Assembleia de Deus do Ministério do Belém e gostaria de pedir o hino com muito louvor da Cassiane. Deus abençoe.

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2: Alô, Adore Mais FM, Elecimari de São Paulo, Elisângela Gomes, Roberto Navarro, Bispa Cléo Russafa, que fazem essa rádio ser a melhor rádio de São Paulo. A música que eu gostaria de pedir é Arautos do Rei, Senhor da Vida.

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Gente, bom dia. Vamos conectando mais um Café com Destino. E a gente aqui tá feliz da vida na nossa sede intergaláctica, ou seja, em toda a galáxia, planeta Terra e planetas adjacentes, nossa sede aqui. Ainda não. Na filial de Marte nós enviaremos o Wesley. Isso. Runes vai para outra filial que eu não vou falar o nome agora do país, do planeta, mas ele parece muitos moradores lá. Você já viu o MIB, Homens de Preto, os molequinhos que saem assim, né? Então, é daquele país, daquele planeta. Gente, hoje nós vamos falar sobre o segredo para você ter sucesso, êxito nos seus relacionamentos. Que relacionamentos? Qualquer um deles. A base de um relacionamento, seja ele conjugal, societário, amizade, relacionamento entre colegas de trabalho, seja o que for, a base dos relacionamentos é praticamente a mesma. O que uma pessoa gosta e não gosta é praticamente a mesma coisa. Quer ver como existem coisas que as pessoas não gostam universalmente? Né? Tem coisas particulares, por exemplo. Tem barulhos que aquela pessoa não gosta. Capaz de fazer esse barulho, não gosto. E tem o mesmo barulho não incomoda outra pessoa. Isso é um incômodo particular. Mas tem uns incômodos gerais. Por exemplo, alguém gosta de ser enganado? Ninguém gosta. Não tem uma pessoa que fala, eu queria ser. É bom. Não tem. Isso quer dizer que existem regras básicas para qualquer tipo de relacionamento. E eu posso afirmar para vocês, gente, que muita coisa que você corre atrás, que você sonha na vida, vai depender de seus relacionamentos. Por exemplo, prosperidade não cai do céu. Prosperidade acaba sendo fruto de relacionamentos. Felicidade não se acha na esquina. Felicidade é fruto de relacionamentos. Se a gente ficar só na prosperidade e na felicidade, já resolveu o problema de muita gente, né? E todo mundo, sem exceção, quer ser próspero e feliz. Sim ou não, gente? Ué, todo mundo. Então, se a gente ficar só nisso, a gente já resolveu. Então, eu gostaria que você abrisse a Bíblia, para quem pode, no primeiro livro de Samuel, capítulo 16, versículo 22 e 23, que diz assim: Então Saul enviou a seguinte mensagem a Jessé, o pai de Davi: Desde que Davi continue trabalhando aqui para mim, eu estou muito satisfeito com ele. Porque sempre que o Espírito mandado por Deus se apoderava de Saul, Davi apanhava sua arca e tocava. Então Saul sentia alívio e melhorava, e o espírito maligno o deixava. Ou seja, Saul era rei, ele tinha condições financeiras e de poder de recorrer a qualquer tipo de médico, remédio, tratamento, mas ele descobriu uma pessoa que aliviava o espírito dele. E ele manda um recado pro pai dessa pessoa, porque Davi era jovenzinho, e fala: deixa ele continuar trabalhando. Ele empregou Davi. Deixa ele continuar trabalhando para mim. Primeira coisa que eu quero te ensinar: quem alivia a carga dos outros nunca fica desempregado. Ou seja, quem resolve problema pros outros, quem facilita a vida pros outros, quem diminui a dor das pessoas nunca tá desempregado. Tem rei atrás dessa pessoa. Tem rei atrás dessa pessoa. Você pode ver que a pessoa que está sempre assim, ou de emprego em emprego, ou sempre desempregado, às vezes não é preguiça, às vezes não é que ela é ruim no que faz, mas pode ser que ela não desenvolveu a arte de aliviar a vida das pessoas. Então, por exemplo, uma coisa que eu me preocupo muito é: eu sou uma bênção, segundo relatos, segundo testemunhos, para muita gente no Brasil. Mas eu sou uma bênção para quem é da minha casa? Eu sou uma bênção para os meus familiares, para os meus amigos? Eu consigo aliviá-los? Ou seja, aliviar aqui, né? Ah, eu ganho um dinheirinho, vou dividir com todo mundo. Não é isso, não. Mas às vezes, com um conselho, uma tarde que você tira de atenção, a pessoa sabe que a sua agenda é lotada e você tirou uma tarde de atenção para ela,
você já está aliviando o espírito dessa pessoa. Então, Davi usava a sua habilidade. Qual era a habilidade de Davi nessa época aqui? Tocar harpa. Ele usava a sua habilidade para aliviar o espírito de Saul. A primeira pergunta que eu tenho que te fazer: você já desenvolveu alguma habilidade na sua vida? Você já desenvolveu alguma habilidade na sua vida? Porque não adianta, e realmente não adianta, você querer aliviar a vida das pessoas, mas você não tem nenhum tipo de habilidade. Ou seja, às vezes você é músico, uma habilidade. Às vezes você sabe falar, uma habilidade. Você tem habilidade ou o dom da misericórdia. É o caso da minha sogra. A Bíblia diz que existem vários dons, né? No Novo Testamento diz que vários dons foram distribuídos. Aí tem o dom da misericórdia, o dom do socorro. A minha sogra, ela não precisa te conhecer para ficar duas noites no hospital contigo, se você precisar. Ela tem o dom do socorro. Ela gosta disso. Então, existem habilidades, dons, talentos que Deus coloca em você. E a função desse dom, dessa habilidade, desse talento é aliviar a vida das pessoas. É facilitar a vida das pessoas. Às vezes você, naturalmente, é uma pessoa simpática. Então, às vezes, com um sorriso, você pode melhorar a vida de alguém. O problema ou a pergunta é: você está usando a habilidade que Deus te deu para melhorar a vida das pessoas? Você está usando a habilidade que Deus te deu para melhorar a vida das pessoas? É uma pergunta. Porque eu não tenho dúvida nenhuma que um dos grandes segredos de prosperidade e felicidade é o sucesso nos casamentos, é o sucesso no relacionamento. Casamento, sociedade, amizades, etc. Relacionamentos em geral, pai e filho, mãe e filha e por aí vai. Então vamos lá. Tá bom, Thiago, já entendi. Eu quero melhorar meus relacionamentos, porque eu já entendi que sem isso eu não consigo conquistar nem felicidade, nem prosperidade. Prosperidade vem pela mão de pessoas, vem por negócios feitos, vem por oportunidades ou portas abertas. Isso são pessoas que fazem. Ah, é Deus, claro, Deus usando pessoas, Deus faz tudo. Deus é tudo, Deus é o alfa e o ômega, o princípio e o fim, nada sai do controle dele. Mas naturalmente falando, ele vai usar pessoas. Felicidade é a mesma coisa. Entendeu? Felicidade é a mesma coisa. Você precisa de pessoas para ser feliz. É só você parar para pensar. Você conseguiria, mesmo tendo $1 bilhão, você conseguiria ser feliz sozinho numa ilha deserta? Tem tudo lá. Tem Ferrari, tem os melhores restaurantes, tem uma casa de 19 suítes para você, com uma piscina de fundo infinito. Tem tudo, menos pessoas. A única coisa que nunca mais você vai ver são pessoas. Você quer isso? Duvido. Você quer conversar com alguém? Você quer mostrar Ferrari pra alguém? Né? O Wesley chega de ônibus e mostra pros outros, olha lá, motorista, meu amigo. Né? Imagina se eu der um chevetinho 8.6 pra ele. Aí chegar aqui. Vai chegar contando vantagem, né? Chevetinho kit a gás. Aqui não tem muito kit a gás, não, vai lá no Rio. Que te agarra no Rio, o Wesley ia fazer a festa. Aí, você precisa de pessoas para tudo, gente. Para tudo a gente precisa de pessoas. Então, eu quero que você descubra duas coisas que eu quero ensinar. Primeira coisa, Thiago, eu quero ter sucesso nos relacionamentos. Então você tem que descobrir essas duas coisas. Papel e caneta na mão, vamos começar a aula. Papel e caneta na mão. Duas coisas você tem que descobrir. Primeiro, o que essa pessoa gosta? Segundo, o que essa pessoa não gosta? Duas coisas básicas para qualquer relacionamento. E, aliás, isso serve para o seu relacionamento com Deus. Porque a Bíblia diz: 6 coisas Deus odeia e a sétima ele abomina. Tem lista de coisas que Deus odeia na Bíblia, tem lista de coisas que Deus ama na Bíblia. Ou seja, até Deus, para ter um bom relacionamento contigo, mesmo sendo Deus inofendível, ninguém consegue ofender a Deus. Mesmo assim, ele botou a lista do que ele gosta e do que ele não gosta, para levar um relacionamento sério contigo. Então, por exemplo, sabe por que muita gente, às vezes, até ama a esposa ou a esposa ama o marido, mas nunca se dão bem, que eles não fazem a lista do que gostam e não gostam? Então,
Precisa ter uma lista, desde as mínimas coisas. Eu não gosto que você jogue toalha na cama. Eu não gosto quando você ri muito alto e tal coisa. Eu não gosto como isso. Tem que ter a lista do que gosta e do que não gosta. E a gente precisa ter também a habilidade para expressar o que gosta. Por exemplo, eu gosto quando eu chego do trabalho e sou recebido com um beijo. Obrigado, eu gosto disso. Você tem que deixar claro. Você não tem que achar que é obrigação. É obrigação da pessoa saber o que eu gosto. Não é. As pessoas não têm bola de cristal, não. Tem que fazer lista. Nas amizades, faz lista do que gosta e do que não gosta. Na sociedade, faz lista do que gosta e do que não gosta. No casamento, faz lista do que gosta e do que não gosta. Simples assim. Isso é uma prática que nós precisamos trazer para nossos relacionamentos. Porque nós dependemos dele para sermos felizes e prósperos. Depois de você descobrir o que a pessoa gosta e o que a pessoa não gosta, é importante vocês fazerem a lista das habilidades que servem um para o outro. Então, por exemplo, a Janine tem uma capacidade administrativa para casa que eu não tenho. Ela consegue gerir o horário das crianças saírem para a escola, ao mesmo tempo fazer o café da manhã, ao mesmo tempo já minhas coisas para ir trabalhar estão preparadas. Aí, sabe aquela coisa de filme que a mulher faz tudo e tal? Se fosse eu fazendo, eu não ia conseguir nem arrumar as crianças para a escola. Ela tem uma capacidade administrativa da casa que eu não tenho. Eu acho um saco o negócio de ficar vendo boleto. Chegou o boleto da luz, boleto de água, não sei o quê. Ela adora isso, ela pega, tem uma pastinha, guarda tudo e tal. Então eu preciso usar essa habilidade. Isso aqui é a segunda coisa que eu estou te ensinando. Depois do que gosta e que não gosta, são as habilidades. Você tem que analisar. Lista de habilidades. Se ela é boa nisso, ela gosta disso, então ela administra a casa. Então eu coloquei toda a administração da casa na mão dela, porque ela tem essa habilidade. Para pensar numa sociedade. Você tem um sócio explosivo, dominante, e você tem outro sócio analítico. O negócio dele é planilha, gosta de silêncio, ficar no cantinho dele. Quem você vai botar no comercial? O analítico ou o explosivo? Departamento comercial. Explosivo, é. Quem você vai botar no departamento financeiro para ver números? O analítico, é. Então, se você não tem lista de habilidade, você não escolhe bem a função. Anote isso. Quem não faz lista de habilidades, não escolhe bem a função da pessoa no relacionamento. Qual é a minha função nesse relacionamento, no meu casamento com Janine? Minha função é ser pai. Aí, para ser pai, eu preciso dar apoio emocional para meus filhos. Eu preciso ter tempo de qualidade com meus filhos. Eu preciso prover meus filhos. Eu sou o provedor da casa. Eu preciso amar a minha esposa, honrar a minha esposa, para que nós sejamos exemplo para as crianças. E por aí vai, tem tantas coisas. Eu preciso ser sacerdote principal aqui, ó, sacerdote da minha casa. Eu coloco meus filhos para dormir, eu oro por eles, leio a Bíblia para eles, eu sou sacerdote da minha casa. Então, eu preciso cumprir os papéis que o relacionamento me impõe. Terceira coisa, eu preciso cumprir os papéis que o relacionamento me impõe. Então vamos lá. Primeira coisa, só pra gente resumir, que isso aqui tá muito bom. Lista do que gosta e não gosta. Segundo, lista de habilidades, ou seja, como cada um vai servir esse relacionamento. E terceiro, assumir os papéis impostos pelo relacionamento. Porque tem relacionamento que te impõe o papel. Por exemplo, casei com Janine. Aí eu só tinha o papel de marido. Passou-se 4 anos que a gente estava casado, tivemos a Júlia. E aí, mais um papel seríssimo surgiu na minha trajetória. O papel de pai. Então, o meu relacionamento com Janine me impôs um papel. Além de marido, você agora é pai. Então eu preciso assumir os papéis que os relacionamentos me impõem. Se eu assumir uma sociedade, e nessa sociedade eu for ser
o CEO do negócio, da empresa, ou seja, o diretor executivo, essa sociedade me impôs um papel agora de administração executiva, de estratégia. Então, se eu não assumir os papéis que os relacionamentos me impõem, eu não consigo prosperar na vida. Eu não consigo prosperar. Ou seja, se eu não assumir minha responsabilidade como pai, se eu não assumir minha responsabilidade como marido, se eu não assumir minha responsabilidade como sócio numa empresa, se eu não assumir minha responsabilidade como tal coisa, os papéis da vida, eu não consigo prosperar, porque a prosperidade está justamente atrás de uma grande responsabilidade. A prosperidade está justamente escondida numa grande responsabilidade. Eu nunca vi prosperidade chegar fácil na vida de alguém, é sempre atrás de uma grande responsabilidade. Então nós precisamos pegar a lista do que a pessoa gosta e não gosta, a lista de habilidades da pessoa e a tua lista de habilidades, para ver como um vai servir o outro com as suas habilidades, e terceiro, assumir os papéis que o relacionamento te impõe. Gente, isso aqui, só para você ter uma ideia, é tão profundo que dava um livro sobre relacionamento. Se eu pegasse só esses três pontos e desenvolvesse em capítulos sobre isso, já ia ajudar o relacionamento de muita gente. Porque muita gente está desandando seus relacionamentos, tanto sentimentais, amorosos, seus relacionamentos amorosos, quanto com os relacionamentos de sociedade ou de amizade, quanto os amigos e amigas estão deixando de se falar, estão com dificuldades no relacionamento. Quantos familiares estão com a mesma dificuldade? Mas é porque eles não praticam isso aqui. Sabe por quê? Pra você praticar essa lista aqui, perdão. Pra você praticar essa lista, a sua razão precisa estar mais forte que a emoção. A sua razão precisa estar mais forte que a emoção. Por exemplo, quando eu falo assim: eu não tenho que falar que eu gosto de chegar em casa e que minha esposa me sirva um cafezinho. Ela tem que saber disso. A minha emoção está mais forte do que a razão. Porque na razão, a pessoa não tem como adivinhar as coisas. Na razão, você fala: poxa, o que custa eu... Poxa, amor, eu gosto tanto quando eu chego em casa e tenho um café preparado. E às vezes a habilidade dela, dentro da lista de habilidades dela, tem um café. Ela sabe fazer, gosta de fazer. Vocês só não alinharam a comunicação. Então é muito... Gente, isso aqui... Vocês não têm noção de como isso é verdade. No início do casamento, eu estou casado há 16 anos. Os 10 primeiros anos, nossa comunicação era horrível. Isso trouxe muitos problemas. Por quê? Porque eu estava com raiva de alguma coisa. Em vez de ir lá e conversar, eu falei: vai ver só. Também. Vou fazer alguma coisa também para deixar ela com raiva. Que infantilidade, gente. Se o objetivo do relacionamento é ser feliz, você precisa buscar diariamente a maturidade. A razão precisa ser maior do que a emoção. Hoje, qualquer coisa que acontece, a gente fica chateado com outro, a gente resolve na mesma hora. Você entra e fala assim: não gostei. O jeito de falar mudou. Porque no início, garoto, sem maturidade, você quer impor sua vontade. Não gostei, hein? É como assim? Calma. A palavra branda desvia o furor. Você pode falar o que quiser. É o como você fala. Como você fala. Fala assim: poxa, meu amor, isso aqui eu não gostei. Ah, mas aqui também não sei o que. Então, eu também errei nisso aqui. Mas eu conserto isso aqui, você conserta isso aqui. E tudo. Você fala: Thiago, falando assim parece fácil. Se fosse fácil, eu não levaria 10 anos para aprender. Não é fácil. Mas é possível. Isso eu te garanto. É possível. Não é fácil, mas é possível. Então, faz a lista do que gosta e não gosta. Todo relacionamento tem que ter essa lista. Faz a sua lista de habilidades para que um sirva os outros com as suas habilidades, como Davi serviu Saul com a sua habilidade. E assuma os papéis que esse relacionamento te impõe. Céu de pai, de mãe, marido, esposa, de amigo, de sócio. Assuma esse papel. Se especialize nesse papel. Leia livros sobre esse papel. Faça cursos sobre esse papel. Se especialize nisso. Eu tenho alguns papéis na vida. Um deles é aqui, ó. Eu sou executivo de um instituto de educação. E como executivo de um instituto de educação, eu preciso estudar, ué. Eu preciso entender de gestão. Eu preciso entender de número. Eu preciso entender de marketing. Eu preciso entender de comercial, de vendas. Então não dá pra eu ficar só orando, que é uma maravilha, é o principal. Oh, Deus abençoe meu trabalho e tal. Eu faço isso todo dia, mas eu também estudo, eu me preparo também. Porque Deus vai abençoar o quê se você não está preparado para fazer e receber?
Então, a razão precisa ser mais aflorada. É muito importante que você aflore a sua razão e controle a sua emoção. Anote isso. Aflore sua razão, controle sua emoção. Aflore sua razão, controle sua emoção. Felicidade e riqueza. Você fala, ah, Thiago, isso é jargão. Todo mundo quer falar de sucesso e prosperidade, todo mundo quer falar de felicidade e riqueza. Mas eu quero falar de uma forma que talvez você nunca tenha percebido ou escutado. Eu quero te provar que felicidade, riqueza, prosperidade, sucesso são frutos de bons relacionamentos. Eu quero te provar que isso é fruto de bons relacionamentos. Não tem prosperidade sem relacionamento, não tem felicidade sem relacionamento. Eu tenho como te provar isso de diversas formas, historicamente, cientificamente, biblicamente. E eu quero fazer com que a nossa aula de hoje, nosso devocional de hoje, aflore sua razão e controle sua emoção. Que é o primeiro passo para você ter um relacionamento que vai dar certo, seja ele relacionamento de sociedade, amizade, parceria de negócios, casamento, relacionamento de pais e filhos, qualquer tipo de relacionamento, você precisa, a primeira coisa que você precisa é aflorar sua razão e controlar sua emoção, senão você não consegue ser consciente, intencional nos seus relacionamentos. Primeiro, relacionamento não pode acontecer por acaso, a não ser que Deus queira te apresentar alguém. Relacionamentos precisam ser intencionais. Eu não casei com Janine por acaso, eu fui intencional em pedi-la em casamento. Por acaso eu a encontrei e me apaixonei pela primeira vez quando eu fui no aniversário da avó dela. A avó dela era da nossa igreja, eu entrei naquela festa... olhei Janine, conheci Janine, pronto, fiquei apaixonado. Isso foi uma coisa de Deus. Deus colocou ela na minha frente. A partir desse dia, eu comecei a ser intencional no relacionamento. Falei, vou namorar com essa menina. Quando eu comecei a namorar, vou pedi-la em casamento. Agora eu tenho que arranjar um emprego, porque meu emprego estava muito ruim, muito instável, eu não conseguia casar. Fui fazendo tudo, fui sendo intencional. Então quando você aflora a razão e controla a emoção, você começa a ser mais intencional. Anota isso, por favor. Quando você aflora a razão e diminui ou controla a emoção, você começa a ser mais intencional. E é muito poderoso você ser intencional. Agora, se nós precisamos, dependemos de relacionamentos para sermos felizes, é só você pensar comigo aqui. Você pode morar na casa mais bonita que existe, ter o carro mais moderno, mais lindo que existe. Se você não tiver com quem compartilhar isso, não tem graça. Uma vez, numa viagem que eu fiz à Europa um tempo atrás, eu visitei uma vinícola e produziu um dos vinhos mais caros do mundo. E aí o produtor dessa vinícola nos recebeu junto com um grupinho de turistas que estava. E alguém perguntou assim, mas qual é o melhor vinho para ser tomado? E ele falou assim, o melhor vinho para ser tomado é aquele que é compartilhado com alguém que você ama. Ou seja, não é a vinícola, não é o produtor, não é o tipo de uva, é quem está contigo. Até para desfrutar das coisas boas da vida, você precisa de pessoas. Para passar pelas coisas difíceis da vida, pelos tempos ruins, você precisa de pessoas. Quando, semana retrasada, eu tive que operar duas vezes, meus dois irmãos passaram a madrugada no hospital comigo. Ficou muito mais leve passar por aquela dor. Porque enquanto eu estava ali meio sedado, esperando a operação, a gente ficava meio que rindo, lembrando da nossa infância, conversando. Sabe, eu estava sentindo dor, mas estava mais leve. Eu estava sentindo dor no corpo, mas não estava sentindo dor na alma. Porque relacionamentos conseguem aliviar a nossa alma. A prova disso é que quando Saul ficava perturbado no seu espírito, Davi tocava a harpa e aliviava a sua alma, aliviava o seu espírito. O espírito ia embora. O espírito mal ia embora. Porque nós precisamos ter pessoas na nossa vida, nós precisamos ter pessoas no nosso relacionamento, nossa linha de relacionamento, nossa networking, que aliviem nossa bagagem emocional, que aliviem a nossa vida espiritual. Hoje de manhã eu estava me arrumando para vir aqui pro café
Tava no banheiro. Aí chegou o áudio de uma das nossas intercessoras falando: olha, Deus vai fazer tal coisa, Deus isso, Deus aquilo, e pá, cuidado com isso, ora mais por aquilo, e pá. Falei, gente, como é bom ter pessoas que dividem a sua carga espiritual com você. E você, marido, tem uma função muito importante no relacionamento do casamento, de ser o sacerdote, o que carrega a vida espiritual da família. Não ache que isso é responsabilidade de outras pessoas, ah, do pastor, do padre, é sua responsabilidade. Na sua casa, você é o sacerdote, você ora, você ensina seus filhos o caminho que se deve andar, você protege a sua casa em oração. Então, existem coisas muito básicas, e eu quero te ensinar algumas. Se você não tiver sucesso no relacionamento, dificilmente você vai atrair prosperidade e felicidade para a sua vida. Tiago, eu quero. Então, para você ter sucesso no casamento, na sociedade, na amizade, qualquer tipo de relacionamento, primeira coisa que você precisa fazer, anote, é alinhar sua comunicação. Não existe sucesso entre duas pessoas sem comunicação saudável e efetiva. Não existe. Então, quando eu chego e falo, olha, Janine, eu não gosto disso, ou eu gosto daquilo, eu estou alinhando a comunicação. Tem que parar de ser criança nas emoções, ser maduro. Explica, e não é o que você fala, você pode falar o que quiser, é como você fala. Cuidado com o tom da voz, cuidado com as palavras que você usa. Primeira coisa, alinhar a comunicação. Deixar a lista do que gosta, do que não gosta. Sentiu que tem algo desandando. Ser um bom comunicador. Uma boa comunicadora. Se você não é um bom comunicador no relacionamento, dificilmente vai dar certo. Segundo passo para o sucesso em qualquer relacionamento. Ser observador. Mulher é muito observadora, o homem não é. Mas a observação faz você adiantar solução de problemas. Vou repetir. A observação faz você adiantar a solução de um problema. Então, como geralmente, o homem é muito menos observador que a mulher é detalhista, consegue entender que tinha uma flor ali e tal. Eu entro em vários lugares e a Nina fala, você viu aquela florzinha que tinha ali na mesa? Falei, não, que flor? Não vi. Ela reparou a flor, reparou a luz, reparou, eu não reparei nada. Então, geralmente, mulher é mais observadora.

Finalmente, hoje eu vou sair do trabalho, vou comprar aquele negocinho, aquele docinho que Janine gosta de comer, vou levar com uma flor. Mas hoje é quinta-feira, não é aniversário dela, não é nada. Justamente, eu vou ser intencional nessa ação. Eu vou mostrar que eu tô com ela não só quando eu preciso de alguma coisa, que eu tô com ela não só num dia de aniversário, eu tô com ela em qualquer situação. Eu preciso provar isso. Ou seja, todos os dias dê uma prova. Uma prova da sua preocupação. Uma das coisas que mais agrada quem está num relacionamento contigo, seja de sociedade, amizade, casamento, relacionamento pai-filho, é você mostrar que é preocupado, que você se importa. Grava essa palavra. Eu preciso sempre mostrar que eu me importo. Então, todos os dias que meus filhos chegam da escola, todos os dias, sem exceção, eu faço a mesma pergunta. E aí, filhão, filhota, como foi a escola? Eles vão falar a mesma coisa. Ah, foi bom. Ah, o professor hoje, não sei o quê. É mesmo. Mas eu preciso intencionalmente mostrar que eu me importo, porque esse relacionamento é muito importante para mim. Se você for uma pessoa orgulhosa e falar, qualquer coisa, eu não quero ser mais meu amigo, arranjo o outro. Deixa de ser mentiroso. Você está mentindo para você mesmo. Nós precisamos de pessoas para serem para sermos felizes. Não menospreze os relacionamentos que Deus colocou na sua mão. Não tente ser independente emocionalmente, senão vai se dar bem, hein? Você não vai se dar bem. Valorize o que Deus te entregou. E tem mais. Então, só resumindo os três passos para eu passar para outros pontos. Três passos para você ter um relacionamento de sucesso. Alinhe sua comunicação. Faça a lista do que você gosta, que não gosta. Não é o que você fala, é como você fala. Ou seja, alinha bem o tom da sua voz, as palavras que você usa. Escolha bem as palavras. Palavras são como pedras lançadas em vidraças. Você pode até pedir perdão, mas já quebrou. Cuidado com as palavras. Então, primeiro, alinhe sua comunicação. Segundo, seja observador ou observadora. Porque quem observa antecipa a solução de problemas. Anote, quem observa mais antecipa solução de problemas. Falando, isso aqui vai dar problema, ela não está tão feliz, ela não está tão satisfeita com isso. Por exemplo, eu demorei. Vou dar um exemplo prático aqui, ó, de coisa pequena, mas que foi um estresse no nosso casamento. Eu sempre gostei muito de levar a gente lá em casa, né? Amigos e tal, às vezes uma pessoa que estava apoiando um projeto nosso, eu levava lá. Aquilo, a Janine, principalmente dependendo do horário que era, ou do momento, que às vezes era o momento de eu estar com as crianças, fim de tarde geralmente a gente fica com as crianças, ela ficava triste e eu não percebia, porque ela não reclamava. Aí eu não observava isso. Depois de uns 3 meses que ela já estava triste e eu não percebi, que ela estava triste com isso, ela veio conversar comigo. Ela falou assim: olha, você precisa decidir, porque, por exemplo, fim de tarde é um momento que a gente tem com as crianças. Eles chegam da escola, a gente tem que estar com eles, a gente tem que perguntar do dia e tal. E você estava numa reuniãozinha lá atrás, em casa, e você estava recebendo um amigo e tal, não sei o quê. E nós dois cometemos um erro. O meu erro foi falta de observação. E o erro dela foi falta de comunicação. Exatamente. Então eu falei: caramba, a gente ficou 3 meses com você chateada com alguma coisa, triste com alguma coisa, porque eu errei na falta de observação, não vi que você estava triste com isso, não percebi. E você errou na falta de comunicação, porque se você tivesse me falado na primeira vez, eu já não teria repetido. Porque um homem e uma mulher precisam estar determinados a fazerem o casamento dar certo. Isso quer dizer que você precisa estar disposto a abrir mão de várias coisas. De não ser o dono da razão, de não querer ter a última palavra. Para salvar um relacionamento, seja, até da amizade serve, sociedade, pai e filho, qualquer tipo de relacionamento, você precisa ser humilde para lutar por esse relacionamento. Então, seja observador. E terceiro ponto, repetindo aqui, seja intencional, ultra intencional nas suas intenções, tá? Anotado tudo isso? Então vamos lá. Como então eu posso construir relacionamentos que vão dar certo? Tem passos para isso também. Como eu posso construir um casamento que vai dar certo? Como eu posso construir uma amizade que vai dar certo? Como eu posso construir uma sociedade que vai dar certo? Um relacionamento em geral que vai dar certo? Primeiro, generosidade. Casamento, sociedade, amizade em que não tem generosidade, não avança.
não avança.

0: Você precisa ser generoso, generosa. Pode dar um presente naquele dia? Dá. Pode pagar a conta do almoço naquele dia? Paga. Você pode facilitar a pessoa de alguma forma generosa? Facilite. Ou seja, nenhum tipo de relacionamento sobrevive sem generosidade. Generosidade. Segunda, humildade para servir. Humildade para servir. Às vezes um amigo teu está precisando de alguma coisa e você acha que aquele é o tipo de coisa que você não pode fazer. Ah, ele arranja alguém para fazer. Você precisa ser humilde às vezes. Descer do seu pedestalzinho às vezes e ir lá servir a pessoa. Isso vale para o casamento, isso vale para todos os relacionamentos. E terceiro, criar ambientes estratégicos e saudáveis onde os relacionamentos serão fortificados. Ambientes estratégicos e saudáveis onde relacionamentos serão fortificados. Ou seja, para quem é casado, você sabe, para você chegar no ápice da intimidade do casal, que é a relação, você precisa criar um ambiente para isso. Não é de qualquer forma. Mas isso deveria ser para tudo que a gente está buscando na vida. Criar ambientes saudáveis e estratégicos para a gente chegar no ápice daquele relacionamento. Isso vale para a sociedade, isso vale para tudo, para amizades. Nós precisamos criar ambientes estratégicos e saudáveis para fortificar esse relacionamento. Isso é muito importante. Deus te deu papéis na vida para você assumir essa responsabilidade. Você que é pai, você é pai. Sabe por que que eu fico revoltado? É porque eu sou pai de 4 filhos, aí eu fico revoltado. É do... Deixa eu encontrar a palavra certa para depois não me baterem na internet. Mas é do... O covarde... Largar o relacionamento... E abandonar os filhos. Ah, o casamento não estava bom. Então tá bom. Então resolve entre vocês dois. Tá, tava muito ruim. Faz o que vocês quiserem. Mas o que os filhos têm a ver com isso? A largar os filhos? Você teve o filho, rapaz. Você vai sustentar esse filho. Você vai apoiar esse filho emocionalmente. Você está estragando a sociedade abandonando seu filho. Porque filhos abandonados pelo pai dão problemas depois na sociedade. Nós temos que assumir os papéis da vida. É pai? Cuida do filho. É marido? Cuida e honra a sua esposa. Você é líder na empresa? Seja um bom administrador, seja um bom gestor. Assuma os papéis da vida. Se prepare, estude para os papéis da vida. Não dá mais para ficar levando a vidinha. Eu vou brincar de viver. Não dá para brincar de viver num mundo cruel como esse. Um mundo que jaz no maligno como esse. E é por isso que eu quero declarar sobre a tua vida. Que tudo aquilo que você fez no passado, que desagradou a Deus ou feriu relacionamentos, Deus vai te dar oportunidade para você agora se consertar, se reerguer. Faz a sua parte, homem ou mulher, pai ou mãe, marido ou esposa, o que for. Faz a sua parte. Faz a sua parte. Deus abençoe. Profetiza sobre a sua vida, fala, eu creio, eu acredito que isso vai mudar minha vida, e faz a sua parte, declara publicamente que chegou a hora de você vencer em todos os relacionamentos, deixa registrado para todo mundo, mas também faça outros comentários dizendo, profetizando, declarando que seus relacionamentos serão a chave da tua prosperidade e da tua felicidade. Deus abençoe.
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3: Cair não significa ser um derrotado. A verdadeira derrota é quando recusamos a nos levantar da queda. Cair não significa ser um derrotado. A verdadeira derrota é quando recusamos a nos levantar da queda. Bora olhar para aquele desafio que você está tendo aí e tirar um aprendizado disso. Qual que é o aprendizado que você tem no meio desse turbilhão de decisões sérias, importantes, que você precisa tomar? Aprenda, porque a dor, normalmente, ela vem para te ensinar algo, não simplesmente para você sofrer. Então, o meu conselho, o primeiro conselho, tem muita coisa boa vindo ainda, é que você escolha olhar para esse problema e aprender e tirar a melhor lição. Combinado?
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0: Hoje nós vamos falar sobre modelagem para o futuro, ser moldado para o futuro. A pergunta que eu quero te fazer é: qual é o momento certo de ser modelado, moldado para o futuro? É na adolescência? É na juventude? É na infância? Qual é o momento certo da vida do ser humano? Em que fase da vida dele ele precisa ser moldado para o futuro? Sabe qual é a fase? Todas. Porque o que você é moldado na infância tem a ver com o seu caráter. Na sua adolescência, tem a ver com as suas emoções. Na sua juventude, tem a ver com o seu espírito empreendedor e sua vida sentimental. Cada fase da vida gera uma modelagem. Cada fase da vida te molda de uma forma, numa área específica, que vai fazer um adulto cheio de frutos, resultados, como você merece ser. O problema é que muitos de nós tivemos infâncias muito difíceis, infâncias cruéis até. Outros tiveram adolescências com muitos graus comparativos, adolescência com muita escassez e vergonha. Outros tiveram uma juventude com muita comparação, muita inveja, muito ciúme. E aí, ou seja, a gente não conseguiu ser modelado nas coisas boas, somente nas coisas ruins. Então nós precisamos mudar essa realidade. E para mudar essa realidade, nós precisamos tomar umas atitudes hoje. Algumas atitudes serão tomadas hoje. Em Gênesis, a partir do versículo 40, do capítulo 40, diz que José assume o Egito depois de anos na prisão. Agora presta atenção para você que vai dar desculpa, dizendo que você hoje não está governando porque sua vida foi difícil no passado. Hoje você não está bem na empresa porque sua vida foi difícil lá atrás. Hoje você não está bem no casamento porque só Deus sabe o que você passou. E o que José passou? José não foi moldado na Universidade do Cairo. Ele foi moldado na prisão do Egito. Foi nos momentos difíceis que ele aprendeu. Sabe por quê? Porque você decide o que vai aprender, independente da situação ou fase que está. Você decide o que vai aprender. Isso aí. Como assim, Thiago? Por exemplo, existe uma história famosa que diz que dois irmãos gêmeos. Um bebia muito de cair, de ficar bêbado, e o outro nunca botou uma gota de álcool na boca. E uma vez foram entrevistá-los, falaram assim: como pode? Dois irmãos gêmeos, idênticos, mesmo pai, mesma mãe, tudo igual, assim, criado no mesmo lugar. Um bebe muito de cair e o outro não bebe. E a resposta dos dois foi a mesma coisa. O que bebia muito falou: eu bebo muito porque meu pai bebia muito. E o que não bebia falou assim: por que você não bebe? Ele falou: eu não bebo porque meu pai bebia muito. Os dois tiveram o mesmo pai bêbado. Um falou assim: isso não é pra mim, nunca mais. Isso aí não vai entrar na minha casa, não. Mesmo sendo criado num ambiente desse, ele decidiu aprender o contrário. O outro modelou e falou assim: se meu pai faz também, vou fazer. Então não é o ambiente, é o que você decide aprender com o ambiente. Porque aí você vai tirar essa desculpinha de que é que o lugar que eu nasci, desculpinha. Não, mas é que papai e mamãe não me deram desculpinha. Por que desculpinha? Ah, poderia ser mais fácil se você nascesse num lugar melhor? Sim. Mas a vida não é fácil para ninguém. Quem nasceu num lugar melhor está passando outros tipos de dificuldades que você não está passando. Então você precisa entender, por favor, de uma vez por todas, que chegou a hora, chegou o momento da gente decidir o que vai aprender. Sabe por quê? No final das contas, o nosso futuro, ele é fruto, ele é a soma das escolhas que fazemos nos dias bons e nos dias péssimos. Aliás, os dias péssimos, eles têm muito mais poder de moldar o futuro. Porque quando você toma decisões excelentes em dias péssimos, as pessoas reconhecem a autoridade na sua vida. Vou repetir para você anotar. Se você é meu aluno, você anota agora o que eu estou te ensinando. Quando você toma decisões excelentes em dias péssimos, você está ganhando autoridade, está todo mundo vendo que você é diferente. Ah, se você tiver capacidade, dá para desenvolver, hein? Dá para desenvolver. Se você tiver capacidade de tomar decisões excelentes em dias horríveis, você vai muito longe. No final das contas, eu percebo lendo a Bíblia, eu sou um leitor voraz de vários assuntos, várias ciências, convivo com mentes brilhantes, e eu percebo que no final das contas é você mesmo quem escolhe como vai ser seus próximos anos. Existem coisas que não estão no seu controle, a morte, por exemplo, você não sabe se vai morrer ou não, né? Uma doença, você não sabe se vai ficar doente ou não. Você pode até cuidar para que isso não aconteça. Mas tem coisas que vêm e acabou. Tirando essas fatalidades, ou seja, você está contando literalmente com a tragédia, você vai construir seu futuro com as escolhas que faz hoje. Eu lembro de escolher várias coisas. Por exemplo, quando eu tinha 18 anos, eu fui trabalhar fora do país, na Europa. E como músico, eu era músico na época, e fiquei lá servindo várias igrejas, ajudando várias coisas, lavei tapete, fiz tudo que tinha que fazer para sobreviver. E estava muito difícil para mim, emocionalmente, longe da família, com dinheiro muito apertado para tudo, e passando alguns tipos de privações e humilhações. Porque todo mundo podia sair para comer, não podia. Eu morava na casa de pessoas, então me botava para eu lavar o carro, para eu fazer serviço doméstico, eu estava dormindo de favor, tinha que fazer. Só que na casa do meu pai, eu tinha gente que fazia isso para mim. Mas na casa dos outros, eu tinha que fazer. Então, aquilo eu achava que era péssimo, mas eu tomei uma decisão excelente. A decisão que eu tomei é o seguinte: eu podia ter ligado para meu pai e falar, pai, me tira daqui, por favor. Eu estou dormindo chorando todo dia à noite. E dormia chorando todo dia à noite. Com 18 anos na cara. Aí ligava pro meu pai e falava, pai, me tira daqui. Eu podia ter falado isso, mas eu falei assim, não. Eu tô aprendendo muita coisa. Tô aprendendo idioma, tô aprendendo culturas. Eu tô conhecendo pessoas, tô me conectando com o novo mundo. Minha mente está se abrindo, eu tô aprendendo sobre negócios. Mesmo estando numa situação de aperto emocional, eu vou continuar. Essa decisão excelente, num momento terrível, me fez aprender muitas coisas que me influenciam até hoje. Muita da mentalidade que eu tenho de expansão internacional, de uma visão abrangente, veio dessa época. Imagina se por causa do choro, do aperto emocional, da saudade dos pais, porque eu estava me sentindo desprezado, colocado de lado, diminuído, eu tivesse voltado. Sabe o que ia acontecer? Eu não ia ter a experiência que eu ganhei ali, ia continuar sendo diminuído e zombado de qualquer forma, só porque a vida toda vai ter gente fazendo isso. Você assume a posição de liderança mais top do Brasil, mais top do mundo, da melhor da empresa, vai ter um funcionário que vai falar, esse aí, ó, deve ser que alguém de coelhar para estar chegando de helicóptero. Sempre vai ter alguém zombando de você. Sempre vai ter alguém tentando te diminuir, absolutamente normal. Então, se você vai fugir disso, sabe o que vai acontecer? Você vai trazer essa fase ruim para várias outras áreas da sua vida, para várias outras etapas da sua caminhada. Para de fugir e faça escolhas. Vou repetir. Para de fugir de situações emocionais difíceis, de ambientes difíceis, e faça escolhas. A fuga não é uma solução para quem quer resolver. Fuga não é solução para quem quer resolver. Então, três coisas você tem que fazer nesse processo de modelagem. Vamos lá, papel e caneta na mão. Três coisas. Primeira coisa, você precisa estudar, mas estudar aprendendo, estudar com metodologia. Quando eu fundei o Clube de Inteligência, muita gente fala assim, Thiago, eu assisti uma aula de muitos alunos meus, a gente tem mais de 20 mil alunos no clube, e às vezes as pessoas, algum aluno me encontra na rua e fala, Thiago, eu assisti a aula sobre reedição emocional lá no clube, cara, foi muito bom. Só que tem uma pregação sua muito mais forte sobre isso. O que ela quer dizer? O conteúdo gratuito foi melhor do que a aula paga que eu assisti. Aí eu explico para a pessoa o seguinte, meus melhores conteúdos sempre serão gratuitos. Quando você entra num clube de inteligência, quando você entra num curso meu, você está pagando pela metodologia. Você está pagando pelo meu tempo dedicado a você ali. Porque você aprende não só ouvindo, é estudando. Estudar tem que ser com aprendizado. Ou seja, tem que ser com ponto 1, ponto 2, ponto 3. Tem que ser com metodologia, senão você não pega. Eu posso dar várias revelações profundas para você agora. 3 pessoas vão entender, 7 vão, caramba, foi pra mim, 10 vão falar, não tô entendendo nada, outro é legal, o Thiago fala bonito, cada um vai entender de uma forma, porque sem metodologia, cada um entende de uma forma. Então, você quer ser moldado pro futuro? Comece a estudar, mas estudar com metodologia. Você tem que ter tutores, você tem que ter gente que te ensine o passo a passo. Passo a passo, grava esse nome, passo a passo, isso é muito bom. Passo a passo. Eu aprendo muito rápido quando tem passo a passo. Você precisa trabalhar com passo a passo. Segunda coisa, uma coisa muito importante no ponto 1, você precisa estudar com aprendizado e metodologia, mas um assunto específico, não é estudar sobre tudo não, você tem que estudar um assunto específico, por exemplo, eu hoje estou numa fase extremamente empreendedora, todos os livros que eu li esse ano e todos que eu ainda vou ler falam de empreendedorismo, de negócios. Até ano passado eu só lia sobre gestão emocional, por exemplo, e espiritualidade. Esse ano deu uma virada na fase de vida, eu estou tendo que tocar grandes empreendimentos. Então eu estou lendo mais sobre isso. Você precisa ler, se preparar, estudar, estar numa metodologia de um assunto específico, poxa. Não, você vai jogar fora a sua oportunidade. Não é estudar muito, é estudar certo. Anota aí, anota. Não é estudar muito, é estudar certo. Então eu tomei uma decisão na vida. Eu tomei uma decisão de aprender com metodologia. Então eu voltei da Europa, quando eu tinha 18 anos, eu fiquei quase 2 anos entre idas e vindas. Ficava tipo o tempo que o visto de turista permitia, 6 meses. Aí voltava, ficava 2 meses em casa. Aí ia trabalhar no estúdio para fazer um dinheiro nesses 2 meses no Brasil, no estúdio de gravação, aí voltava para a Europa, ficava assim. Nesse tempo, eu passei por um processo emocional muito difícil, de complexo de inferioridade e rejeição. Mas foi muito difícil. Eu me senti inferior por várias coisas, porque todo mundo que convivia comigo falava os idiomas e eu não. Eu me senti inferior pela situação financeira. Todo mundo podia... Eu lembro que sexta-feira à noite, assim, as pessoas se reuniam da igreja, por exemplo, saiu para comer uma pizza. E eu não tinha como. Eu não tinha... E aí eu ficava esperando alguém me convidar. Eu ficava naquela situação que você fica parado na roda esperando alguém te convidar. Se ninguém te convidasse, eu tinha que fingir que eu estava sem fome e ir para casa, para não ser inconveniente. Isso começou a me ferir muito. Isso começou a me machucar muito. Na época eu tinha 18 anos, estava naquela fase que você gosta das meninas, era solteira, claro. E ninguém queria namorar comigo. Eu pedia, eu gosto da fulana, ia lá, não queria. Aí o complexo de inferioridade ficava mais forte ainda. E aí, qual é a decisão que eu tomei? Eu tive que fazer uma escolha. Eu parei, respirei e tomei uma decisão. Eu não vou me sentir menor. Eu decidi acreditar em uma coisa que aqui só vale para quem acredita, só vale para quem tem fé. Eu decidi acreditar nas palavras.

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1: Sejam todos muito bem-vindos em mais uma série do nosso programa Negócios com Propósito, aqui na Adore Mais FM. Estamos ao vivo para todo o estado de São Paulo. São mais de 150 cidades conectadas aqui com a gente, conectados aqui na nossa frequência, na 102.1. Um beijo no seu coração, você que está aí comigo no rádio, você que está na Dutra, na Castelo Branco, você que está aí no seu carro. Olha, não sei de onde você está me ouvindo, mas saiba que Deus ele reservou esse tempo para nós aqui, para juntos aprendermos, para juntos crescermos em conhecimento. Ó, não tem como você prosperar, que prosperidade é crescimento, sem que você aprenda, sem que você se desenvolva. E claro que quando falamos de desenvolvimento, está aí a parte comportamental e a parte estratégica, não é mesmo? E olha só, aqui nesse programa, sim, a gente trabalha todas essas áreas para que você tenha uma vida de alto valor, para que você tenha um negócio de alto valor, para que você brilhe, brilhe como Jesus, para que você brilhe, para que você cresça, para que você leva o nome dele mais longe. Quanto mais você prospera, quanto mais você cresce, mais o nome dele cresce também. Não é mesmo, minha gente? Você se inspira em quem não fez nada? Você se inspira em quem não tem resultados? Eu não consigo, não dou conta. Aliás, nenhum ser humano, né, gente? Bom, e para você que não me conhece, eu sou Elisângela Gomes, CEO aqui da Adore Mais FM. Para mim é uma honra servi-los nesse programa também. E nesse programa aqui, a gente compartilha conteúdos. Eu pego na sua mão, direcionando você para ter uma vida de grandes resultados. E mais que isso, alto valor. Eli, você fala de dinheiro? Falamos também. Você fala de questão espiritual? Com certeza, esse é o pilar mais importante do nosso negócio, do meu negócio, do seu negócio. E se você não empreende ainda, será que você vai prosperar sem desenvolver essa habilidade? Todos que eu conheço desenvolveram essa habilidade. E no programa de hoje, olha, gente, você que quer me assistir, tô ao vivo no canal do YouTube e no meu Instagram, Elisângela Gomes, a Eli. Elisângela Gomes, a Eli. E eu trouxe para você hoje 10 estratégias de alto impacto para acelerar os resultados. Na verdade, esse assunto, gente, veio por uma caixinha de perguntas. Eu abri lá no meu Instagram, Elisângela Gomes, a Eli. E chegou a pergunta, Eli, como que eu faço para acelerar o meu negócio, para ter resultados rápidos? Falei, vou trazer esse assunto no programa e aí a gente consegue clarificar melhor, não é mesmo? Então eu trouxe 10 estratégias aqui para você. E se você que está aqui comigo no Instagram, você que está no TikTok, no YouTube, que se você é um realizador, coloca aí, eu sou realizador ou realizadora. Eu sou alguém que realiza, eu sou alguém que faz, eu sou alguém que executa. Porque não adianta nada você aprender comigo aqui uma vida inteira e não colocar em prática. Você não vai ter resultados. Então, bora! Olha só, 10 estratégias de alto impacto para acelerar os seus resultados. Minha gente, uma coisa muito importante para você ter grandes resultados é você criar estratégias e otimizar. Otimizar o seu tempo, otimizar os seus recursos, direcionar as suas ações com eficiência e intencionalidade. Não adianta você querer acelerar algo e não ter foco total naquilo. Você não vai chegar. Ah, Eli, eu faço várias coisas ao mesmo tempo. Eu sou aquela pessoa que tenho vários negócios e tudo se concentra em mim. Aí eu falo para você, a notícia é, Será que você vai conseguir fazer alguma coisa bem feita? Olha só, primeiro, a primeira estratégia que você precisa para ter um alto impacto, para acelerar os seus resultados, é estabelecer metas claras e mensuráveis. Onde é que você quer chegar realmente? Qual é o número que você quer alcançar? Qual é verdadeiramente a possibilidade de isso acontecer? Eu já atendi pessoas em mentoria que diz assim, Eli, eu quero ter investido para minha independência financeira 30 milhões. Olha, é um bom número, é um excelente número. Aí eu faço a pergunta para ela, quanto você já tem? Ela não tem nem 100 mil ainda. 100 mil ainda. Aí eu pergunto, em quanto tempo você quer ter esses 30 milhões? Aí ela me diz, em 2 anos. Vamos lá, você tem 100 mil e em 2 anos você quer chegar em 30 milhões? Será que isso é possível? É mensurável? É claro que não. A não ser que ela tenha alguma estratégia que não tinha me dito. Agora, naturalmente, avaliando estrategicamente e fazendo conta, não é mensurável. Você decidiu eliminar peso. Aí você diz assim, eu quero eliminar 15 quilos. Show, incrível. A meta está clara? Ótimo. O que, que você vai fazer no dia a dia? Qual vai ser a dieta alimentar que você vai fazer? Você está tomando algum suplemento para acelerar isso? Ou não? Em quanto tempo? Em 15 dias. 1 quilo por dia. Então vai ter que fazer uma dieta, algo muito agressivo. É esse resultado que você quer. Essa meta que você quer atingir. Você estabeleceu clareza? Ela está mensurável ou não? Você só está falando por falar. Não vai chegar. Será que talvez você não alcançou ainda a meta porque você não clarificou desse jeito? Fala para mim. A segunda estratégia de alto impacto para acelerar os resultados, priorize tarefas de maior impacto. Olha só. Tem uma regrinha que é 80-20, que é assim, para você identificar quais tarefas e atividades trarão maior retorno no menor tempo possível. Então, o que é aquilo que você vai concentrar sua atenção? O que, que você vai colocar energia total que vai te trazer um resultado, um retorno de impacto? Precisa acompanhar. Então, olha só, você que tem o seu negócio aí, você que já empreende, qual é o seu produto principal? Qual é o produto da sua linha que mais vende? Qual estratégia você pode fazer que vai gerar esse impacto? Identifique a ação. Identifique a tarefa de maior assertividade. Olha só, todos os dias a gente faz uma coisa, várias coisas, né? As que são importantes e as que são urgentes. Agora, se você lembra, isso é para agressividade, para um alto impacto de aceleração de resultados. Então, o que eu tô falando aqui hoje para você, você que tá me ouvindo aqui na rádio, tô ao vivo no meu Instagram, Elisângela Gomes, a Eli. Se você não me segue, dá um azar danado, gente, se você não tá seguindo ainda. Então, olha só, priorize as tarefas de maior impacto, aquela que vai te trazer um maior retorno, aquela tarefa que vai te trazer um maior resultado. Ah, tem coisas importantes a fazer? Claro que tem. Faz a pergunta para você. Isso que eu vou fazer hoje vai me trazer um maior retorno? Se não, deixa para depois. Só faz e foca, prioriza as tarefas de maior impacto no resultado. Percebe que tudo é o dia a dia. Percebe que a construção, ela é constante. Ela é ontem, ela é hoje, ela é amanhã, que você vai precisar realizar. A terceira estratégia de alto impacto para acelerar os resultados. Automatize os processos. Olha só. Sabe aquelas tarefas repetitivas que demora, que é demorado, que é chato de fazer? Essa atividade, isso que você tem, pode ser automatizado ou não? Se não, você pode delegar para alguém fazer essa tarefa? Porque você precisa produzir muito. Você precisa acelerar o resultado. Então, hoje, o nosso programa aqui, para você que empreende, você que é líder e quer acelerar aí os seus resultados. Percebe que toda vez que você falar em aceleração, você vai precisar fazer algumas coisas e rápidas. Então, esse processo, tem como automatizar ele para te sobrar mais tempo? 4, tô acelerada aqui, gente, delegue eficientemente, não tenta fazer tudo sozinho, aliás, você nem vai conseguir fazer tudo sozinho, delega essas tarefas para as pessoas competentes, para que você se concentre na área mais crítica, que vai demandar a sua atenção como líder. Quem são as pessoas do seu time que para aquela atividade, ela é eficiente para fazer? Ou você é aquele líder, aquele empreendedor que toma tudo para você? Não, deixa aqui que eu faço. Cuidado com isso, porque será que não é o ego? Para que você comprove, não sei para quem, que você dá conta? Não, você não precisa disso. Não precisa disso. O foco principal é a aceleração nos resultados. 5. Aprimore a comunicação. Ai, gente, aí esse é um tema que eu fico aqui com vocês até amanhã falando, né? Então, quantos anos que eu tô aqui na comunicação? E aí tem várias vertentes a comunicação, mas a que eu trouxe aqui como estratégia de alto impacto é você investir tempo e treinamentos rápidos, direcionados para aumentar a produtividade. Aumentar a produtividade da sua equipe, para que os prazos eles fiquem mais curtos. Então, quando você tem uma comunicação, aprimora ela com treinamento efetivo, direcional, para que não haja mal entendido, você clarifica para eles. Numa boa comunicação, olha, o seu time vai realizar. Existem algumas ferramentas, né, de comunicação eficazes aí, para curtas reuniões. Tem ali um formatinho, você que está, de repente, começando agora, que essas ferramentas, elas podem agilizar no processo da comunicação. Então, dá uma olhadinha se está efetiva a comunicação com o seu time. Se você realmente está direcionando da melhor forma, eles. Ah, você sabe bem a história da Torre de Babel. Gente, faltou comunicação ali, né? Falava que queriam pedra, o outro mandava areia. Manda aí cimento! Chegava água. Que comunicação é essa? Será que vai dar certo? Será que vai funcionar? Não vai, né, gente? Não vai. Não vai funcionar. E aí eu tenho que dizer para você algo sobre o que aconteceu comigo. Por questão de comunicação não efetiva. Olha só, por uma fase, você que me acompanha aqui sabe que eu estive no corporativo, no mercado executivo, né? Trabalhei numa multinacional, fui gerente de banco e também, fora o empreendedorismo, eu nunca tive um negócio só, eu sempre fiz várias coisas. E só que nessa empresa que eu fiquei lá um tempo, eu cuidava de uma região de São Paulo e um cliente meu estava para desenvolver um projeto muito desafiador. Muito bom mesmo. E aí, os produtos que ele iria precisar para aquele projeto, eu teria que parar na empresa a fabricação de outros pedidos também, para poder conseguir atender o prazo daquele cliente. Gente, o meu diretor, nesse momento, naqueles dias ele estava viajando, estava fora do Brasil. E eu não conseguia falar com ele dessa decisão que nós teríamos que tomar. Olha só, meu Deus do céu. E nunca antes nós tínhamos aquele desafio, porque qual que é o foco de um departamento comercial em crescente? É vender, potencializar as vendas. E nessa época eu acelerava assim, velocidade 100. Imagina, toda a energia. Eu tinha. Amo um desafio até hoje, mas eu era um pouquinho mais. E aí, gente, olha só. Ai, ai, ai. Eu não conseguia falar com ele. Não conseguia. E o meu cliente assim, ele, e aí, vai conseguir cumprir o prazo? Eu posso passar o pedido para você? A gente pode dar andamento ou não? Era assim, uma conta muito alta. E eu naquele desejo de fazer acontecer, eu fui e tomei algumas atitudes. Falei com o diretor de produção, falei com o diretor de marketing. Não era função minha. Era do meu diretor, quem estava acima de mim. Agora, eu precisava resolver o problema, não é mesmo? Ah, nesse caso, por falta de uma comunicação nesse assunto, eu quebrei algumas hierarquias. Eu não podia ter falado. Quando foram 2 dias depois, liga o meu diretor, Eli. O que aconteceu? Fulano me ligou. Lá na fábrica tá o maior auê, atrasando os outros pedidos e eu não tô sabendo. Aí eu falei, gente do céu, que coisa que eu fiz? Que meleca que eu fiz? Pois é. Naquele momento, eu percebi o erro que estava acontecendo. E eu causei ali, nossa, desconforto para tudo quanto foi lado, né, gente? Imagina. Então, a comunicação, ela é muito importante. Muito importante. Por mais que a sua intenção, ela seja positiva. Muitas vezes, o seu time não está cumprindo com as tarefas que você passou, porque está faltando você comunicar isso direito. E você que é empreendedor, você que é líder, que está aqui comigo, sabe bem os pilares que fazem o seu negócio travar. E a comunicação, ela está nas quatro áreas onde tem potencial de bloqueio para o seu negócio. Que é o estratégico, o emocional, o espiritual e o específico. Nós chamamos na nossa mentoria Negócio com Propósito, a técnica dos 4 E's. E a gente trabalha muito essas técnicas, porque às vezes você acha que precisa aprender mais sobre o seu negócio. Só que você tem 20 anos de experiência. Será que é aí que está sendo travado? Ou é emocionalmente? Você está colocando a sua energia no governo, que vai mudar. Colocando a sua energia e o seu olhar para o que está desafiador. E não está com as suas emoções, com seu propósito estabelecido para que Deus te chamou para fazer. E aí você começa a estudar e o que não vai te trazer um resultado efetivo e direcional e estratégico para aquele momento, para te gerar um alto impacto de aceleração nos resultados. Então, olha só, espiritualmente falando, o nosso negócio, o meu negócio, o seu negócio, precisa estar nesse pilar com a maior força possível, que aí é onde a gente trabalha o propósito, o porquê você faz o que você faz. Qual é o porquê? Porque é nesse momento que você tem essa resposta, essa clareza, que no dia difícil você não vai parar. O propósito não deixa. Você pode mudar a forma que você está fazendo, mas o destino dela você não muda. Porque o propósito já está estabelecido. Por exemplo, aqui, você que está chegando agora, eu sou Elisângela Gomes, esse é o programa Negócio com Propósito, onde a gente ensina você a ter um negócio de alto valor, uma vida de alto valor. E como CEO da Dore Mais, qual é a nossa principal missão? É comunicar, é levar a palavra de Deus, a mensagem de transformação. Levar essa palavra, essa mensagem mais longe. Qual é a ferramenta que nós usamos? O rádio? As ondas sonoras do rádio? Qual outra ferramenta, Eli, para a missão da Dore Mais, vocês utilizam? A gente utiliza o aplicativo da Dore Mais FM, que você pode baixar o aplicativo e de onde você estiver, você pode ouvir a nossa programação inteira. Através do site também. Outra ferramenta. Ferramenta do YouTube, que é um outro público que o YouTube atinge. O Instagram, outro público, outra ferramenta de acesso. Mas a missão, ela não para. O nosso propósito de conectar pessoas, de unir esses propósitos, da missão, dessa palavra, chegar longe, não vai parar. Porque o propósito está clarificado. Percebe? Então, a minha pergunta para você, empreendedor, é, está claro o propósito do seu negócio? Está muito claro? Você usou já todas as ferramentas para testar se você está indo para o caminho certo? 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Eu sei que você tem muitas perguntas aí. Senhor, por que que eu não estou conseguindo sustentar minha família direito? Por que que eu não estou prosperando? Senhor, eu não aguento mais tanta conta. Senhor, eu não aguento mais fazer aquilo que eu não amo, que eu não gosto. Eu sei que você tem essas perguntas para Deus. Você tem feito elas. Porque um dia eu também fiz. E o que definiu foi o meu conhecimento. Foi eu não parar de ir em lugares que eu iria aprender o como. Foi estar conectada com pessoas maiores do que eu em conhecimento, maiores em experiência, maiores em resultados. Já somam 28 anos, gente, que eu empreendo. Eu sou nova, tá? É que eu comecei cedo mesmo. 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Gente, você que está aqui no FM, no 102.1, você é muito bem-vindo à nossa audiência aqui. E o nosso programa, as estratégias, eu vou continuar agora no meu Instagram, Elisângela Gomes, a Eli. Porque o nosso assunto de hoje são as 10 estratégias de alto impacto para acelerar os resultados. A primeira foi: estabeleça metas claras e mensuráveis. A segunda estratégia foi: priorize as tarefas de maior impacto, que vai te causar um maior impacto. Foca nessa tarefa. Terceira, otimize os processos. Otimize os processos. E quarto, delegue eficientemente. E o quinto, aprimore a comunicação. Então, você que quer saber as outras 5 estratégias, eu vou continuar aqui no meu Instagram, Elisângela Gomes, a Eli. Aproveita e já me segue, Elisângela Gomes, a Eli. E aqui no FM, você fica com uma programação incrível que o nosso, que a família Dore Mais tem para você. Gente, então, um beijo no seu coração. Chama lá no 11-99537-5356. E me segue no Instagram, te espero lá. Elisângela Gomes, a Eli. Tchau, gente.
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7: 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Queridos, vamos abrir nossas Bíblias em Neemias, capítulo 2. Mas antes de ler o texto, deixa eu te apresentar o contexto. Houve uma invasão em Jerusalém e muitas pessoas foram levadas para a Pérsia. Entre eles, foi levado um homem chamado Neemias. Alguns pegaram um trabalho pesado e a vida ficou difícil. Mas o Neemias, ele se deu bem. Por quê? Porque ele se tornou copeiro do rei. O copeiro do rei é quem serve o rei comida, bebida, o vinho do rei. Ele está o tempo inteiro assessorando o rei. O rei precisa falar com alguém e o copeiro muitas vezes vai lá e chama essa pessoa. Ele passa a ser meio que um assessor direto do rei. Então ele tem regalias. Ele, em alguns momentos, passa a ser até mesmo um conselheiro do rei. Por quê? Porque o rei está reunido com os ministros, com os secretários, ele está do lado, ele ouve tudo, e ele convive muito com o rei, então ele acaba dando uma palavra, uma opinião. Neemias está numa fase tranquila da vida, comendo bem, bebendo bem, dormindo bem, tudo bem, tranquilo. Porém, aconteceu um detalhe. Um dia, o irmão dele, chamado Anani, foi visitá-lo na Pérsia. E quando chegou lá, ele perguntou para o Anani: Anani, como é que está o povo da nossa cidade lá em Jerusalém? O Anani começou a chorar. Começou a chorar e falou assim: cara, está terrível. O nosso povo está numa pobreza danada. Ele falou: por quê? Porque os inimigos destruíram os muros da cidade e as portas da cidade. A parte dos muros que eles destruíram e mais as portas que eles destruíram faz com que a cidade não tenha proteção. Então os inimigos entram na cidade e roubam tudo que a gente planta. A gente tem um animalzinho, começa a engordar, para depois fazer procriar. Eles vão lá e roubam os animais. As moças muitas vezes são roubadas, muitas vezes estupradas. Os velhos não são respeitados. As crianças não têm esperança de dias melhores. Está muito difícil. O Neemias começa a chorar, chorar muito. Ele pergunta para Anani, agora a Bíblia não diz isso em detalhes, mas eu estou fazendo uma conjectura em função do que o texto diz. Eu acredito que ele perguntou sobre pessoas de lá. Acho que ele perguntou, e seu Zé, como é que está? Seu Zé morreu. Morreu de quê? De fome. Levaram o milho que ele tinha, a cevada que ele tinha, levaram a despensa toda. Ele não pediu nada a ninguém, ou ninguém deu para ele, ele morreu de fome. Mas ele tinha uma filha, a filha dele, acho que era Joana, né? E a Joana? É, a Joana não sai de casa. A Joana está em depressão, porque foi estuprada por 3 homens. Dona Maria, que morava na casa em frente, cadê ela? Dona Maria está lá, magérrima, deitada numa cama, as filhas tentando salvar a vida dela, mas numa miséria danada e dá dó de ver. Essas histórias foram vindo ao coração de Neemias, e Neemias falou, meu Deus, eu estou aqui, tenho bom, tenho melhor, mas o meu povo, a minha gente, está sofrendo assim. E ele chorou muito, e Deus toca no coração dele, falando, quem sabe você não pode fazer alguma coisa. Ele conversa com o rei, e o rei libera ele para ir para tentar reconstruir os muros de Jerusalém. Mais que isso, o rei deu cartas para que ele passasse pelos outros reinos sem ser barrado. Mais que isso, o rei deu madeira para ele ter uma estrutura mínima para começar a obra. Ele teve uma visão e agora ele começa a ter provisão. E ele falou, Deus está nisso. E aí ele vai para Jerusalém. E é o que a gente vai ler agora. Capítulo 2 de Neemias, a partir do verso 11. Diz assim, a inspeção dos muros. Cheguei a Jerusalém, onde estive 3 dias. Então à noite me levantei e uns poucos homens comigo. Não declarei a ninguém o que meu Deus me pusera no coração para eu fazer em Jerusalém. Não havia comigo animal algum, senão o que eu montava. De noite, saí pela porta do vale, para o lado da fonte do dragão, e para a porta do monturo, e contemplei os muros de Jerusalém, que estavam assolados, cujas portas tinham sido consumidas pelo fogo. Passei à porta da fonte e ao açude do rei, mas não havia lugar por onde passasse o animal que eu montava. Subi à noite pelo ribeiro e contemplei ainda os muros. Voltei, entrei pela porta do vale e tornei para casa. Não sabiam os magistrados aonde eu fora nem o que fazia, pois até aqui não havia eu declarado coisa alguma, nem aos judeus, nem aos sacerdotes, nem aos nobres, nem aos magistrados, nem aos mais que faziam a obra. Então, lhes disse, estás vendo a miséria em que estamos? Jerusalém assolada e as suas portas queimadas? Vinde, pois, reedifiquemos os muros de Jerusalém e deixemos de ser opróbrio. E lhes declarei, como a boa mão do meu Deus estivera comigo e também as palavras que o rei me falara. Então disseram, disponhamo-nos e edifiquemos. E fortaleceram as mãos para a boa obra. Porém, Sambalate, o oronita, e Tobias, o servo amonita, e Gesem, o arábio, quando souberam, zombaram de nós, e nos desprezaram e disseram: que é isso que fazeis? Quereis rebelar-vos contra o rei? Então lhes respondi: o Deus dos céus é quem nos dará bom êxito. Nós, seus servos, nos disporemos e reedificaremos. Vós, todavia, não tendes parte, nem direito, nem memorial em Jerusalém. Neemias chega em Jerusalém. Quando ele chega em Jerusalém, ele não sai falando para todo mundo o que, que ele tem em mente, não. Ele passa 3 dias subindo nos escombros dos muros, olhando o tamanho do problema, anotando quanto que vai precisar de pedra, olhando as dificuldades, vendo o que, que sobrou de madeira na cidade. Depois de 3 dias, ele chama a cidade, calado, sem falar seus sonhos para ninguém. E aqui está um grande segredo: cuidado com o que você fala antes da hora, cuidado com quem você conta seus sonhos. Ele não falou nada, ele esperou, ele mapeou tudo. Finalmente, ele chama a cidade e diz para eles: olha, deixa eu falar uma coisa para vocês. Deus falou comigo que a gente pode reconstruir os muros da cidade. Não só falou comigo, Deus me deu prova disso, porque o rei me ajudou. Inclusive, eu trouxe madeira suficiente para a gente fazer essa obra. Agora, eu não faço isso sozinho, eu preciso de vocês. Vocês estão comigo? Vocês se animam da gente tentar reerguer os muros da cidade? Deixa eu te falar uma coisa: aqui não se trata de pedra e madeira, aqui não se trata de cimento e pedra. Quando ele está falando "vamos reerguer os muros da cidade", o que ele está dizendo? Vamos reerguer a dignidade da cidade, vamos reerguer a segurança da cidade, vamos reerguer a tranquilidade da cidade, vamos reerguer a condição de melhorar a vida das pessoas na cidade. Enquanto os muros estão caídos, as portas estão queimadas, entra e sai o bandido que quiser, o povo que quiser, e toma tudo, explora todo mundo. Ou seja, reconstruir os muros significava reconstruir a vida da cidade. Neemias fala: ei, vocês estão comigo ou não? E no versículo 18 diz assim: então disseram: levantemo-nos e edifiquemos, e esforçaram as suas mãos para o bem. Neemias provocou, os convidou a fazer alguma coisa, mas a cidade disse: estamos juntos, vamos nos esforçar e vamos fazer. Meus irmãos, tudo começou com um homem, Neemias. Passou por um grupo mais próximo ali de liderança dizendo: nós estamos dentro. E o povão disse: estamos dentro. Com Moisés, quando foi no Egito resgatar o povo, Moisés falou: Deus vai tirar vocês do Egito. Uma liderança que já existia no meio daquele povo concordou, o povo foi junto. Deus falou com Davi: Davi, você vai ter um reino assim, assim, assado. Tudo começa com um homem, passa por uma liderança, chega a um povo. E ele então fala: vamos nessa. E o pessoal diz: vamos nessa. Deixa eu te falar uma coisa. Muitas pessoas frequentam a igreja, mas acham que a igreja tem que fazer a vida dela e eles têm que fazer a vida deles. Muitas pessoas frequentam a igreja, mas elas estão tão focadas nos seus projetos pessoais que os sonhos da igreja não passam por seus corações. Eu gosto muito de futebol e eu já fui a estádio muitas vezes. E sabe o que me impressiona? Você chega lá, o cara pagou passagem para ir para lá, O cara comprou camisa do time, comprou ingresso, grita e torce para o time o tempo inteiro, deixou de fazer um monte de coisa para ele, para estar lá apoiando o time. E a minha pergunta é: será que o amor ao time vai ser maior do que o amor da gente pelo reino de Deus? Uma escola de samba, a pessoa passa o ano inteiro num sofrimento, numa pobreza, muitas vezes não tem o dinheiro para comprar o gás, muitas vezes o médico lá do SUS fala, ó, compra esse remédio, a pessoa não tem dinheiro para comprar um remédio de 30, 40, 50 reais que seja, mas paga a fantasia cara para desfilar 40 minutos uma vez na vida, e no final do desfile ainda está com o pé machucado, ainda a fantasia cortou a virilha, cortou o braço, cortou o pescoço. A minha pergunta é: será que o amor à escola de samba vai ser maior do que o amor da gente pelo reino de Deus? O que muita gente não entendeu é que igreja não foi criação de homem. Igreja foi uma ideia de Deus para unir pessoas num esforço conjunto para que o seu reino seja implantado na terra. Quando uma pessoa vive só em função dos seus objetivos, das suas vontades, dos seus interesses, essa pessoa ainda não entendeu que a sua vida, ela começa em Deus e tem que terminar em Deus. O que você faz, o que você empreende, o que você conquista, não está fora do reino de Deus, está dentro. Os seus talentos estão à disposição do reino. Mas algumas pessoas estão na igreja, e a igreja está motivada, vamos lá, abrir igreja nas tribos africanas, e ele, pô, bonito, parabéns. Não bota um centavo, não bota uma oração. E a igreja fala, olha, nós estamos pagando o terreno aqui, vamos fazer uma catedral ali, e nós vamos ter uma estrutura, e vamos subir um prédio aqui, e isso aqui vai ser o maior celeiro de envios de missionários de uma igreja que o Brasil já viu. E o cara fala, parabéns, pastor visionário, hein, parabéns. Ele não bota um centavo, ele não bota uma oração, ele não bota um trabalho. Ou seja, não é que ele não gosta de mim, não gosta da igreja, não é isso, é que ele se acostumou de sentar num banco e de ouvir, de aplaudir, mas de não viver. E nós precisamos entender que Neemias sozinho não ia reconstruir nada. Ah, pastor, mas essa igreja é muito desafio, é desafio de África, de sertão, de não sei o que lá, de creche, comunidade terapêutica, assistência em momento de calamidade, e agora o senhor já está falando de criança abandonada do Nepal, então, ah, pastor, quando a igreja tem desafios, os desafios revelam muito sobre a igreja. Os alvos desafiadores da igreja revelam muito sobre a igreja. Eu queria que você pensasse comigo, o que essa motivação da igreja tem revelado? Primeiro, diante de alvos desafiadores da igreja, podemos responder quem somos. Você é motivado ou desmotivado? Você é alguém que coopera ou é um antagonista? Porque se a igreja está paradinha, não faz nada, você é igual a todo mundo. Está me entendendo? Mas quando a igreja quer ganhar uma cidade que está na mão da bandidagem, quando a igreja quer mudar um país que está na mão da falta de lei por parte da própria justiça, aí, querido, ou você se engaja, ou então você está dizendo muito bem quem você é no reino. Segundo lugar, o desafio da igreja, com ele, podemos responder para onde queremos que a igreja vá. Qual é a nossa visão? É interessante que muita gente tem uma visão para si. Eu quero ganhar mais, eu quero empreender, eu quero abrir mais uma loja, eu quero criar um serviço novo, eu quero melhorar de emprego, eu quero passar no concurso público. Mas qual a sua visão para o reino de Deus? Não, eu tenho visão para mim. Pois é, mas qual a visão do reino de Deus? Você está numa igreja, é um coletivo de pessoas que estão juntas, unidas por uma visão. A visão da igreja é a tua visão? Jerusalém seria exterminada em definitivo. Jerusalém ia acabar. Aquele povo seria exterminado se eles não fizessem alguma coisa. Ei, o nosso país vai acabar, nossa cidade vai acabar se a gente não fizer alguma coisa. Nós precisamos entender que é o amor de Deus que muda um país e muda uma cidade. Nós temos que promover o amor de Deus nesse país.
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8: Olá, Rádio Adore Mais FM, meu nome é Rebeca, sou da região de Santana e eu amo acompanhar a programação de vocês antes de ir pro trabalho, para começar aquele dia bem abençoado. E eu gostaria de pedir a música Quem é Esse, da Juliane Souza. Muito obrigada e um dia abençoado a todos.

0: vai.
1: Coisa maior. E você vai aprender, você vai sair com ideias novas, com o seu coração fervendo aqui essa noite. E Deus vai usar a vida dela para te abençoar. Amém? Abre seu coração. Ela é a esposa do Roberto Gonçalves. Você tem? Não, você tem. Mas eu já sei. Ele tem uma regeneração de empresários. E tem uma palavra linda de Deus para o seu coração. Ela vai te inspirar. Eu dou a sua mão, vou orar por ela. Pai querido, em nome de Jesus, obrigado, Pai, pela vida da tua filha. Pela disposição dela de estar aqui derramando sobre nós aquilo que o Senhor tem dado, Pai. Pai, obrigado, Deus, pelo testemunho da tua filha, que hoje ela se

0: vida pessoal, como seria se a sua comunicação fosse 30% um pouco melhor? Ganharia mais dinheiro? Faria mais dinheiro? Você teria um relacionamento mais saudável? Os seus filhos obedeceriam mais o seu comando? Ou você faria novas amizades? É sobre isso também que a gente vai falar hoje. Mas antes eu quero pedir uma salva de palmas para a pastora Érica. Palmas para ela, gente! Imagina liderar uma obra tão linda como essa igreja. Então, que Deus continue abençoando esse lugar. O Bispo Júlio, eles estão sempre nas nossas orações. Porque um dia eu entendi que tudo aquilo que Deus dá nas nossas vidas é para a gente contribuir para o reino de Deus. E você estando aqui, você também está contribuindo para o reino de Deus. Você poderia ter decidido fazer qualquer coisa hoje. E você escolheu vir aqui. Você escolheu trazer alguém com você. Você poderia estar lá no quentinho. Poderíamos. Então eu quero pedir uma salva de palmas para você que veio. Palmas para você. Melhor. Porque papagaio, até papagaio fala, né? Agora, a gente sabe quando uma pessoa cumpre o que está falando é quando ela age. Que satisfação, obrigada pelo convite. Que bom estar aqui com você. Ai! Muitas vezes a gente pede para Deus, a gente pede multiplicação. A gente pede multiplicação. Aí ele é. Olha, eu comecei a pedir para Deus muito cedo. Senhor, eu quero conhecer o mundo. Senhor, eu quero. Porque tem uma diferença entre ambição e ganância. Ambição é aquele desejo de mais. Você querer mais. E não só para você. E você ir lá e conquistar. Agora, a ambição. A ganância é quando você não importa o que precisa fazer. Você vai lá, passa por cima de quem for. Você vai lá e faz. Isso não é de Deus. Agora, a ambição. Você ser melhor dia após dia. Foi Deus que colocou isso dentro de você. Olha a semente. Você planta a semente, olha lá. Germina, vem do mar. Olha crescendo. Frutos. Por aí vai. A minha vida é sua. Também é assim, porque se você não está crescendo, você está morrendo. Muitas vezes a gente se acomoda, né? Sai do lugar que está quentinho, gostoso. Mas eu tenho uma notícia para você. Você está impedindo de crescer. Não só para você, mas para o outro. E quando... Fala comigo. 12 anos. 12
1: anos.
0: Pois é. É aí que começa a brincadeira de empreender. Quem que é empreendedora? As minhas amigas, eu já sei o que vocês passam. Todo dia. Pois é, com 12 anos. Olha isso. Meu tênis furou. Quem que teve um cumba? Vermelho, cumbinha. Olha a idade aí, pastor. Aparecendo. Não tô sozinha, não. Eu tinha o vermelho, tinha o amarelinho, azulzinho, né? Furou. E ele quase não era vaidosa. Quase não era. Chega em casa, papai, meu filho furou, o problema dela aconteceu. E ele olha pra mim, muito educado, dentro de uma educação rígida. Quem é você? Ele olha pra mim e fala, você já sabe se virar. Você já sabe falar, se vira. Ou você acha que dinheiro dá em árvore? Porque já ouviu

0: Tu só se retirou. A mentira do Thiago aí, a criança de 12 anos fica imaginando o quê? Uma árvore com umas notas de 100, de 20, pendurando. Imagina essa cena, aí você vai lá e pega.
1: O fruto.
0: Pois é. Fala comigo, ambientes. Você vê mesmo? Ambientes?
2: Ambientes.
0: Mudam destinos.
2: Mudam destinos.
0: Nesse dia, o dia mau, quem eu lembrei? Do missionário lá da igreja, numa quarta-feira, ele sobe todo desengonçado com umas caixas assim, no culto. E o pastor disse, meu irmão, pode falar. Aí ele com um sorriso largo de orelha a orelha, ele diz assim, meus queridos, eu trouxe aqui uma caixa de bolachas. E ela custa R$3. Se você quiser fazer dinheiro, você pode levar e vender. Agora, se você quer me ajudar, em missões, 50% dessa bolacha, do preço, vai lá para missões. No dia maldito que eu lembrei, do missionário. Eu só não nasci na igreja, dentro da igreja, embaixo da cadeira, porque não era de culto. Senão minha mãe te deu lá. Então olha só, que poderoso. Tudo que você viveu, tudo que você passou, tem um propósito e tem um destino. E muitas vezes você acha que está passando ali tanta coisa. E você pergunta para Deus, Senhor, não vai acabar não? Não, até você entender. Porque aí, que ele quer você para outro lugar. Porque às vezes a gente quer ir para outro lugar com a mesma capacidade. Você vai? Não. Não tem como você querer coisas novas sendo a mesma pessoa com a capacidade que você tem hoje. É impossível, você não vai dar conta. Não vai. Será que não é? Por isso que Deus manda ouvir aquilo que você está pedindo? Porque a sua capacidade ainda não chegou nesse lugar que você quer receber. E aí, nesse dia, que eu não queria missionar, qual era o segundo desafio? Conversei a minha mãe e procurar o telefone do missionário, né? Porque eu queria o dinheiro, eu precisava comprar um tênis. Deu tudo certo. Meu pai tinha razão, eu já sabia falar. Convenci minha mãe. E eu fui pedir essas bolachas na rua. Só que meu pai disse que eu ia precisar ter fé, perseverança. Que eu precisava ter um mínimo de educação financeira para guardar o dinheiro. Ele não falou nada disso. Ele só falou, vai se vira, pôs pra fora e vai. Ele não falou que parava com o dinheiro que vai cair. Ele não disse nada disso. Mas uma coisa que eu queria que ele tivesse me ensinado foi a receber os nãos da vida. Porque uma coisa é certa, você vai receber muitos nãos. Não sei se você sabe, para cada venda, de cada 10 prospecções que você faz, 9 você vai receber. E aí, muitas vezes, você ofertou pela 5ª vez, 6ª vez, mandou a proposta, fez a ligação, mandou a mensagem, e você parou. Só faltava mais 4. E você não continuou. Cuidado, que o seu sim pode estar a 1, 2, 3 passos do momento que você está pensando em parar. E com 12 anos eu não voltava para casa quando eu não vendia 3 bolachas. Eu não voltava. Eu não tinha feito tantos treinamentos de inteligência emocional que eu fiz. Gente, eu tive a doidura de somar quanto que eu já investi em estudo. Deu mais de R$1,5 milhão. E tudo, Brasil fora. Eu não tinha o conhecimento de hoje. Mas eu tinha uma coisa. Eu só volto para casa quando eu vender 3 pacotes de bolacha. E vou parar quando eu conseguir o dinheiro para comprar o... Qual que é o nome disso? mesmo, se não me ensina isso.
3: Mas ele não sabia nada com 12 anos.
0: Mas olha só, que poderoso. Fala comigo. Propósito de Deus. Fala comigo, perseverança. Fé. Ousadia. É só isso que eu vou para você chegar ao seu fim. Quer ver? Quantos anos eu comecei a empreender vendendo as bolachas? Eu falo baixinho. 28 anos, né? Com o de conta. Que eu empreendo, gente. Só que ele descobriu que dinheiro existe. Eu te falo. Ele existe sim. Pode voltar lá na minha casa. Lá na sua casa. Mas ele existe. E aí, eu comecei. Vende livros. E vai empreendendo. E vai empreendendo. Só que aí, você chega num momento da vida que a sociedade vai dizer assim pra você. Olha, você precisa ter um emprego. Como se empreender não fosse emprego. Quem já ouviu isso? Parece que você empreender, você não tem mais nada pra fazer. Ou você fez de tudo, Deus vai receber. Gente, isso você tem que dizer. Se você não chegar no seu objetivo financeiro, empreenda. Empreenda. Quem ama vendas? Eita, não tô sozinha de novo, é? Esse é o caminho. Quanto mais você vende, mais você... Corre no cadinho. Ah, eu não sei vender. Para, calma. Até o final aqui. Juntas. Você vai entender o porquê que você não gosta. Ou não gostava. Existe um poder absurdo na sua comunicação. Quando você descobre esse poder que você tem na sua comunicação, todos os medos, ó, eles ficam distantes. Na verdade, não é que você não gosta. É porque você ainda não sabia como apertar esse botão. Para o medo e a insegurança ficar lá atrás. E a gente vai ver algumas delas que apertaram esse botão. E utilizou o poder da comunicação que elas tinham. Que elas tinham. Por isso entraram para a história. Você quer entrar para a história? Sim ou não?
2: Sim.
0: Está faltando um passo. É a sua comunicação. Todos os grandes empreendedores que eu e você nós conhecemos, que a gente segue lá, todos eles são comunicadores. Todos. Todos. E aí tem os níveis dessa comunicação, você querendo ou não, você já está comunicando. Você sabe que 7% é o que você fala apenas. O restante é tudo comunicação não verbal. Quando eu subi ali, ó, vocês já me escanearam nos 4 primeiros segundos. E eu, vocês? A mulher ainda mais, ela tem um radar. Quando chega uma lá do lado do seu marido, a senhora fala assim, não sei, eu gostei dela. Ela nem falou nada, gente. É a minha boca. Mas, o que é isso? Comunicação verbal. O nosso corpo está falando. As expressões, a tonalidade de pele, o formato do cabelo, a cor. Tudo isso está comunicando. Isso a gente vai aprender um pouquinho mais. Agora, ninguém vai lembrar do que você está falando. Como assim, Eli? Não vai. Não vai lembrar. O que as pessoas vão lembrar é de como você as fez se sentir. Quem aqui se sente amado pela pastora Érica e pelo bispo Júlio Leonardo? Vocês se sentem amados? É claro que o ensino é tão poderoso. Mas se você não se sentisse amado, pouco provável que você escolheria esse lugar para estar. É claro que Deus manda, nos envia. E que bom que foi aqui, você está no lugar certo. Essa é uma igreja que tem um coração no reino. Bispo Júlio esteve lá na nossa emissora algumas vezes, levando os livros. Tem lá no canal do YouTube a entrevista que eu fiz com ele. E foi um dia memorável para mim, porque eu conheci mais uma igreja que faz o que tem que ser feito. E com o coração. Quer prosperar? Vai com o coração. Ah. Assim começa, aos 12 anos. Mas a primeira vez que eu falei em público foi com 6 anos. Onde?
3: Lá na igreja também.
0: Fala comigo de novo. Ambientes mudam destinos. O próximo nível que você vai, o que eu sei que vai, porque você está aqui, vai exigir de você uma nova
3: mulher,
0: uma nova versão, porque senão você não vai dar conta. Não vai dar conta. Com 12 anos, estava show os desafios de uma empreendedora mirim. Agora, para chegar em conquistar uma das maiores emissoras do nosso país, falando para mais de 25 milhões de pessoas. Quem tem a comunicação tem o poder. Você vai receber muitos mais sims do que não. Por quê? Fala comigo. Interesse. Ah, as propostas vão chegar muito. E o que vai prevalecer você nos princípios e nos valores? É o seu caráter. É aquilo que você aprendeu. Lá em Suzano, numa igreja, que tinha uma pastora chamada Érica e um bispo Júlio. Então se prepara, porque hoje está começando a nova fase de uma mulher incrível que é você. Quem recebe isso? Diga a mim.
2: Amém!
0: Deus, Ele quer te levar para esse lugar e fazer você chegar lá. Qual é o seu lá? Qual é o seu sonho? O meu lá, gente, eu preciso contar para vocês. Era ter uma emissora de rádio. Ó, de onde é que saiu isso? Eu também não sei. Eu só sei que saiu. Mas eu não queria qualquer um. Tinha que ser numa cidade, como São Paulo, a mais poderosa. Que chegava a sonhar, não? Querer? Que? Não é de verdade? A palavra fala que você não tem que ser um sapo pedir. Tá pedindo um pouquinho, vai receber um pouquinho. Agora, a capacidade para esse seu lar ficar é você que vai desenvolver. Vai estar doendo? Vai doendo mesmo. Vai estar legal? Vai legal mesmo. E aí, quando. Pode passar aqui, por favor. Mas eu descobri uma coisa nesses 28 anos de que eu empreendo. E uma das coisas que mais me ensinou foi lá na Dore Mais. 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E tem um programa chamado Negócio com Propósito, que é onde eu ensino mais. A gente passa mais tempo juntos. Desse programa. Tem no canal do YouTube também. Tudo como Elisângela Gomes. Ah, ele. Tenho amigas aqui, conterrâneas. Olha só. Eu aprendi que se você tem uma comunicação poderosa, você chega lá. Se você tem uma liderança poderosa, você chega lá. Só que a liderança, ela começa em você. Não é liderando o outro. Se você não lidera a si próprio, começa a liderar o outro. Quem aqui no começo do ano, já é lá em janeiro, falou assim: eu vou eliminar 5 quilos. Quem permanece firme? Ó, que orgulho de você. Tem uma estatística pra isso: que ninguém chega nem no terceiro mês. Já parou. Lidera a sua própria vida, as suas próprias decisões. Mas você quer realizar os sonhos e quer receber os sonhos de Deus. Tem como? Não tem. Tem como? Comunicação e liderança. Esse foi um processo poderoso para poder ir para o próximo nível. Eu achei que eu estava viajando. Deus me deu a chance de conhecer mais de 20 países. A trabalho, a negócios, a
4: treinamentos, aprender, ensinar, valer, tudo isso aí.
0: O que, que Deus estava me ensinando? Em todas essas viagens. Que o que você tem de mais precioso não é o seu sonho que você conquistou. É a experiência que você adquiriu no meio do caminho. E você está achando que você está sofrendo ou que você está sorrindo demais, está muito bacana. É só para você realizar os seus desejos. É a experiência que você adquiriu que o outro precisa. Fala comigo. As minhas experiências são incríveis. São as experiências que os outros. A gente só precisa colocar essa experiência numa embalagem bonita, chamada comunicação assertiva. Quem aqui já comprou um livro pela capa? Pois é. Eu também. Inclusive, gente, se comprar esse livro, olha que lindo. Eu acho. Tá bonita essa capa? Preto com dourado. Vocês vão aprender também o que significa o preto com dourado. A embalagem. Você só precisa colocar essa história numa embalagem poderosa para impactar outras pessoas. E durante todos esses anos empreendendo, muitas vezes eu precisei recomeçar. Foi vendendo bolacha, depois os livros. Depois, eu comecei trabalhando como gerente do banco. Olha isso. Falei, meu senhor, naquele momento eu já sabia o que era dinheiro, porque vender é bom. E, gente, meu primeiro salário lá, com 18 anos, porque a sociedade dizia que uma moça crente tinha que ter um emprego. Falei, então acho que é isso. Era R$254. O que você faz com? Isso era 3 dias de vendas minhas. Mas, fala comigo, experiência.
2: Experiência.
0: Lá eu tive acesso a pessoas que tinham muito dinheiro. Porque era gente externa. Eu atendia os clientes do Citibank. Eu chegava com aquelas noções deles. Falava, gente, o dinheiro existe daqui. Fala comigo, processo de Deus. E aí, eu tive a chance de conhecer muitas pessoas. Muitas pessoas entendem como elas pensavam sobre o dinheiro. Porque lá na igreja que eu frequentava, eu não sabia o porquê que eu me sentia às vezes que não pertencia aquele lugar. Porque eu queria mais. E algumas pessoas queriam menos. Com a síndrome da humildade, em nome de Jesus. Olha só. Humildade é diferente de simplicidade. Humildade é caráter, simplicidade é estilo de vida. Alguns dizem, ah, eu sou humilde. Quer dizer que ela é simples, que ela gosta de pão com ovo. E tá tudo bem. Eu também gosto, gente. Eu adoro pão com ovo. Ai, que triste. Oh, meu Deus. Como eu também gosto de ir no restaurante 5 estrelas. Gosto porque gosta também, gente. Olha que você é melhor, Jesus. Eu pergunto quem gosta, eu pergunto quem tem dinheiro pra mim. Quem gosta, vai! Fala comigo. As minhas experiências potencializam o meu destino. Eu descobri que Deus era grande. Eu descobri que Deus, ele queria entregar mais. Para que eu conseguisse abençoar mais. Agora, quanto mais você cresce, mais a pressão emocional vai chegar também. Gente, meu Deus! 18 anos atrás, eu entrei na comunicação para gerenciar 4 emissoras de rádio. Trabalho em igrejas. Eu falei, gente, eu quero incrível! Falar de Jesus o dia inteiro, vou me pregar, meu Deus! Aí o pastor que me amava muito disse assim, ó, senta aqui, querido. Você vai ver isso? Pastor mente, finalmente. Pastor. E ele me aconselhou, só que eu não acreditei muito nele. Fiquei 2 anos meio confusa, porque eu combinava uma coisa e a igreja não. tipo assim, aquela pessoa que tava na carne. Falei assim, olha, tem uma coisa errada. Eu saí lá do corporativo, lá das multinacionais, que Deus queria me ensinar mesmo a liderar pessoas, a vender bastante. Parece que era para entender como é que funcionava os homens e as mulheres de Deus. Mas doeu tanto, que vou dar um monte de cheque. Que não é possível. Para simplificar, eu queria ali, meu coração estava assim, eu preciso potencializar o reino de Deus através da rádio, através da TV, através das mídias. Esse era o meu propósito. Eu só queria saber disso. E ainda fazer bastante dinheiro, porque a comunicação põe bastante dinheiro aí. Isso eu consigo. Olha só. Onde eu separei o profissional, o homem de Deus. Eu falei, eu estou no lugar certo. Porque muitas vezes a gente cria expectativa com o outro. A responsabilidade é nossa. Em separar. A última vez que eu contei, contratei uma empresa lá para fazer todo o histórico da minha história. Eu já queria me aposentar, gente. Então eu falo, não vai não. Eu queria, juro. Queria ficar só aí, o que eu queria também?
4: Aleluia. Estou sozinha.
0: Eu falei, então tá bom, vamos colocar no catálogo tudo que eu já fiz, porque eu já cansei de trabalhar. Paguei lá os 50 mil que ele pediu e começamos a fazer. Mas, com perguntas, reuniões da minha história, até aquele ano, eu já tinha ajudado mais de 100 mil igrejas aqui em cima, para a glória do Senhor. E eu descobri que muitas pessoas ouviram a mensagem através do rádio e da TV, através do trabalho que eu tinha desenvolvido. Quando eu descobri isso, eu disse, já tá bom, querido, eu já entendi o que eu ouvi aqui. Já tá bom. Fala comigo. A minha habilidade, o meu talento. Vai potencializar o reino de Deus. Sabe por quê? Porque ele começa a dizer, desde quando você estava lá na barriguinha da sua mãe. Desde então. E aí você acha que esses desafios foram só para te destruir. Não! Ele está preparando para onde você vai. E sabe qual que é o ouro? O ouro, fala comigo, o ouro! É a minha história, fala comigo, a minha história. Eu estou contando um pouquinho da minha. Mas eu tenho certeza que a história mais importante é a sua. Porque você sabe o que você passou para chegar até aqui. Para construir o que você construiu e o que você ainda irá construir na autoridade do nome de Jesus. Porque tem poderes dentro de você que Deus precisa deles. A gente só precisa aumentar a capacidade. Fala comigo, capacidade. Pressão emocional, quanto mais você cresce, mais ela vem. É pressão de tudo quanto é lado. Gente, eu não sabia que rádio pirata trabalhava tanto com a rádio oficial. Aí ela vai comprar carro blindado, ameaças, um monte de coisa. Eu falei assim, eu só quero expandir a sua palavra. Eu tenho que fugir de mim. Porque o mal, ele vai se levantar quando você, que é da luz, se levantar primeiro. E aí eu entendi muitas coisas. Falei, ah, então quanto mais difícil tá, mais pressão, Deus está potencializando? Falei, ah, agora eu entendi. Minha parte, ô gabiroto, ô cão, fala comigo. Aumentar a capacidade. Emocional. Sabe por que isso vai vir na sua comunicação? Olha, você abriu um pouquinho, ou nem abrir. A outra, o outro, o seu cliente, já vai saber aquilo que você carrega como verdade absoluta. Ele vai saber. Vai te olhar nos 7 primeiros segundos. Vai te escanear e já vai saber que você está aqui. Para você convencer outra pessoa a comprar o seu produto, primeiro ela comprou você. Meu Deus, gente, olha aqui, essa pressão emocional, eu achava que estava tudo certo, até o dia que eu fui realizar um dos grandes sonhos da minha vida. Gente, eu só queria uma bolsa, Chanel. Olha isso aí, o que é uma bolsinha? Levanta a mão que eu sei que você gosta. Não estou sozinha mesmo. Eu disse que quem gosta, eu disse que tem dinheiro para comprar, quem gosta? Olha só, alegria, a moça. Só que ele não era comprar aqui, não. Já que eu vou caprichar, eu sou capricho. Lá vai ele fazer um planejamento financeiro, 2 anos, para comprar da tal bolsa. Só que tinha que ser lá nos Estados Unidos, na Rua Delivery, e descobri que lá em Hollywood, a maior loja da Chanel é lá. Ai, por que que eu fiquei sabendo disso? O trabalho da prova, que eu tinha que aprimorar o inglês, tinha que comprar passagem, tinha que ter passaporte, tinha que ir até lá, guardar uns dólares e ir para isso. Ok, aí trabalhar, fazer tudo certo. Consegui o dinheiro. Vamos! Foi eu e mais 3 pessoas. Agora é a realização do sonho. Chega eu toda lá. Subi, fui na loja. Aí vem a moça, parece que a gente tem uma experiência aqui. Assim, que eu nunca vi. Tem um lencinho, tem a luva pra não riscar a luva, não é possível. Só que é champanhe, eu gosto de moço. Eu sou cliente, montou um cerveja. Tá. Água, tudo. Me gente, eu acho que eu quero morar aqui. Eu quero sua bolsa, não. Eu tô sendo muito bem tratada. Fala comigo, experiências te levam pro próximo nível. Eu. Provei um voo, outro. Eu comecei a suar. Mas eu suava. Aí o homem disse: ali tá tudo bem, filho, tá tudo bem. Sabe quando você assiste histórias em quadrinhos que vai subindo aquele balãozinho assim? Eu vi aqui meu pai dizendo: cuidado, pé maior que nós. Cuidado, dinheiro na árvore. Ah, você quer que na conta eu não pode suar? Ah, esse monte de mentira que ele diga. Que é o famoso, as famosas crianças gritantes, que às vezes nem são suas. É de quem veio antes. Ou na sociedade que você está. Aí você pega como se fosse isso. E aquele balde. Aí eu comecei a me tremer inteira. Porque o meu sonho estava quase sendo realizado. Quase. Tinha feito tudo certo. Eu só esqueci de uma coisa. Fala comigo. Pressão emocional.
5: Pressão emocional.
0: Naquele momento. Eu achei que era tudo grosso. O que que eu fiz? Olhei os meninos. Que isso aí? Tá doida? Tá doida? Não vai ter cor. A gente, eu vou ter que ir assistir a você. Porque eu não me senti merecedora daqui. Eu tinha trabalhado, tinha feito tudo certo. Mas a pressão emocional não estava no lugar. Ah! Quem aqui já precisou ter muita fé no meio das batalhas? Tô sozinha de novo, Senhor. É. Você acha que a fé vai vir quando tá confortável? Na batalha. Ele vai virar rede, batalha. A gente vai falar pro Brasil inteiro, vamos lá. A empresa, a gente tem 12 negócios. E uma das empresas que eu comecei ali, intermediação de mídia, no Brasil inteiro. Então eu falei, Jesus, vai ganhar aqui pra cantar. No ano passado, maior emissora do Rio de Janeiro. 100 mil ouvintes por minuto. Foi a empresa que intermediou. Esse ano, Brasília. Ih, por aí vai. Jesus ia tudo quanto é canto. Você acha que as batalhas, elas aumentaram ou diminuíram a minha fé, gente? Não queria, não. Mas é só aí que você vai pro próximo nível. Então parece que Deus sim está te capacitando nesse problema aí. Para ele te levar para o próximo nível. Não tem como ele te dar mais se você não está pronto emocionalmente para receber. Você não vai parar. Você vai parar no meu caminho do mesmo jeito. E aí, pode passar mais um, por favor. Quando cada sonho, cada objetivo ia chegando, parece que as batalhas vinham em dobro, em triplo. Teve um dia que eu fiquei no casulo e falei assim, ó, tá difícil. Meu Deus do céu, um dia lá na emissora, chegou do nada a minha equipe, a gente vai lacrar essa frequência, porque teve uma denúncia. Denúncia não quer, Jesus. Lá foi assim, correndo pro banheiro fazer o quê?
3: Chorar.
0: Porque às vezes você acha que porque você realizou alguns dos seus sonhos, não é o choro no ombro certo que vai te aliviar. E é. Quantas vezes eu fui, porque eu não podia mostrar para os meus funcionários que eu estava chorando. O ombro certo é aquele que te criou. Porque ele sabe o porquê você está passando aqui. Ele sabe que aquilo ali faz parte do treino. Fala comigo, treinamento. E você quer se livrar logo disso? Não! Não! Lembra da Eline de Natal? Você quer chorar? Fala, quer dizer que ele também chorou. É, vamos chorar juntos. A gente chuga lá e não vai fazer o que ele quer feito. Porque Deus tem pressa com ele, com você. Com o reino dele, com a palavra dele, com a sua história. Em você dizer como é que foi chegar até ali. Pastora, incrível. Aqui, dizendo o que você pode ajudar. Qual é a habilidade que você tem? Teve um dia que eu estava conversando lá com a Nobis. No final, a moça chegou para ali, ela veio pegar a assinatura do livro e disse assim: agora eu acabei de mudar o nome da minha empresa. Firmeza, o que você faz? Ela foi massagista. Agora o nome da minha empresa é Mãos que Curam. Preta, aleluia! Você acha que ela vai vender mais ou não? Sim, porque toda decisão ela começa nas emoções. 95% das nossas decisões são emocionais. E quando você fala que vai curar no lobo, o que a pessoa mais está precisando de cura? Ela quer se afastar, ela quer. Depois ela mandou, um mês depois, o que aconteceu com o faturamento dela? Só porque ela mexeu no slogan da empresa dela. Porque a comunicação poderosa é quando você une lógica, fala comigo, lógica.
1: Lógica.
0: E emoções. Talvez o seu colaborador não esteja te ouvindo. Porque você só quer dizer para ele o que ele tem que fazer. E não o porquê. O porquê que é tão maravilhoso fazer o que ele tem que fazer. O nome disso é propósito. Por que você faz o que você faz? Onde é que você vai chegar? Onde é que você quer chegar com isso? Ah, Elinho, meu pai, eu estou do lado. Querido, Deus segura você para empreender aí. Gente, liderar uma casa, filhos, é fácil ou é difícil, meu Deus? Será que ali é o seu palco para você ter a sua melhor performance quando você comunicar com emoção e lógica? Eu sei. A única coisa que eu sei é que Deus nos fez únicas e exclusivas. Para quê? Para comunicar com poder, com autoridade, com verdade, com lógica e com emoções. Olha só. Tem aqui, eu trouxe para vocês o maior comunicador dessa história. Desse mundo. Olha lá, Jesus. O maior comunicador da história foi ele. Gente, ele não tinha dúvida, não. O que ele vem fazer aqui na Terra? Às vezes eu e você, a gente tem. Porque está difícil, a gente tem agora. Será? Pois é. Em João 7,46 diz: jamais alguém falou com este homem. Quem usou essa frase? Quem foi? Os guardas. Mas lembra que eu te disse que é 7% da comunicação que você fala? Então, o que as pessoas viam nele? Destes da comunicação. Fala comigo. Clareza, convicção e compaixão. Se na sua fala não tiver clareza, você sabia por que você está dando aquele comando? Por que você está falando? Se você não tiver 100% de certeza, a outra pessoa também não terá. Olha aqui. Ele dizia assim, onde ele chegava? Segue-me. Ô, gente. E a multidão, a gente fala dele até hoje, né? O que ele mostra aqui? A clareza, ele sabia o porquê ele estava na Terra. O que ele veio fazer aqui? Aí eu pergunto para você, todas as vezes que você vai comunicar, que você precisa falar algo. Tá claro o que você está falando, onde é que você quer chegar com aquela fala. Porque senão você não vai ser assertivo na sua comunicação. E o que é ser assertivo na comunicação? É quando você consegue fazer a outra pessoa agir. Aí você é bom. Comunicador. Jesus, ele tinha uma convicção absurda. Ele dizia, eu sou o caminho, a verdade e a vida. Ele tinha essa convicção e saía pelos poros dele. Fiquei imaginando. Ele dizendo, eu sou o caminho, a verdade e a vida. Eu fico imaginando você. Eu conheci um Jesus que você precisa conhecer também. E aí o Senhor brilha. E aí você tem certeza, você quer trazer ela para a igreja. E você tem convicção que é para o céu que você vai. Mas um dia nós vamos falar assim, será que o Senhor está comigo? Cadê sua convicção? O outro vai entender que essa comunicação sua. Meu
1: Deus.
0: Fala comigo, convicção.
6: Convicção.
0: Clareza.
6: Clareza.
0: Só falta isso na sua comunicação. Para você chegar lá. E aqui a gente está falando de capacidade. Aumentar a sua, a nossa capacidade. Para chegar onde Deus quer. Para multiplicar o que Ele já colocou nas nossas mãos. Você quer multiplicar o seu relacionamento poderoso? Quem quer? Diga sim. Clareza e convicção. Meu amor, nós vamos para o céu juntos. Amém? Caro isso pra você. E tudo que você falar. Precisa. Convicção. Foi você que eu escolhi. Tem 8 bilhões de pessoas no mundo. E você escolheu ele lá. E ele escolheu você. Você tem que ter essa convicção. Porque ele vai sentir cada DR do seu lado. Ele precisa ter essa convicção. De que ele foi escolhido por você. Quando você abrir a boquinha, eu vou falar. Fala do meu
6: compaixão.
0: De novo,
6: compaixão.
0: Ele falou a verdade. Mesmo sabendo do preço que ele ia pagar. Ele não se importava. Doía quem doesse. Ele falava a verdade. Ele, quando abria a boca, era com clareza. Era com convicção. E era compaixão. Jesus, ele tinha uma única intenção quando ele se comunicava. Era acessar o coração. Ele só queria acessar o coração meu e seu. Para fazer a gente entender que tem um lugar muito melhor para se esperar. Tem um lugar incrível que diz na palavra que não vai ter dor, não vai ter tristeza, não vai ter chuva, não vai ter nada disso. Quem quer ir pra lá?
1: Amém.
0: Amém. Tô demorando muito, Senhor. Um dia eu falei isso, minha mãe falou, quem esperar? Consigo. Você quer morrer? Eu falei, não, eu quero. Senhor Jesus, tem outro jeito de ver ele sem esse caminho? Eu vou viver até 104 anos. Amém?
1: Amém.
0: Assim, esticar, vir, tudo funcionando. Tudo no lugar. Quem também vai, diga bem.
1: Amém.
4: Quem gosta de ver coisa feia, não. Bonito.
0: Ah, isso é um dos princípios da comunicação, não assertiva. Da comunicação não verbal. A embalagem vende. Compaixão. Todas as vezes que você abre a boca, você assume que mesmo se der ruim, você vai continuar defendendo aos seus filhos a mensagem que você carrega. Mesmo dando ruim, você vai levantar com autoridade e vai dizer, pode ser o que for, mas é assim que eu vou continuar falando. Eu e você, a gente fala desse Cristo, porque ele aplicou esses 3 princípios da comunicação. Imagina você, 30%, sendo mais clara. Imagina você, tendo convicção daquilo que você fala, 30% a mais. E tendo compaixão, verdade na sua fala. Você faria mais dinheiro?
1: Sim.
0: Amém?
1: Amém.
0: Seus relacionamentos seriam Esse Cristo, ele ensina para mim e para você todos os dias. De que o poder que nós temos através da comunicação é para acessar o outro. É para acessar o outro. Pode passar mais um, por favor. E todas as vezes que você for colocado em cash, o seu corpo vai dizer, a sua expressão vai dizer, os seus gestos vão dizer. Agora, a sua comunicação vai crescer. Quem aqui entende e tem certeza que a sua comunicação precisa crescer? Diga eu. Mas hoje, na autoridade do nome de Jesus, você vai sair daqui com tudo aquilo que você veio buscar. Porque Deus, ele não é homem para mentir. E nesse lugar existe a presença dele, amém? Por que eu estou dizendo isso para você? Que eu achava que eu aprendi a comunicar, a treinar igrejas, pessoas, a fazer programas de rádio, a gravar vídeo. Era simplesmente para elas crescerem. Mas não. Deus queria que eu fizesse. E eu só queria empreender, lembra? Eu só queria fazer dinheiro. Senhor, deixa eu ensino. Eu contribuo com o reino assim. Vão até o dia que a minha melhor comunicadora de rádio contratei a melhor. O programa de entrevistas da Dori Mais. Tem o quadro Essa é a História, a gente traz autoridades, grandes nomes, mais de 400 nomes. Por isso a gente teve lá também. E alguns outros. Nosso prefeito, né? Todo mundo. Ela entra nessa tarde, você ia a partir de a semana que vem eu não veio mais. Falei, não? Como assim, agenda? Com todos os famosos aí. Já está pronto, uma equipe de produção incrível. Não vem mais esse povo análise pé, é chato, aí. Como se fala? Falei, quanto você quer? Pelo amor de qualquer coisa. Aí, Lili, eu não gostei desse povo que eu estou entrevistando. Falei, ai, meu Deus. Chamei a equipe de produção. Temos um problema grave. Não é porque você é líder que você vai ter todas as respostas. Às vezes você não vai ter. E quando você traz isso na sua fala, o outro diz assim, ah, ele é humana, ele é humano. Então, vamos juntos resolver isso. O nome disso é vulnerabilidade. E a vulnerabilidade na sua comunicação conecta o outro. Mas às vezes a gente quer esconder que está ruim. Para quem pode te ajudar? Mas Deus está querendo usar o que está do seu lado. Mas você não abriu o coração. Você não falou com a boquinha, eu preciso. Ele disse assim, temos um problema grave. E agora, o que faremos? O diretor me disse, eu tenho a resposta. Você que vai fazer, eu falei, tá doido? Eu empreendo, eu tenho quantas empresas, eu preciso gerar resultado. A equipe comercial está fraca, a gente precisa bater as metas, eu vou trabalhar dinheiro, eu vou apresentar com ele. O Espírito Santo de mim falou, vai, fica lá. Uma hora de programa antes, preparação, durante o programa, uma hora depois que recebeu o convidado, não acredito. Senhor, é isso mesmo, frita todo mundo, uma hora amanhã, a gente volta. Claro, quando você pergunta para Deus, ele é assim. Ele falou, é você mesmo. Eu falei, não, Senhor, tá tudo bem, é só isso. Não preciso. Vai. Eu comecei a apresentar o programa. E no primeiro mês a gente cresceu 40% a mais. Palmas para Jesus. A gente tem que abrir a boca, quer comunicar com a sua intimidade, porque a gente tem medo de ser visto. A gente está com medo, com insegurança de ser apontado, julgado. A gente não quer mostrar as nossas falhas. Mas Deus está dizendo assim, abre essa boca e mostra o que você carrega. O porquê que essa família sua é incrível, esse negócio seu é incrível, o porquê que o seu filho é incrível, o que aconteceu com ele, com você, para você chegar até aqui. Você sabe o que você carrega. E
7: ali, comecei a ser um monte de convites que eu nem tinha tempo para atender. Porque eu comecei a dizer que ela adora mais, que ela foi forjada para levar a mensagem de Deus. Mas pode. E aí ali eu trazia as vulnerabilidades de todos os artistas que passavam por ali, de como eles chegaram lá. Porque parece que quando tá lá, foi tudo bem, né? Não. Às vezes você tá comparando o seu bastidor com o palco de alguém. Por isso que você tá travado. Mas hoje, na autoridade do nome de Jesus, todas as cadeias que te paravam para você abrir a sua boca e cair o que quer, vem a Jesus. Porque há poder na sua voz. Há poder na sua comunicação, há poder na sua história. E ele quer

a ousadia de entender que você vai ter três níveis da sua comunicação. Primeiro, tira foto disso. É informar. Esse é o primeiro nível da comunicação. Você informa. É a parte mais técnica. Você sobe aqui, lê um versículo, você fala. Informal. O segundo, influência. Quem é influente, ele faz parte das decisões do outro. Ele consegue fazer o outro agir. Isso que é influência. Você lá na sua casa, a maior influência é você, diz a palavra. E aí, o terceiro nível é transformar. Quando você chega nesse nível, pessoas mudam a atmosfera dela, mudam o destino dela, porque você comunicou, porque você falou, quando você passou ali, falou, o que aconteceu aqui? Quando ela abriu a boca, eu senti a presença de Deus. O que ela falou? Como ela me olhou? Como ela me abraçou? O que ela fez? Que história linda! Aí você transformou alguém. É só isso que Jesus quer através de você. Amém? E todas as vezes que você comunicar, a partir de hoje, você vai trazer a presença do Senhor através da sua boca. Você vai falar de negócios, Jesus vai falar. Você vai dar uma dura, falar o que precisa ser falado. Tem uma técnica para isso. Três passos, você aprende. Para 3 minutos, você conectar outra pessoa com o seu coração. Você aprende também. Fala comigo. Na minha capacidade. Está potencializando. Pode pensar mais um. Quando a gente vai para a palavra, existiram algumas mulheres que entenderam o que era isso. Ela encontrou problemas. E quando você encontra problemas, aí está o seu poder. Quem já ouviu falar da mulher samaritana? Depois você lê lá. Essa mulher, gente, o ministério de Jesus começou com ela. E ela era uma normal. Ela já estava no lugar certo. Na hora certa. E com o coração certo. E ali, na cidade, ela era rejeitada. Ela foi escondida. Ela não tinha voz para nada. Mas quando Jesus ela encontrou, ela saiu correndo pra cidade. E influenciou todo mundo. Gente, vem, vem, vem, é o mesmo. Ela influenciou.

discapacidade. Esther era uma órfã. Outra que ensina a gente que com coragem, mesmo ela saindo do nada, ela pode ir pro reino. A ser rainha! Mas vai chegar o momento que ela vai ser usada para libertar o povo. Depois você vê lá quem foi essa mulher. Mas foi porque ela se posicionou e usou a própria voz. Independente do que ela ia sofrer, podia morrer, mas ela foi lá e falou pro rei e deu o comando. Mas antes ela estava embaixo de oração de jejum. Você conhece essa história? Uma das mulheres mais poderosas foi essa tal mulher. Quase ela foi na cabeça, mas ela estava em pé. E você? Porque mesmo que está faltando potencializar a sua comunicação, Deus tem muito para você. Ela entrou para a história. Ela entrou para a história para multiplicar a sua capacidade. O seu coração precisa estar disposto a aprender na área emocional. Fala comigo: emocional, espiritual, liderança, família e caráter. Deus não vai ter a multiplicação para estruturas fracas. Não vai. Não vai. Pode passar mais um. Eu quero dizer para você agora: se levante. E junto comigo, juntas aqui. Porque na palavra diz: quando tivesse dois ou três comigo, com poder e autoridade, no nome dele, ali ele estaria. Você comigo vai dizer. Deixa eu pegar aqui para ficar mais fácil. Fala comigo. Hoje eu decido não viver abaixo daquilo que Deus preparou para mim. Eu não sou definida pelos meus medos. Eu não sou limitada pelas minhas inseguranças. Eu não sou resumo das minhas intimidades. Eu não serei limitada pelo meu passado. Eu não serei limitada. Eu sou escolhida para um propósito maior. Eu me capacito para o meu chamado. Minha voz tem valor. Minha história tem significado. Deus está ampliando a minha capacidade. Deus está ampliando a minha capacidade. Está ampliando a minha voz. Está ampliando a minha fé. Está ampliando a minha coragem. Está ampliando a minha influência. Eu não vou me esconder mais. Eu não vou me esconder. Eu vou me posicionar. Eu vou avançar. Porque aquele que me chamou, também me capacitou. E a partir de hoje, eu tenho comunicação assertiva. As minhas palavras curam. Da minha boca sai vida. Eu viverei tudo aquilo que Deus preparou para mim. Eu sou uma mulher capacitada em Deus. E a partir de hoje, eu não voltarei a ser a mesma. Em nome de Jesus. Amém. Se você disse com o seu coração, vem aqui, eu quero orar com você. Se você disse isso com o seu coração e acredita, vem aqui, vamos juntas orar. Vem aqui à frente. Porque eu sei que tudo aquilo que estava impedindo a sua voz cai por terra hoje, em nome de Jesus. Cai por terra hoje, agora, em nome de Jesus. Senhor, na autoridade do seu nome, aqui existem mulheres que não tinham decidido andar contigo, viver para ti. Decidiram, ó Deus, entregar as suas famílias e seus corações.

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Quando elas têm uma ordem, o Senhor já clarificou antes, por isso que haverá resultados. É na autoridade do nome de Jesus que nós chegamos até aqui. E é na autoridade do nome de Jesus que vidas serão transformadas através da comunicação de cada um. A partir de hoje, vai liberar.

O temor do Senhor é o princípio do conhecimento. Mas os insensatos desprezam a sabedoria e a disciplina. Quando você teme a Deus, isso é o princípio do conhecimento, é o princípio da sabedoria. Você está se mostrando sábio. Porque se você tem uma reverência por Deus, você está olhando para Deus, você teme a Deus, você vai temer o quê agora? Se você está confiando no Senhor do universo, você está confiante nele, você sabe que ele é maior do que qualquer enfermidade, maior do que qualquer problema financeiro, maior do que qualquer coisa que você venha enfrentar. Ele é o Senhor que pode todas as coisas, o Deus que opera o sobrenatural. Então você vai temer o quê? Você já teme aquele, obedece aquele que tudo pode. Mas algumas pessoas, olha como a Bíblia fala, desprezam a sabedoria e a disciplina. Porque quando você não teme ao Senhor, você está desprezando aquilo que tem o poder de te levar a viver uma vida poderosa. Você está desprezando a sabedoria, porque isso é ser sábio. Você está desprezando a disciplina, que aqui a disciplina tem o sentido de autocontrole, autodisciplina, autoliderança. Então, ao invés de você ser controlado pela fé no Senhor, você está sendo controlado pelo o medo de alguma coisa. Isso não é sábio. Isso é ser insensato, é agir de forma tola. Jairo vai buscar ajuda no Senhor e chega a notícia de que a filha dele morreu. O Senhor ignora, não fazendo caso do que eles disseram. Jesus disse ao dirigente da sinagoga: não tenha medo, tão somente creia. Não tenha medo. Ele mandou ignorar a notícia ruim. O justo não temerá más notícias. Ignora má notícia. Não viva de acordo com as circunstâncias. O medo, ele vai te escravizar, ele vai te paralisar. O medo é criativo. O medo chega a enlouquecer as pessoas. O medo leva à frustração, porque por conta do medo a pessoa não faz. A pessoa é capaz de desistir de um sonho, desistir de um projeto por causa do medo. Ela desiste do destino dela por causa do medo. O medo de não conseguir, o medo de não atingir, o medo de fracassar. Tem gente que morre de medo de fracassar. E por que que muitos estão desanimados, estão ansiosos? Por causa desses pressentimentos, esse medo. Às vezes até em alguns momentos a pessoa agiu e deu errado. E muitas vezes deu errado porque ela não estava alinhada com Deus. Às vezes ela nem agiu com base na fé. E aí, agora, ela é tomada de um medo de tentar novamente. Ela é tomada pelo medo de fracassar. Então, é o medo das opiniões. É o medo que os parentes vão dizer, do que as pessoas vão dizer. O medo de quebrar a cara, o medo de não conseguir atingir aquele resultado. E o medo, ele é criativo, tanto que quando os discípulos estão em alto mar, naquela tempestade que Jesus vem andando sobre as águas, eles acharam que era um fantasma. E era Jesus, estava convivendo com Jesus. E Jesus gritou: coragem, não tenham medo.

0: sou eu. Foi quando Pedro pediu para ir até ele. E quando Pedro tirou o olhar de Jesus e colocou nas circunstâncias, na tempestade, ele começou a afundar. Já parou para pensar quantas pessoas que têm afundado por causa do medo? Quantas pessoas poderiam estar vivendo seus sonhos, seus projetos durante todo esse ano e não estão por causa do medo? Porque se entregaram ao desânimo, aí estão reclamando do ano, mas todos os dias dos desanimados? Todos os dias dos desanimados e dos aflitos são maus. E o que causa isso? Ansiedade, pressentimento ruim, medo, né, de alguma coisa. É, a pessoa sofre por antecipação. Ela passou o ano com medo de alguma coisa. Ela passou, talvez, alguns anos com medo. Medo das opiniões. Isso é o que a gente mais... Hoje em dia, medo das opiniões. É o que a gente encontra. Muita gente com medo das opiniões. Muita gente com medo... Né, do que vão dizer a respeito dela.
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0: Quando você vê isso aí fora, é uma coisa, mas e quando você vê isso dentro da igreja? Gente travada em um lugar, porque tem medo. Tem medo de arriscar, tem medo de ousar, tem medo de crer em Deus. A palavra está vindo. Deus abre portas, Deus coloca diante dela e ela simplesmente teme entrar pela porta. Quantas vezes eu vi gente que Deus abriu o caminho, que Deus colocou diante da pessoa uma porta aberta, e ela temeu. Era o projeto de Deus. Preste atenção, se você... O essencial para a vida do homem é temer a Deus e obedecer seus mandamentos. Se você está temendo a Deus, está obedecendo a tudo que Ele está orientando você a obedecer, você vai ter medo de quê? O que pode dar errado? Se Ele te mandar fazer algo, se Ele coloca você diante de algo, você não tem que temer, ele está dizendo, vai porque eu vou estar com você. As pessoas mentem por causa do medo, enganam por causa do medo, traem por causa do medo. São falsas por causa do medo. Muitas vezes é o medo de serem rejeitadas, é a busca por uma aprovação, de não serem aprovadas. Então, elas têm uma cara para cada situação. Vamos lembrar de Pedro. De novo. Por que que o Pedro negou o Senhor? Medo, porque ele amava mais a vida dele... E ele achou que ele amava mais o Senhor do que a ele, até ele ser... testado, o Senhor o pressionou, permitiu uma situação para pressioná-lo, para ver o que estava dentro dele. Saiu o verdadeiro Pedro, um sujeito que era medroso, que era muito medroso, covarde. Quando aquela serva falou, esse aqui é um deles, Porque o jeito dele falar denuncia, ele fala como ele. Porque Jesus, como Galileu, eles tinham um sotaque. Então, havia um sotaque que a moça, a mulher, falou, esse aqui é um deles. Olha o jeito dele falar, denuncia. Imediatamente, ele tentou se desligar disso, se desvencilhar disso. Ele tentou fazer de tudo, mudar o modo de falar, lançando maldições para que descaracterizasse totalmente e não tivesse mais a possibilidade de alguém achar que ele tinha alguma coisa a ver com Jesus. Então você vê que o nosso modo de falar nos denuncia. O nosso modo de falar revela o nosso sotaque, de onde nós somos. Se nós somos cidadãos do céu ou não. O nosso jeito de falar. O nosso modo de falar. Então, quando você fala só de forma incrédula, negativa, fofoca, fala mal dos outros, critica, alguns ainda falam palavrões, tem uma linguagem torpe, imoral, indecente. Quando ele lançou maldições, ele está tentando sair totalmente fora daquele padrão que era Jesus. Porque o jeito dele falar era parecido com o de Jesus. E ele tentou sair daquilo. Quando a moça falou, o jeito dele denuncia, o seu jeito de falar te denuncia. Ele imediatamente mudou o jeito de falar. Então você vê que algumas pessoas, elas até dizem que creem no Senhor. Mas no dia a dia, o jeito delas de falar está muito distante. Muitas vezes o que ela está lançando são maldições, o que sai da boca dela são maldições, igual o Pedro quando estava lá na covardia. Porque ele quis mostrar com todas as forças que ele não era do grupo de Jesus, mas do grupo que estava crucificando o Senhor. E estava todo mundo lançando maldições contra ele. E ele fez parte da turma que também estava lançando maldições. Tudo por quê? Porque ele era um covarde. E ele precisava deixar de ser covarde. Então, por causa da covardia, as pessoas enganam, as pessoas mentem. As pessoas falam de uma forma lamentável. Porque, na verdade, elas são covardes. Não é à toa que os covardes não herdarão o reino dos céus. O primeiro grupo que vai ser lançado no lago de fogo e enxofre é dos covardes. Então, por covardia, tem gente que não tem assumido o Senhor. Tem gente que não tem dito não. Tem gente que quer, diz que quer viver a vida, ganhar a vida. Agora, a Bíblia diz, não tenham medo dos que matam o corpo. Tem gente que tem medo de ameaça. E cede para aquilo que não poderia ceder jamais, porque tem medo de algum dano. Gente, eu já ouvi gente dizer que não tinha vindo no culto, e não é nem no período da pandemia, não. Não tinha vindo no culto porque tinha ouvido que tinha uma onda de gripe, estava com medo de pegar gripe. Mas, olha, claro, nós só desejamos o bem para as pessoas. Pegou em casa. Se tivesse vindo, eu te garanto que não tinha pego. Se tivesse pego, nem ia sentir, ia passar. E se tivesse pego louvando o Senhor, que boa gripe é essa, né? Então, todas as vezes que eu vejo alguém dizendo que não vai fazer algo, porque não sei quem falou, porque está com medo não sei do quê, então não vai buscar o Senhor, não vai priorizar o Senhor por causa disso, por causa daquilo outro. Eu já vi alguém que está arrumando uma desculpa, porque na verdade não tem fome de Deus, não está desejando Deus. Então, vai na onda da maioria. Quantas vezes você está falando para uma pessoa, escuta, o Senhor é maior do que isso. Não, mas o médico disse. Não, mas Deus, e o que Deus disse? Não, escuta, o Senhor é maior do que isso. Não, mas está todo mundo dizendo. Não, mas o que Deus disse? Não, mas é que eu ouvi, é porque não sei o quê. Então, não, mas e o que Deus falou? Mas a palavra não tem peso. Não tenham medo dos que matam o corpo, mas não podem matar a alma. Antes tenham medo daquele que pode destruir tanto a alma quanto o corpo no inferno. Você tem que ter... Se você tiver que ter algum medo, tenha de estar longe de Deus. Longe da vontade de Deus. Porque se tem um lugar terrível para se estar, é esse. Qual o melhor lugar, qual o lugar mais seguro da face da terra? Estando em Deus, no esconderijo do Altíssimo. Eu ainda não entendo quando... Você está lá no texto de Marcos 16, que fala da grande comissão, fala que se você pegar em cobre, escorpião, beber alguma coisa mortífera, quer dizer, a Bíblia está cheia de escrituras que dizem, ó, se você fizer algo que é até perigoso, para me honrar, eu vou ser com você. Pode ser veneno, pode ser algo mortífero, pode ser, não importa o quê. Pode ter o poder de matar o corpo. Não tenha medo do que pode matar o corpo. Tenha medo de perder a sua alma. Porque o corpo vai mesmo, é a alma, você precisa ter segurança. Mas algumas pessoas têm medo de tudo relacionado a corpo, a vida. As têm medo de não dar certo, de não conseguir. Tem medo, tem gente que tem medo de casar, tem medo de ter filho, tem gente que tem medo pelos filhos, tem medo dos filhos não darem certo, tem medo da vida não caminhar, tem medo de enfrentar um novo desafio, tem gente que você olha, tem medo, de, aí pergunta por que, que a pessoa está doente, ela está estressada, ela está com a imunidade baixa, porque ela vive sobressaltada, ela está sempre com medo de alguma coisa, mas por que, que ela tem tantos medos? Por que, que ela se sente frustrada e não vai e enfrenta o que ela tem que enfrentar e faz o que tem que ser feito, que Deus está orientando ela a fazer? Ela não faz porque ela está com medo. E aí, o que esse medo causa nela? Muito mal. Ela se frustra, ela se estressa, ela fica ansiosa, a vida dela não anda, não progride. Porque ela está no lugar errado. Porque Deus está falando com ela. Olha, eu tenho bons planos, porque sou eu que conheço os planos que tenho para vocês, diz o Senhor. Planos de fazê-los prosperar e não de causar dano. Planos de dar a vocês esperança e um futuro. Você não tem que ter medo. Mas tem gente que carrega os medos da família, os medos que o mundo está impondo. Eu vejo gente com medo de uma... Sai uma reportagem, ó, isso aqui agora está fazendo... Porque cada hora uma coisa que outro dia era boa, agora é ruim. Por isso que eu tenho o meu sistema de viver e não dou a menor bola. Ah, isso é ruim, isso é coisa. Eu não quero saber. Não te pedi opinião. Eu me lembro como se fosse hoje, de um dia, eu ouvi a pesquisa, num tempo, que café era ruim. De repente, eu ouço que café tinha benefício e benefício. Eu falo, esse povo é descarado, tem um lobby daqueles. Os caras, é tudo com base no interesse. Pode olhar aí. Um trem que outro dia era a pior coisa do mundo. Agora, de repente, é a melhor coisa do mundo. Mas dependendo da ocasião e da necessidade, se torna a pior coisa do mundo. E tem gente que é marionete, tem gente que é uma peteca. Ele vai para lá, ele vem para cá, ele vai para lá, vem para cá. Eu lembro, eu sempre conto isso, porque eu vi, não é alguém que me contou. Lá atrás, quando nós todos, porque não tem mais ninguém aqui que assiste Fantástico, eu tenho certeza disso. Lá atrás, quase uns 30 anos, uns 20 e tantos anos, quando a gente ainda via aquilo lá, a gente ainda era marionete nas mãos desse povo. Então, eu lembro de eu assistir que o ovo era bom, de repente o ovo era ruim. E se você não tiver uma cabeça certa, então um dia você come ovo, um ano, dois anos depois, essa outra pesquisa, e agora não como mais ovo. É com base na conveniência. As pesquisas, você não dá para acreditar em pesquisa nenhuma mais. Então, você tem que olhar e ver exatamente o que vai funcionar para você. Eu acredito que tudo que é em excesso não é bom, obviamente. Eu acredito que tudo que é, essas coisas que são industrializadas também não são saudáveis. Então, está na cara o que a gente deve, como que a gente deve viver. Comer o que está vivo, o que... Mas aí os caras querem colocar na nossa cabeça de todo jeito que carne é a pior coisa do mundo. Enquanto eu viver, eu vou comer carne. Acabou. Eu me lembro uns 5 anos, quando eu falei que eu era carnívora, gente, vocês acreditam que eu sofri ataque dizendo, eu te admirava, bispa. Mas você contribui para esse sistema. Eu disse, compre, eu quero fazer picanha hoje, agora. Compre aquela que tem aquela camada de gordura, sabe? Pega aquela, eu quero a black. Viu, Eduardo? Black. Aquela boa, assim. Então, é hoje agora. Agora é hoje, para comemorar e para mostrar para você. Só me deu vontade mesmo, até postar um vídeo, mas como não é da minha natureza, falar, olha, querida, você está tão decepcionada. Olha só, eu é que estou decepcionada e triste por você, por isso você está perdendo algo tão bom. Entendeu? Isso aqui é bom, meu filho, isso aqui é bom. Mas eu respeito quem é vegetariano. Não, vai embora, eu te amo. Não mude de igreja por causa disso. Eu quero você aqui. Não faça isso. Nós podemos conviver, você sendo vegetariana e eu carnívora. Qual o mal nisso? Nós amamos o mesmo Jesus. Eu respeito você, agora respeite a minha picanha. Eu trato com respeito o seu churrasco de melancia. E trate com respeito a minha picanha também. Você não quer ela. Eu também não quero o seu churrasco de melancia. Voltando para cá, então. Deixa, que senão vai dar fome. Isso é jejum. Isso lá é assunto para agora, não é mesmo? Isso é um jejum, meu Deus, olha só. Estou levando o povo a pecar, porque ele já começou a salivar com aquela... Olha só, está perdendo o jejum. Não, não, não, esquece, limpa a mente, limpa agora. Volta para o jejum. Volta para o jejum. Enxuga a babinha. Então, olha só, medo. Você, filho do homem, não tenha medo dessa gente, nem das suas palavras, não tenha medo, ainda que o cerquem espinheiros e você vive entre os escorpiões, não tenha medo do que disserem, nem fique apavorado ao vê-los, embora seja uma nação rebelde. O Senhor chega para... para o profeta Ezequiel e diz assim para ele, ó, eu estou te colocando, se você ler o contexto é exatamente assim, eu estou te colocando no meio de escorpiões, esse povo tem peçonha, eu estou colocando, olha quando Deus fala que ele está te colocando no meio de gente peçonhenta, esse povo é venenoso, isso aí é tudo escorpião. Cuidado, não, nem vire as costas para esse povo. Mas eu estou te colocando no meio deles. E não é para você ter medo, porque eu estou com você, não vou poder fazer dano algum a você. Mas eu preciso que você esteja lá. Aí você vê pessoas que dizem assim, eu vou pedir demissão. Naquele lugar só tem gente ruim. E o Senhor está dizendo, por isso que eu te botei lá, rapaz. Eu queria botar um bom no meio da peçonha. Eu coloquei você lá para mudar aquela atmosfera.
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0: Quantas vezes eu vi gente perder projetos grandes porque desistiram? Ah, não. Eu não gosto, não quero estar lá, não, não, não, não. E o Senhor está dizendo, mas eu te coloquei. E a pessoa começa a ficar incomodada, com medo, ao invés dela ocupar o lugar dela de autoridade. Espera aí, Deus me abriu essa porta. O Senhor tem isso aqui comigo. E eu não vou fugir. É o que Deus tem para mim. E ele me deu autoridade para estar nesse lugar. E eu vou fugir? Não, não vou fugir. E o Senhor falou, você, eu estou te colocando, você vai ficar lá. Você vai ocupar esse lugar. Eu te coloco no meio, olha, Deus vem fazer, eu estou te colocando no meio de escorpiões. Aí a pessoa... Eu já ouvi gente dizer, ah, eu não acredito que Deus ia fazer isso. O quê? Te colocar no meio de gente peçonhenta? Claro que sim. Ai, bispo, é muito difícil. Não, não, se ele te colocou lá, você tem poder para vencer. Você tem autoridade para isso. O que você não pode fazer é jogar fora a sua oportunidade. É jogar fora a porta que Deus te abriu, porque você está com medo. Medo dos escorpiões, medo das serpentes, medo dos perversos. Não, tem que ter medo de você? Porque eles não têm nada além da perversidade deles. E você tem Deus. E se uma pessoa tem Deus, ninguém pode com ela. O auxiliar do Eliseu acorda e vê um exército sírio tinha cercado a cidade para pegar o Eliseu. Um exército para pegar Eliseu. E o Eliseu tranquilamente levanta e vem e fala para ele. Respondeu, não tenha medo. Aqueles que estão conosco são mais numerosos do que eles. E Eliseu orou, Senhor, abre os olhos dele para que veja. Então o Senhor abriu os olhos do rapaz, que olhou e viu as colinas cheias de cavalos e carros de fogo ao redor de Eliseu. E se você continua lendo, a palavra do homem de Deus foi, mais são os que estão conosco do que os que estão com eles. O Senhor, abre os olhos dele, ele não está vendo. Ele só está vendo o que esses olhos naturais podem mostrar. Ele não está vendo o que o mundo espiritual, o que está acontecendo no mundo espiritual. Por isso que você tem que ter visão espiritual. Porque às vezes você só está vendo o que o diabo está fazendo, problemas, e está olhando para isso. Você não está olhando para o que Deus está fazendo. Você não está olhando para a ação de Deus na sua vida. Você não está vendo o que Deus está fazendo. Você está cercado pela glória de Deus, pelo cuidado de Deus, pelo sangue de Jesus. Está debaixo do sangue de Jesus. Mas você está com medo. Por quê? Porque você está olhando para o problema. Por que, que o menino, o jovenzinho lá estava com medo, o servo estava com medo? Porque ele estava olhando para o problema. Porque ele só viu a parte natural, o que os olhos naturais mostram. Ele não viu o que estava acontecendo no mundo espiritual. Você vê que aquilo não aconteceu ali, naquela hora, aquilo estava já acontecendo, já havia uma proteção ali. Havia uma defesa em favor do profeta. Até porque o que ele estava fazendo estava certo. A ira do rei da Síria era porque todas as emboscadas que ele armava contra o rei de Israel, Deus mostrava para Eliseu. Imagina só, o cara está lá na Síria, Eliseu está lá em Samaria, está lá em Israel. E tudo que o homem fala no quarto dele, Deus revela em detalhes para o profeta. Aí o profeta vai e avisa o rei de Israel, ó, não passa por tal lugar. Leia o texto que você vai ver. Não passa por tal lugar, não vá por tal caminho, não faça assim. Ok, não faça. Aí o rei da Síria ia contra Israel, não podia fazer o intento que queria, não podia fazer o mal. E aí o rei falou assim, tem um espião aqui, não é possível. Aí um dos, ó como a fama já tinha chegado. Um dos servos dele falou assim, um dos do exército ali, eu não lembro quem exatamente, e disse para ele, não. É Eliseu, o homem de Deus. Tudo que o senhor fala no quarto, ele sabe lá. Até os servos sabiam disso, quem trabalhava com o rei. O rei ficou furioso e falou, eu vou paralisar o profeta. Você vê como que é o diabo? O diabo é assim. Eu vou parar o profeta. Eu vou tentar bloquear essa pessoa, para que eu possa conseguir. Quer dizer, eu bloqueio ela, então eu consigo o que eu quero. Então eu vou intimidar. Só que caiu do cavalo, ele não intimidou. O servo dele ficou com medo, mas aí ele mostrou. Falou, ó, você está com medo, você está olhando de forma natural. Porque se você vê o mundo espiritual, então abra os olhos dele, são os olhos espirituais dele. Porque ele precisa ver o que ele não está vendo. E aí, então, o rapaz viu que o tempo todo havia uma proteção ali. Então, você vê que, muitas vezes, Deus está com você, está ali se mandando você seguir, e o diabo vem e quer parar você. E se você olhar para o que ele está fazendo, se você não tiver visão espiritual, você vai olhar só para o que ele está fazendo. Mas e o que o mundo espiritual, o que Deus está fazendo em seu favor? E a ação de Deus em seu favor? Mas você não vai conseguir ver se você estiver tomado por medo. O rapaz não conseguiu ver, ele está tomado por medo. Como é que você vai conseguir ver se o medo é a mesma coisa que incredulidade? Medo e fé não combinam. O que, que o Senhor falou para Abraão quando ele achou que estava tudo acabado? Estou velho, saí, estou caminhando aqui, nada aconteceu, vou ter que aceitar o meu servo como meu herdeiro. O Senhor aparece para ele e fala, não tenha medo, Abraão. Não tenha medo. Eu sou o seu escudo, escudo é proteção, grande será a sua recompensa. Não vai ficar do jeito que está. Não tenha medo. Não tenha medo, Maria. Não tenha medo, José. Não tenha medo, Abraão, que não vai acontecer porque vai. Não tenha medo, rapaz. Mais são os que estão conosco do que os que estão com eles. Não tenha medo, Gideão. Não tenha medo. Quantas pessoas que fazem acordo com o inimigo por causa do medo. Se tem um negócio que você não pode, é fazer acordo com o inimigo por causa do medo. Tem gente que bajula os outros por causa do medo. Medo de perder. Às vezes, medo de perder algo e acaba perdendo mesmo, porque Deus quer que você haja com coragem, com segurança, com firmeza, confiando nele. Certa noite o Senhor falou a Paula em visão, não tenha medo, continue falando e não fique calado. Pois estou com você e ninguém vai lhe fazer mal ou feri-lo. Tinha pressão de todo lado para ele se calar, para ele desistir, para ele não continuar no propósito, fazendo o que ele tinha sido chamado para fazer. E o Senhor falou, não tenha medo, continue falando, não deixa ninguém te calar. Não fique calado. Porque eu estou com você e ninguém vai fazer-lhe mal ou feri-lo. Não tenha medo. Não tenha medo do que te aconteceu lá atrás, não tenha medo do que está acontecendo hoje, não tenha medo do futuro, não tenha medo de circunstâncias que não parecem boas, não tenha medo do homem. Podemos dizer, pois dizer com confiança, vamos juntos, o Senhor é o meu ajudador. Não temerei o que me podem fazer os homens. Não temerei. Quem é meu ajudador? Deus é meu ajudador. Deus é o meu ajudador. Ele me ajuda. Se você lê Isaías 41, todo mundo tem que ter Isaías 41, Isaías 43 sublinhado na Bíblia. Não temas, porque sou contigo, não te assombres, porque eu sou teu Deus. Eu te esforço, eu te ajudo, eu te sustento com a minha destra fiel. Quando passares pelas águas, estarei contigo. Quando pelo fogo, a chama não arderá em ti. Quando passares pelas águas, não, elas não te submergirão. Não tenha medo, operando eu, quem impedirá? Não tenha medo, eu estou com você. Eu pego você e faço de você um instrumento novo, afiado. Você continua lendo Isaías 41, você vê que o Senhor fala, eu pego você e te faço um instrumento novo e afiado, cortante. Foi isso que ele fez. Ele pegou Moisés e transformou num instrumento novo, afiado e cortante. Olha o que ele pôde fazer. Às vezes você olha para uma pessoa e pensa assim, não tem saída, não tem jeito. Essa pessoa, as escolhas dela, não dá para acreditar que alguma coisa vai sair daí. E se há uma abertura, quem poderia imaginar que Moisés ia se tornar o homem que se tornou? Quem? Meu Deus! Assassino, fugitivo, e Deus o transformou num instrumento novo e cortante. Poderoso. Um instrumento nas mãos dele. Está escrito lá no texto. E você vai vendo ele falar, não tenha medo, não tenha medo, eu estou com você, eu te ajudo. Não temas porque eu te ajudo. Então, Deus está falando com você, porque talvez você tenha deixado de tomar decisões por conta do medo, por conta da covardia. Você tem deixado de se mover por conta do medo, por conta da covardia. Você tem medo de arriscar, você tem medo de romper, você tem medo de ir e dar os passos de fé, você tem medo de enfrentar algo, de cessar com algo. Tem gente tolerando, você tem o que tolera, tolerando o que jamais deveria tolerar por causa do medo. Tem gente que está num lugar que não gosta. E não é porque Deus quer que ele esteja lá, é porque ele tem medo de sair. Outros, Deus já encerrou com eles num lugar e já falou, saia, e ele tem medo de sair. Quantas pessoas que cederam tanto para o medo, que agora elas se sentem travadas. Algumas têm medo de falar, têm medo de enfrentar, têm medo de agir, têm medo de romper, têm medo de cortar algo da vida, têm medo de sair de um lugar. Tem gente que tem os mais diversos medos. Você vai encontrar gente dizendo, o medo é saudável. Onde o medo é saudável? Óbvio que eu não vou botar a mão no fogo, porque eu sei que eu queimo. Tem coisa que eu sei, aí é uma questão de inteligência. Não é medo, é sensatez, é inteligência. Mas o medo não provém de Deus. E você tem que trabalhar seus medos, você não transferir seus medos para os seus filhos. Daí você é uma pessoa medrosa e cria filhos medrosos e inseguros. Gente que não tem coragem de falar, não tem coragem de se mover, não tem coragem de fazer nada. Gente medrosa, medrosa. O que nós vemos de jovens, uma geração de jovens desfocados, medrosos, inseguros. Mas nós que criamos. E o que você tem dito para eles? Mas não é só falar o que, que você, como você se comporta diante dos problemas da vida. Uma atitude que você tem, você vai transferindo para suas crianças. Aí, de repente, elas estão, crescem, estão com medo, e às vezes sabe por que elas têm tanto medo. Tem medo, não sabe nem por que tem tanto medo. Porque talvez você, muitas vezes, desestimulou, ou ali, ó, para, não pode, cuidado, você vai acontecer isso, você não pode, você não consegue, não, isso não é para você. Aí, quando toma uma certa idade, agora você bagunça a cabeça desse adolescente, desse jovem, que agora você fala o contrário, não, você tem que isso, tem que fazer isso, tem que isso. Aí ele passou a vida ouvindo que ele não podia, agora você quer dizer para ele que ele pode. Mas ele, na formação dele, você o formou para acreditar que ele não podia. Pior são os pais que criam incapazes, porque eles nunca acreditam que os filhos são capazes. E aí eles vão lá e tomam a dianteira e, não, deixa que eu faço, deixa que eu faço, deixa que eu faço, deixa que eu faço, deixa que eu faço, deixa que eu faço, e depois chega um momento que você vê um filho jovem, frustrado até o fio de cabelo, você fica arrasado e você fala... Ele tem que agir, ele tem que se mover, e está triste, e está isso. Mas você passou a vida botando na cabeça dele que você fazia melhor que ele, que ele não era capaz de fazer. Você não mandou ele enfrentar.
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0: Você mesmo colocou uma identidade. Ai, sabe, é que a fulana, ela é mais assim, tímida, sabe? Ah, não, já a outra, ela é toda e tal, mas essa aqui, então, sabe, eu preciso. Será que você não olhou um dia, viu um negócio, lançou a identidade, aquilo entrou, ela acreditou e ela passou a se portar daquele jeito? Eu lido com gente uma vida. Então, eu sei o que eu estou dizendo. Os pais colocam uma identidade no filho. Esse é assim e esse é assim. Por quê? Porque se acha. Não, bicho, mas eles não têm a personalidade deles? Tem. Tem. E você tem que ir. Na convivência você vai descobrindo, mas você não impõe isso. Você sela aquilo. Quantas pessoas que eu vi agirem de forma tímida, que na verdade elas não eram tímidas coisa nenhuma, é que elas ouviram a mãe dizer uma vida inteira, ah, essa aqui é mais tímida. Ah, esse aqui é mais tímido. E aquelas que a mãe desde pequena, só porque criança é insensata, a Bíblia manda tirar a insensatez da criança. Ai, ela é geniosa, ele é genioso. A gente chega até a fazer. Você pensa, ai meu Deus. Oh meu Deus! Não faz isso! Não, você agiu assim, mas você não é assim. Você agiu, mas você não é. Limite a gente põe nos filhos na correção, mas para a vida não. Para a vida você tem que dizer, vai, vamos. Não, você vai enfrentar isso aqui. Vamos lá. Vai, vamos enfrentar. Porque senão você vai ter pessoas frustradas junto com você. E muitas vezes você é culpado, culpada porque você acabou jogando tudo aquilo. Ou um medo, o seu medo de algo acontecer com o filho, algo dar errado para o filho. Aí você quer proteger tanto, tanto por causa do seu medo, você protege tanto que daí ele não sabe como mover, não sabe como agir, não sabe como viver. Os seus medos impedem ele de vencer, de agir. Porque, na verdade, o foco do amor é você. Você está com medo. Medo, medo, medo. Você está com medo. O medo é seu. Aí você impõe esse medo. O medo é seu. Então, ó, abra. Muitas pessoas, elas ainda não entenderam. Não é a primeira vez que você ouve uma palavra sobre medo. Mas talvez você não rompe nessa área. E talvez que você cavar, você vai chegar num ponto, no entendimento, que o seu problema é medo. Medo da rejeição, medo do que vão dizer, medo de não funcionar, medo. Aí ou você foge, você esconde, você não faz. E pior, você ainda transfere isso para outros, que é os seus próprios filhos. E deixa de viver coisas grandes, de experimentar a glória de Deus num nível que você nunca nem sequer pensou. Por quê? Porque você não deixa Deus fazer a obra. Deus está falando, vai, e você está dizendo, mas, Senhor, e se? Eu estou dizendo, vai, eu estarei com você. Então, mas eu estou com medo. Canta, filha, de Sião. Grite bem alto, Israel. Alegre-se, regozije-se de todo o coração, filha de Jerusalém. O Senhor retirou o seu castigo. Ele fez recuar o seu inimigo. Naquele dia dirão a Jerusalém, não tema, ó Sião, não deixe suas mãos enfraquecerem. Mãos, ações. Não tema, não para, vai agir conforme o Senhor está te orientando. O Senhor, o seu Deus, está em seu meio. Poderoso para salvar, Ele se regozijará em você. Com seu amor a renovará. Ele se regozijará em você com brados de alegria. Eu ajuntarei os que choram pelas festas fixas, os que se afastaram de você, para que isso não mais pese como vergonha para vocês. Nessa época, agirei contra todos os que oprimiram vocês. Salvarei os aleijados, coxos, e ajuntarei os dispersos. Darei a eles louvor e honra em todas as terras onde foram envergonhados. Eu vou consertar essas situações, mas vocês não podem ter medo. Naquele tempo eu ajuntarei vocês, naquele tempo os trarei para casa. Eu darei a vocês honra e louvor entre todos os povos da terra, quando eu restaurar a sua sorte diante dos seus próprios olhos, diz o Senhor. Quer dizer, ele está falando de uma mudança muito grande, mas ele já começa dizendo aqui, não tenha medo e não deixe suas mãos enfraquecerem, porque eu vou fazer. Porque quando o medo, você cede para algum tipo de medo, suas mãos enfraquecem, você para de se mover pela fé, porque o medo é inimigo da fé. Aí você não age mais pela fé, aí você age pelo medo. E o grande perigo, infelizmente, é o que eu vejo acontecer. São pessoas tomando decisões com base no medo, com base na sua frustração, com base nos seus temores e não na fé. A Bíblia, nós encontramos pessoas que tomaram decisões com base no medo e não na fé. E talvez você, muitas vezes, tomou decisões com base no medo. Por causa do medo, você tomou algumas decisões, e não por causa da fé. E aí, você não está bem. Sua alma não está bem. Seus resultados. Mas porque quando você tem que tomar uma decisão, você não toma por fé, mas toma por conta do medo. Mas isso hoje tem que se encerrar, tem que acabar. Coloque-se em pé com o seu propósito, por gentileza.

Eu tenho algumas frases que eu não vou ter tempo para. Eu até fiz algumas artes que falam para você não ter medo. Na verdade, o título é Hoje Diga Adeus ao Espírito de Medo. Fim para o medo. E começa a declarar: eu vou acabar com medo. Ele não vai viver na minha vida. Você pode dizer isso? Eu vou acabar com medo. Ele não vai viver na minha vida. Ele não vai viver na minha vida. Diga: não temerei. É uma decisão. Não temer é uma decisão. Não temer é uma decisão. Você decide: não temerei. Às vezes temos algo na nossa vida por tanto tempo que começamos a achar que é normal. Que não há outra forma de viver. E até nos sentimos confortáveis. E aí começamos a dizer: é como eu sou, é como a vida é, e não há o que fazer. É mentira. Tem gente que tem um medo enraizado, e ele precisa ser arrancado. O medo não vem de Deus. E a direção para nós, biblicamente, é: corra riscos, seja ousado, saia e trabalhe com o Espírito Santo, determinado a fazer a diferença no seu mundo. Não é apenas para algumas pessoas, é para você também. E eu não tenho tempo para ler, eu vou colocar lá no Telegram, caso você tenha interesse, e eu mandei fazer algumas artes, porque você pode declarar isso aqui. O medo é uma ferramenta de Satanás. Porque Deus não nos deu espírito de medo. Não é Deus mandando não fazer algo. Deus não trabalha assim. Ele não usa essa ferramenta paralisante. São várias mensagens que tem aqui, que eu gostaria muito que você colocasse ali no seu criado e você declarasse isso todos os dias da sua vida. Eu não vou ceder para isso. Eu não vou ceder para isso. Eu não vou viver mais nenhum dia dessa maneira. Deus não me chamou para esse tipo de vida. Eu coloco um ponto final nisso hoje. Deus quer que você não enfraqueça suas mãos. Sexta-feira eu li Isaías 35. Que você não deixe, não haja porque está com medo de alguma coisa. Deus quer que você se mova em fé. Então, com o seu propósito na mão, feche seus olhos, coloque no seu coração.

Medo de não atingir, o medo de não ir, o medo de Deus não te amar, não estar com você. Tudo Satanás quer que você acredite em mentiras. Mas hoje você pode fazer essa risca no chão e tomar decisões que vão mudar o resto da sua vida. Porque como que Deus vai fazer tudo que Ele quer fazer na sua vida se você não coopera com Ele? Você não dá condições para Ele fazer. Alguns não têm dado condições para Deus fazer. Deus está empurrando, está dizendo, vá, levanta e vá. E a pessoa não vai. Ela teme. Num mundo tomado pelo medo, pela injustiça, pela ansiedade. Porque o medo, ele causa essa ansiedade. E as pessoas vão ficando perdidas, debilitadas. Mas você é um cristão. Você foi lavado e remido no sangue de Jesus. Você está debaixo do sangue de Jesus. E hoje você tem que se levantar com força e dizer, basta, acabou. Eu não vivo mais nem um dia sem. Basta. Acabou. Eu me levanto, eu estou rompendo com isso agora. Senhor meu Deus, nós estamos aqui na Tua casa, na Tua presença, ouvindo a Tua palavra. E eu oro para que o Senhor entre em ação na vida de cada pessoa. Que o poder do Senhor venha sobre cada pessoa. Que nenhuma pessoa, nenhuma fique da mesma forma, no mesmo lugar. Que viva, continue vivendo da mesma maneira que vem vivendo. Mas que hoje, Senhor, ela sofra uma libertação profunda. Porque quando o Senhor manda a palavra, o Senhor manda a unção, o Senhor manda o poder, porque a sua palavra tem poder, e ela chega para mudar, ela chega para transformar. Então, meu Pai, eu peço que a tua mão bondosa e poderosa esteja sobre a igreja, e onde tiver um espírito do medo, Senhor, paralisante, onde estiver o espírito do medo dominando, paralisando, angustiando, levando ela para um nível de ansiedade, frustração, até deprimindo, escravizando, paralisando a vida dela. Eu repreendo agora em nome de Jesus Cristo. Agora, em nome de Jesus, eu dou uma ordem hoje, agora, espírito do medo, da covardia, de temores, medo da vida, medo do diabo, medo de problemas, medo do futuro, eu ordeno, saia, em nome de Jesus. Pessoas, Senhor, que têm medo do diabo, têm medo de problemas, tem pessoas que morrem de medo de problemas, morrem de medo do futuro. Pessoas que têm medo da vida, têm medo de notícias, têm medo, medo de viver, medo de enfrentar. Eu repreendo agora, espírito do medo, agora, deixe essa vida, saia, em nome de Jesus. Deixe essa vida, espírito do medo. Esse medo enraizado, esse medo que tomou a alma dela, que tomou a vida dela, esse medo que tem impedido ela de agir, tem impedido ela de romper, esse medo, esse sentimento de medo, essa covardia, essa escravidão,

0: que tem dominado a vida dela. Eu repreendo em nome de Jesus agora, saia essa fortaleza do medo, fortalezas do medo, sejam demolidas agora, espírito do medo, saia, em nome de Jesus da covardia, saia, toda a escravidão, toda a força demoníaca que tem paralisado ela, dominado a vida dela, cegado, roubado, saia, em nome de Jesus. Todo pensamento demoníaco, todas as vozes demoníacas, nós repreendemos agora.
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0: Toda força demoníaca que tem aleijado a vida dela, cegado, bloqueado a vida dela, eu repreendo agora em nome de Jesus. Tudo que até o dia de hoje tinha poder sobre ela e vinha travando a vida dela, bloqueando a vida dela, oprimindo ela, eu repreendo agora em nome de Jesus. Pessoas que têm sido oprimidas pelo medo, oprimidas pelos medos, pessoas oprimidas, oprimidas, tem medo da vida, tem medo da morte, tem medo do futuro, tem medo de problemas, tem medo do diabo, tem medo de situações ruins acontecerem, tem medo pela família, tem medo pelos filhos, tem medo de dar passos de fé, eu repreendo, domínio maligno, deixe essa vida, a casa dela, e saia, em nome de Jesus, saia agora, em nome de Jesus, em nome de Jesus, tem misericórdia, Senhor, tem misericórdia, venha com poder na vida de cada pessoa agora, entre em ação, Espírito Santo, vamos, eu insisto, eu encorajo você, a falar o nome dos seus medos, medo do quê? E é hora de você simplesmente dizer, saia esse medo, saia esse em nome de Jesus, saia esse aqui também em nome de Jesus, saia agora, saia esse medo, saia esse aqui também, medo do homem, medo do homem, medo do homem, saia da minha vida, medo de enfrentar, saia da minha vida, medo do futuro, saia da minha vida, medo do ano novo, saia da minha vida, medo pela minha família, pelos meus filhos, saia da minha vida, medo, medo de dar passos de fé, saia da minha vida, medo, medo, medo do diabo, medo de viver, medo de morrer, medo de uma doença incurável, saia da minha vida, eu repreendo esse medo, medo, medo, seja lá, dá nome, qual é o nome, fala, saia em nome de Jesus, saia agora, saia agora, saia, saia, em nome de Jesus, saia, em nome de Jesus, em nome de Jesus, em nome de Jesus, Espírito Santo, venha com poder, igual o Senhor veio em tantas situações na Bíblia, e toma o nosso povo, toma com poder, Senhor, toma, Senhor, toma com poder, toma, Senhor, muda radicalmente, Senhor, muda, Senhor, eu oro, Senhor, agora com a força da minha vida, muda, Senhor, muda o estado dessa pessoa, que ela se sinta fortalecida, curada, liberta, Senhor, dos pressentimentos, dessa ansiedade, dessa angústia, dessa depressão, dessas síndromes, desse medo, desse pânico. Liberta, Senhor, agora, dessa ansiedade que leva ela a se automutilar, que leva ela a pensar em morte. Liberta, Senhor, liberta agora, espírito demoníaco que tem escravizado mentes e corações. Eu dou uma ordem, saia em nome de Jesus. Reveste o nosso povo de força, Senhor. Reveste de força, reveste de poder, traz cura, traz ânimo, traz vigor, traz energia, traz saúde espiritual, emocional, física, mental. Dá, Senhor, um ânimo novo, coloca dentro dela um espírito novo, o espírito da fé, dá a ela um renovo, um novo começo, dá visão a ela, abre os olhos dela para que ela veja. Mais são os que estão conosco do que os que estão no mundo. Liberta, Senhor, levanta o nosso povo, levanta poderosamente, levanta o povo forte, Senhor, levanta, Senhor, levanta o povo forte, faz uma grande obra aqui, meu Deus, vem com poder e muda as coisas, Senhor. Eu consagro cada propósito, Senhor, eu consagro ao Senhor agora, eu consagro essa pasta e essas três coisas que ela apresentou ao Senhor, que ela não vai levar para o ano novo. Eu tomo posse agora de mudanças, mudanças sobrenaturais, mudança, Senhor, opera mudança, Senhor, opera mudança, Senhor, muda a vida do nosso povo, restaura, restitui, reconstrói, levanta, restaura, Senhor, restaura, restitui, muda, dá livramentos, entra com poder, traz mudanças, opera, Senhor, tem mudanças. Tem mudança, Senhor, que muitas vezes uma decisão que a gente toma muda tudo. Uma decisão que nós tomamos muda tudo, Senhor. Uma decisão. E às vezes tem pessoas aqui que têm tido o medo de tomar algumas decisões que vão trazer mudanças tão grandes para a vida delas. Mas hoje, agora, Espírito Santo, que vidas estejam tomando decisões, ajuda, Senhor, coloca a tua mão. Oh, meu Deus, tem misericórdia de nós. De tudo, Senhor, de tudo. Tudo, porque às vezes são tantas coisas para atrapalhar. Às vezes a gente vem para um culto como esse e a gente vai vendo as situações para tentar atrapalhar, para magoar, para desestimular, para desencorajar. Mas eu oro, Senhor, que o Senhor tenha misericórdia de nós. O Senhor tenha misericórdia da tua igreja. Tem misericórdia, Senhor. Coloca a tua mão nesses problemas crônicos, nessas situações que parecem não ter nunca saída, mas que nunca se resolve, Senhor. Que são tão frustrantes, tão decepcionantes, que esgotam a gente. Coloca a tua mão, Senhor. Coloca a tua mão em tudo, nos socorra. Senhor, eu oro pela tua igreja. Eu sei que o Senhor é um Deus que ama muito mais do que qualquer outro, mais do que eu amo meus filhos, mais do que cada um ama seus filhos. Eu sei que o Senhor é um Deus que faz. E aqui tem pessoas, Senhor, que se o Senhor não fizer, não há quem faça. Eu estou te pedindo, meu Senhor amado, por amor ao teu nome. Faz pelo nosso povo, Senhor. Levanta um povo forte. Restaura as famílias, restaura os casamentos, restaura o financeiro, restaura a vida espiritual dela, restaura, Senhor, que ela decida se mover pela fé e não pelo medo, que ela decida agora tomar decisões e nunca mais voltar para o mesmo lugar, que ela se levante agora com força, com poder, decidida que nunca mais ela volta para o mesmo lugar. O lugar dela não é o lugar do medo, do assombro. O Senhor está chamando ela para o nível alto, está dizendo, eu vou fazer. Deus está dizendo, eu vou fazer. Deus está dizendo para você, Ele está dizendo para mim, eu vou fazer. Não tenha medo, eu vou fazer. Deus está dizendo, eu vou fazer. Eu vou fazer. Deus está dizendo, levante-se, creia, haja pela fé, porque eu vou fazer. Levante-se, haja, tenha movimentos de fé, se mova em fé, porque eu vou fazer. Este não é o seu lugar, Deus não te chamou para este lugar, Deus está te chamando para um nível alto. Ele está dizendo, eu vou fazer.
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1: Uou, muito boa tarde pra você que está aqui na sintonia na Adore Mais FM. Isso mesmo, Elisângela daqui, você daí. Vamos juntos então, né? Em mais um programa Adore Mais. Se você está chegando agora aqui, Eli, que programa é esse? Como que é? O que acontece aí? Olha, gente, esse programa, começamos com um bate-papo com alguns convidados. Convidados que fazem a diferença no mundo através dos seus dons, talentos, pessoas relevantes, autoridades, aquelas que já modificaram e ainda modificam muitas vidas através de tudo aquilo que ela faz. E aí, nesse programa, a gente tem esse papo de entrevistas, porém inteligente, para que a sua vida nunca mais seja a mesma. Muitas vezes a gente não sabe como que aquela pessoa fez para chegar onde ela chegou, se é um cantor, se é um empresário, se é um médico, se é um advogado, e todos esses convidados passam por aqui. E aí você não sabe como ela chegou até lá, não é mesmo? Então, o conhecimento empírico, gente, ele é incrível, porque ele só vem através das experiências vividas. Então, eu posso passar o dia inteiro aqui contando para vocês o que tá no livro, mas será que na prática é assim mesmo? E aí tem o tempero de cada um, então seja bem-vindo, convida todo mundo, você do Instagram, YouTube, Facebook, mundo inteiro, aplicativo, gente, da Adore Mais já está sendo ouvido em mais de 10 países. Se você não baixou ainda, baixa aí. Quem sabe, né? Você não vai estar ali à noite ou em algum momento no rádio, no 102.1, mas com o seu celular eu tenho certeza que você não larga dele. Eu sou assim. Então baixa aí o aplicativo para ficar conectado com a família Adore Mais, onde você aprendi muito sobre o que é inteligência emocional, inteligência espiritual, inteligência financeira. Esses são os pilares para que você tenha uma vida abundante, uma vida plena. Aquela, né, que é prometida na palavra, porque ele veio nos dar vida e vida e abundante. Mas se a gente não está tendo ela, por quê? Na palavra também diz que é pelo que a gente não sabe, por falta de conhecimento que o povo perece. E esse é o compromisso e essa é a missão da família Adore Mais aqui nas 24 horas de programação. Olha, gente, eu me sinto muito honrada de dirigir esse projeto, ser CEO dessa família incrível. Então, ter vocês aqui, olha, para onde a gente consegue compartilhar tudo aquilo que Deus nos deu, é incrível, porque senão para quem nós falaríamos? Não é mesmo? Lá no meu Instagram eu te espero para falar sobre negócios com propósito. Há mais de 28 anos como executiva de negócios, eu vou amar compartilhar mais ainda com você, porque aqui é pouco tempo, né, gente? E aí a gente veio só para ativar um pouquinho, trazer você para pensar, para refletir junto com a Eli, porque é insanidade você querer mudar a sua vida fazendo as mesmas coisas, né? Puxa, ai, eu quero algo novo, fazendo algo velho. Será que chega? Olha, provavelmente não. Só que não é apenas o que você precisa aprender de novo. Às vezes você precisa desaprender algo que você faz que não tá te fazendo chegar a lugar nenhum, né, gente? Então, bora colocar essa cachola aí pra funcionar. E todos os dias aqui no programa, eu venho trazendo a mensagem de hoje. Você precisa entender que se decepcionar com alguém se refere apenas às expectativas que você criou, que você colocou nelas. Pois cada um oferece aquilo que tem. Então, se preocupa com você, vai, em não se decepcionar com você mesmo. Aí sim, você vai conseguir ser a melhor versão e ser tudo aquilo que Deus te criou para ser, combinado? Oh, olha só, te espero lá, Elisângela Gomes, a Eli, esse é o meu Instagram, tá, gente? Ai, ai, hoje o programa tá demais, eu tô tão animada, eu não tô sozinha, gente, no estúdio, tem muita gente aqui, olha só, sou livre. Formado atualmente por Jéssica Gadoro, Tati Gomes, Adam Nassi, Ele já vai dizer se eu errei ou não. E Júnior Cavallari. O Sou Livre está na estrada desde o dia 8 de março de 2006. Na época, o grupo contava com 15 vozes. E a origem do nome, segundo os integrantes, veio não apenas de uma vontade, mas de uma necessidade de libertação. Contando atualmente com 4 vocalistas, o Soul Livre faz um som que une soul music, black music, RB, pop e worship. Vamos receber eles então, minha gente, com aquela calorosa salva de palmas, Soul Livre!
2: Aleluia! Muita alegria!
1: Eita glória, gente! Eu quero ver tempo para
2: é isso! Falar. Vamos sacudir esse estúdio, hein?
1: Ah, se apresenta aí, vai, Júnior. Fala aí o seu nome, como é que você chegou no grupo.
2: Elisângela, boa tarde, a paz todos os ouvintes. Eu sou o Júnior Cavallari, sou do Soul Livre. Sou líder do Soul Livre desde o começo, né? Oh, não sei como.
1: Vai revelar a idade. Ai,
2: não vou falar, hein?
1: Eu tô falando de 2006, gente.
2: Gente, são 17 aninhos, né? É, eu tenho 18, então tá bom. Já nasci com um propósito aí. Mas é isso. Próximo.
1: É a Tati.
3: Boa tarde. Olá, gente, tudo bem? Boa tarde para a família Dora e Mais, a todos que estão nos escutando. É um prazer gigante estar aqui, né? Nós vimos o pessoal que passa aqui, são pessoas assim que Deus, que a gente são referência para nós. E ter essa oportunidade hoje de estar aqui essa tarde é um sonho sendo realizado.
1: Uou, né? Que lindo.
3: Para mostrar aí para aqueles que estão escutando essa rádio, os filhos perdidos, esse amor de Deus.
1: Uh-huh.
3: Essa é a nossa missão. E eu faço parte do Soul Livre e a... Que é 11, Gé? Eu sempre
2: pergunto. É que elas entraram juntas, então elas não...
3: 2011, sei lá, acho que foi, né?
2: Credo, vocês estão velhos, hein? Misericórdia.
3: Só um pouquinho.
2: Entrei depois.
3: E é uma missão, né? Eu sou livre, né? Que essa ideia de trazer vida livre aí pra todos e principalmente pra nós, né? Porque antes da gente enviar, a gente recebe e aprende muito.
1: Uou, que lindo isso. É isso mesmo, Jéssica?
4: É isso mesmo, com certeza. Olá, olá, eu sou a Jéssica.
2: Esqueci de olhar lá.
4: Todo Soul Livre também, entrei com a Tasha há mais ou menos uns 11 anos. E mudou minha vida.
2: Ô,
4: com
2: glória.
4: Certeza. Ô, Jesus. Eu cresci na igreja também. Também não, né? Cresci na igreja e faço...
1: Eu também.
4: Também? Também. Acho que quase todos nós, né?
2: Todos nós.
4: E é uma alegria, assim. Mudou minha vida. Tem mudado sempre, né? Constantemente, desde sempre. E é um propósito de vida, assim, é o que traz a vida, é o que renova, é o que faz o propósito de cantar, né? É o que Deus me deu este grande presente, esse grande dom que eu acredito que muda muita coisa. Muda em volta da minha vida, da minha família, dos meus amigos, do meu Soul Livre e assim, pra quem tá ouvindo, né? Que alcance muitas pessoas.
2: Amém.
1: Uou, isso aí, amém. Sobrou o Adam, né, Adam?
4: Adamzinho.
5: Olá, gente, eu me chamo Adam, nasce.
4: Nasce.
2: Nasce o quê? De Oliveira?
5: Nasce. Eu sobrevivi.
1: Só pra complicar pra quem tá apresentando, né, Lara?
5: Só pra ser especial.
1: Só pra ter
4: mais um pouquinho.
5: Boa tarde a todos que estão escutando. É um privilégio estar aqui e poder falar pra tantas pessoas aí. Estou muito feliz, muito contente. É um momento muito especial pra gente, muito especial pra mim, porque hoje é uma mais uma das promessas que estão se cumprindo. Então, assim, isso é muito bom e é muito gratificante. E cada dia Deus vem nos surpreendendo mais e mais e mais. Principalmente agora com esse novo EP do Soul Livre, tá sendo maravilhoso.
4: É, com certeza.
1: Olha só, gente, parece que vale a pena ser fiel, né? Fazer aquilo que ele deu pra gente fazer. Os sonhos, eles se realizam, sim. E muitas vezes a gente não tem, e na palavra já diz, né? Que é pelo que a gente não pediu. Então, se você não tá tendo o que você gostaria, será que você pediu? Ou pediu direitinho mesmo? Então, que honra a família do Animais tá tendo de receber vocês.
2: Amém.
1: Eu queria mais tempo pra saber exatamente de cada um, né?
2: Eita.
1: Muitas coisas.
4: Eita.
1: Gente, olha. É 2006.
2: Ai.
1: Começa esse tal Soul Livre.
4: Ei, Júnior.
1: Júnior, acho que sobrou pra você contar um pouquinho de tudo aí.
2: Só
1: resumidamente. Gostou,
2: sobrou,
1: né?
2: Sobrou pro voo do rolê agora. É o único que restou de 2006. Bom, Soul Livre surgiu em 2006, dia 8 de março, numa data especial, que é o Dia Internacional das Mulheres. Yeah. Muito especial. E o grupo era formado por uma grande equipe, eram 14, 15 vozes no início, né? Todos meus amigos, né? Mas tem uma história antes, até surgir a primeira reunião, rolou muita oração, muito medo, porque não é fácil você montar um grupo assim, né? E não é do nada, né? Tudo vem, a gente sabe tudo, que todo propósito, todo sonho vem de Deus. E eu sempre fui envolvido na música desde criança. Uhum. Desde os 3 anos de idade, minha mãe e meu pai já colocavam pra cantar na igreja. Então, depois que fui desenvolvendo todo o ministério, todo o lance da área da música dentro da igreja, eu comecei a ver algumas coisas de fora, assim, comecei a ver uns DVDs do Kirk Franklin, conhecer esse lado do black music, do soul, do lance coral, né? E aí aquele negócio ardeu no meu coração e eu falei, Jesus, eu preciso disso. Eu preciso disso. E na igreja, antigamente, né, nos anos 90, assim, o lance da religiosidade era muito forte. Você não podia sair pra cantar fora, você não podia tal coisa, você não podia tal coisa. Não reclamo, porque eu aprendi muito. Graças a Deus, tenho mais coisas boas do que falar. Mas teve esse lance aí de você ficar preso, tal, de uma igreja... E senti a necessidade, eu falei, eu preciso expandir isso. Não sei como, não sei por onde, mas eu preciso expandir. E aí o Senhor colocou o desejo no meu coração de montar um grupo assim. E aí eu comecei a orar bastante, tal, pedindo direção de Deus pra tudo. E aí Deus falava comigo, eu não acreditava, me dá mais uma confirmação. Deus me dava uma confirmação, não, Deus, mais uma, vai. E vinha mais uma. E é sempre assim, uma atrás da outra.
6: Olha só.
2: E em 2006 aí rolou o Sou Livre e a gente nunca mais paramos.
1: Era coral. Ô, Júnior,
2: era um coral.
1: O que seria que não veio apenas de uma vontade, mas de uma necessidade de libertação? Que libertação é essa?
2: Libertação própria da religiosidade.
1: Ah,
2: eu, pessoalmente, me sentia muito preso. Eu queria cantar para fora, queria expandir o talento, a mensagem, através da música. E difícil falar, mas eu não podia. Eu era preso a ficar só naquele lugar. Né? Por conta de várias coisas. Então, por isso que eu sou bem claro para falar nisso. Começou de mim, né? Começou de mim. Uhum. Eu tenho certeza que depois essa libertação atingiu eles aí, que também tem praticamente a mesma história que eu.
1: Muito, é muito bom! Louco.
2: Foi para a liberdade que Cristo nos libertou. Então,
1: aleluia.
2: Essa foi a última palavra que eu recebi de Deus num domingo de
4: aí
2: manhã.
4: Entendeu, né?
2: Aí, de fato, quando... E foi, parece uma brincadeira, mas não é. Foi quando eu abri a Bíblia, vou ler a Bíblia de manhã, acordei e vou ler. Pum, Gálatas 5:1. Foi para a liberdade que Cristo nos libertou. E aí, a partir desse dia, eu fechei a Bíblia assim, assustado, fiquei na cama um tempo, e Deus falou comigo, é isso, vai.
1: Uau.
2: Eu te dou o nome, te dou a palavra, te dou minha autorização, vai e faça.
1: Olha só, e durante todo esse tempo, o que você viu que é mais desafiador para manter esse propósito que Deus colocou no seu coração, que é mais difícil?
2: O ser humano é complicado, né?
1: É nada.
2: Não é, né?
4: Não.
2: E aí, ser humano, você que manja, né? Sabe da inteligência emocional, você sabe que nós somos complicados. E músicos, cantores, meu Deus do céu!
4: A estrelas, né? De Judá.
2: É fogo, né? Mas eu acho que essa é a parte mais complicada, assim, de você lidar com a pessoa, né? Com... com a intimidade do outro, respeitar o outro, entender como é que funciona a cabeça do outro e unir o propósito,
1: muito,
2: né, para que vocês consigam, para que a gente consiga fazer a mesma coisa em unidade. Então, esse é o grande, desculpa da palavra, mas é o grande rebolado, assim, de você manter um grupo, né? Então, entender, saber ouvir, falar na hora certa, falar as coisas certas, sem ofender, sempre respeitar com amor, né? Não tem jeito.
1: Não tem.
2: Você faz e cai no amor. Se você ama aquilo que você faz e a pessoa que tá com você também ama, dá certo.
1: Eita.
2: Esse foi o maior desafio.
1: Olha aí, o conselho então do Júnior, gente, seja especialista em pessoas.
2: É isso.
1: Que aí dá bom.
2: Dá bom. Dá bom.
1: Aí dá bom.
2: Porque você vai aceitar e também se tornará aceito, né? Porque não é só, é uma via de mão dupla, não é só você que tem que, eu suporto você. Não, você vai ter que me suportar também. Porque eu também sou difícil de lidar.
1: Detalhe, em amor.
2: Isso,
1: gente. O bicho começa a pegar.
2: Em amor.
1: Né?
2: É.
1: Bom, bom. E vamos cantar, né?
2: Ai.
4: Ai.
1: Vamos lá?
2: Todo mundo com tosse, né? A gente vamos pedir pra não cantar, porque tem problema.
1: O que, que a gente vai adorar agora? Com qual... Porque muitas pessoas não sabem o que, que é, é... Esses ritmos, né? Que a gente fala, sim, o soul, o pop...
2: É.
1: Brevemente, o worship, né? Que é o que tá mais em alta, adoração, que é a adoração.
2: Né? Isso.
1: O pop... O que seria essa mistura? Você consegue explicar um pouquinho?
2: Ah, o pop é uma canção mais leve, que abrange muito mais pessoas, assim, né? Por exemplo, o black music e o soul, a gente fala, vem muito da origem americana, né? Muito dos negros lá, daquela galera ainda da escravidão que trouxe o soul, né? A música da alma. Então havia aquele canto da alma que eles sofriam muito, então eles cantavam praticamente chorando, né? Então, essa música da alma atingiu a gente, assim, de uma forma muito louca, né? Porque na forma de cantar, a forma de cantar é diferente, as nuances vocais são diferentes, então até a tua postura é diferente, né? Em tudo, de dentro pra fora. Então não é uma coisa só que balança, é uma coisa que você tem que trabalhar isso, tem que entender isso, como é que funciona, e tem que trazer essa canção de dentro pra fora. Então, o soul, o black, o R&B, essa mistura toda foi o que definiu praticamente o soul livre, né? Então a gente é soul com L, soul de alma, uhum, que é um som da alma, o soul de ser livre, né? E tem o terceiro soul. Qual que é o terceiro soul?
4: De ser.
2: É o ser, o soul do estilo e o soul da alma. É isso aí. Então essas três coisinhas que definem o nosso nome é o que define praticamente o nosso som.
1: Uou. Então vamos na prática, né, minha gente? Ao vivo aqui
2: Meu
1: nos
2: Deus.
1: Estúdios
2: Ai.
1: Da família Adore Mais, Sou Livre, onde nós conectamos pessoas e unimos propósitos.
2: É isso, vamos fazer Não Mais Escravos, que a gente gravou em 2019.
4: Sim.
2: A gente tá a capela, tá, Brasil? Canta aí com a gente. Uma melodia, pode ser? Vai lá. Um, dois e...

0: Deus.
1: Isso aí.
2: Uou, tô esperando abrir, gente. Ah! Ah, aqui preparei os stories, filho. Agora vai abrir.
0: Oh, meu
2: vai
0: Deus.
2: Entrar o soprano, vai entrar o contrato, vai entrar o bar, vai entrar tudo agora e não entrou.
3: É só isso.
0: Na próxima vai entrar.
2: Tá aquecendo.
0: Na próxima é isso. É só o hello pra galera aí.
2: É só o hello, né, gente? Hello, estamos aqui. Olha, então deu certo. Porque você que tá ouvindo a gente aqui, ainda dá tempo de você participar da nossa programação. Isso. Anota aí, o nosso WhatsApp é o 011-9-1121-1020. 9-1121-1020. Manda sua pergunta pra cá, fala de onde você tá falando. Aliás, são 170 cidades, né, gente, em torno de São Paulo. Que lindo isso! Fora o mundo todo, que a gente tá chegando também com o digital. Que gostosinho! Bom, vamos lá. Voltando um pouquinho no tempo, Júnior, se você pudesse mudar alguma coisa dentro do que vocês fazem hoje, o que você mudaria?
0: O que eu mudaria? Bom, vou falar uma coisa. Eu mudaria o lance da atitude de profissionalizar o Sou Livre logo, porque no início a gente não pensava em gravar, não pensava nesse lado mais profissional de ter os nossos discos, uhum. né? Então demorou pra acontecer, né? Eu dei uma atrasadinha porque eu tinha um pouco de medo disso.
2: Certo.
0: Eu queria mais curtir aquele momento de estar nas igrejas, agendas, tal. Isso pra mim já era o bastante, né? Mas o Senhor sempre falava, prometia pra gente algo mais sério, músicas, composições. E eu sempre dava aquele jeitinho de desviar. Não Sim. façam isso, gente. Não atrasem o tempo de Deus na sua Uou. Vida. Não façam isso. Isso Uou. Pode ser prejudicial. Isso pode trazer coisas muito amargas, né? Deus restabelece o tempo perdido. Eu creio nisso hoje. Uhum. Mas não façam isso. Não atrasem o tempo de Deus na sua vida. E eu fui postergando isso um pouco.
2: Uhum.
0: Né? Então, se eu lá no comecinho eu já entendesse que isso ia acontecer, teria mudado muita coisa no Sou Livre. Então, estou abrindo meu coração aqui. Era uma coisa que eu mudaria desde o início.
2: Uou. Até porque, né, Júnior? Para Deus, a gente tem que fazer sempre o melhor.
0: É isso.
2: Né?
0: É isso.
2: E aí, a gente ouve tanto ali, principalmente nas igrejas mais tradicionais, né? Que, é para Deus, pode fazer.
0: Uhum.
2: Tá, como?
0: É.
2: De qualquer forma, não.
0: Era essa mentalidade, essa mudança de mentalidade. Não, eu posso cantar, eu posso gravar, eu posso viver disso. Isso demorou um pouquinho. Essa também é mais um processo de libertação da nossa mente aí para viver o propósito de Deus aí em plenitude.
2: Uou! Bom, agora a pergunta vai ser pra Tati. Tati,
0: Ai,
2: vamos
0: glória
2: lá.
0: A Deus.
2: Só pra gente ir se aquecendo, o Júnior é mais falante. Bom, qual foi a experiência, Tati, que mais marcou de transformação na vida de alguém que o Som Livre fez? Alguma história, alguma transformação absurda, assim, todo esse tempo, que mais marcou você?
4: Que mais me marcou, através do Som Livre, marcou outras pessoas.
2: Que mais te marcou. O testemunho que chegou, que mais te marcou. Que fez sentido que o Som Livre faz.
4: Não, nossa, tem muitos.
2: Muitos,
4: tem
2: né?
4: Tem bastante. É muito bacana porque a gente não tem ideia como a música, ela alcança a alma de outra pessoa e é a alma, né? É o lugar que nós não podemos ter acesso. É muito difícil você ter acesso à alma de alguém. E a gente recebe comentários, né? Pessoas mandam mensagem. E teve uma menina que chegou e falou pra mim que ela passou num processo muito difícil na vida dela, de depressão. E essa música que a gente acabou de cantar aqui, ela falou que fez parte da libertação dela de depressão.
2: Olha só.
4: Então ela falou assim que queria dar fim, né, na vida dela, que nada tinha mais sentido, mas ela ouvia essa canção, não sou mais escravo do medo, eu sou o filho de Deus. E aí me alegrou muito, né, porque é o propósito, né, de nós estarmos aqui, levarmos isso, né, e nós sabemos que precisa ter muitas vidas que precisam ser resgatadas e poder fazer isso através desse dom, desse talento, é maravilhoso.
2: E uma palavra, o que o Sou Livre representa para você?
4: O Sou Livre representa para mim amar.
2: Amar.
4: Amar, né? Porque, que nem o Júnior falou, a gente tá lidando com pessoas.
2: Uhum.
4: E é algo recíproco e você precisa amar. Porque quando você ama, acho que todas as outras coisas, ela cai por terra, assim, sabe? Nada é mais aguçado, porque esse amor daquilo que nós fazemos, esse amor ao próximo, né? Faz a gente entender a particularidade de cada um e seguir no propósito daquilo que Deus tem colocado aos nossos corações.
2: Uou, incrível. É, Jéssica, você acha que cantar é para todo mundo?
1: Cantar de cantar?
0: Cantar de verdade?
1: Cantar de verdade?
2: É.
1: Eu acho assim, cantar profissionalmente, não. Sinceramente falando, não. Eu acho que cantar, pra todo mundo, sim. Quem quiser cantar, canta. Todos nós temos voz. É, quer dizer, né? Algumas pessoas têm voz e às vezes não têm a fala, né? Mas eu acho que pra cantar, todos sim. Mas pra cantar profissionalmente, eu dentro do Sou Livre eu aprendi isso e aprendi a ser um pouco exigente também. A gente gosta de música boa, a gente gosta de cantar, a gente gosta de ouvir coisas boas.
2: Qualidade.
1: Qualidade. Eu acho que... E principalmente o Gil falou de fazer profissional, dentro do mercado, existe o mercado gospel, né? Existe um mercado inteiro de música. E para chegar num lugar onde a gente fala de, sei lá, de sucesso, de ser um bom profissional, tem que ter, eu acho que tem que ser um cantar bonito, fazer uma música bonita. Porque senão não chega. Eu acho que o gospel, ele é principalmente mais exigente do que qualquer outra linha de música, assim. Porque às vezes a gente fala, ai, nossa, que música é essa que tá tocando por aí? Que é isso? Mas mesmo assim, são músicas que agradam outros tipos de pessoas, né? Porque existe tantos gostos, né? Tanta gente que eu penso, a gente falou de amor, né? A gente tá falando muito de amor. É, como existem pessoas diferentes, né, no mundo? Como existem formas de amar diferente? Como existe forma de ser amado também?
2: Uhum.
1: Eu acho que a música e cantar é desse jeito. Existem vários jeitos de cantar. O Gil falou, né, do Black Music que a gente trouxe lá dos Estados Unidos, né? Lá dos norte-americanos. E ele veio pra cá, pro Brasil, no tropical, no samba. E mesmo assim, é um lugar onde foi abraçado, né? Onde foi abraçado principalmente dentro desse nosso meio, do meio do gospel. E eu acho que sim, o cantar é pra todo mundo, mas no profissional...
2: Não.
0: Não, tem que
2: eu Aí agora vocês vão mais além ainda, né? Sou livre, cantar com a alma. Sim. E aí, Adam, o que seria cantar com a alma?
3: Nossa, que responsabilidade. cantar com a alma é tentar ser puro, ser leve, ser você mesmo, né? E a essência de um cristão, de um ministério de louvor, é sempre Jesus Cristo, é sempre Cristo.
2: Uou.
3: Então, quando nós tentamos ser claros, tanto na forma de cantar, na forma de se expressar, na forma de se pôr quando estamos no palco, é Jesus que está transcendendo ali.
2: Uhum.
3: E isso é alma, é ser livre, é você mostrar você, literalmente, é tocar as pessoas sem ser intencional. Você sendo você louvando, dando o seu melhor. Aquilo ali, a partir do momento que você toca uma pessoa cantando, tocando, eu creio que ali a alma se expôs, assim, e a alma é Cristo, né? Tá junto, assim. Então, eu creio que a alma é algo que transcende, assim. É muito subjetivo e é muito de cada um, mas eu, particularmente, acho que, assim, o mais puro que formos, quanto mais colocarmos a nossa essência de Cristo para as pessoas verem e serem impactadas com isso, mais essa alma, essa pureza, esse feeling vai se expor, vai se espalhar.
2: Uma coisa que muito tá indo embora por conta da comparação, né? É a verdade. Parece que eu tenho que cantar o que o Sou Livre tá cantando, ou o que fulano está cantando, porque é o que tá dando bom, é o que tá dando curtidas, likes, é o que... realmente tá funcionando,
0: né? É o que,
2: né,
0: o mercado tá exigindo, né?
1: É mais importante, né?
2: E aí, se vai embora, a verdade.
1: É a nossa verdade com Deus, né?
3: As características, os pontos, os diferenciais de cada cantor. Hoje você escuta muita música e você escuta muita coisa, muitos sons semelhantes. Uhum. Você fala, nossa, esse som aqui é igual a esse som. Nossa, essa música me lembra essa. Nossa, esse cara aqui cantando me lembra esse. Essa menina aqui cantando me lembra essa. E a essência de cada, aquilo que cada um tem, que todos nós somos diferentes, às vezes acaba ficando um pouco mais para trás, pensando no resultado.
2: Olha só.
0: É a verdade e a identidade que estão sendo colocadas em xeque.
1: Identidade.
3: Era isso que eu estava tentando.
1: Eu também.
2: Pois é, e aí quando você quer se parecer, né, com alguém e não acaba não sendo você... você acaba não sendo ninguém também.
3: Não.
2: Porque você tenta ser o outro, mas não vai dar conta. É. Você não passou por aquele mundo, por aquela história, né? Por aquela... o ambiente que aquela outra pessoa passou, né? As dores, as aflições, as superações, os conflitos. É. Porque cada um tem um mundo à parte. Né? É. Por mais que somos o corpo de Cristo, existe a função do braço que a perna não faz. Né? A boca, a orelha não vai fazer. Então, uma das coisas que a gente precisa restaurar, né? Resgatar no nosso meio, é sim, parece uma utopia, né? A gente falar para cristão que, ó, viu? Seja você o que Deus fez você para ser, bora trazer a identidade, aquela identidade, resgatar tudo isso. Mas glória a Deus que a gente está numa geração, e eu fico muito feliz por saber aqui um pouquinho de cada um como pensa sobre esse assunto, porque nós somos formadores de opiniões.
0: Sim.
2: Né? Quem tem a comunicação, quem tem o microfone, é esse que é o verdadeiro formador de opinião. Porque as pessoas vão serem influenciadas por vocês, né? Sim. E quando você quer, o que a gente vê muito também, que é mostrar um caminho, sendo que você tá perdido. Você não sabe o caminho, mas quer mostrar o caminho pro outro.
0: É.
2: Isso a gente vê a rodo acontecendo. Né? Não só na música, não só na igreja, não. Mas na internet. A internet virou terra de ninguém. Tem a boca, abre lá, tu que abriu, falou. E aí, puxa vida, né? O que tá acontecendo? Então, que lindo ver isso resgatando a verdadeira essência. O Adam explicou muito incrivelmente aqui, mas nem tudo são flores, né,
0: não,
2: gente?
0: Não.
2: Ué.
1: Lindo falar.
2: Não.
1: Viver
2: tá fácil, né?
0: A Bíblia mesmo fala: conhecereis a verdade e a verdade vos libertará. A verdade é Jesus.
2: É. Eita.
0: Não adianta você andar com ele e querer cantar sobre ele se você não conhece, né? É. Isso é pra nós, isso é pro seu livre, isso é pra... É, não tô falando, ah, o fulano, o grupo tal, o cantor tal, não, isso é pra nós, né? Então, eu tenho que conhecer a Jesus, eu tenho que conhecer ele todo dia, saber quem ele é, pra ter essa essência que o Adam falou e conseguir traduzir isso em música, né? E Jesus vai fazer essa verdade chegar no coração das pessoas, né? É o Espírito Santo que se move, a gente só canta, a gente só vive a nossa intimidade com Deus e a gente faz o nosso trabalho pensando que ele está trabalhando em alcançar os outros através de nós.
2: Uma dica rápida aí, o que uma pessoa precisa fazer para aumentar a intimidade dela com Deus?
0: Ai, gente, vocês querem falar?
3: Relacionamento.
4: Ter tempo, né? É. Ter tempo para você ter esse relacionamento. Sabe aquele lugar secreto? Eu vou parar a minha vida para te ouvir. Mesmo que o Senhor não falar nada, eu vou entrar no meu quarto e vou entregar esse momento para ti, se relacionar contigo. Porque assim, a vida tá bem corrida, né? E a gente almeja muitas coisas, a gente corre para cá, corre para lá. E quando a gente para de dar essa prioridade, nós se afastamos, né, daquele que é o nosso Criador. E aí começa a trazer aquela confusão no estar no caminho, né? Que nem a gente começou a citar. Então eu acho que é ter tempo, parar e parar tudo. Parar sua mente, seu coração, porque às vezes a gente para e a alma tá lá.
2: Pois
4: gritando lá, né?
2: Só tá o corpo ali, né? O resto tá tudo, sei lá onde.
4: Então, e aí tem que falar, ô, alma, dá licença, né? Para, quieta um pouquinho aí. E se conectar, né, com o nosso Criador, porque é um aprendizado sempre, né? Por mais que você tenha esse relacionamento, sempre tem algo para você aprender, sempre é uma fonte inesgotável.

0: verdade. Dessas, 1, 2, 3, 4, 5. Eu queria fazer o bate-bola. Uma música pra chorar, uma música pra agradecer, uma música pra louvar, uma música pra confortar e uma com a palavra Deus. Qual dessas 5 a gente pode fazer primeiro?
1: Antes de começar, eu posso falar um negocinho da pergunta anterior? Que você falou como esse lance da intimidade, de ter relacionamento com Deus. E tá ardendo muito, muito forte no meu coração.
0: Aleluia.
1: O fato de você ser sincero diante de Deus.
0: Oh.
1: Aí vem aquela pergunta, como não ser sincero com Deus? Como você vai querer enganar? Como você vai querer?
0: Vou
1: fingir. Não, você tem que ser verdadeiro com você primeiro. Deus, hoje eu quero, hoje eu não quero, hoje eu posso, hoje eu não posso, hoje eu não tenho condições, mas eu estou aqui. Eu estou aqui porque eu sei que você é o melhor lugar. Eu sei que Cristo é a fonte inesgotável que a Tati falou, né? E eu sei que de ti vem todas as coisas.
0: Uou.
1: Então eu acho que esse lance, para de se enganar, para de querer se achar super crente. Mostre suas fraquezas para Deus, porque Ele já sabe, mas você precisa colocar isso diante do altar para você ser curado e você ser fortalecido, porque é na fraqueza que eu sou
0: forte.
1: Yes.
0: Uou, com Ele, né, Júnior?
1: Desculpa te interromper.
0: Imagina, adorei esse corte. que acontece assim, muito, muito... Se é falado, se é comparado, e existe uma grande confusão ainda entre você ser você com as pessoas,
1: uhum,
0: e com Deus.
1: Isso.
0: As pessoas, elas querem ver resultado. E Deus quer ver o quê? O coração.
1: É isso.
0: Às vezes, a gente confunde essa ordem.
1: Uhum.
0: E aí é onde a gente acaba sofrendo, né? Então, mostrar o resultado, muitas vezes, você só vai conseguir entregar aquilo que tem. Ninguém entrega o que não tem. Conversa essa.
1: É isso.
0: Vai ser difícil mesmo. Né? Vai ser um pouquinho de efeito. Esse papo tá muito cabeça hoje,
1: olha,
0: né, gente?
1: Já tô pó.
0: Que delícia. Pô. Será que eu gosto, produção,
1: ai,
0: desse papozinho?
1: Mais ela fala, mais... Vamos segurar, prometo.
0: Ai, que gostoso. Bom, dessas 5, chorar, agradecer, louvar, confortar e a música com a palavra Deus. Qual que a gente pode fazer?
1: É uma música pra cada?
0: Pra cada uma. Vamos ver se... Será que vai dar tempo?
2: Eita.
1: É só pra falar música ou a gente vai ter que cantar?
0: Cantar, né? Júlia!
1: Não, você prega.
0: Não tem essa palavra.
1: Não, pede desculpa.
0: Aqui, quem fala sou eu, né? Vocês
1: é verdade.
0: Cantam, gente. Que delícia.
1: Ai, Jesus. Vamos lá. E aí, parou ou ímpar? Ah, vamos deixar pra ler escolher, pronto.
0: Pra quem? Agradecer.
1: Agradecer? Tchau.

0: Foi? Valeu?
1: Valeu, valeu, valeu. Esse é um dos princípios também do ser humano, né?
0: É.
1: Agradecer. Se
0: Isso.
1: você não agradece pelo que você tem, como é que chega coisa nova, Brasil?
0: Gente.
1: Não vai chegar,
0: Que
1: não!
0: luta. Tem que agradecer, gente. A
1: Não
0: gente
1: valoriza o que
0: aprende.
1: tem aqui, né?
0: É, eu tô lendo um livro sobre oração e tá lá que no início, né, você só pede, pede. A maioria do tempo da tua oração é pedindo, né? Mas vai chegar um momento que o Espírito Santo vai trabalhar no teu coração, que você vai mais agradecer do que pedir. Eu li isso hoje, olha que engraçado. E é isso, gente, agradece.
1: E vai ser uma luta constante, viu? Porque cada vez Deus quer entregar mais. Ele quer entregar mais. Ele quer entregar mais. Ele vai
0: Exatamente,
1: entregar mais.
0: exatamente.
1: E você vai ter muitos motivos, sim, para agradecer. Que coisa,
0: É
1: não?
0: isso.
1: Ó, tem tanta gente aqui. Ai, que coisa
0: Sério?
1: boa, sério.
0: Ah, não
1: Olha, o
0: acredito.
1: pessoal tá comparando vocês até com o Fat Family,
2: Uau!
0: Honrada!
2: Sério? Que honra!
0: Honra!
2: Que honra!
1: Vanderlei Silva.
3: Eu falei.
0: Brincadeira interna que vai ser exposta. Eu falei pra ele fazer academia hoje.
4: E eu falei pra ele, falei, Ju, eu sou tão bem assim, mano. Tô tão bem
1: Bicho
4: gordinho, tão legal,
1: quietinho. Olha só, que bacana.
0: Gente, sem
1: Foi...
0: preconceito, hein, pelo amor de Deus. A gente se ama.
1: Alessandra Oliveira, Murilo Falcone, Bruna, Carol, Nicole. Eita, tem tanta gente aqui.

0: aqui participando. Tem uma pergunta boa aqui, ó, da Nicole. Que grupo lindo, talento, espiritualidade, eles são unidos,
1: Obrigada.
0: ó. E aí ela pergunta assim: que dia vocês perceberam que cantar no Sou Livre era o propósito de vocês? Boa pergunta, hein,
1: Uau.
0: Nicole? Arrasou.
2: Nossa.
3: Olha.
1: Nossa,
0: Aí, agora tem que ser individual, cada um responde.
3: É, responde, né? Rapidinho.
0: Vai.
3: O dia que eu. Ai, cara, eu já nasci, já nasci. Nicole, eu já nasci no, em berço evangélico, né? Meu pai foi na loja pedir um berço evangélico pra mentira, tô brincando. Eu já nasci em lar cristão. Então, minha vida inteira foi no altar, adorando a Deus, cantando com mocidade. Então, desde pequenininho, eu tive a certeza que esse era o meu propósito de vida mesmo,
0: É.
3: desde pequeno.
0: E a Tati?
2: Nossa, Nicole. Então, sempre cantei na igreja, né? Que nem todos. E o Sou Livre chegou numa época da minha vida muito importante, onde eu precisava de liberdade mesmo, porque eu era bem religiosa, tipo,
0: Ai,
2: quero
0: ai, ai.
2: tudo regrado, tudo
0: Não era
2: certo.
0: Manucoque, não, né?
2: É, não.
3: Era a filha. Um beijo, mãe
2: Mas
3: da
2: aí, com
3: Tati.
2: as minhas experiências da vida, eu acabei entrando num lugar onde eu achei que eu não teria mais essa bondade, essa graça de Deus sobre mim. Aí que o Sou Livre chega,
0: Olha só.
2: né? Então, quando eu canto aqui pro Sou Livre para ser liberto, antes de ser liberto, eu precisei ser libertada. E que nem eu
0: Aleluia.
2: falei, é todos os dias algo novo, algo diferente. Então, poder estar aqui e cantar é muito bom, porque além dessa mensagem de liberdade, nós carregamos também esse estilo musical. E eu
0: Certo.
2: sempre gostei, eu ficava, Deus, eu gosto tanto disso aqui, mas não tem nada a ver, geralmente, com o que a galera
0: Na igreja faz?
2: faz. Eu falei,
0: É.
2: meu Deus, onde eu vou cantar isso? Aí aparece o Sou Livre.
3: Olha que engraçado, ela falou isso, eu lembrei das portas. Gente, portas fechadas. Antes do Sou Livre existir, eu pedi para cantar em vários grupos com essa pegada do black, do soul music, do gospel, e
1: Eu
3: não deixaram eu
1: sei.
3: cantar.
1: Eu sei de
0: Não.
1: alguns.
3: Não deixaram,
0: Não
3: porque. Não,
0: deixaram.
3: porque eu não era preto o suficiente, eu não tinha essa cor linda que a Tati tem, eu não sei o
2: Olha.
3: que, eu não tinha estilo, não sei o que. E aí é isso. Aí depois eu fui montar meu grupo. Pronto.
0: E veio o Sou Livre.
3: Veio o Sou Livre. Não é uma vingança gospel, tá? É propósito de Deus, Sou Livre.
0: Jéssica, como que é? Você também, que momento você descobriu que cantar no Sou Livre era já o seu propósito?
1: Ah, então, foi dentro do Sou Livre mesmo. Também fui aprendendo a cantar dentro da igreja, assim, de pequena, mas a primeira sessão da pergunta que me veio foi dentro desse meio cantando, assim. Enquanto, em vários momentos, dentro de igreja, dentro de eventos, assim, eu tive essa certeza de estar muito feliz, assim, de estar extasiada, de estar conectada com Deus, de estar conectada com o Sou Livre, de estar naquele momento. É aquele momento assim, quem já entrou na presença de Deus sabe o que é
3: Eita.
1: isso. Quando você tá lá, você tá lá. E foi nesses momentos onde, porque dentro da igreja onde eu cresci, de certa forma, eu tinha esse desejo de cantar, mas eu não me sentia livre o suficiente para cantar lá.
0: Olha só.
1: Porque tem todo esse lugar que infelizmente às vezes tem, né, de podar, né, ou de não seja maior do que ninguém, seja como todos nós, fique aqui. E não é que eu queria ser maior do que ninguém, só que eu queria mais, eu queria poder ser mais, porque dentro de mim Deus tinha colocado mais, assim, tinha colocado um ar muito liberto, uns braços muito soltos, a voz, o jeito de me mover, de fazer tudo. E dentro do. Nesse contexto, eu não me senti à vontade de poder fazer isso. Mas dentro do Sou Livre,
0: Você achou?
1: eu fui conquistando isso. E quando eu entrei, eu lembro de ser ainda muito tímida, de estar num lugar muito. Mas com essa liberdade de tanto a gente falar, ouvir e cantar isso foi me gerando muito mais liberdade, muito mais certeza desse propósito, de estar fazendo isso.
3: Eu acredito que o seu livro profissionalizou
0: Tá.
3: e carimbou. Esse é o nosso propósito.
0: Legal.
3: O cantar, né? Porque a gente só cantava dentro da igreja, cantava dentro de casa. E quando a gente começou com o Sou Livre, a gente começou a expandir, começou a cantar em outros lugares,
0: Sim.
3: com outras pessoas famosas que a gente nunca imaginava. Aí a gente percebeu.
1: Aí dá certeza.
0: Olha só. Num mundo com tanta confusão, né? Bom, com tanta dúvida, incerteza, insegurança.
3: Meu Deus.
0: Você achar o seu caminho é uma vitória.
3: É uma vitória.
0: Você achar assim, como falar, bom, é isso aqui que eu gosto, é isso aqui que eu vou fazer. Isso. E é pra isso aqui que Deus me chamou.
3: É isso.
0: Né? Então, independente das críticas, né? Porque, eita, vem. Como é que é lidar com as... Eu quero perguntar isso pra vocês. Como que vocês lidam com as críticas? Gente. Porque parece que é só worship que tem que cantar. É. Né?
3: É,
0: como é que é?
4: Complicado.
3: Ah, a gente absorve o que é bom, né? É, a gente vê muita gente criticando mesmo, então a gente
1: tenta
3: não deixa...
1: analisar, né,
3: não,
1: o que é
3: não deixa
1: gente,
3: levar isso,
1: né,
3: pro coração, né? Pra não atrapalhar o andamento e aquilo que a gente faz. A gente ama o que a gente faz, né? Eu, particularmente, vou falar por mim, eu abri mão da... Eu tinha uma vida profissional, eu sou formado, eu tinha... Eu trabalhava aqui na Paulista.
0: Olha só.
3: Entendeu? Eu trabalhei 6 anos numa multinacional aqui, eu larguei tudo porque eu não era feliz. Simplesmente. Então, por que que eu vou dar ouvidos, né? Por que que eu tenho que valorizar aquilo que dizem negativamente? Uhum. Se hoje eu tenho paz, se hoje eu consigo fazer isso aqui, levantar minha mão, adorar a Deus, cantar, não importa se tem dinheiro, se não tem. Hoje eu sou completo, hoje eu sou feliz fazendo o que eu realmente fui chamado para fazer. Então, isso não tem preço, viu? Aí as opiniões alheias ficam um pouquinho de ladinho.
0: E parece que, de novo, né? Você citou num ponto incrível que eu gosto muito. Olha. O famoso dinheiro.
3: Eita!
0: Só eu que gosto, né, gente?
3: Ah, não. A gente gosta.
1: Eu gosto.
3: Uai.
0: Você sabe que o seu dinheiro vai pra onde está as suas emoções?
3: Ai, nossa, Jesus.
0: Nossa. Se você quer descobrir...
3: Pega a chave.
0: Se você quer descobrir o que uma pessoa gosta muito, só você dá uma olhadinha ali, ó, na fatura do cartão de crédito dela. Com o que mais ela gasta. É onde tá indo as emoções dela, é onde vai o dinheiro. Então, se você tá pleno, tá feliz naquilo que você tá fazendo, o seu dinheiro vai pra ali. E olha só que interessante. Na palavra fala que as bênçãos nos perseguirão. Então, se você faz aquilo que você nasceu pra fazer, é impossível as bênçãos não perseguir você.
3: Amém.
0: Tá leve. Você encontrou o seu caminho, né? E o que que é o peso? O peso é tudo aquilo que vai te fazer parar. Então, você tá fazendo algo que alguém mandou você fazer, não é aquilo que Deus te mandou pra fazer, e tá dando ruim. E você tá insistindo naquilo, tá pesado, tá patinando. Oi? Presta bem atenção. Então...
3: Fala Deus.
1: Fala Deus.
3: Faz parte
1: do Deus. Fala Deus.
3: Fala Deus. Recebe aí.
0: Já aconteceu.
3: Profundo.
0: Vamos ser leve. Faltou o Adam, né, Adam? Como é que foi chegar? E eu, tá no propósito também? Ou tá com dúvida?
4: Eita. Não, assim, a minha vinda pro Sul Livre foi literalmente... Por Deus, assim, não tenho dúvida alguma de que Deus tinha nos planos dele para eu estar no Sul Livre. E o propósito, ele se mostra presente, assim, todos os dias, quando eu lembro de como eu entrei no Sul Livre. É, eu não vim de uma família cristã.
0: Olha só.
4: Hoje são todos evangélicos,
0: que
4: cristãos,
0: bom.
4: Mas não vim de uma família cristã que sempre foi envolvida na arte, mas sempre deixou a arte de lado. Né? Sempre deixou a arte de lado pela vida profissional, por ser uma família humilde. Então, assim, a gente sempre deixa... Minha irmã mais velha, ela dançava jazz no teatro.
0: Olha!
4: Então, tipo assim, ela sempre foi envolvida na arte e éramos bons, mas sempre deixamos de lado por conta das dificuldades do dia a dia. E a partir da conversão da minha família, tal, comecei a frequentar os grupos de louvores, etc. E nunca fui muito fã de vigília.
0: Não!
4: Não, nunca fui. Até então, né? Hoje é uma bênção. Mas assim,
0: você aí teve dormir, um dia... Né, Adam?
4: Opa, nossa, aquele soninho é muito bom. Mas aí um amigo meu falou assim, Adam, eu vou tocar com um grupo na madrugada numa vigília. Você não vai comigo, mano? Eu falei, não, não vou na vigília. Ele, não, eu vou sozinho, pô. E eu vou tocar com um pessoal que eu não conheço. Aí eu, não... Não vou, por favor, não vou. Bateu meia hora, vou resumir, tá, gente? Bateu um tempo, ele tava na porta de casa batendo. Mano, você vai comigo, eu não vou sozinho. Eu fui com ele, né? Parceirão, amigão. Fui com ele na igreja. Lá na igreja, foi maravilhoso, tava sendo maravilhoso. Aí chegou um dado momento do culto que o pastor olhou assim. Ela falou, nossa, eu queria que alguém cantasse a música Faça Morada. Aí todo mundo ficou assim. Aí ele, literalmente, ninguém tinha me ouvido cantar. Eu só tinha ido acompanhar o meu amigo que tava tocando naquela
0: Olha
4: noite.
0: Só.
4: Aí ele apontou o Silvio. Beijo, Silvio. Te amo demais. Silvio. Você é maravilhoso, da Igreja Zoe. Né?
3: Pastor Silvio.
4: Ele falou assim, você canta.
3: Aí do eu, Neida.
4: Do Neida, assim, na igreja lotada. Ele apontou.
0: Nada.
4: Aí o cara
0: do
4: da frente
0: nada,
4: até gente, apontou. Eu? Aí ele, não, o de trás. Você canta.
1: Era tu.
4: Aí
0: És
4: eu.
0: Tu.
4: Eu canto. Você sabe cantar essa música? Eu, sei. Naquela hora eu já tava me tremendo inteiro, assim.
0: Gelado.
4: E eu já conhecia o Sou Livre já trabalhava. Mas eu conhecia, sabia que era um grupo vocal da região, do ABC. Aí. Quando eu subi no púlpito, eu olhei pro canto assim, quem está lá? Júnior Cavallari.
0: Oxi.
4: Aí eu olhei assim, aí eu falei, meu Deus.
2: Meu Deus.
4: Onde eu estou? Onde o senhor está me colocando?
3: Na igreja,
4: aí,
3: numa vigília.
4: Eu cheguei, aí cantei a música.
0: Que música que foi essa, Adam?
4: Foi Faça Morada, do Kemuel. Faça Morada, do Kemuel. Aí, não, calma. Aí, beleza.
1: Revive
2: como é o beijo.
4: Estamos lá, cantei. Aí eu falei assim, pô, já tô aqui. Tô no meio, tô em cima, acabou o culto. Eu não posso perder essa oportunidade. Eu gostava, igual a gente falou, a gente gosta do estilo. Já escutava outros grupos. Eu sabia que o Sou Livre fazia aquele, era daquele segmento. Aí eu falei, pô, eu não posso perder essa oportunidade. Aí eu tava lá, aí eu me relutando, que eu sou muito tímido, sou muito... Aí eu cheguei, Júnior, prazer, tudo bem? Então, quando tiver audição do coral, eu queria pegar o seu número de telefone. Quando tiver audição do coral...
0: Já tinha visto ele cantar, né?
3: Isso foi depois do culto, é.
4: Toma o telefone, eu poderia, quando tiver audição do coral, gostaria que você me chamasse, me desse um toque que eu quero ir. Aí eu lembro das palavras dele, ele falou, já tá tendo. A audição foi hoje.
3: Mal sabia ele, que eu já estava analisando ele ali, no momento que ele cantou.
4: Então, a partir daquele momento, eu falei assim, lógico, vendo tudo passado, vendo tudo, eu falei, caramba, Deus tem um plano muito grande comigo no canto. Na igreja, em cima de um altar, de um púlpito, passando essa mensagem.
3: E era promessa, né?
4: E era promessa, então, era promessa.
3: Aconteceu.
4: E assim, a partir dali, Deus foi, igual eu falei no começo, Deus foi cumprindo as promessas de estar em palcos gigantes, gravar com pessoas super importantes, estar em lugares onde eu nunca imaginei estar. E tá sendo maravilhoso. Cada dia vem uma novidade. Muito bom.
0: Uau! Pois é, eu tentei fazer ele cantar, não foi, não foi,
3: cara,
0: gente.
3: A gente fala demais, né?
2: A gente fala, né?
3: A gente fala demais, não dá.
0: Que show, a gente tá caminhando.
3: Vergonha.
0: Ó, tá acabando o programa, viu?
2: Aí, ah, sério?
0: Acredita? Voou, né?
2: Olha só.
0: E o que nós vamos cantar agora? Não vai dar pra gente fazer o bate-bola, vai ficar pra uma próxima.
2: Né? Próxima,
0: O que vocês prepararam pra gente mostrar aí? Para toda a nossa audiência,
3: bom,
0: a essência da Verdu.
3: Que legal, que legal.
0: Sou livre.
3: Há 3 semanas nós lançamos um EP novo, com 4 músicas inéditas. E a gente está muito feliz que tem bastante gente ouvindo, tá chegando em vários lugares. E vamos cantar um pedacinho de Vem Reinar, então?
0: Uhum.
3: Pode ser? A capela? Qual que é o tom, Brasil?
4: Eis-me aqui.
3: Bora lá? 1, 2,

0: Vem reinar! Isso aí, Espírito Santo! Continue aí na casa, no transporte público, onde a nossa voz está chegando.
1: Amém.
0: Seja bem-vindo e continue com todos esses que estão nos ouvindo aqui nessa tarde. Isso mesmo, gente. Ao vivo aqui, sou livre no programa Adore Mais de hoje. Se você passou na nossa frequência correndinho aqui, vai ficar salvo lá no nosso canal do YouTube, Adore Mais FM, essa entrevista que tá acabando. Ah, incrível, gente. Mas eu acredito que foi um tempo muito precioso.
1: Imagina.
0: E a gente vai agora para as considerações finais. Uma palavrinha rápida e o que queima ainda no coração de vocês para deixar para a audiência da família Adore Mais.
1: Eita!
0: Valve Júnior.
1: Vamos de trás para frente agora?
0: De trás para frente? Tá show!
1: Vai.
2: Gente, relacionamento. Relacionamento com Cristo é tudo. A palavra relacionamento, ela é mais, é muito mais daquilo que a gente imagina. Pensa no relacionamento que você tem com seu pai, com a sua mãe, o relacionamento amoroso com a sua esposa. É, são momentos bons. Sabe aquele relacionamento que você tem com a sua esposa, com a sua mãe, de mandar mensagem durante o dia? É, tá acontecendo isso, olha isso, olha isso. Faz isso com Deus, faz isso com Cristo. E dentro de um relacionamento também tem as DRs, vamos dizer assim, né? Igual a Tati estava falando. A gente vai conversando, a gente vai lidando, a gente vai se aprofundando com Cristo no dia a dia, com o relacionamento, mas também tem dia que a gente vai lá pro quarto, a gente coloca os nossos joelhos no chão e fala: e aí, Deus? O que tá acontecendo? Me ajuda. E é isso, gente. Relacionamento. Se relacionem com Cristo.
3: Uou!
4: Yes. Ai, falar sobre amor, a gente falou sobre amor lá no começo, falou sobre aceitar, se aceitar, aceitação. Eu acho que amar é o que eu falei lá, é precioso demais, ele é diverso demais. Estar amando, amar a sua família. Às vezes amar a família é fácil, mas também é complicado. Amar o seu esposo, a sua esposa é fácil, mas também é complicado. Amar seus filhos, seus primos, seus familiares, amar os seus amigos, amar o outro. Eu acho que é o outro, é onde Deus nos coloca em prova, faz a gente entender esse real amor, porque amar quem a gente conhece é de certa forma um pouco fácil, porque a gente já aceitou quem o outro é, mas amar o que a gente não conhece, pra mim é onde Deus me mostra a essência de quem ele é. Bom. Aquela verdadeira, a cruz, Deus amar quem ele não conhecia, Jesus se entregar daquele jeito, dessa forma tão genuína, tão ele mesmo, e é um aprendizado muito grande, amar Cristo e deixar que esse amor flua lá do céu, lá desse lugar onde a gente vai chegar um dia, através de nós, para as pessoas, para o mundo, para o dia a dia, porque no cotidiano é onde a gente esquece que esse verdadeiro amor, né? A gente ama nos momentos lindos, dentro da igreja, nesse lugar maravilhoso, mas amar no cotidiano, amar o nosso desconhecido, aí é onde eu vejo Deus maravilhoso.
1: A Deus sobre todas as coisas e o próximo como a ti
0: mesmo. Yes.
5: Tati? Ah, eu quero falar um pouquinho sobre fé, né? Você que plantou a sementinha
0: 30 segundos
5: aí.
0: Sobre fé, gente!
5: Você que plantou essa sementinha aí, que nem a Elisângela já falou. Agradeça, que ela vai florescer. Uou. Então confia, acredita, não desista. Você plantou a semente e ela vai nascer no tempo certo. Ainda que você não tá vendo, ainda que você só tá vendo a terra.
0: Júnior, considerações queridos. Finais. E como que o pessoal faz pra encontrar o Sul Livre e fechou a casa?
1: Pega o telefone da Ana aí pra mim. Entrega o teu caminho ao Senhor, confia nele, mas ele tudo fará. O segredo da entrega: não tire das mãos do Senhor aquela preocupação que você tem. O que é impossível para você é possível para ele. Uou. Faça a tua parte, com certeza ele fará dele. Amém?
0: Aleluia.
1: Nosso contato.
5: Ai, meu Deus.
1: Tá aqui, ó. 11 98 148 0911. Falar com a Ana Cláudia, da Amplitude A.
0: Uou, gente, gratidão. Obrigado por aceitar o nosso convite.
1: Obrigado,
0: que delícia, gente. Obrigado, nosso
1: você.
0: Tempo.
1: Obrigado.
0: Olha, tem muitas perguntas aqui ainda e eu vou sugerir você que tá ouvindo a gente, corre pro Instagram.
1: Bora.
0: Da Adore Mais, que lá eles vão responder algumas aqui, viu, gente? Ó, tem. Ó, como lidar com os conflitos profissionais, da Rosa Lopes. Eita, tem vários aqui. Muito carinho. O Antônio tá falando muito rápido. Também achei, viu? Gente, um beijo no coração de
5: beijo,
0: todos vocês.
5: Antônio.
0: Amo assistir a Jéssica expressando no louvor o Antônio Júnior.
5: Amigo!
0: Uou, que demais, gente. Olha isso. Todos os dias, às 14 horas, programa Adore Mais. Eu espero você. E olha, bora lá pro Instagram, Adore Mais FM e YouTube. Se Jesus não voltar, a gente vai continuar aqui fazendo o que ele pediu pra gente fazer.
1: Amém!
0: Um beijo no seu coração. Te espero. Beijo, Elisângela, gente. Gomes, a Eli. Tchau, gente.
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2: Da Adore Mais FM, meu nome é Amauri, de São Paulo, capital, e eu gostaria de dedicar o louvor da banda Novo Som para você, para todos os ouvintes, para minha família. Que Deus abençoe a todos.

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3: Meu nome é Edmundo Henrique, falo da cidade de São Paulo. 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Eu gostaria de pedir Escape, do Renascer Praise.

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2: Eu sou Brenda, eu escuto a Adore Mais e gosto muito da programação. Eu gostaria de pedir Gabriela Rocha com a música Atos 2.

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2: Oi, gente. Eu sou a Sara, moro em Itapevi, São Paulo. Sou da Igreja Fidelidade Cristã. Eu amo ouvir a rádio, edifica muito a minha vida. E eu gostaria de ouvir o louvor do Gabriel Guedes, Glória e Aleluia. Beijo, gente. Tô aqui ouvindo, hein?

Porque existem os dias difíceis. Você, em algum momento da sua vida, já se fez essa pergunta? Se você não fez ainda essa pergunta, quem sabe chegou o momento de você ter a clareza disso. Quando a gente vai para a palavra de Deus, a gente olha que todas as pessoas que decidiram viver por um projeto maior, uma pessoa que decidiu viver por algo maior, uma pessoa que decidiu ter o seu negócio incrível, prosperar, ser abundante, aquela pessoa que decidiu realizar o seu grande sonho de ter uma empresa, de ter um grande negócio, de ter funcionários, de ter colaboradores, ou até mesmo aquelas pessoas que decidiram usar sua voz como palestrante, como alguém que influencia outras pessoas. Você percebeu que todas as pessoas que querem ser grandes influenciadores na vida de outros, parece que essa pessoa vai encontrar no caminho muita dificuldade. E eu não sei se você está nesse momento. Se não está, você não está ainda fazendo algo tão relevante. Está pequeno ainda. É pouco ainda. Por quê? Quando você decide ser alguém relevante, no sentido de influenciar outro a ser melhor e a conquistar mais, se prepara. Esses momentos difíceis, eles estarão presentes na sua vida a todo momento. Sabe por quê? Ao longo do caminho, ao longo dessa trajetória de 28 anos que eu empreendo, foram anos, parece que um mais difícil do que o outro. Por quê? Porque eu estava crescendo. Você já percebeu que quando você vai para a academia e tem um interesse em ter um corpo melhor, uma estrutura muscular melhor, ou um shape melhor, não sei como é que você fala, não sei como é que você usa. Mas você percebeu que quando você começa a fazer esses exercícios, eles começam a doer. Vai fazer perna para você ver. Os primeiros dias você não consegue nem andar. Você não consegue. No meu caso, eu gosto muito de andar de salto. Gente, quando eu comecei a treinar na academia, dia de perna, olha, ela não dói na hora, ela dói ali, 2, 3 dias depois. Olha a experiência. Eu posso dizer para você que fazer um exercício físico, ele vai doer inicialmente. O seu músculo vai ficar doendo. E não é história da carochinha. Porque eu tenho essa experiência. E eu posso validar ela para você. Porque eu fiz. E eu venci. São 5 anos que eu treino sem pausa. Treino na academia. Hoje dói só se eu fico 2, 3, 4, 1 semana sem treinar. O que é pouco provável. Depois que eu tive

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2: E aí, galera do Face, hoje o Do Re Mi Fa está aqui em Paraty. Nós estamos na praia de Trindade, vamos cantar uma música para vocês.

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4: A paz do Senhor Jesus. Sou Wagner de Barueri, Casa Firme de Alphaville. Gostaria de ouvir Davi Sasser sobre as águas e que Deus abençoe a todos da rádio e todos os ouvintes. Deus abençoe a todos. Amém.
5: Se você crê, levante as suas mãos. Oh, Ele segura pela tua mão direita hoje e te diz, não temas, eu estou contigo. Se você crê, cante.

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1: Com a mão no coração, a Bíblia diz que Abraão foi se fortalecendo, dando glória a Deus. Ele não ignorou, ele sabia da sua condição, mas a forma dele se fortalecer, diz a Bíblia, foi dando glória a Deus. Eu acredito que apresentando ao Senhor a grandeza dele, exatamente como nós cantamos. Olha, eu creio, o Senhor é grande, o Senhor é o Todo-Poderoso, o Senhor fez o céu e a terra, não há nada que o Senhor não possa fazer, eu creio, eu creio. Jeremias, vamos ler essa parte aqui. A palavra do Senhor veio a mim. E a palavra do Senhor sempre vem. Nós precisamos apenas estar atentos, porque ela sempre vem, dizendo: antes de formá-lo no ventre, eu o escolhi antes de você nascer. Eu separei e o designei profeta das nações. Olha só, antes de eu formar você, você estava informe no ventre da sua mãe, eu te conhecia, eu sabia muito bem quem você já era, porque eu te via pronto. E eu projetei você para algo muito expressivo, grande. Então, quando a palavra chega para o jovem Jeremias, já chega dizendo: eu te conheço quando você ainda era um embriãozinho. Quando você foi concebido e que você era apenas um embrião. Eu já sabia seu nome, como você seria. Eu já tinha projetado, eu te conhecia. Eu te escolhi. Eu te separei. Olha, olha bem como Deus fala, ó. Escolhi, é uma decisão, é uma atitude. Deus tomou decisões diante daquela concepção. Então ele olhou, ninguém conseguiria saber se naquela época tivesse meios para isso, tecnologia para isso, ultrassons para isso, não daria para saber ainda. Se era um menino, uma menina, não dava para ver ainda, não estava informe. E Deus diz: eu já tinha te escolhido, eu te separei e designei. Então, olha só, escolhi para isso, separei. Eu escolhi e separei, ó, escolhi. Opa, é isso aqui, vem para cá. Esse aqui vai para isso aqui, ó. Para quê? Ele vai ser um profeta. Eu designei. Eu projetei você para isso. Para você ser uma autoridade nessa nação. Com poder. Meu porta-voz. Uma força. maior do que todas as outras forças e poderes. Porque eu vou terminar de ler e você vai ver. Então eu disse, aí Deus vem e diz uma coisa, e aí então eu disse. Então Jeremias disse. Olha o que normalmente, Deus está falando de coisa grande, e olha o que normalmente está saindo das pessoas. Ah, soberano Senhor, eu não sei falar. Espera aí. Jeremias, limpa os ouvidos, você não está bom. Você não ouviu o que eu falei. Então eu vou repetir. A palavra do Senhor veio a mim dizendo. Antes, olha o poder desse Deus, antes de formá-lo no ventre. Eu o escolhi, antes de você nascer, eu o separei e o designei profeta às nações. Então, aí Deus vem e me entrega uma palavra, ó, meu Deus, que projeto comigo, né? Ó o balde de água fria, porque é o que a gente tende a responder para um Deus tão grande. Nós medimos esse Deus por nós. Quando você não conhece a Deus, você cria um Deus parecido com você, fracote, que tudo é difícil, fraquinho, limitado. Aí nós olhamos para a nossa condição, não, mas eu não sei falar, não, mas eu não sou muito inteligente, não, mas eu não sou muito alto, não, não, mas eu não sou muito forte, não, mas eu não tenho essa capacidade toda, não, mas eu não tenho esse talento, não, mas eu não tenho isso. Ah, soberano Senhor, de Anduma, Deus vem e fala uma coisa dessa, rapaz, você era um embrião, eu te conhecia. Antes de você nascer, eu já tinha determinado o seu destino, um destino poderoso. Ah, Senhor, eu não sei falar, pois ainda sou muito jovem. Às vezes a gente chega para Deus como se Deus não soubesse. Ah, é verdade, desculpa, Jeremias. Eu esqueci desses detalhes. Nossa, que desatento que eu sou, não é? Nem percebi que você ainda não tinha uma desenvoltura para falar. Que você é muito jovem. É verdade, você é muito jovem. Como que, não, que eu não vi isso? Que você ainda é jovem. Que coisa. Que coisa. Você vê como a gente age? Nós agimos como se Deus não soubesse da nossa estrutura, da nossa capacidade, capacidade intelectual, capacidade emocional, capacidade física. A gente fala com base nas nossas circunstâncias. Como se Deus não tivesse se atentado, analisado. Não, nós começamos a pontuar. Olha, Senhor, acho que o Senhor não viu isso, tá? É porque eu acho que o Senhor é desatento, mas eu sou uma pessoa muito atenta, né? Então, eu quero lhe dizer que eu não falo bem, porque eu sou muito jovem e eu não tenho essa capacidade, entendeu? Mas o Senhor, eu quero te ajudar, porque... Não, eu sei, o senhor não percebeu, o senhor falou sem considerar tudo, né? Bom, será que ele falou sem considerar tudo, já que eu te conheço quando você era um embrião? Eu te conheço desde quando você é um embrião, rapaz. E aí você vem me dizer que eu não sei muito a seu respeito? Eu penso que Deus, muitas vezes... E, diante das nossas respostas ao que ele está dizendo, ele deve rir. Ele, não, mas chega a ser engraçado, né? Ele ainda não sabe o quanto eu sou grande, mas ele vai saber. Ele ainda não tem consciência da minha grandeza, do meu poder, mas ele vai ter. O Senhor, porém, me disse, olha o diálogo, não diga que é muito jovem. Você não pode falar que é muito jovem. A todos a quem eu o enviar, você irá e dirá tudo o que eu ordenar a você. Você está preocupado que você é jovem? Se eu estou te levantando, se eu envio, eu financio. Se eu levanto você, eu te capacito. Se eu estou mandando você enfrentar algo, é porque eu já dei, não é que eu vou dar não, eu já dei o suporte para isso. Porque uma vez que Deus determinou alguém para algo, vamos lembrar então de um fabricante, que, isso eu sempre falo, né? Que produz algo. Ele produz algo para depois parar e dizer assim, bom, vamos chamar todo o pessoal aí, para que a gente vai usar isso aqui mesmo? Ele faz, já, ele projeta, ele produz aquilo com uma finalidade definida, não é? Ele já sabe para que aquilo vai servir, qual a função daquilo, e ele fabrica aquilo dando todas as condições daquilo funcionar como está sendo apresentado que vai funcionar. Olha, isso aqui vem para resolver um problema. E nós produzimos isso aqui para resolver tal problema. Então ele vai cumprir esse papel. Ou seja, o Senhor me escolhe, ele me vê, ele me escolhe e ele designa minha vida para algo. Ou seja, então, eu já fui formada com todas as condições de ocupar aquele lugar. E daqui a pouco eu vou falar mais, porque a Bíblia fala que antes de tudo, ele conhece o final antes mesmo daquilo começar. E por que que muita coisa não acontece como Deus determinou o projeto dele? Porque a pessoa não se alinha. Ela insiste em não crer, ela insiste em continuar mantendo um pensamento e uma postura que não se alinha com Deus. Então, o propósito continua de pé. Você não vê que a Bíblia fala? O propósito continua de pé. A coisa não... Ele não desistiu de fazer aquilo. Mas algumas pessoas vão morrer sem viver. O Jeremias podia ter morrido sem viver. Se ele tivesse mantido essa posição. E aí nós vamos falar de outros também. O próprio Moisés nasceu com o propósito de ser o libertador. Mas ele podia ter morrido sem ser. Por quê? Porque ele chegou a irar a Deus por medo de aceitar o chamado. E você já parou para imaginar quantas pessoas que estão no caminho errado do seu destino, quantas pessoas que estão na direção errada, quantas pessoas que estão fazendo o que não foram criadas para fazer, por isso que elas se frustram tanto, estão no lugar errado, sempre na hora errada, na estrada errada da vida.
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1: Por quê? Porque elas continuam dizendo: então eu não sei falar, então isso não é para mim, então não tenho essa capacidade. Então, mas você já foi gerado para aquilo que Deus disse. Não é que Deus decidiu botar depois. Você foi gerado, foi colocado em você. Por isso que a gente fala, Isaías 45, não fala dos tesouros escondidos. Tem tesouros dentro de nós, dentro de mim. Olha que eu já descobri muitos, hein? Mas eu sei que eu ainda não descobri todos. Porque muita coisa que eu faço, eu não acreditava que estava aqui, que eu podia fazer. Então, eu descobri muita coisa, mas eu sei que eu ainda vou descobrir muitas outras. Eu sei que há um potencial maior que ainda não está sendo utilizado. Então, imagina, cada um que está aqui. Não é que Deus decidiu depois colocar em você, você já nasceu com isso. E agora é um desenvolvimento. É você acreditar e deixar com que isso flua e se desenvolva. Porque muitas pessoas, quando eu leio sobre Jeroboão, o que o Senhor deu para ele e tudo que aconteceu, o Senhor disse: ó, se você me obedecer, eu vou dar a você uma casa firme, como eu dei para Davi. Olha, é uma promessa. Muitos receberam promessas na Bíblia. Eu quero dizer que Jeroboão recebeu uma promessa muito grande. Ele pega o exemplo de Davi, é como pega o exemplo de Davi. Então imagina você ouvindo, sabe Davi? Sim, Senhor, aquele que lutou com o gigante, que foi o grande rei, o grande general. Então, se você me obedecer como ele me obedeceu, eu vou fazer na sua vida como eu fiz na dele. Você entendeu? Jeroboão ouviu isso. Eu vou dar a você uma casa firme, edificar uma casa firme para você como eu edifiquei para Davi. Eu vou fazer na sua vida o que eu fiz na vida de Davi. Aí, ele faz uma curva. Ele faz uma curva, ele vai e faz do jeito dele. Ele recebe de uma, numa tacada só, 10 tribos, se torna o rei de 10 tribos. A casa de Davi, por conta da desobediência, no final, tanto de Salomão e agora de Roboão, fica com 2 tribos, Judá e Jerusalém, Benjamim, em Jerusalém, e ele recebe 10 tribos, e o Senhor disse: eu vou fazer. Igualzinho, sabe, Davi? Eu te dou um exemplo, ó. Davi, sabe? Vou fazer igual. Ele recebe de uma vez só, a vida dele sobe. Aí por não confiar na palavra do Senhor, ele tenta fazer do jeito dele. E fez uma das coisas mais abomináveis da Bíblia. Você vai, quando fala os caminhos de Jeroboão, a casa de Jeroboão, nossa, é só tragédia. É a pior coisa para Deus. O sujeito, filho da viúva, um sujeito que trabalhou, foi um bom funcionário de Salomão, que depois se rebelou contra Salomão, quando começou a ver que Salomão estava pesando muito com impostos sobre o povo, ele mesmo, ele viu que não, ele discordou daquilo. Então, aparentemente, parecia que estava dentro dele um senso de justiça, uma vontade de cuidar daquele povo e fazer a coisa certa, quando ele tem a oportunidade. Ou seja, então aquilo estava lá dentro dele, Deus colocou dentro dele. Mas aí ele faz uma curva. E vai, faz do jeito dele. Eu não vou entrar muito nisso, mas quem já me ouviu falar tanto de Jeroboão aqui, sabe o que ele fez? As piores coisas. Ele tentou imitar o sistema de Deus, com medo do povo subir a Jerusalém para adorar o Senhor e se voltar para a dinastia de Davi, para a família de Davi. Ele tentou criar um sistema político-religioso próprio, imitando um outro líder que já tinha feito isso também, que foi quem deu a ideia, que foi Arão no deserto, fazendo um bezerro, ele decidiu fazer dois. E eu acho, e é muito interessante o quanto as pessoas não aprendem com os erros dos outros, né? Estava escrito lá nas escrituras. O que aconteceu com o povo? Com todo mundo, a morte, a vergonha, a humilhação, a derrota. Aí a pessoa vai lá e faz. Ela tem uma promessa grande. Deus está mostrando para ela o que ele vai fazer. Ela vai e faz ao modo dela. Então, quando a vida de uma pessoa não está dando certo, nunca esqueça disso. Quando a vida de uma pessoa não está dando certo, é porque ela saiu do caminho do destino dela, fez um desvio feio. É porque ela está desalinhada, não está alinhada com Deus. Ela está desalinhada. Ou seja, Deus escolheu, separou, designou, colocou dentro dela, mas ela agora, por não acreditar, talvez, como aqui no início, não sei falar, não é para mim, sou muito jovem, não tenho essa capacidade, não tenho isso, não tenho aquilo. Aí o Senhor vem e fala para ele, não, você não tem que falar assim. Você tem que ficar com o que eu estou falando. Você não pode rebater. Não, mas eu não posso por causa disso. Se Deus está dizendo que você pode, é o que Ele está dizendo no versículo 7. Não, não diga que você não é. Você é muito jovem. Porque se eu estou dizendo que você pode, você pode. O que eu disser, você vai fazer. O que eu ordenar. Não tenha medo deles. Pois eu estou com você. Quantas vezes você vai encontrar nas escrituras isso? Não tenha medo disso. Porque eu estou com você. Para protegê-lo, declara o Senhor. Quantas vezes você já ouviu, não tenha medo. Não tenha medo, não tenha medo, porque eu estou com você. Eu te protejo. O Senhor estendeu a mão e tocou a minha boca e disse-me, agora, eu já tinha te designado profeta. Quando você ainda era informe, você não tinha nascido. Agora, eu coloco as minhas palavras na sua boca. Ponho na sua boca as minhas palavras. Você sabe o que isso significa? Se você crê nisso, você não vai nem perceber. Elas vão sair. Simplesmente vai surgir coisas. Vai vir coisas assim. Ideias, pensamentos. Uma autoridade sobre você. Que você mesmo vai ficar sem entender. Sou eu estou colocando. Eu estou tocando. E algumas pessoas foram tocadas. E ainda assim, elas disseram não. Veja, eu hoje dou a você autoridade sobre nações e reinos. Agora eu te pergunto, um negócio desse é pequeno. O Senhor deu para um homem a autoridade sobre nações e reinos, sabe para quê? Para tudo. Ó, se for preciso arrancar, para arrancar e despedaçar, para arruinar e derrubar, e para edificar e plantar. Você pode arrancar e despedaçar o que está errado. Você pode derrubar, mas você pode também construir, você pode plantar. Você tem o poder de mudar esses reinos e nações. Aí a gente lê isso aqui, ah não, foi para Jeremias. Não, não, o poder que há em nós é muito maior. É que não cremos. E não ocupamos esse lugar. Não cremos. Esse é o problema. Porque muito mais agora, com Jesus, eu e você, nós temos, que Jesus disse, eu te dou poder e autoridade para pisar todo o poder do inimigo. E nada lhes fará dano. Então eu te dou poder e autoridade. Então eu tenho e você tem. Para arrancar o que está errado. Você não gosta de algumas coisas? Você pode arrancar, você tem autoridade para isso. Para despedaçar, para arruinar, para derrubar. Você tem poder para construir, para plantar a coisa boa e tem poder para arrancar a coisa ruim. Não é minha, a palavra não é minha. Olha isso aqui. A palavra do Senhor veio a mim, dizendo, o que você vê, Jeremias? O que você está vendo? Que testifica aqui. Vejo o ramo de uma amendoeira. Respondi. O Senhor me disse, você viu bem. Porque neste caso a amendoeira significava exatamente isso. Um vigiar. Pois estou vigiando. Vigiando alguém que não dorme, alguém que está atento. Para que a minha palavra se cumpra. Então, Deus está vigiando para que a palavra dele se cumpra. E eu estou dando condições para ela se cumprir? Porque Deus continua na torre de vigia. A Bíblia diz que ele nem tosqueneja. Não tosquenejará nem dormirá o guarda de Israel. Olha como a Bíblia fala, que ele não cochila, ele não dorme, o guarda de Israel não dorme. Então eu estou vigiando para que a minha palavra se cumpra. E você? Está se alinhando para que essa palavra se cumpra? Porque Deus está no mesmo posto, no mesmo lugar. Aí eu pulo para o 17. Você, porém, prepare-se. Então agora Deus vem e fala com ele de uma maneira dizendo, ó, eu te preparei desde antes de você nascer. E eu estou vigiando para se cumprir. Agora é o seguinte, você já recebeu o que você precisa, agora se prepara.
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1: Prepare-se, você, porém, prepare-se. Vá dizer-lhes tudo o que eu ordenar. Vai fazer o que eu estou mandando você fazer. E cada um sabe o que Deus está ordenando fazer. Não fique aterrorizado por causa deles. Senão eu aterrorizarei diante deles. Eu gosto disso. Sabe, porque às vezes tem momentos que Deus tem que pressionar um pouco mais. Porque o Senhor diz, ó, se você ceder para medo e se intimidar diante deles, isso vai voltar contra você. Isso vai voltar contra você. Quer dizer, o efeito desse comportamento vai voltar contra você. Se você tiver medo deles, isso vai voltar terrivelmente contra a sua própria vida. Que é o que eu vejo acontecer com pessoas. Não fique aterrorizado por causa deles, senão eu o aterrorizarei diante deles. Quer dizer, aí não é nem eles que vão te aterrorizar. Se você tiver medo deles te aterrorizarem, prepare-se, porque quem vai te aterrorizar será eu que vou aterrorizar você. Você prefere o quê? Enfrentá-los ou me enfrentar? Quem que você prefere enfrentar? Eles ou eu? Porque se você enfrentá-los, eu vou ser com você. Se você não enfrentá-los, você vai ter que me enfrentar. E muitas vezes a gente vê gente se colocando numa condição que não precisava. Porque na hora que teve a oportunidade de lá agir, tomar decisões, não tomou por conta de covardia. E aquilo voltou contra ele mesmo. Hoje faço de você uma cidade fortificada. Isso para mim é forte demais. Quando Deus vem e Ele diz isso para você, é o que Ele está dizendo. Eu faço, você já viu uma cidade fortificada? Porque Ele ilustrou para ele. Ele deu o ramo de amendoeira. Ele falou com ele, ilustrando, para que ele entendesse, para que ele tivesse consciência do que Deus estava falando. Hoje faço de você uma cidade fortificada. Uma coluna de ferro. Então, quem já viu uma coluna de ferro, já viu uma cidade fortificada e um muro de bronze. Contra toda a terra. Um homem. Olha o poder que Deus estava dizendo que estava sobre um homem. Na verdade, um jovem. Que se achava jovem demais, inexperiente demais, incapaz de muitas coisas. Contra os reis de Judá, contra os seus oficiais, contra os seus sacerdotes e contra o povo da terra. Então ele ia enfrentar gente muito poderosa. Ele ia estar diante de gente muito poderosa e de gente que não temia a Deus, apesar de serem sacerdotes, não temiam a Deus. Eles lutarão, o Senhor já disse isso, eles lutarão contra você. Mas o Senhor já disse, mas não vencerão. E nós já ficamos com medo. A tendência do ser humano é ficar já com a parte, a primeira parte, eles vão lutar com você, aí já não houve mais nada. Ai, meu Deus do céu. Ai, meu Deus do céu. Eles lutarão contra você, mas o Senhor disse, mas você não tem que se importar, nem se preocupar com isso. Não, mas não vencerão. Por um motivo. Pois eu estou com você.

Santo está falando com você. O escolhido, o separado, o designado para algo grande. E que em algum momento fez alguma curva aí. Tomou algum rumo. Saiu do caminho do destino por medo. Ou não está enfrentando por medo. Está temendo. E o Senhor está dizendo, não. Arruma a linha. Porque eu estou com você e eu vou te proteger. Senhor meu Deus. Nesta manhã maravilhosa de domingo, dia 3 de dezembro de 2023, o ano da unção de governo. Eu oro neste último mês, último jejum, que eu abro agora, o último jejum da manutenção dos projetos conquistas para 2023. Eu abro esse jejum agora, com essa certeza que hoje será um dia definidor, com escolhas que vão e decisões que vão definir o rumo de vidas. Eu creio que este mês já está sendo, pela nossa fé, e vai se concluir assim, como mês definidor. Eu oro diante dessa palavra e de tudo que o Senhor vai fazer aqui hoje. E peço que ela esteja vestindo vidas, tomando os corações, dando entendimento, elevando o nível de consciência, dando visão e clareza, levando a decisões e a um posicionamento diferente daquele que vinha sendo mantido ou praticado. Perdoa as nossas falhas, perdoa os nossos erros, perdoa as nossas fraquezas, perdoa as nossas covardias e intimidações, perdoa os nossos passos errados ou mesmo a nossa estagnação, perdoa. Fala os corações poderosamente, que esta palavra tenha entrado e já mudado perspectivas, mudado a visão, dado entendimento, aumentado a percepção, a consciência de cada pessoa, que o teu povo tenha clareza, uma visão muito clara daquilo que o Senhor está mostrando, está apresentando, está falando, está descrevendo, está revelando, está insistindo. Que cada um, Senhor, possa, nesse momento, dar atenção à palavra. Numa época em que, lamentavelmente, muitas pessoas já não dão mais atenção à sua palavra. Ela já não tem o peso que deveria ter. A tua palavra, a tua voz, já não tem o mesmo peso que deveria ter. E eu oro por mudanças aqui, para que barreiras, aquilo que foi construído, que tem separado algumas pessoas do Senhor, que tem cegado, que tem bloqueado a capacidade de ver, de entender, eu peço que, Senhor, que isso seja mudado, e que um temor, e que uma visão clara esteja tomando conta dos corações, que a tua palavra tenha peso, porque o Senhor vela pela sua palavra para cumpri-la, que um alinhamento aconteça, que aqueles que estavam fora do caminho do destino possam se colocar no caminho do seu destino e receber a sua palavra e se colocar no lugar que é para elas e ocupar com firmeza, com autoridade e com coragem. Eu oro, Senhor, para que a tua palavra tenha peso, tenha impacto, cause mudanças nos corações. Eu oro por mudança.

0: Senhor, toca profundamente, Senhor, que aqui não tenha mais pessoas que têm olhos, mas não veem, ouvidos, mas não ouvem, o coração está endurecido, não, muda isso, Senhor, toca profundamente, fala profundamente, direciona, clareia, dá, Senhor, um temor, que a tua palavra entre com impacto, que nada mais fique aí, parado, bloqueado, não, que ela esteja entendendo, que ela esteja recebendo, como ela deve receber, esteja já tomando decisões, entendendo o que o Senhor está falando, e se ajustando com o Senhor agora, é preciso se ajustar, é preciso se alinhar, é preciso crer, é preciso se colocar no lugar que o Senhor determinou para nós, é preciso se colocar no caminho do destino, crer na sua palavra e fazer conforme ela está direcionando. Vem até nós com poder, Senhor, vem até nós com poder. Eu não sei o que a intimida, o que a bloqueia, eu não sei, Senhor, o que a amarra, o que trava a vida dela, mas agora, em o nome do Senhor Jesus, eu dou uma ordem que isso saia, em nome de Jesus, e que ela seja livre, completamente livre, e que ela se levante, liberta, bem posicionada, para ocupar o lugar que é dela, o lugar que o Senhor designou para ela, a escolheu para estar, ocupar, fazer, e é onde ela terá sucesso, é onde ela vai ter resultados, é onde ela vai ter realização, é onde ela vai vencer, é no lugar que o Senhor determinou para ela, é onde ela vai ser realizada, bem sucedida. Não, o Senhor não promete facilidades, mas o Senhor sempre diz, vá, porque eu estarei com você, vá, porque eu estarei com você, levante-se e vá, porque eu estarei com você, não tenha medo, vá, porque eu estarei com você, vá, porque eu estarei com você, ocupe este lugar, porque eu estarei com você, faça, porque eu estarei com você. O que o Senhor disse para Jeremias era algo muito grande. Ah, Senhor, o que o Senhor disse para ele era algo muito grande. O que o Senhor disse que ele faria era algo muito grande. O que o Senhor disse, o lugar que ele ocuparia era muito grande. E ele não se sentia capaz. Ele tinha medo. As pessoas que ele ia enfrentar eram pessoas muito poderosas. Ele ia estar diante de gente muito poderosa. Tudo intimidava e ele não se via capaz. Mas o Senhor disse, vá, não tema, porque eu estarei com você e o protegerei. Ocupe esse lugar, porque eu vou estar com você. Vá e faça, porque eu vou estar com você. Acredite, eu te projetei para isso e eu estarei com você. Que o teu povo creia, Senhor. E que a palavra tenha peso, tenha impacto e mude radicalmente a visão, dê consciência e esteja preparando muito bem os corações e levando vidas a se prepararem para o que o Senhor está dizendo, eu vou fazer.
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0: Eu te escolhi, te separei e te designei para isso. Eu estarei com você. Assuma, Senhor, essa reunião, todo esse dia, tudo que vai acontecer aqui, que seja dirigido pelo Senhor, acompanhado com unção e poder, que o poder, a unção do Senhor esteja sobre nós, que a graça do Senhor nos cubra, e que eu possa ver no término desse trabalho, pessoas ungidas, poderosas, tomadas de unção, de poder saírem daqui. Assuma este trabalho, cubra-nos com teu sangue, acampa os teus anjos aqui, que a tua presença seja real, Senhor. Que a tua presença seja real. É o que eu te peço. Peça isso para o Espírito Santo aqui. Eu quero sair deste domingo num nível mais alto. Eu quero sair uma outra pessoa daqui. Eu quero ver e entender coisas e alinhar a minha vida. Eu quero essa capacidade de me preparar para o que o Senhor tem para mim. Eu quero ocupar esse lugar que o Senhor me designou para estar. Eu não vou fugir do que o Senhor tem me chamado. A missão que o Senhor tem para mim, eu quero ocupá-la, exercê-la com sucesso. Porque eu sei, eu entendi, que ainda que eu não me sinta capaz, o Senhor está dizendo, você pode não se sentir capaz, mas eu te capacitei para isso. Então você não vive por sentimentos, você vive por fé. Não é o que você sente, é o que você sabe, é o que você acredita. Acredita no que eu estou falando e vá. Em nome de Jesus. Amém. Amém, amém.
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1: Nós queremos saudar os irmãos com a paz do Senhor Jesus. Também queremos saudar aqueles que receberam o link e estão nos assistindo. Queremos dizer que Deus tem uma bênção para você. Esse é um culto da Igreja Cristã Maranata e nós vamos fazer a primeira oração. Se você estiver em casa ou aonde estiver, se puder ficar de pé ou como estiver, importante é o teu coração ser dobrado na presença de Deus. Vamos orar. Pelo poder que há no sangue de Jesus, nós colocamos as nossas vidas e pedimos o perdão do pecado, pedimos acesso, Senhor, ao trono da graça, pedimos que o teu Espírito seja derramado sobre nós para participarmos dessa bênção maravilhosa, a revelação desse mistério que é o culto, Senhor, que o Senhor nos permite fazer em teu nome. Clamamos, assim oramos, em nome do Senhor Jesus. Aleluias. Glórias ao nosso Deus. Nós vamos participar de um louvor, de clamor. Vai ser projetada a letra. Se você puder, cante junto e deixe o Senhor continuar a te abençoar.

glórias ao nome do nosso Deus. Aleluias. Nós vamos, nesta hora, ler a palavra do Senhor. Se você estiver com uma Bíblia em suas mãos, leia também. Se não, será projetado o texto Evangelho de Marcos, capítulo de número 5. Nós vamos ler dois versículos, versículos 35 e 36. Evangelho de Marcos, capítulo 5, versículos 35, diz o seguinte: estando ele ainda falando, chegaram alguns dos principais da sinagoga, a quem disseram: a tua filha está morta. Para que enfadas mais o mestre? Versículo 36. E Jesus, tendo ouvido essas palavras, disse ao principal da sinagoga: não temas, crê somente. Até aqui. Irmãos, uma das coisas que o Senhor tem insistido, nos ensinado, e quando eu falo insistido, no sentido da ação do Espírito Santo, é com relação a duas coisas bem distintas. Uma é a verdade que nós conhecemos nesse mundo que nós vivemos. E uma outra é a verdade que vem de Deus. Embora os nomes sejam os mesmos, verdade, mas elas são totalmente diferentes. Nós podemos até acrescentar, dizendo que uma é uma verdade relativa, que é desse mundo. Depende do local, depende da situação, depende da pessoa. Ou seja, ela pode mudar e ela está constantemente mudando. Mas existe uma verdade que vem de Deus e podemos dizê-la que ela é absoluta. Essa verdade é plena. Por quê? Porque o Senhor é absoluto e o Senhor é pleno. A verdade que vem de Deus, ela não muda, porque o Senhor é quem a sustenta. E saiu da boca de Deus, veio direto do Senhor. E ela é que opera as maravilhas de Deus. Nós, como homens, sem que o Senhor se revele, nós não temos acesso a essa verdade. A palavra, o próprio Senhor Jesus disse: eu sou o caminho, eu sou a verdade, eu sou a vida. Por quê? Porque Jesus é que nos dá acesso a essa verdade maravilhosa, a verdade absoluta que vem de Deus. E só se for revelado pelo Espírito Santo aos nossos corações. Então nós precisamos ter Jesus como nosso Salvador. Nós precisamos deixar que o Espírito Santo enche as nossas vidas, que possamos ser cheios do Espírito Santo, batizados com o Espírito Santo. Precisamos estar vivendo a obra do Espírito Santo de Deus e não a obra particular. Não vou aceitar Jesus para fazer a minha vontade, fazer aquilo que eu quero, não. Nós aceitamos Jesus para morrer aquilo que era a nossa vontade e agora andar na presença do Senhor, caminhando segundo a vontade de Deus, a obra de Deus. E o Senhor aí vai nos revelando coisas maravilhosas, que nós podemos dizer que tudo que sai da boca de Deus é verdade absoluta. O texto que nós lemos, ela fala sobre isso. Fala sobre essas duas verdades. O texto fala de um homem chamado Jairo, que tinha uma filha. Essa filha enfermou, e a palavra diz que esse homem era principal de uma sinagoga, ou seja, era um homem respeitado, era um homem que seguia a lei de Moisés, era um homem religioso ali, que procurava fazer aquilo que Deus queria que ele fizesse. Mas quando a sua filha enfermou e ele viu que ia perder a sua filha, ele viu que, se não fosse ele a Jesus suplicar a misericórdia, porque ele sabia que o Senhor estava operando algumas maravilhas, Jesus estava curando, Jesus estava libertando, o Senhor estava operando coisas maravilhosas. Ele deixou de lado a sua posição religiosa, ele deixou de lado os seus interesses, ele foi atrás de uma bênção que ele sabia que não encontraria em outro local. E chegando lá, ele se apresenta, ele expõe a sua necessidade e o Senhor imediatamente diz a ele: eu vou à tua casa, eu vou orar pela sua filha. Porque ele pede isso: vem, Senhor, a minha filha está enferma, está quase à morte, olhe por ela, dá-lhe vida. Eu vou, disse o Senhor. E no meio do caminho, é interessante que esse capítulo 5,
O Senhor ia em direção à casa de Jairo, uma mulher toca nas vestes de Jesus e é curada. Então ali, aquela caminhada é interrompida alguns minutos e aquela mulher do fluxo de sangue é curada. E quando está terminando ali aquela cena, Jesus indo em direção ali à casa de Jairo, chega os amigos de Jairo e diz para ele: não importune mais o mestre, a tua filha morreu. Essa era uma verdade relativa. Por que que nós sabemos que era uma verdade relativa? Porque Jesus ouviu a informação, imediatamente ele falou para Jairo: crê somente. Porque Jairo tinha pedido, o Senhor tinha se disposto. Será que o Senhor não sabia que antes dele chegar lá, o Senhor sabia todas as coisas? Ele era cheio, ele veio a esse mundo e foi cheio do Espírito Santo de Deus, ele tinha conhecimento de todas as coisas. Mas ali ele estava provando Jairo se realmente Jairo cria que ele, Jesus, da parte de Deus, podia operar as maravilhas, operar aquilo que ele necessitava. E quando Jesus disse assim: crê somente, ele estava falando da verdade absoluta: eu vou à tua casa te socorrer. É muito difícil. O homem natural, o homem que não teve um encontro com Jesus, Jairo teve um encontro com Jesus. Jairo ouviu a palavra do Senhor. Jairo ouviu a disposição de Jesus em ajudá-lo. O homem que não tem uma experiência de um encontro com Jesus e conhece a verdade: eu vou à tua casa te ajudar, e não conhece a verdade de Deus, a verdade absoluta, ele não tem como se sustentar. Hoje nós vivemos diante de um cristianismo, sem crítica a ninguém, mas diante de um cristianismo que não sabe a diferença entre a verdade relativa e a verdade absoluta. Não sabe a diferença entre a palavra viva, a palavra que vem direto de Deus, e aquilo que o homem colocou no seu coração, usando até a Bíblia. Há uma diferença muito grande entre aquilo que o Espírito Santo opera no meio de uma igreja fiel, no meio daqueles que abrem o seu coração para servir ao Senhor, e no meio de religiões, meio seja qual for, seja ela um cristianismo ou outra qualquer. Mas nós estamos falando de um Deus vivo, um Deus quando fala, acontece. E Jesus ali, ele estava dizendo: crê somente. Quem nos dá esta fé é o Espírito Santo de Deus, é uma ação do Espírito Santo de Deus. É o Espírito Santo que nos dá essa fé. Quanto mais do Espírito Santo de Deus nós tivermos, mais essa fé, que é firme fundamento, não é uma fé baseada, não, porque eu cheguei cedo, eu ainda vou conseguir levar Jesus, minha filha ainda estará lá com vida. Não, não é isso, baseada num recurso, não. Eu tenho um recurso, eu vou procurar um médico, tudo bem, médicos são bons, não, porque eu vou estudar, eu vou ter uma boa profissão, é ótimo, você deve fazer tudo isso. Nós devemos lançar mão de tudo que é certo que nós podemos lançar. Mas uma coisa nós não podemos esquecer, que nós dependemos de Deus, que sem o Senhor nós somos criaturas incompletas. É o Espírito Santo que completa essa bênção no nosso coração. E Jairo creu, e o Senhor Jesus continuou em direção à sua casa. Quando Jesus chegou lá, ele viu o pessoal chorando, as carpideiras ali, porque eram pessoas até contratadas para aquilo, mas eles ouviram de Jesus uma palavra dizendo: por que chorais? A menina dorme. Eles sabiam que a menina tinha morrido. Eles riram de Jesus. Há um mundo que está rindo de Jesus. Por quê? Porque não crê na verdade absoluta. Não crê na operação do poder de Deus. Não crê no que Deus pode fazer. Conhece Jesus da história, conhece a história de Jesus, mas não tem a presença maravilhosa. E você abra o teu coração, caso você não tenha, porque o Senhor tem te chamado para isso. Não são homens, mas é uma experiência particular com o Senhor, conhecer a verdade absoluta. Ali, o texto continua, o Senhor pediu que todos saíssem, só ficou Jesus, os pais da menina, Jairo, sua esposa, e três discípulos que Jesus tinha levado com ele e permitido que ficasse com ele. Só os fiéis,
Só os que creem na verdade de Deus absoluta é que vão ver as operações maravilhosas do Senhor. Quem crer não participará desta bênção. E por isso, abra o teu coração, pede salvação se não tiver. Se tiver salvação, pede fé ao Senhor para que você possa participar de uma obra especial e maravilhosa em que o Senhor tem revelado a verdade absoluta ao nosso coração. E o Senhor simplesmente diz o texto que estendeu a mão para a menina e disse, Talita cumi, que traduzido é, menina, eu te digo, levanta-te. E a menina abriu os olhos e levantou. Que coisa! Estava morta. Para o homem, estava morta. Para nós e os nossos recursos, estava morta. Isso era uma verdade, mas é relativa. Por quê? Porque o Senhor revelou uma outra verdade. E a verdade absoluta, ela é revelada. E eu te convido para você participar desta bênção. Participar de uma obra que o Senhor quer revelar ao seu coração. Participar de uma obra em que o Senhor tem operado maravilhas, tem operado, tem nos sustentado, tem nos curado, tem feito grandes coisas. Mas acima de tudo, o Senhor tem feito isso, nos preparando para uma verdade especial, absoluta, porque vem de Deus. Jesus breve virá para buscar a sua igreja. E você tem de estar na presença desse Senhor maravilhoso, você tem de estar vivendo essa verdade absoluta, não uma religião, não costumes, não aquilo que você acha, aquilo que eu acho, não, é aquilo que o Senhor tem preparado para as nossas vidas. Abra o teu coração, deixa o Senhor te dar esta bênção, pede ao Senhor essa experiência, Senhor, me faça conhecer essa verdade absoluta. Aquela menina foi entregue aos seus pais e quando saiu todos ficaram maravilhados. Com certeza alguém deve ter dito, não é que Jesus tinha razão, ela dormia. Por quê? Porque o Senhor é a verdade. A palavra em João diz assim, conhecereis a verdade e a verdade vos libertará. Eu sou o caminho, a verdade e a vida. Abre o teu coração para o Senhor Jesus. Se você já tem Jesus, abre mais teu coração para o Senhor Jesus. Deixe o Senhor derramar mais da tua bênção, do seu Espírito, da tua graça. Caminhe mais com a igreja. Caminhe mais na presença do Senhor. Porque em breve, esta verdade absoluta que o mundo acha que não vai acontecer, mas vai acontecer, o Senhor levará a sua igreja. E o Senhor nos receberá na sua eternidade. Vinde, benditos do meu Pai. E tomai posse da herança que eu tenho vos preparado na eternidade. Essa é uma verdade absoluta e você é convidado para participar dela. Vamos ouvir um louvor enquanto você medita e abre mais o teu coração pedindo essa bênção ao Senhor. Aleluias. Glórias a Deus.

0: Glórias a Deus. Aleluias. Meditou? Nós estamos encerrando esse culto. Nós vamos orar encerrando. E nessa última oração, coloque a tua vida para que o Senhor possa te dar conhecimento. Não é um conhecimento, é te dar conhecimento diário dessa verdade absoluta que se chama Jesus, que é viver essa obra maravilhosa. Vamos orar? Nosso Deus, nós te glorificamos porque o Senhor tem nos dado uma grande bênção. Nós não fizemos nada para alcançarmos isso. O Senhor proporcionou todas as coisas e nos convidou a participar. Nós te damos glórias e aleluias pela verdade que vem de ti. Ela é absoluta, ela é plena sobre todas as coisas desse mundo. Opera naqueles que estão ouvindo, que participaram desse culto. Revela a eles, aos seus corações, nas suas mentes, essa bênção maravilhosa que é conhecer a ti, conhecer a tua verdade absoluta, conhecer, Senhor, a tua obra e viver esse projeto maravilhoso e assim estar preparado para quando o Senhor levar a sua igreja. Nós suplicamos, pedimos esta bênção, opera sim, nós oramos em nome do Senhor Jesus. E em teu nome dizemos que a graça do nosso Senhor e Salvador Jesus Cristo, o amor de Deus, nosso eterno Pai, e as doces e maravilhosas consolações do Espírito Santo de Deus estejam com todos nós, todo o povo de Deus, agora e para sempre. Amém. Amém, irmãos, aleluias. O culto está encerrado, mas eu quero apenas passar o recadinho dos QR Code. Você, com a câmera do teu celular, você pode ter acesso. Primeiro, QR Code é se você está no exterior. Fora do Brasil, você pode ter acesso através desse QR Code e pedir suporte, pedir ajuda, pedir uma assistência. Você coloca ali a sua necessidade e você terá respostas. Um pastor estará entrando em contato e te ajudando, te dando uma assistência que você necessita usando esse primeiro QR Code. O próximo QR Code é se você está no Brasil e tem experiências e quer contar as experiências que o Senhor tem dado na sua vida, lá na tua igreja, onde você tem participado, ou até mesmo nos cultos pelo YouTube, você passa através desse QR Code que está na tela, passa as experiências, para que seja até divulgado ali na Rádio Manaim. E o terceiro QR Code, se você está no Brasil e quer uma assistência, nós temos o QR Code, nós temos o número 0870-73076, você poderá usar tanto esse 0800, o telefone, como o QR Code, e um pastor lhe assistirá e lhe dará esse suporte tão importante que você precisa. Nós nos despedimos com a paz do Senhor Jesus.
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1: Oi, Guga.
2: Oi, Elo.
1: Você acompanha os vídeos da Igreja Cristã Maranata no YouTube?
2: Sim, não perco um.
1: Que bom. E dá o seu like em todos eles, né?
2: Quando me lembro, sim. Isso é mesmo importante?
1: Muito importante. Sabia que ao dar o seu like no vídeo, você ajuda a divulgá-lo e fazer com que outras pessoas o assistam também?
2: Como assim, Elo?
1: Dar like, que é esse sinal de joinha, é uma forma de dizer que você gostou do vídeo. Ao receber muitos likes, o YouTube entende que o nosso vídeo vai interessar a mais pessoas e mais pessoas vão conhecer as mensagens, louvores e outros conteúdos que estão no canal. Os compartilhamentos ajudam a impulsionar o conteúdo e alcançar milhares de vidas.
2: Puxa, vou dar o like sempre a partir de agora.
1: É isso aí, Guga. E vocês, meus irmãos, costumam dar like nos vídeos da nossa igreja? Faça isso e ajude a espalhar os conteúdos da Igreja Cristã Maranata e edificar muitas pessoas.
2: E aí, quem ainda não se inscreveu, se inscreva no canal e ative o sininho para receber todas as notificações. Assim, o YouTube pode notificar você sempre que tiver um vídeo novo.
1: É isso aí, Guguinha. E se você quiser enviar um culto ou um louvor para um familiar ou amigo, é só clicar no botão compartilhar e depois em copiar o link e ele já fica pronto para você colar no WhatsApp. Simples e fácil. Mas, Guguinha, se eu quiser rever uma aula das crianças ou ainda ajudar meu vovô a assistir a EBD da semana, como eu faço?
2: 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Quando você acessa o canal, você vai em playlist e lá está organizado. Pelos dias da semana, EBDs, programa anunciando o Evangelho Eterno, aula das classes e até os louvores de crianças e da igreja.
1: Guguinha, eu não sabia disso. Que legal! Agora fica muito mais fácil encontrar.
2: E você ainda pode usar a busca e digitar o que você quer procurar, Elo. A gente não perde nada.
1: Irmãos, para contribuir com o crescimento e a expansão do canal da Igreja Cristã Maranata, faça cada um a sua parte. Evite criar canais abertos e postar conteúdos em suas contas particulares.
2: Muito bem, Elo. Se cada um contribuir, nossa comunidade no YouTube vai ficar cada dia maior e mais forte, para a honra e glória do Senhor.
1: Amém, Guga. A paz do Senhor Jesus, irmãos. Até a próxima.
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0: Queridos, vamos abrir nossas Bíblias em Neemias, capítulo 2. Mas antes de ler o texto, deixa eu te apresentar o contexto. Houve uma invasão em Jerusalém e muitas pessoas foram levadas para a Pérsia. Entre eles, foi levado um homem chamado Neemias. Alguns pegaram um trabalho pesado e a vida ficou difícil. Mas o Neemias, ele se deu bem. Por quê? Porque ele se tornou copeiro do rei. O copeiro do rei é quem serve o rei comida, bebida, o vinho do rei. Ele está o tempo inteiro assessorando o rei. O rei precisa falar com alguém e o copeiro muitas vezes vai lá e chama essa pessoa. Ele passa a ser meio que um assessor direto do rei. Então ele tem regalias. Ele em alguns momentos passa a ser até mesmo um conselheiro do rei. Por quê? Porque o rei está reunido com os ministros, com os secretários. Ele está do lado, ele ouve tudo. E ele convive muito com o rei. Então ele acaba dando uma palavra, uma opinião. Neemias está numa fase tranquila da vida. Comendo bem, bebendo bem, dormindo bem, tudo bem, tranquilo. Porém, aconteceu um detalhe. Um dia, o irmão dele, chamado Anani, foi visitá-lo na Pérsia. E quando chegou lá, ele perguntou para o Anani: Anani, como é que está o povo da nossa cidade lá em Jerusalém? O Anani começou a chorar. Começou a chorar e falou assim: cara, está terrível. O nosso povo está numa pobreza danada. Ele falou: por quê? Porque os inimigos destruíram os muros da cidade e as portas da cidade. A parte dos muros que eles destruíram e mais as portas que eles destruíram faz com que a cidade não tenha proteção. Então os inimigos entram na cidade e roubam tudo que a gente planta. A gente tem um animalzinho, começa a engordar para depois fazer procriar. Eles vão lá e roubam os animais. As moças muitas vezes são roubadas, muitas vezes estupradas. Os velhos não são respeitados. As crianças não têm esperança de dias melhores. Está muito difícil. O Neemias começa a chorar, chorar muito. Ele pergunta para o Anani. Agora, a Bíblia não diz isso em detalhes, mas eu estou fazendo uma conjectura em função do que o texto diz. Eu acredito que ele perguntou sobre pessoas de lá. Eu acho que ele perguntou: e seu Zé, como é que está? Seu Zé morreu. Morreu de quê? De fome. Levaram o milho que ele tinha, a cevada que ele tinha, levaram a despensa toda. Ele não pediu nada a ninguém, ou ninguém deu para ele, ele morreu de fome. Mas ele tinha uma filha, a filha dele, acho que era Joana, né? E a Joana? É, a Joana não sai de casa. A Joana está em depressão, porque foi estuprada por 3 homens. Dona Maria, que morava na casa em frente, cadê ela? Dona Maria está lá, magérrima, deitada numa cama, as filhas tentando salvar a vida dela, mas numa miséria danada e dá dó de ver. Essas histórias foram vindo ao coração de Neemias, e Neemias falou: meu Deus, eu estou aqui, tenho bom, tenho melhor, mas o meu povo, a minha gente, está sofrendo assim. E ele chorou muito, e Deus toca no coração dele, falando: quem sabe você não pode fazer alguma coisa. Ele conversa com o rei, e o rei libera ele para ir para tentar reconstruir os muros de Jerusalém. Mais que isso, o rei deu cartas para que ele passasse pelos outros reinos sem ser barrado. Mais que isso, o rei deu madeira para ele ter uma estrutura mínima para começar a obra. Ele teve uma visão e agora ele começa a ter provisão. E ele falou: Deus está nisso. E aí ele vai para Jerusalém, e é o que a gente vai ler agora. Capítulo 2 de Neemias, a partir do verso 11. Diz assim: a inspeção dos muros. Cheguei a Jerusalém, onde estive 3 dias. Então, à noite, me levantei e uns poucos homens comigo. Não declarei a ninguém o que meu Deus me pusera no coração para eu fazer em Jerusalém. Não havia comigo animal algum, senão o que eu montava. De noite, saí pela porta do vale, para o lado da fonte do dragão, e para a porta do monturo, e contemplei os muros de Jerusalém, que estavam assolados, cujas portas tinham sido consumidas pelo fogo. Passei à porta da fonte e ao açude do rei, mas não havia lugar por onde passasse o animal que eu montava. Subi à noite pelo ribeiro e contemplei ainda os muros. Voltei e entrei pela porta do vale e tornei para casa. Não sabiam os magistrados aonde eu fora nem o que fazia, pois até aqui não havia eu declarado coisa alguma, nem aos judeus, nem aos sacerdotes, nem aos nobres, nem aos magistrados, nem aos mais que faziam a obra. Então lhes disse: estás vendo a miséria em que estamos? Jerusalém assolada e as suas portas queimadas? Vinde, pois, reedifiquemos os muros de Jerusalém e deixemos de ser opróbrio. E lhes declarei como a boa mão do meu Deus estivera comigo e também as palavras que o rei me falara. Então disseram: disponhamo-nos e edifiquemos. E fortaleceram as mãos para a boa obra. Porém, Sambalate, o oronita, e Tobias, o servo amonita, e Gesem, o arábio, quando souberam, zombaram de nós e nos desprezaram e disseram: que é isso que fazeis? Quereis rebelar-vos contra o rei? Então lhes respondi: o Deus dos céus é quem nos dará bom êxito. Nós, seus servos, nos disporemos e reedificaremos. Vós, todavia, não tendes parte nem direito, nem memorial em Jerusalém. Neemias chega em Jerusalém. Quando ele chega em Jerusalém, ele não sai falando para todo mundo o que ele tem em mente, não. Ele passa 3 dias subindo nos escombros dos muros, olhando o tamanho do problema, anotando quanto que vai precisar de pedra, olhando as dificuldades, vendo o que sobrou de madeira na cidade. Depois de 3 dias, ele chama a cidade, calado, sem falar seus sonhos para ninguém. E aqui está um grande segredo: cuidado com o que você fala antes da hora, cuidado com quem você conta seus sonhos. Ele não falou nada, ele esperou, ele mapeou tudo. Finalmente, ele chama a cidade e diz para eles: olha, deixa eu falar uma coisa para vocês. Deus falou comigo que a gente pode reconstruir os muros da cidade. Não só falou comigo, Deus me deu prova disso, porque o rei me ajudou. Inclusive, eu trouxe madeira suficiente para a gente fazer essa obra. Agora, eu não faço isso sozinho, eu preciso de vocês. Vocês estão comigo? Vocês se animam da gente tentar reerguer os muros da cidade? Deixa eu te falar uma coisa: aqui não se trata de pedra e madeira, aqui não se trata de cimento e pedra. Quando ele está falando vamos reerguer os muros da cidade, o que ele está dizendo? Vamos reerguer a dignidade da cidade, vamos reerguer a segurança da cidade, vamos reerguer a tranquilidade da cidade, vamos reerguer a condição de melhorar a vida das pessoas na cidade. Enquanto os muros estão caídos, as portas estão queimadas, entra e sai o bandido que quiser, o povo que quiser, e toma tudo, explora todo mundo. Ou seja, reconstruir os muros significava reconstruir a vida da cidade, Neemias fala: ei, vocês estão comigo ou não? E no versículo 18, diz assim: então disseram, levantemo-nos e edifiquemos, e esforçaram as suas mãos para o bem. Neemias provocou, os convidou a fazer alguma coisa, mas a cidade disse: estamos juntos, vamos nos esforçar e vamos fazer. Meus irmãos, tudo começou com um homem, Neemias. Passou por um grupo mais próximo ali de liderança dizendo: nós estamos dentro. E o povão disse: estamos dentro. Com Moisés, quando foi no Egito resgatar o povo, Moisés falou: Deus vai tirar vocês do Egito. Uma liderança que já existia no meio daquele povo concordou, o povo foi junto. Deus falou com Davi: Davi, você vai ter um reino assim, assim, assado. Tudo começa com um homem, passa por uma liderança, chega a um povo. E ele então fala: vamos nessa. E o pessoal diz: vamos nessa. Deixa eu te falar uma coisa. Muitas pessoas frequentam a igreja, mas acham que a igreja tem que fazer a vida dela e eles têm que fazer a vida deles. Muitas pessoas frequentam a igreja, mas elas estão tão focadas nos seus projetos pessoais que os sonhos da igreja não passam por seus corações. Eu gosto muito de futebol e eu já fui a estádio muitas vezes. E sabe o que me impressiona? Você chega lá, o cara pagou passagem para ir para lá, o cara comprou camisa do time, comprou ingresso, grita e torce para o time o tempo inteiro, deixou de fazer um monte de coisa para ele, para estar lá apoiando o time. E a minha pergunta é: será que o amor ao time vai ser maior do que o amor da gente pelo reino de Deus? Uma escola de samba, a pessoa passa o ano inteiro num sofrimento, numa pobreza, muitas vezes não tem o dinheiro para comprar o gás, muitas vezes o médico lá do SUS fala: ó, compra esse remédio, a pessoa não tem dinheiro para comprar um remédio de 30, 40, 50 reais que seja, mas paga a fantasia cara para desfilar 40 minutos uma vez na vida, e no final do desfile ainda está com o pé machucado, ainda a fantasia cortou a virilha, cortou o braço, cortou o pescoço. A minha pergunta é: será que o amor à escola de samba vai ser maior do que o amor da gente pelo reino de Deus? O que muita gente não entendeu é que igreja não foi criação de homem. Igreja foi uma ideia de Deus para unir pessoas num esforço conjunto para que o seu reino seja implantado na terra. Quando uma pessoa vive só em função dos seus objetivos, das suas vontades, dos seus interesses, essa pessoa ainda não entendeu que a sua vida, ela começa em Deus e tem que terminar em Deus. O que você faz, o que você empreende, o que você conquista, não está fora do reino de Deus, está dentro. Os seus talentos estão à disposição do reino. Mas algumas pessoas estão na igreja, e a igreja está motivada: vamos lá, abrir igreja nas tribos africanas. E ele: pô, bonito, parabéns. Não bota um centavo, não bota uma oração. E a igreja fala: olha, nós estamos pagando o terreno aqui, vamos fazer uma catedral ali, e nós vamos ter uma estrutura, e vamos subir um prédio aqui, e isso aqui vai ser o maior celeiro de envios de missionários de uma igreja que o Brasil já viu. E o cara fala: parabéns, pastor visionário, hein, parabéns. Ele não bota um centavo, ele não bota uma oração, ele não bota um trabalho. Ou seja, não é que ele não gosta de mim, não gosta da igreja, não é isso, é que ele se acostumou de sentar num banco e de ouvir, de aplaudir, demais de não viver. E nós precisamos entender que Neemias sozinho não ia reconstruir nada. Ah, pastor, mas essa igreja é muito desafio, é desafio de África, de sertão, de não sei o que lá, de creche, comunidade terapêutica, assistência em momento de calamidade, e agora o senhor já está falando de criança abandonada do Nepal, então, ah, pastor, quando a igreja tem desafios, os desafios revelam muito sobre a igreja, os alvos desafiadores da igreja revelam muito sobre a igreja. Eu queria que você pensasse comigo, o que que essa motivação da igreja tem revelado? Primeiro, diante de alvos desafiadores da igreja, podemos responder quem somos. Você é motivado ou desmotivado? Você é alguém que coopera ou é um antagonista? Porque se a igreja está paradinha, não faz nada, você é igual a todo mundo. Está me entendendo? Mas quando a igreja quer ganhar uma cidade que está na mão da bandidagem, quando a igreja quer mudar um país que está na mão da falta de lei por parte da própria justiça, aí, querido, ou você se engaja, ou então você está dizendo muito bem quem você é no reino. Segundo lugar, o desafio da igreja, com ele, podemos responder para onde queremos que a igreja vá. Qual é a nossa visão? É interessante que muita gente tem uma visão para si. Eu quero ganhar mais, eu quero empreender, eu quero abrir mais uma loja, eu quero criar um serviço novo, eu quero melhorar de emprego, eu quero passar no concurso público. Mas qual a sua visão para o reino de Deus? Não, eu tenho visão para mim. Pois é, mas qual a visão do reino de Deus? Você está numa igreja, é um coletivo de pessoas que estão juntas, unidas por uma visão. A visão da igreja é a tua visão? Jerusalém seria exterminada em definitivo. Jerusalém ia acabar. Aquele povo seria exterminado se eles não fizessem alguma coisa. Ei, o nosso país vai acabar, nossa cidade vai acabar se a gente não fizer alguma coisa. Nós precisamos entender que é o amor de Deus que muda um país e muda uma cidade. Nós temos que promover o amor de Deus nesse país.
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3: Meu nome é Sueli Delso, Sueli de Lima Souza, e a rádio eu conheci num momento de dificuldade, assim, de tristeza, que eu estava num período de transição. Foi quando eu liguei o rádio e comecei a ouvir a Adore Mais. Me chamou a atenção a programação, tanto é que eu congrego hoje numa das igrejas que estava fazendo trabalho também na Adore Mais. Bom, e eu quero pedir uma música, toca muito no meu coração, eu me conecto muito com Deus quando estou ouvindo. É A Bondade de Deus, na voz de Cleiton Queiroz. Continue ouvindo a Rádio Adore Mais, que é muito bom.

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